0: Fanzine, uma história de amor, tocando pra você na sua Rádio Araranguá 95.5 FM. Fica aí comigo que vem mais música boa pra você. E depois do intervalo vamos de Lulu Santos, Certas Coisas.
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0: Simonal, nem vem que não tem, tocando pra você na sua Rádio Araranguá, 95.5 FM. Pra você que gosta aí da curiosidade da música, começou a cantar formalmente enquanto servia as Forças Armadas, onde liderava a torcida e animava os bailes. E depois do intervalo, vamos de Diana Pequeno, Serei Teu Bem.
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0: Atelier, Saudade, Só Love, tocando pra você na sua Rádio Araranguá, 95.5 FM. Depois do intervalo, vamos de Alceu Valença, La Belle de Jules.
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0: Marciano, coleção, tocando para você na sua Rádio Araranguá, 95.5 FM. Nos acompanhe também nas nossas redes sociais, tanto no Instagram, Facebook e no YouTube. Lá nós fazemos as nossas lives de segunda a sexta-feira, das 7 horas da manhã até as 7 horas da noite. E depois do nosso intervalo, vamos de Fábio, Tim Maia e Wildon, Velho Camarada.
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Peninha, só eu e você, tocando na sua Rádio Araranguá 95.5 FM. E depois do intervalo, vamos de Zélia Duncan, Alma.

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0: Hierondi, não se vá, tocando pra você na sua Rádio Araranguá 95.5 FM. Fica aí comigo que daqui a pouco tem Marcos Valle, Samba de Verão.
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0: Vale, eu vou seguir tocando pra você na sua Rádio Araranguá 95.5 FM. Com isso eu me despeço de todos vocês. Muito obrigado a todos que ficaram até agora comigo até a meia-noite deste domingão. Muito obrigado. Uma boa, um bom começo de semana a todos e até a próxima. Valeu!
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0: 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Estamos de volta com Campo e Cidade.

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2: Bom dia, queridos ouvintes. Sejam todos bem-vindos ao programa Força do Campo desta segunda-feira, dia 10 de agosto de 2026. Eu sou Diego Macan e vamos juntos até as 7 horas trazendo os principais destaques do que está acontecendo no agro, não só aqui em Santa Catarina, mas em todo o Brasil. Mas antes, deixa eu te perguntar, você já se informou hoje? Ainda não? Então acesse o portal radioararanguá.com.br e fique por dentro de tudo o que está acontecendo aqui na região. Dito isso, vamos ao programa Força do Campo desta segunda-feira. Calce as botas, vista o chapéu e bora trabalhar. Está no ar a Força do Campo. Segunda-feira, início da semana, então bora aproveitar e fazer deste dia um excelente dia. Iniciamos a segunda com tempo instável aqui na região. Pela manhã, os termômetros registram mínimas de 10 graus. Já tarde, pode chegar a 16 graus. Teremos um dia com temperaturas um pouco mais amenas, umidade relativa do ar a 67% e ventos de 10 km por hora. Temos chance de chuva para hoje. Dando sequência à programação, a EPAGRE e a FEAGRO promoveram um seminário estadual para comemorar e também discutir os rumos da ciência e da produção de alimentos do mundo. Vamos conferir.
3: Os 50 anos da pesquisa agropecuária em Santa Catarina foram celebrados em um grande evento técnico promovido pela EPAGRE e pela FEAGRO. Em comemoração à data, ocorreu o Seminário Estadual de Inovação e Sustentabilidade na Pesquisa Agropecuária. No dia 29 de outubro de 1975, nascia em Santa Catarina, por meio da EMPASC, o Serviço de Pesquisa Agropecuária. De lá para cá, o segmento cresceu, se fortaleceu e mudou a cara do agronegócio catarinense. Um trabalho que fez das pequenas propriedades rurais verdadeiros motores da produção agrícola aqui no estado. 50 anos depois, a EPAGRE reúne os seus pesquisadores em Florianópolis para celebrar essa data especial, um tributo à ciência que alimenta o mundo.
4: A EPAGRE é uma empresa que tem tido um papel crucial em Santa Catarina, levando conhecimento, levando informação, ajudando o nosso produtor. Santa Catarina é um estado que não tem uma nova fronteira agrícola, não tem aonde inventar moda. Precisa avançar nas áreas que já são cultivadas. Hoje estamos aqui com o nosso timaço de pesquisadores, de pessoas que se dedicaram uma vida inteira, de gente que está saindo e gente que está chegando, fazendo pesquisa, melhorando os índices e fazendo com que Santa Catarina seja protagonista no cenário nacional. Um estado pequeno, mas um gigante da produção de alimentos, garantindo a segurança alimentar para o catarinense, para o brasileiro e para todo mundo.
5: E esse perfil que hoje tenta ser copiado por inúmeras instituições do Brasil mostra a capacidade que a própria inovação institucional traz para a competitividade e o desenvolvimento rural do estado de Santa Catarina. Essa é uma fórmula difícil de copiar, mas está muito ligada ao DNA do que é a EPAGRE. Somar para multiplicar resultados.
6: Sem dúvida alguma, o trabalho da EPAGRE é um divisor de águas. A história de Santa Catarina mostra que evoluiu muito ao longo dessas décadas na projeção e na importância do nosso agro, seja na economia e do desenvolvimento social. E também é sempre válido ressaltar a importância da EPAGRE neste episódio. né, a qualidade da sua pesquisa, a qualidade da extensão. Hoje comemoramos os 50 anos da pesquisa num grande encontro que reúne os pesquisadores do estado todo, nos seus diversos centros de pesquisa, e que trabalham diariamente com trabalhos extremamente importantes, né, para o desenvolvimento agropecuário, para a maior produtividade, para a inovação, que é uma das características de Santa Catarina e que torna o nosso estado tão especial.
3: O encontro de 4 dias, sediado no Hotel Sesc Cacupé, em Florianópolis, discutiu os rumos da pesquisa, a demanda dos produtores, eventos climáticos, transição energética, tecnologias e o mundo digital.
7: A ciência e tecnologia é a base para o desenvolvimento dos povos. Não seria diferente em Santa Catarina, especialmente no nosso agro pujante, o qual hoje exporta para mais de 160 países. Então a EPAGRE está lado a lado com essa pujança do nosso estado. E assim os profissionais que desenvolvem a nossa pesquisa e desenvolvimento da agricultura, muitos deles engenheiros agrônomos, e assim a gente entendeu a missão que nos foi colocada. O legado da FEAGRO está também ligado a esse desenvolvimento do nosso estado de Santa Catarina através do seu produtor rural, o trabalhador, dos profissionais que atuam, do governo atuando e apoiando esse desenvolvimento.
8: E a FEAGRO, nesse contexto, a FEAGRO é sucessora da IASC, né? Então, os pesquisadores da IPAGRE, da antiga EMPASC, né, ordinário, sempre foram associados e sempre estiveram juntos nesse contexto, né? Então, quando a IPAGRE, né, veio convidar a FEAGRO para ser parceira nesse evento, de imediato, né, a diretoria aprovou essa questão, por entender da importância, né, e dessa ligação que existe entre a FEAGRO, que é uma associação de engenheiros agrônomos, e os pesquisadores, que também, em sua maioria, são engenheiros agrônomos. Né?
9: É uma honra estar aqui representando o CREA, né, nesse evento tão importante para a IPAGRE, 50 anos de pesquisa, que eleva o nosso agro a nível estadual, a nível federal e até mesmo reconhecido internacionalmente. Eu acho que essa parceria entre o CREA e a IPAGRE, ela só fortalece toda essa pujança que o agro tem aqui em nosso estado, né? Essas novas tecnologias, a pesquisa que é levada, eu acho que fortalece a nossa agricultura, e o CREA é parceiro, está incentivando aí os nossos agrônomos, porque eu acho que a engenharia e a agronomia, ela fazem parte do nosso dia a dia, e é de suma importância a gente estar mais uma vez aqui acompanhando todo esse desenvolvimento da IPAGRE, né, como pesquisa.
10: Primeiro, os parabéns, né, para a IPAGRE por esses 50 anos de pesquisa, e a gente participou muito e viu como é que essa empresa saiu do nada e hoje é uma das maiores empresas do Brasil e do mundo, exportando tecnologia e fazendo com que as mudanças para as pequenas cidades, os pequenos produtores consigam crescer com uma tecnologia de ponta que é feita por nossos agrônomos aqui de Santa Catarina.
11: E o BRDE e a EPAGRE, elas complementam, né? São empresas que se complementam. A EPAGRE entra com a pesquisa, com extensão, e nós entramos na financiando projetos, né, que é o nosso principal mercado, que é a parte de agroindústria, rural. A gente tem convênios com cooperativas de crédito para capilarizar os financiamentos.
3: Durante o seminário foram assinados importantes documentos para a pesquisa, incluindo o decreto que regulamenta as relações entre instituições científicas e fundações de apoio. Houve também o protocolo de intenções entre EPAGRE e Embrapa para cooperação em áreas como bioinsumos, energias renováveis, agricultura de precisão e o enfrentamento de mudanças climáticas.
12: Primeiro, uma alegria muito grande a gente estar partilhando desse momento aqui em comemoração, 50 anos, trajetória riquíssima, muitas entregas da EPAGRE, que é considerada por nós uma das melhores organizações estaduais de pesquisa agropecuária, que também aqui, no caso da EPAGRE, congrega também a assistência técnica e extensão rural, a extensão especialmente. Então, para nós, enquanto Embrapa, é motivo de orgulho e alegria sermos parceiros de uma instituição de referência a nível estadual como é a EPAGRE. Temos inúmeras unidades da Embrapa, mais de 10, inclusive, que têm uma atuação forte em parceria com a EPAGRE aqui em Santa Catarina. Temos uma unidade da Embrapa aqui, Embrapa Suínos e Aves, que é parceira histórica, umbilical da EPAGRE.
13: É um orgulho muito grande poder estar participando desse momento. É uma grande integração, estar com outros colegas de outros setores que trabalham em outros programas e a gente poder estar também conversando sobre o que vem para adiante. Não é só o que foi feito pela EPAGRE, que é um grande exemplo nacional. A gente, várias culturas, criações, a gente tem um destaque, tem conseguido manter isso graças ao trabalho dessa empresa em conjunto com o governo, com o apoio que a gente tem da sociedade. Mas também esse evento vai nos propiciar uma visão daquilo que está na crista da onda, daquilo que a gente precisa melhorar, se capacitar, porque a pesquisa, sem ela estar se renovando, sem a gente atingindo novos objetivos, para levar isso ao nosso agricultor, do mais simples até aquele mais tecnificado, a gente também perde a função. Então, estamos todos aqui, garanto que todos animados, para que esse evento também nos leve algumas lições para o nosso futuro, os nossos próximos 50 anos.
2: Seguindo com a programação, vamos falar agora sobre a sucessão familiar no campo.
14: Uma das principais propostas da Casa Familiar Rural é justamente a promoção da sucessão familiar, né?
15: Isso. Hoje, então, nós temos 85 educandos, todos filhos de agricultores familiares da região fronteira noroeste, né? E esse é o nosso foco principal. Então, o jovem precisa desenvolver um projeto profissional pensado na realidade familiar e aonde que a família quer chegar futuramente. Hoje, nós, esse ano, então, completamos 20 anos de atividade e os nossos parceiros, então, estão há 20 anos conosco. Então, são entidades preocupadas com a agricultura familiar, com a educação no campo e a necessidade, né? A nossa região é essencialmente agrícola. Então, ela precisa fomentar com que o jovem visualize o meio rural como uma opção de vida, né? Como um projeto, então, que ele pode se viabilizar com geração de renda e qualidade de vida.
16: Grande parte das famílias, né, que estão fazendo esse processo de transição e sucessão acontecer através desse projeto da Casa Familiar Rural. E a instituição EMATER, né, a nossa região especialmente, né, pela parceria que temos com a casa em alguns projetos, né, com certeza muito felizes também com aquilo que estamos aprendendo também e podendo também trabalhar com outras famílias nessa possibilidade de cada vez mais termos jovens presentes aqui nessa instituição de ensino.
17: Mais conhecimento, mais qualidade de vida, mais renda. Oportunidades para jovens que escolhem permanecer no meio rural também foram apresentadas no evento. Na região que se insere na maior bacia leiteira do estado, a abordagem sobre a sala de ordenha e ciclos das pastagens chamou a atenção dos participantes.
18: Até a escola lá incentiva a gente a sempre ter uma qualidade melhor, mostrando iniciativas que podem ajudar a gente a melhorar a qualidade do leite.
14: E aqui essa sala de ordenha, esse protótipo que vocês apresentam aqui, qual que é a proposta deste modelo de sala de ordenha?
18: É uma proposta que a escola mostrou para a gente, que não importa o tamanho da estrutura que a gente tem, mas sim a qualidade que a gente consegue produzir e também a quantidade.
14: Você pode mostrar para nós, então, como que é essa sala de ordenha, quais que são os espaços que ela tem?
18: Sim. Por exemplo, aqui, a vaca, a gente abre aqui essa porteira, a vaca vai entrar aqui para dentro. E daí, vamos seguindo. Daí aqui a vaca ela vai ficar presa, aqui tem um lugar para ela comer, e daí ela vai se tirar do leite. Agora ia ser manualmente, por falta ainda de equipamento. Daí depois a vaca pode sair por ali, depois de ser tirado o leite. E daí ela pode ir para a pastagem, que seria aqui. Aqui também tem o resfriador, que isso ainda foi ganhado, que é usado para depois reservar o leite.
14: Você acredita que é interessante essa questão da produção de leite a pasto, trabalhar com pastagem junto na atividade leiteira?
19: Sim, é algo muito interessante por causa do baixo custo de produção, que com as pastagens você consegue abaixar o custo. Imagina, cada ano tu fazer uma nova pastagem, isso aí engloba muito no custo, né? Então, com isso tu consegue baixar mais o custo de produção e assim ganhar mais no final do mês.
14: Ótimo, e aqui vocês têm alguns exemplos de algumas pastagens que podem ser usadas, né? Que exemplos que são esses?
19: Bom, aqui nós temos de perenes, temos a Ermatria, o Tifton também, que são as mais usadas aqui na região, e temos também as anuais, que são a Zevém, o trigo, para pastejo e para colheita também, e são mais essas variedades que tem. Aqui na escola tentamos sempre produzir bastante com menos, né? Mais com menos, que nós falamos.
17: O verde também chama atenção no viveiro de muda.
20: Aqui é o horto, onde a gente fabrica as mudas da escola. Onde a gente fabrica as mudas de alface, de repolho, de beterraba. E também a gente planta algumas, a gente faz algumas mudas de árvores também, com galho, um sistema de estaquia.
14: Como que funciona esse sistema de estaquia?
20: É, a gente tem umas lâminas de água, que onde tem os negócios que a gente coloca dentro, os potezinhos, daí só larga o galho para dentro da terra.
14: E aqui vocês têm as aulas práticas também de vocês, isso?
20: Isso aí, em determinados dias da semana a gente tem aulas que a gente sai para fora trabalhar, fazer coisas na escola.
14: E isso que vocês aprendem aqui, certamente, vocês levam depois também para casa, né?
20: É muito utilizado em casa. Por exemplo, esse ano a gente teve os cursos de poda. Em casa eu comecei a podar as árvores. Voltei para casa e já fui, olhava aquelas árvores lá e já sabia como podar, porque antes era só plantado assim. E o detalhe é que na escola a gente usa os alimentos tudo orgânico que a gente faz aqui. Não passamos nenhum veneno, é tudo produtos orgânicos que a gente usa na horta.
17: O futuro sustentável foi exemplificado com a proposta da agrofloresta.
21: Daí aqui estamos na agrofloresta, que é incluído o sistema de biomas, que é renovação de biomas. Daí tem as gramas por baixo, assim, que é para fazer o ciclo completo, das mais baixas, médio e alto, né? Daí os médios seriam os citros, né, para produção de laranja, bergamota. Daí tem araçá. Daí tem os margaridão, que são para fazer a poda, pôr no lado das árvores, para fazer a matéria orgânica, para ter uma ótima produção. Daí as nativas, que são para assombiamento, que tem uma ótima produção. E com o tempo pode utilizar algumas madeiras para o consumo, assim, fazer umas tábuas, se precisa, no caso. E tem incluído na agrofloresta as abelhas sem ferão. Daí, tipo, os citros florescem, daí as abelhas vêm e coletam pólen, fazem o mel. E cada ano é multiplicado as abelhas sem ferão, para com o tempo ter várias caixas de abelha e uma ótima produção, cada vez evoluindo cada vez mais.
14: Na verdade, então, pelo que você disse, essa questão da agrofloresta, ela é uma oportunidade de você conciliar desde essa questão de uma prática mais sustentável de agricultura com várias possibilidades de renda e de produção de autoconsumo também, né?
21: Sim, tu pode a renda boa, sim. Não há muito custo alto e diversas áreas de renda, sim. E boa de trabalhar e bem legal.
14: E o que você tem aprendido aqui na Casa Familiar Rural, você acredita que é possível de aplicar também lá na propriedade?
21: Sim, consegue aplicar bem na propriedade e dar resultado. Com o trabalho que é feito aqui na escola, botando em prática em casa, dá resultado. Aqui estamos na prática, na agrofloresta. Daí aqui temos os citros, os angicos, que são feitos a poda e acrescentados no lado dos citros. Daí é feito da seguinte maneira, para ter um rápido apodrecimento das madeiras, é colocar a parte mais grossa embaixo e as folhas por cima, porque daí a madeira vai ter mais umidade para apodrecer e vai decompor mais ligeiro. E vai botar, indo fazendo a matéria orgânica mais rápido possível e botando benéficos no chão que vão ajudando o solo, assim.
17: O colorido das flores traz à tona muito mais do que beleza.
22: Para todos, ele orienta o produtor desde o plantio até a colheita, contribuindo para a diversificação da propriedade, da renda e também promovendo a permanência da mulher e do jovem no campo, assim como a associação familiar. Até agora, até a 16ª fase, o projeto Flores para Todos já alcançou 462...
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2: Estamos de volta com a Força do Campo desta segunda-feira, programa que leva você, produtor rural, informações sobre o que está acontecendo no agro em Santa Catarina e em todo o Brasil. Muito bem, dando sequência então à nossa programação, o agronegócio catarinense já vive a expectativa para mais uma edição da Agroponte, considerada aí a maior feira do agronegócio de Santa Catarina e um dos eventos mais importantes do setor aqui no sul de Santa Catarina, aqui no sul do estado. Em 2026, a feira chega à sua 15ª edição, trazendo novidades, ampliação de estrutura e também um novo espaço voltado à valorização das tradições e da cultura do campo. A Agroponte acontece entre os dias 12 e 16 de agosto, no pavilhão José e Jair Conte, em Criciúma. E para falar um pouco mais sobre os preparativos, as novidades e também expectativa para mais uma grande edição do evento, a gente conversa agora com o CEO da nossa casa, Feiras e Eventos, e organizador da Agroponte, Willy Bax. Seja bem-vindo à Rádio Araranguá, um prazer tê-lo conosco.
4: Um prazer enorme, Diego. Estamos aqui à sua disposição, sempre com bastante animado para falar sobre a Feira Agroponte.
2: Bom, Willy, Agroponte chega à sua 15ª edição, consolidada já como uma das maiores feiras do agronegócio do sul do país, não só do estado. Qual é a expectativa para esse ano?
4: É, a expectativa é bastante grande. Nós ontem iniciamos a montagem, né, com 20 e poucos dias de antecedência, a montagem dos pavilhões externos. São pavilhões que demandam aí uma edificação de 10 mil metros quadrados para recepção da pecuária. Esse ano nós vamos ter, além do acréscimo de animais, julgamentos durante a feira a respeito da pecuária, nós vamos ter um acréscimo importante que é o ginásio de esporte, que é uma estrutura ao lado do centro de eventos que nós vamos utilizar exatamente com o título que você falou aí. Vamos valorizar a cultura do homem do campo. O ginásio é bastante grande, o ginásio municipal, e vamos ter ali um café colonial feito pelo Aguaí, pelo Parque Aguaí, palco central, vai ser tudo ali no ginásio de esporte. O ano passado a gente fez um palco na própria arena de julgamento, esse ano vai ser no ginásio, e durante os 5 dias do evento vamos ter ali uma expressão cultural da nossa região, valorizar os nossos artistas, aqueles que se dedicam à dança, ao canto. Nós temos alguns bons representantes aí do sul, de Araranguá, do CTG também vai estar aqui conosco. E é um espaço novo, mas que a gente vai valorizar muito essa movimentação cultural que nós temos, que é bastante forte em toda a nossa região. Então, a Agroponte está preparada, né? O José Jair Conte recebendo esse ano 45 cooperativas da agricultura familiar. Você tem uma ideia, 45 parece um número pequeno, né? Mas 45, em média, cada associação dessa, cada cooperativa dessa, tem entre 80 e 100 propriedades rurais associadas. Então nós estamos falando de mais de 2.500 propriedades rurais que vão estar ali de forma cooperada, comercializando produtos alimentícios, também produtos artesanais. Então é um trabalho bastante grande, uma área de 35 mil metros cobertos, e bastante integrado aí para todos aqueles que entrarem por um dos acessos, vai ter o acesso livre em toda a estrutura.
2: Pois é, Vili, a edição de 2025 ela recebeu mais de 100 mil visitantes. A expectativa é superar esse número em 2026?
4: É assim, né, Diego? A gente faz a seguinte conta. Quem esteve o ano passado, certamente a grande maioria gostou do que viu. Essas pessoas voltam, até porque o público, o infantil, juvenil, são os nossos maiores clientes, né? Levam os pais, levam os avós. E a gente espera que aquele público que esteve lá o ano passado, e muitos que não tiveram a oportunidade de visitar, mas ouvirem falar da feira, muitos inclusive estavam viajando naquele período e tal. Então a tendência, até por esse novo espaço que nós estamos abrindo também, que é o espaço cultural, a gente vai ter um acréscimo de público. Lógico, e a gente está se preparando bastante, né? Eu acho que essa preocupação aí da rádio também, pô, como é que vai ser o comportamento do tempo? Nós estamos sendo a todo momento alertado, tal do El Niño, vem o El Niño, vem isso, vem aquilo. Então nós estamos nos preparando bastante na infraestrutura para dar todo o conforto para aquelas pessoas que foram nos visitar. E aí espero que sim, que a gente consiga aumentar o público, e esse também é o nosso principal objetivo. E veja bem, quando nós falamos em aumentar o público, não é simplesmente esperar, fazer convite e tal. Nós estamos fazendo uma série de ações, inclusive com os grupos de terceira idade de todos os municípios do Sul, para que eles, de forma coletiva, nos visitem. Que ali vai ter um local de congraçamento. São pessoas que, na verdade, são aqueles que iniciaram a agricultura e a pecuária no Sul e que ainda estão, muitos deles, em atividade no setor. Então nós estamos fazendo um movimento bastante grande para trazer esse grupo de terceira idade para a visitação da feira. Os colégios também, né, sempre abrindo, escancarando as portas para os educandários, que é importante que as crianças vejam ali o que é feito na nossa região. Muitos deles têm os pais trabalhando ali na própria feira. Quando eu falo pai trabalhar, Diego, você tem uma ideia, nós credenciamos ali para atuar durante o evento mais de 4 mil crachás. Então, se não tiver um visitante sequer, nós vamos ter 4 mil pessoas ali dentro preparando para recepcionar o visitante. Então, é um público bastante grande e a gente espera, certamente, aumentar o que foi o ano passado.
2: É uma estrutura bastante consolidada já, né, Vili? Além dessa novidade que você falou a respeito do espaço cultural e tudo mais, quais outros destaques o público vai poder conferir durante a feira?
4: Uma coisa que tem chamado muita atenção, né, nesse ponto, o Caverá aí de Araranguá sempre nos ajuda bastante, né, que é a participação dos equinos. E esse ano nós vamos ter novamente 60, 50 equinos ali, inclusive um show de Frisian, que é um cavalo holandês. São dois, é um casal de equinos que vão fazer uma série de apresentações culturais. São apresentações que a mesma que tem em Criciúma tem no Texas. Então é um cavalo diferente no mundo todo. Ele vai estar ali fazendo apresentações. Além de outras raças de equinos, são mais de 6, 7 raças que vão estar ali em exposição e também se apresentando no Redondel. Também do Aras Araranguá, nós temos uma ação inclusiva extremamente interessante, nós iniciamos já o ano passado e vamos repetir esse ano, que é a inclusão através do ecoterapia. É um trabalho extremamente interessante que é feito aí pelo Aras Araranguá e que é uma parceria com as APAES de toda a região. A gente vai fazer um trabalho inclusivo ali de pessoas que tenham algum tipo de dificuldade de locomoção ou de outra espécie que a medicina identifica, e que através do contato com o animal, com a montaria, com a evolução ali tranquila, ela sempre se desenvolve bastante aí nos seus reflexos, na sua atuação familiar. Então o Aras Araranguá para nós é de fundamental importância, porque o trabalho de ecoterapia, hoje bastante expandido aqui no sul de Santa Catarina, e um trabalho profissional extremamente importante aí, coordenado pelo Dionísio. E olha, vamos certamente esse ano repetir o sucesso que foi o ano passado.
2: Bom, Vili, a gente sabe que a feira também é reconhecida por gerar negócios. Qual a importância econômica da Agroponte para o setor produtivo catarinense?
4: Veja bem, quando se fala em máquinas, equipamentos, tratores, colheitadeiras e tal, esse é difícil dimensionar um valor. A venda das cooperativas, ela é mais simples. 2, 3 dias depois do evento, a gente sabe o movimento de cada cooperativa. Uma coisa que nos impressionou o ano passado foi a Trentino com a Fiat. Ela vendeu durante os 5 dias ali no evento 104 veículos utilitários. 104 veículos. Isso aí é o desempenho de 3 meses da loja. Então nós ficamos bastante satisfeitos. Mas sempre a gente coleta, né? A gente faz, todos os anos a gente faz, isso é costumeiro, a gente faz uma pesquisa com o IPC, com o público nos 5 dias, se entrevista mais de 2.000 pessoas aí para ver o comportamento, e essas informações balizam o que a gente planeja para o ano seguinte, e no sábado e domingo é feito um levantamento com os expositores, o desempenho, como é que foram os contatos, qual é a projeção futura de comercialização. Então, na semana seguinte, a gente consegue captar esses números, eu tenho uma ideia aproximada do volume de negócios que são feitos. O que impressiona é a própria declaração do prefeito Vaguinho, quando ele diz, olha, quando é realizado a Casa Pronta em outubro ou a Feira Agroponto em agosto, o movimento econômico do município sobe exponencialmente. Então, a gente sabe que o desempenho é muito bom. E convenhamos, né, uma empresa que faz um grande investimento, não é barato para participar de uma feira, tem remuneração, tem preparação de stand, remuneração de profissionais, tem uma série, locomoção, estadia, tem uma série de questões. Se ela repete a participação no evento, significa que ela teve um bom resultado, senão ela não viria de forma alguma. E nós já estamos há quase 60 dias sem espaço algum mais para poder recepcionar novos expositores. Então, eu acho que nesse sentido, né, a resposta é bastante significativa para aqueles que participam.
5: Bom, a gente sabe, como o senhor bem falou no início da nossa entrevista, que o agronegócio ele vive um momento de desafios e transformações, principalmente com a previsão, né, já confirmada desse Super El Niño para os próximos meses. De que forma a Agroponte ela busca contribuir para o desenvolvimento e também a inovação do setor?
4: Olha, você, a Araranguá faz parte da MESC. Os números que eu tenho são da ANREC. Mas os da MESC devem ser mais significativos ainda. Porque a característica da nossa região aqui são pequenas propriedades, não é grande extensão, por isso que não se planta tanto soja, porque soja demanda espaço enorme, por isso que a parte de frutíferas se desenvolve bem aqui no sul, o fumo participa bem porque exige uma propriedade menor. Eu fiz esse levantamento, são dados oficiais da ANREC, dos 12 municípios da ANREC, onde o agronegócio é a principal atividade econômica da ANREC. Superou a indústria cerâmica, muito superior, 2 vezes superior a extração mineral de carvão. Então veja bem a importância. E quando eu falo em agronegócio, nessa conta não entram, por exemplo, os frigoríficos, que entram num outro setor de cálculo, que é a indústria, mas não entra no agronegócio, apesar de que eles trabalham com transformação da produção do agronegócio, os frigoríficos todos que nós temos aqui na região. Então é um dado significativo, é a principal atividade da ANREC e certamente é a principal atividade econômica também da MESC, tenho certeza disso.
5: Acho que é interessante a gente frisar também, né, Vili, que a tecnologia ela vem ganhando cada vez mais espaço no campo, quando a gente vai visitar uma feira, quando na própria Agroponte mesmo a gente observa, a gente vê aqueles drones agrícolas enorme, uma coisa que a gente nunca imaginou que teria e hoje tem e desenvolve um trabalho que, poxa vida, vários profissionais iriam realizar e apenas um profissional qualificado que sabe dominar, né, mexer naquele equipamento é capaz de fazer a pulverização de uma lavoura, enfim. Essa tendência ela também vai estar presente cada vez mais atualizada na edição desse ano.
4: É evidente, né, Diego? Vamos dar uma de colunista social. Quando nas nossas cidades aparece alguém com um Camaro, com uma Ferrari e tal, isso é coluna social para tudo quanto é lado, né? Frisa, olha, o fulano e tal comprou um carro importado, isso não sei o quê. As pessoas não se dão conta que essas colheitadeiras que estão aí, nós enxergamos aqui no nosso quintal, na nossa vizinhança, são colheitadeiras de quase 2 milhões de reais. É muito mais do que uma Ferrari. Tem tratores aí com valor bem superior. Você falou da questão também dos drones. Então, a tecnologia, ela no campo, ela está extremamente avançada. Hoje, quem trabalha com leite em alta escala, ele está todo ele automatizado. Totalmente. Eu me lembro na minha infância lá na Forquilinha, o pessoal tirava o leite e levava lá para a Palhoça para refrigerar o leite, para não se perder, para poder industrializar. Hoje, aqui na região da MESC e da REC, nós temos 10 laticínios. 10 laticínios em pleno funcionamento. Então, é um dado muito importante. Então, o leite que nós hoje produzimos, nós estamos consumindo aqui na nossa região e exportando daqui para frente. O arroz tem um significado enorme em todo o estado. Nós somos o maior produtor de arroz aqui no sul de Santa Catarina, o maior produtor de arroz. Um dos maiores, uma das regiões mais importantes do país. Então, são atividades econômicas expressivas. Veja quantos frigoríficos nós temos aqui. Só na REC e a MESC aqui na região, nós temos 15 frigoríficos. Aí eu te pergunto, pô, Lages, que é conhecido como a terra da que tem bastante gado, tem a fazenda e tal. Tinha um frigorífico e fechou. Lages não tem frigorífico. Nós aqui na região temos 15 frigoríficos. E é lógico, a maioria desses animais que são abatidos aqui, o suíno, o bovino, é necessário ter aí também um frigorífico de ovinos, já está em processo de implantação também. Então é uma atividade econômica silenciosa, mas de extrema importância para a economia de todo o Sul.
5: Bom, Vili, para fechar então, eu queria que você aproveitasse toda a audiência da Rádio Araranguá para fazer um convite, né? Um convite aos produtores rurais, empresários, expositores, ao público em geral, né? Para participar da Feira Agroponte, da 15ª edição da Agroponte 2026.
4: É exatamente, eu convidar todos, né? Não é um momento só de consumo, é um momento de congraçamento. E eu acho que cada um de nós, todos, individualmente, a atividade econômica que tenha, ou profissional, tenha de alguma forma, tenha o pé lá na terra, tenha algum parente, ou já trabalhou, ou nasceu no interior, todos nós temos uma identidade com aquilo que é produzido na terra. Então é importante, né? Um momento de congraçamento, de reencontro, de ver... E, olha, elogiar esse trabalho que os nossos agricultores fazem aqui na região, são trabalhos maravilhosos. Eu uso como exemplo, por exemplo, o pessoal da Abelha Sem Ferrão. Quando começamos a Agroponte, eles traziam umas caixinhas lá, meia mal caprichada e tal. Hoje, tu olha, o que eles menos produzem é mel, porque o derivado do mel ali hoje faz em sabonete, faz em produtos de higiene, faz em sabonete, faz uma série de subprodutos que eleva muito a qualidade do mel, que já é considerado. O Araranguá tem o melhor mel do Brasil, está aí em Araranguá, que é produzido em Araranguá. O melhor mel do Brasil, premiado inclusive no exterior, ganhou prêmios na Polônia, ganhou uma série de prêmios e tudo.
5: Melhor então, mel do mundo, hein, Vili? É do mundo, hein?
4: Exatamente, o melhor mel do mundo é de Araranguá, veja bem. Nós temos que falar isso, Thiago, com muito orgulho. Nós temos o melhor mel do mundo, gente, pelo amor de Deus. Se isso não é importante, eu não sei o que é, entende? Então a agricultura dá essa possibilidade de nós enaltecermos aquilo... Que o nosso agricultor, nosso pecuarista faz na nossa região. Eu só tenho a te agradecer muito o espaço aí e a gente espera se encontrar durante a Feira Agroponte.
5: Tá certo. Vili, obrigado pela sua participação aqui na Rádio Araranguá. Te desejo sucesso na organização, né, de mais uma edição da Agroponte, que de fato seja mais uma vez um marco para o agronegócio catarinense, para a agricultura aqui do sul do estado. Um abraço, até a próxima.
4: Um abraço, até a próxima. Estou à disposição.
5: E com isso, vamos fazer um rápido intervalo comercial, mas não sai daí, a gente volta já.

0: Estamos de volta com A Força do Campo.
1: Voltamos com o programa Força do Campo desta segunda-feira, programa feito especialmente para você, produtor rural, você quem faz a engrenagem girar. Dando sequência à programação, vamos a uma reportagem especial que ensina o manejo do controle de plantas daninhas na cebola.
2: Olá, pessoal, eu

0: tá? Que é muito mais desafiador o controle de plantas daninhas do que até no transplante, pelo ciclo longo que essa cultura tem, e especialmente porque no início do estabelecimento dessa cultura, o crescimento das plantas é muito lento. Para vocês terem uma ideia, essa lavoura já tem mais de 60 dias, né, desde a semeadura, e vejo que as plantas ainda estão bastante reduzidas em termos de porte. E durante todo esse período, aqui no produtor Sandro Ribeiro, ele teve que fazer manejo de herbicidas para chegar nessa condição. A primeira informação importante do controle de plantas daninhas na semeadura direta da cebola é tentar fazer essa semeadura num sistema de plantio direto, ou seja, a implantação, a semeadura dessa cebola sem revolvimento do solo e com cobertura do solo. É o caso dessa lavoura aqui, onde o Sandro Ribeiro tinha uma cobertura de aveia, e aí ele fez essa semeadura sem mexer esse solo. Isso faz com que as plantas daninhas elas fiquem dormentes, porque quanto mais eu mexo nesse solo, mais planta daninha vai emergir. Então esse é o primeiro passo, fazer a semeadura da cebola num sistema de plantio direto de cebola. A segunda dica é nós utilizarmos vários princípios ativos de herbicidas, tanto pré-emergentes quanto pós-emergentes. O que é herbicida pré-emergente? É aquele herbicida que eu vou aplicar antes da emergência da cebola. E o pós-emergente é aquele herbicida que eu vou aplicar depois que a planta daninha já está emergida e já está presente aqui na lavoura. Então nós, através da pesquisa aqui da Estação Experimental de Caçador, nós desenvolvemos várias estratégias de uso de herbicidas, mas especialmente sempre focando no uso de pré-emergentes. Ou seja, aquele herbicida que eu aplico evita com que essa planta daninha se estabeleça. Porque geralmente esses produtos, eles causam um menor dano fitotóxico à cebola, ao passo que os herbicidas pós-emergentes, aqueles que vão aplicar depois que a planta daninha está presente aqui, geralmente eu preciso aplicar doses mais altas, eles são mais caros e muitas vezes causam fitotoxicidade aqui nessa lavoura. Então, inclusive nessa lavoura, o produtor Sandro, ele usou uma série de herbicidas pré-emergentes, por isso que ele está numa condição de lavoura aqui com controle muito satisfatório. Por fim, nós gostaríamos de destacar que a pesquisa aqui da IPAGRE, ela não para, ela continua testando estratégias, mecanismos novos de herbicidas, doses, momentos de aplicação. Inclusive, aqui é um experimento, vocês estão vendo pelas, né, pelas estacas, que nós estamos fazendo isso. Nós estamos fazendo pesquisa, vendo diferentes combinações de herbicidas, tanto pré quanto pós-emergentes. Porque qual que é o objetivo? Claro, ter um excelente controle de plantas daninhas, não ter a presença de plantas daninhas, porque elas reduzem a produtividade da cebola, dificultam a colheita dessa cebola e permite a entrada de doenças. Então queremos ter isso, um excelente controle de plantas daninhas, mas também queremos evitar que esses herbicidas causem danos à cebola. Aqui, por exemplo, nós temos uma combinação de herbicidas que causou fitotoxicidade, e isso pode inclusive reduzir o rendimento de bulbos dessa cebola. Então isso também é uma avaliação que a gente faz, né? A eficiência do controle de plantas daninhas, mas também o efeito disso sobre as plantas de cebola, inclusive na produção, no rendimento final de bulbos. Então essa é uma informação importantíssima e essa é a dica da IPAGRE de hoje.
1: E com isso estamos finalizando a edição de hoje do programa Força do Campo. Fica agora com Saulo Machado e o programa Dia a Dia.
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18: 6:51, 6:51, manhã de segunda-feira, dia 10 de agosto de 2026, tempo bom aqui na região sul do estado de Santa Catarina, mas uma manhã muito fria, 8 graus de temperatura para começar esta semana. Hoje aqui no programa você vai acompanhar o prefeito César, que estará conosco avaliando a sua administração, ações que vem implementando no município e outras que pretende implementar ainda nesta gestão. Programa inteiro com o prefeito, vocês vão poder fazer perguntas, não dá às vezes para responder a todas, mas o prefeito estará aqui conversando com a população e prestando contas do seu trabalho na administração dos recursos oriundos dos nossos impostos. Você também vai saber que a MESC estuda a realização de um festival cultural regional. Estudo em andamento deve identificar os visitantes do Dino Parque em Araranguá. Vereador Márcio Mano quer passarela na BR-101, ali na antiga Alice One. Prefeito César e presidente da Câmara Paulinho Souza assumem compromisso de pavimentar a estrada do Fundo Grande no ano que vem. Deputado estadual Camilo Martins aprova a indicação para a compra de um aparelho de ressonância magnética no Hospital Regional de Araranguá. Vereador Jorge Giraldi entra a semana na expectativa de que seu anteprojeto sobre a causa animal seja enviado ao Executivo, à Câmara, do Executivo à Câmara, em forma de projeto, e Comissão de Saúde da Câmara, na expectativa de agenda com o secretário estadual da Saúde, Diogo Demarque. O lixo, desde quarta-feira passada, não é recolhido no bairro Colorinha. Você também vai acompanhar a previsão do tempo com Peter Scheuer e os nossos comentaristas Alexandre Garcia e o Piara Bosco, Jairo Silva com os destaques da polícia e do esporte, e o Lucas Casagrande com as informações do Notícia da Hora. 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Eu volto em 8 minutos com a mensagem do dia e a previsão do tempo com Peter Scheuer.
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5: A morte não é a maior perda da vida. A maior perda da vida é o que morre dentro de nós enquanto vivemos. Sete horas e 2 minutos, 7:02, manhã de segunda-feira, começando mais uma semana, dia 10 de agosto de 2026. E vamos começar a semana falando sobre o tempo, é óbvio, né? Precisamos saber como se comporta o tempo e o vento. Começou aqui uma manhã de tempo bom, né? Praticamente não temos nuvens, mas fria, 8 graus de temperatura na média aqui na nossa região. Vamos falar com Peter Scheuer, o homem do tempo. Bom dia, Peter.
6: Bom dia para você, Saulo. Bom dia para todos. Hoje é um dia mais aproveitável. Tanto hoje quanto amanhã são 2 dias com tempo mais seco. Friozinho, temperaturas máximas previstas para hoje, por exemplo, não passa muito aí dos seus 16 graus. E vai seguindo com uma condição assim mais favorável para quem vai plantar, semear, colher, pulverizar. Amanhã também é um dia aproveitável, frio de manhã 8 graus, durante o período da tarde a máxima não passa muito dos seus 19 graus, e também é um dia bem aproveitável. Na quarta é aquele dia frio e chuvoso, temperatura não passa muito aí dos 15, 14 graus com chuva. Na quinta, sexta, são 2 dias que tendem a ter chuva com pontuais trovoadas, não ruim 100% o tempo todo. A temperatura mínima e a máxima sobem mais, Então, aqueles 2 dias assim, mais instáveis, com chuva, mas a temperatura um pouquinho mais agradável. E durante o fim de semana volta a fazer calor. Por exemplo, o sábado chega a 28 graus, com pancadas mais aí para o final do dia. E no domingo chega até próximo acima dos 30 graus. Volta a ter algumas pancadas, mas são mais isoladas no final da tarde. Saulo.
5: Bem, então o final de semana vai ser um misto de calor, mas vai mudar muito a temperatura, mas vamos aí de 16, de 8 no início, vamos para 28 no sábado e no domingo?
6: É, no sábado 28 e no domingo pode até passar dos 30 graus, então é uma situação assim que ela, claro que a gente tem uma temperatura mais baixa agora, mas se a gente for comparar bem, essa temperatura que está sendo registrada agora na região, de 8 graus, 9 graus, 10 graus, ela é comum no inverno, claro que é, mas ela é mais comum no outono. Se a gente for avaliar assim, os dados históricos, é mais abril, maio que a gente tem esse tipo de temperatura, e no inverno é mais a 0 grau, temperatura compatível para ter formação de geada. Então, é uma alternância entre frio e aquecimento. Quando a gente tem essa alternância entre frio e calor, a gente está com meia estação andada, aí seria mais primavera. Uhum. É mais uma primavera que a gente vai ter, porque vai ter momentos, tudo bem, a semana ela é mais amena, ela é mais fria, mas aí chega no fim de semana, faz calor, aí a próxima semana já tem chuva de novo, depois vai voltar a fazer calor, então é bem, bem oscilativo mesmo.
5: Certo. Esses tornados que aconteceram já é um prenúncio, já é o início do fenômeno El Niño, e isso vai se tornar mais frequente daqui para frente?
6: Sim, exatamente. É que, na verdade, assim, o El Niño ele já começou em maio. Só que nenhum sistema assim ele começa com tudo, né? Então ele começa mansamente. Ele provocou bastante chuva e enchente em maio no Rio Grande do Sul. Aqui no oeste de Santa Catarina também teve muita formação de tempestades temporais. Teve até ali no início do El Niño um tornado sendo computado, registrado ali em São Joaquim. E agora, no mês de junho e julho, ele foi influenciando cada vez mais, provocando chuvas fortes, novos tornados que aconteceram no noroeste gaúcho, principalmente no sudoeste do Paraná, algumas áreas do sul, e agora novamente. Então, cada vez mais, esses tornados, esses episódios de eventos extremos estão se tornando mais frequentes, mais ativos. E cada vez mais vai ser comum, né? Vai ser sinceramente comum. Não vai demorar muito aí para ter novos tornados. Sim. Aqui no oeste de Santa Catarina, onde eu estou, aqui na região de Chapecó, já tem previsão de tempo severo já na metade da semana para frente. E até algum tornado isolado não dá para descartar aqui no oeste.
5: Certo. A nossa região aqui tem alguma, digamos, alguma proporção para ter um tornado ou algo do gênero ou não?
6: É, a região de vocês, geograficamente ela não é tão favorável, é mais assim, aqui no sul do Brasil, claro que o sul do Brasil é o segundo corredor que mais tem tornados no mundo, só perde para os Estados Unidos. Uhum. Então o oeste de Santa Catarina é a região assim que está no topo, é bem, certo. É um clima assim com um plano ondulado, a posição geográfica, tem todo aquele fluxo de umidade que vem...
5: Peter, caiu a ligação, vamos tentar refazer. Ele estava fazendo uma informação bastante importante, porque a gente, ele já falou aqui, a gente está afirmando aqui, que daqui para frente a gente vai acabar convivendo cada vez mais com esses tornados. A gente estava falando exatamente em relação à questão da nossa região, né? Ele está dizendo, estava falando que a nossa região não é tão suscetível devido, acho que a questão geográfica ela é decisiva em relação a ter ou não ter tornado. Por isso que nos Estados Unidos tem tanto tornado e em outros lugares não tem. Infelizmente não tivemos mais o contato com o Peter Schoer, mas, bom, fica essa colocação de que a nossa região, quem sabe amanhã a gente retoma esse assunto com ele, a nossa região não é tão suscetível assim a esses tornados, né? Então, melhor para a gente, tomara que não aconteça, não quer dizer que não vá acontecer, porque quando se coloca uma previsão do tempo, e às vezes a Defesa Civil coloca alguns alertas, não explica direito, tem que explicar bem na capa, já na manchete, né? Qual a região, como é que funciona, porque senão fica todo mundo apavorado e às vezes não tem nem motivo para isso, né? Tanto que a nossa região, o Peter Schoer já falou aqui, né, seria menos atingida por esse fenômeno. Então, vamos ficar um pouco mais tranquilos, né? Não dá para baixar a guarda, mas enfim, né? Teremos que conviver com isso, mas a nossa região geograficamente não é, digamos, não é que não vá acontecer, mas é muito difícil acontecer um tornado com as proporções que vem acontecendo. 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
5: 7:11, agora é a vez do comentarista Alexandre Garcia, em nome de Sicoob Crediçuca, Alcidino Joalheria Ótica, Gênios Veículos e Racle Limpeza Urbana e ainda Mecânica Lauri. Bom dia, Alexandre Garcia.
9: Bom dia. O embaixador argentino ontem saiu de Brasília rumo a Buenos Aires, onde vai ficar provavelmente até que se defina quem será o novo presidente do Brasil. Com Lula parece que não está dando. O embaixador Daniel Raimondi, fora do mundo oficial, ele é muito querido aqui em Brasília. Bom, e lá nos Estados Unidos, o Senado americano aprovou por 51-47 o Daniel Pérez, filho de cubanos, para ser o embaixador aqui. O encarregado de negócios, que eu acho que foi para ser embaixador no Paraguai, era Escobar. Né? Então, os Estados Unidos tem mandado para cá gente que fala espanhol, que tem mais... fala língua latina, né, mais facilidade de se entender conosco. Eu lembro do meu querido amigo Diego Asensio, ele e a Nancy, mulher dele, que foram, ele representou o governo dos Estados Unidos aqui, lá pelos anos 80, depois de ter sido refém durante muito tempo, lá na Colômbia, num ataque dessas guerrilhas que agora o novo governo colombiano pretende dar um final. E aí eu lembro que Lula não foi à posse do novo presidente da Colômbia, né? E nem foi à posse da nova presidente do Peru. Gente, são vizinhos, fazem fronteira com o Brasil, né? Não importa a cor político, ideológica. E agora está esse rompimento com a Argentina, que é temos uma relação com o nosso principal parceiro do Mercosul num nível mais baixo, um nível de encarregado de negócios. O embaixador brasileiro de lá voltou para Brasília e, como eu disse, domingo o embaixador argentino foi para Buenos Aires. Né? Já tivemos uma briga com o Paraguai, né? E o Paraguai hoje está cada vez mais importante, né? Recolhendo as empresas brasileiras. Aqui são centenas de empresas em RJ, né? Recuperação judicial. Cada vez pior a situação. O Armínio Fraga acha que tá muito parecido com o governo Dilma. O Lula 1, 2, 3. Imagina. Então, bom, uma outra questão que eu quero chamar a atenção de novo, né? Houve um acidente de ônibus aqui. Um ônibus foi atingido por um caminhão carregado de areia. Um ônibus que ia daqui do Distrito Federal para Uberlândia, se não me engano. E teve 6 ou 7 mortos. As pessoas que ficaram protegidas e quase não ficaram feridas estavam de cinto. As que morreram não estavam de cinto. Para pensar nisso, não entre num ônibus. Né? O ônibus urbano não tem essa possibilidade, mas intermunicipal, interestadual, cinto, né? Faz toda a diferença. Faz muita diferença. E uma outra questão, né? Que não é política. Ventanias lá no Rio Grande do Sul. O Rio Grande do Sul está numa região intermediária entre o Polo e o Equador, está no meio do caminho. Ali é um entrechoque climático. Gente, um vento, aí disse que foi um vento de 90 quilômetros horários. Eu estava no Rio no dia da ventania de 105 quilômetros horários. Eu não só estava no Rio, como estava na rua. Estava saindo de um barco e tendo que caminhar 800 metros até o hotel. Eu estava contra o vento. E deu. Agora, tudo que eu queria contar é que um vento de 90 km por hora derrubou a muralha de uma penitenciária regional em Pelotas. Aí eu fico pensando, alguém vai investigar quem foi a construtora, quem fiscalizou essa construção de uma penitenciária? Se um sopro do lobo mau na casa dos três porquinhos derruba, na hora que algum CV ou PCC, ou seja lá o que for, descobrir que dá uma batida com um trator num muro desse e o muro cai todo, sai todo mundo de uma penitenciária. Foi construída com o quê? Qual foi a mistura de cimento com areia, com brita? Foi na proporção certa? Meu Deus. De Brasília, Alexandre Garcia.
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4: Sete horas e 19 minutos, agora é a vez do comentarista Opiara Bosque trazer a sua participação. Bom dia.
5: Bom dia, Saulo. Bom dia a todos os ouvintes da Rádio Araranguá. Prazer falar com vocês mais uma vez. Então, ainda não pode pedir voto, só no dia 16, quando acabar o dia 15, acaba o prazo para registros de candidatura, e dia 16 já pode começar a propaganda, já pode pedir voto. Ainda não pode pedir voto, mas já vivemos campanha, tanto que tem debate, né? Teve o primeiro debate entre candidatos a governador nesse final de semana, no sábado, promovido pela NDTV, sem a presença do governador Jorginho Melo, que disse que só vai a 4 debates quando começar o período eleitoral de fato, a campanha eleitoral de fato, os debates, 3 emissoras de televisão e da rede e através da Caert para a Rádio de Santa Catarina. Então, sem Jorginho Melo, o que a gente viu? A gente viu os 3 outros nomes que podem participar dos debates, que têm obrigatoriedade a participação em debates, que são o João Rodrigues, pelo PSD, com sua aliança, o Gelson Merizio, pelo PSB, com os partidos que apoiam Lula em Santa Catarina, e o Ralf Zimmer, do PRD, federado com solidariedade, também tem o número mínimo de deputados federais para participar, que torna obrigatória sua presença em debates. E o que a gente viu nesse primeiro debate? Primeiro, as críticas pela ausência de Jorginho Melo, que são naturais, é do jogo político, não foi só o Jorginho que não foi, né? A gente teve debates essa semana, por exemplo, no Rio de Janeiro, o Eduardo Paes, ex-prefeito do Rio de Janeiro, que lidera as pesquisas, que é do PSD, não foi nos debates, né? Geralmente quem está na frente, quem está melhor nas pesquisas, acaba evitando um desgaste, porque acaba sendo alvo de todos os outros. A gente teve debates em São Paulo com Fernando Haddad e Tarcísio de Freitas, vários debates pelo país, e aqui em Santa Catarina teve esse primeiro debate, que o que me chamou a atenção nele? Primeiro, o ensaio das primeiras promessas, assim, mas ainda muito estudado, ninguém se comprometendo muito. Então o que a gente teve? O Gelson Merizio, por exemplo, que precisa ser percebido pelo eleitor de esquerda como o candidato oficial da esquerda, o candidato que Lula apoia em Santa Catarina, ele colou no paletó dele lá a palavra Lula. Não botou PSB, não botou número, botou Lula, porque ele quer que o eleitor que vota Lula em Santa Catarina, mesmo sendo minoritário em relação a Flávio Bolsonaro, ele é um percentual que ele quer alcançar, porque se ele fizer a votação de Lula em Santa Catarina, ele tem chance de ir para o segundo turno, como o Décio Lima foi na eleição passada, fazendo até menos do que a votação de Lula na época. E a primeira promessa, assim, mais clara que a gente viu do Gelson Merizio, e que também é uma crítica ao governo Jorginho Melo, ele teve um determinado momento do debate sobre cultura com o João Rodrigues, ele falou que vai criar uma Secretaria do Estado da Cultura. E, só que ele disse que Vai fazer isso, mas que vai reduzir o número de secretarias. Hoje o governo Jorginho Mello tem 25 secretarias de Estado, ele criou algumas, né, durante a sua gestão, como a de meio ambiente, por exemplo, como a de turismo, como a de inovação, e portos, aeroportos, ferrovias. O Gelson Meirinho disse que vai ter só 10 secretarias, uma delas de cultura. Então, para todas as 25 que o governador Jorginho Mello tem, se ele for eleito, vai reduzir para 9, porque Secretaria de Cultura, o governador Jorginho Mello não tem, tem a Fundação Catarinense de Cultura, já um órgão histórico na máquina do Estado. E o João Rodrigues, numa pergunta sobre saneamento, da tabela duelando ali com o Ralf Zimmer, ele falou que vai mexer na Kazan. E aí esse mexer na Kazan ficou parecendo que é uma promessa que ele está tateando ainda como é que vai apresentar para o eleitorado. Porque ele disse que tem coragem, que outros não têm, de mexer na Kazan e que vai contratar uma empresa por licitação para tocar o saneamento básico aqui em Santa Catarina. Como que é isso? É uma privatização? Ele não usou essa palavra. O Ralf Zimmer, no confronto, isso parece uma privatização. Não era a tréplica, não tinha possibilidade de volta para o João Rodrigues e ele não continuou no assunto. A palavra privatização não foi usada, mas a ideia de algum controle privado da Kazan foi insinuada por João Rodrigues na campanha eleitoral. Ele, como prefeito de Chapecó, teve embate, chegou aí para a justiça, tentou romper contrato com a Kazan. Então, talvez esteja aparecendo aí um tema para o João Rodrigues nessa campanha eleitoral, para além das críticas ao governador Jorginho Mello. Então, primeiro debate ainda, sempre meio morno, todo mundo se estudando. Outros temas do final de semana, aí nada morno, foi o Flávio Bolsonaro cobrando Ana Campagnola, deputada estadual Ana Campagnola, recordista de votos da história de Santa Catarina, um dos principais nomes da direita aqui no estado, que não engoliu a candidatura de Carlos Bolsonaro aqui em Santa Catarina, e teve um vídeo que viralizou nesses dias em que ela se recusava a fazer um pronunciamento, a participar de uma gravação de vídeo com o candidato a deputado federal do PL, que pediu, junto com Carol Detone, pedindo votos para Carlos Bolsonaro. Ela faz um gesto ali de não vou participar. E ela postou um vídeo com o Flávio Bolsonaro, domingo, Dia dos Pais, e o Flávio Bolsonaro respondeu que se ela não fizer um vídeo para Carlos Bolsonaro, ela não, para ela não usar vídeos dele nem do pai dele na campanha, nem do pai dele, o ex-presidente Jair Bolsonaro, nessa campanha. E ela disse que o Carlos até agora não procurou ela para fazer nada. Então, tipo, essa disputa interna do bolsonarismo, ela não está cicatrizada, e a gente percebe que cada vez mais tem essa disputa interna e ela não parece que vai deixar de acontecer. Vamos ver o que isso afeta as eleições, tanto de Carlos quanto de Ana Campagnola. O Carlos é favorito para uma vaga ao Senado, a Ana Campagnola é favorita para ser mais votada. Vamos ver o que mexe. E por fim, acabou a dúvida sobre a suplência do Espiridião Amin. A última suplência que faltava era do Espiridião Amin. O Espiridião Amin teve primeiro suplente Vonney Weber, deputado do Sul do Estado, do MDB, e a segunda suplência estava procurando uma mulher, podia ser o ex-prefeito de Nova Veneza, Genésio Spiller. Ficou para Joinville um nome, Eni Voltolini, ex-deputado estadual, foi secretário de saúde no governo Amin, no segundo governo Amin, no final dos anos 90, início dos anos 2000, e foi o nome, curiosamente, que em 2002 foi escolhido para ser o vice de Amin na reeleição, e acabaram derrotados por Luiz Henrique naquela composição. E o Eni Voltolini, depois daquilo, não teve mais mandato, tentou disputar a vaga de deputado, de prefeito de Joinville, era um nome muito respeitado no norte do estado, mas que perdeu a liga eleitoral depois daquela eleição, e agora é resgatado por Espiridião Amin para essa suplência. E fecha o jogo, não tem nenhuma mulher na chapa de João Rodrigues. É o João Rodrigues, o governador, Carlos Chiodini, do MDB, vice. Antídio Lunelli tem como suplentes o Clenilton Pereira e também o Genésio Spiller, que ficou com a segunda suplência do Nova Veneza. E o Espiridião Amin ficou com o Vonney Weber e com o Eni Voltolini, né? Ficou o Clube do Bolinha. É a única chapa das principais coligações aqui em Santa Catarina que não tem uma mulher sequer na composição. Vamos ver como é que o eleitor vai entender isso.
4: 7h26, obrigado ao comentarista, jornalista Piara Bosque, trazendo a sua participação e as suas informações aqui no nosso dia a dia. E agora é a hora, é a vez do Jairo Silva nos atualizar as principais informações da polícia e também do esporte. Bom dia.
0: Bom dia, Saulo. Olha, algumas ocorrências merecem destaque no final de semana, como, por exemplo, uma operação conjunta resultou, inclusive, na prisão de um investigado por tráfico de drogas. Isso envolveu a Polícia Militar e também a Polícia Civil no final de semana. Veículo capota no interior de Sombrio e condutora é resgatada pelos bombeiros. Princípio de incêndio também causou danos a uma residência no bairro Polícia Rodoviária, aqui em Araranguá, no final de semana, e corpo em decomposição é localizado no rio Araranguá. Ele foi identificado mais tarde, contendo 30 anos, era morador aqui de Araranguá e era natural de Jacinto Machado. Ele já estava provavelmente na água há 5-6 dias, segundo o levantamento feito pelo Instituto Médico Legal aqui de Araranguá.
4: Acho que foi afogamento só.
0: Exatamente, segundo a perícia, trata-se de afogamento.
4: Não houve violência, não tem sinais.
0: Não há sinais de violência, não há nenhum sinal. E provavelmente a causa seja afogamento. Colisão envolve 3 veículos e deixa condutor gravemente ferido no Mato Alto. Para você ter uma ideia, o condutor de um Gol de 63 anos teve ferimentos graves, foi resgatado inclusive pelos bombeiros e também pelo serviço aeromédico e removido até o hospital. Polícia Militar prendeu um assaltante que invadiu uma residência no Arapongas e um homem que também resistiu à prisão em Sombrio. Esse homem estava possivelmente em surto, né? Instigando cachorros aí contra as pessoas, acabou preso e conduzindo a central de polícia. E esse assaltante invadiu uma residência e acabou roubando um celular, uma caixa de som, mas devido ao trabalho rápido da Polícia Militar, ele acabou preso e conduzido também à central de polícia.
4: Celular?
0: Ele roubou um celular.
4: Não, só para tomar uma cervejinha.
0: Exato. Uma caixa de som. Mas tudo isso foi recuperado. Polícia
4: opressora, coitadinha, só para tomar uma cervejinha.
0: Imagina o negócio como é. É fato. Mas tá aí. Esse também já foi detido, já foi preso, foi encaminhado onde foi na central de polícia autuado.
4: Deve estar na rua de novo.
0: Mas eu acho que
4: possivelmente,
0: no caso
4: a não ser que ele já seja contumaz aí.
0: Mas o roubo, o assalto é visto de uma outra maneira pela justiça. Eu acho que esse aqui deve ficar bem mais tempo preso.
4: Tomara.
0: Porque é uma invasão de residência e um assalto, né? É um roubo. Então é muito complicado. Diferente do furto, que é a subtração de um objeto quando a pessoa não vê.
4: Não há violência,
0: não há violência.
4: Não há invasão.
0: Exatamente.
4: Pode ser que fique um pouco mais.
0: O roubo é um emprego da violência, de uma maneira ou de outra, enfim, que acaba sendo concluído ou não.
4: No futebol.
0: No futebol, destaque aí para o Campeonato Municipal de Futebol em Araranguá. Pela primeira divisão tivemos 2 jogos ontem na Arena Multiuso. Ontem o Clássico Municipal envolvendo Esportivo e Moinho terminou com a vitória do Esportivo por 3-1. O Esportivo dá um passo importante na estreia com vitória. No jogo de fundo, o Esporte Coloninha e o Amigos do bairro Coloninha, Unidos do bairro Coloninha, ou melhor, empataram em 2-2. Esse foi o jogo da Sul Araranguá. A gente esteve com a jornada aberta bem mais cedo falando de Esportivo e Moinho, enfim, e do empate entre Esporte e Coloninha em 2-2, uma partida muito disputada, realmente um belíssimo jogo. Primeiro jogo também foi bastante disputado, mas segundo mais ainda, um jogo de 4 gols, portanto, ontem, com a presença de um ótimo público na Arena Poliesportiva aqui em Araranguá. No próximo final de semana teremos jogos aí pela segunda divisão, então, no Municipal de Futebol na temporada 2026. Falando agora da Série B do Campeonato Brasileiro, 21ª rodada, o Criciúma perdeu a invencibilidade de 15 jogos, depois de ser derrotado fora de casa para o Atlético, lá em São João del Rei, pelo placar de 2-0. O Avaí joga na terça-feira contra o CRB, às 19h30. O Criciúma, mesmo perdendo, é o primeiro colocado com 40 pontos, né? Mantém a primeira posição. E o Avaí, antes do jogo, é o 18º colocado com 20 pontos. Falando também agora da Série C, né? O Figueirense em casa empatou com a Ferroviária, perdia por 2-0. A Ferroviária de Araraquara. O Barra perdeu fora de casa para o Ituano por 2-0. E o Brusque acabou perdendo também fora de casa para o Maranhão por 2-1. 2-1 com resultado. O Brusque perdeu a liderança da competição. Está agora na segunda colocação, mas está encostada no primeiro com 27 pontos. O líder agora é a Inter de Limeira com 28 pontos, onde jogou o nosso saudoso Zé Guimarães, grande atacante, né? Pois é, a Inter de Limeira agora é a líder. Então, confirmando, Brusque em segundo com 27. Temos na 15ª colocação Figueirense com 21 pontos. E o Barra também, que continua na zona do rebaixamento depois da derrota, é o 18º com 15 pontos na Série C do Campeonato Brasileiro. Falamos de Série B, C, voltamos agora para a Série A, primeira divisão, 22ª rodada. No fim de semana, o teu Grêmio venceu o São Paulo por 2-1 na Arena em Porto Alegre. Ainda no sábado, Remo 2, Atlético Mineiro também 2, Curitiba 2, Chapecoense 1, Botafogo 1, Fluminense 1, no Clássico do Rio de Janeiro. Ontem, É bom lembrar que o Cruzeiro venceu o Mirassol por 3-1, Bahia e Vasco da Gama empataram em 0-0, Palmeiras e Internacional 0-0, o líder Palmeiras só empatou em casa, Santos 0, Atlético Paraná 2 e Bragantino 0, Corinthians 2. Também ontem, fechando a rodada, o Flamengo venceu Vitória no Maracanã por 2-0.
4: Então, jogos do final de semana.
0: Jogos do final de semana desta rodada importante ainda.
4: Mas o Santos ontem nem para empatar em casa com o Atlético, rapaz. Que bárbaro. Como é que pode,
0: cara? Pois é, cara. É complicado, né, meu amigo?
4: Mas erra um gol debaixo da trave, pelo amor de Deus.
0: Pois é, negou assim.
4: Gabigol parece que deixou, né? Ele jogador, né? É. Tentou uma bicicleta.
0: Mas ele teve uma grande fase.
4: Escapou a correia, não
0: teve mesmo? Uma grande fase quando estava no Flamengo.
4: Porque se pelo menos empatasse.
0: Sim.
4: Os irmãozinhos lá em Bazona, né? Entendeu?
0: É.
4: Os vermelhinhos têm ido para a zona. Daí
0: com o empate do Inter e a derrota do Santos, o Inter sai da zona do rebaixamento.
4: Quem deixa a zona antes do rebaixamento. Jogo estava o Inter na zona.
0: É. Inverteria isso, né?
4: É.
0: É. Mas, o Saulo, falando um pouquinho da classificação, o Palmeiras, mesmo com o empate, é o líder, 48 pontos, mantém a ponta. O Flamengo, com a vitória, sob vitória, é o segundo colocado com 42. A diferença aqui é 6 pontos, mas o Flamengo tem um jogo a menos que o Palmeiras. Quer dizer, estaria em aberto o campeonato? Eu acho que sim, depois desses dois resultados aí, o empate do Palmeiras e a vitória do Flamengo. Mas eu acho que o Palmeiras mantém realmente, continua mantendo a ponta e é um sério candidato ao título, né?
4: Só que Grêmio, só o pessoal que está ali perto da zona tem que abrir a baga, porque o Vasco tem um jogo a menos, né?
0: É, o Vasco tem um jogo a menos, o Vasco está na zona do rebaixamento também.
4: A Chapecoense também tem um jogo a menos.
0: A Chapecoense também.
4: Mas a Chapecoense está.
0: Mas a Chapecoense é uma virtual rebaixada, não tem como, né? O Vasco sim, vem no acrescente, vem subindo de produção, né? E tem realmente mostrado um bom futebol, um ótimo futebol nos últimos jogos aí. Uma crescente muito forte do Vasco. É um time que realmente mudou o seu comportamento, né? Então é aí, Grêmio e Inter tem que ficar ligado.
4: Demonstrou força. Ah, era o time reserva do Palmeiras, tudo bem, mas interessa, do Palmeiras.
0: Né? É, porque o Palmeiras está pensando na Libertadores, né? Mas é o Palmeiras, né?
4: O Palmeiras está disputando tudo, né?
0: É, Libertadores, Copa do Brasil.
4: Mas não interessa.
0: Porque tem rodada no meio de semana.
4: Empatou,
0: né?
4: E quase ganhou do Palmeiras, porque teve chance de fazer o gol da vitória.
0: Poderia ter ganho.
4: Teve muita chance.
0: É.
4: Poderia ter feito.
0: É verdade. E falando eu falei da Libertadores, que tem jogos no meio da semana agora, né? Claro que o Palmeiras está na Copa do Brasil, está no Brasileiro, enfim. É. Diferente do meu Flamengo, né? Está somente na Libertadores da América e no Brasileiro, né?
4: Somente, ele disse.
0: É porque a Copa do Brasil já foi embora, né?
4: Está chorando de barriga cheia, rapaz. Está disputando a Libertadores com o que mais, rapaz?
0: Vai
4: ganhar tudo?
0: Não.
4: Zoiudo.
0: É claro que o campeonato mais importante é a Libertadores da América.
4: Vendi um cavalinho que tinha um zorinho grandinho que nem o teu aí.
0: Mas acontece que chance ganhar o Libertadores não é fácil, né? Tu vai disputar com muita gente forte. O jogo é contra o Cruzeiro, por exemplo, nas oitavas.
4: Mas o Flamengo também é forte. Vai disputar com um time forte, mas o Flamengo também é um time forte.
0: Vamos pra luta.
4: Claro.
0: Vamos pra luta, eu acho que é por aí.
4: Vamos lá, e eu ganhei uma. Duas seguidas, tô até desconfiado.
0: Pois é, o Grêmio tá no acrescente também, é o caso do Vasco, né?
4: Pavão de novo.
0: Pois é, Pavão fazendo o gol da vitória. E de falta de novo, né?
4: Barreira abriu, mas tudo bem, mas, não interessa.
0: Azar da barreira, né?
4: Azar da barreira, que mandou sua boca aberta. Barreira é pra
0: trancar a bola, proteger, né?
4: Não é pra abrir.
0: Abriu já foi, né? Só que eles ficaram com medo da paulada do Pavão, hein?
4: E o Rafinha no final do jogo enlouqueceu, xingou o juiz, foi entrando no vestiário berrando.
0: Saiu fora da casinha, né? Que coisa, né, cara?
4: Que coisa, né?
0: Faz coisa. Tem um zagueiro do Curitiba também que virou o pé, cara, na comemoração do gol, que depois foi anulado, porque é impedimento.
4: Como é que pode uma coisa dessa?
0: Ele foi pular, pulou por cima de uma placa, caiu na escada do túnel. Rapaz do céu.
4: Foi. Torceu o pé, teve que sair. E anularam o gol ainda.
0: Era impedimento. Aí isso é que é bravo.
4: Coisas do futebol.
0: Tu comemora o gol que não valeu e tu te machucou. Comemorou,
4: torceu, te machucou e o juiz vai lá e anula. Eu bati no juiz.
0: Não, rapaz do céu. Tu pensa como é que ficou um homem desse. Acho que é o zagueiro, eu já assisto, não para a memória, é o capitão do time.
4: Que fase,
0: hein?
4: Hoje.
0: Ai, que ruim, hein, companheiro?
4: Muito ruim.
0: Meu amigo, meu colega.
4: Muito bem, já volto ao programa daqui a pouco. Informações de polícia, 1:00 PM tem As Esportivas. 7:36, 7:36, outros destaques desta segunda-feira. O nosso portal da Rádio Araranguá diz que CDL, Sala do Empreendedor e Sebrae oferecem oficinas gratuitas para empreendedores. Após 15 jogos sem perder, Tigre é derrotado fora de casa. Avanço do IDEB fortalece a trajetória dos estudantes até o ensino superior. No nível estadual, o portal NSC Total diz que semana começa com frio intenso, chuva e mar agitado em Santa Catarina. Portal ND+, vale recarga do gás do povo, é liberado para 3,2 milhões de famílias. Em nível nacional, Folha de São Paulo diz que consumo fraco, crédito caro e endividamento pressionam varejistas. Balanços mostram impacto no cenário desfavorável no segundo semestre. O jornal O Estado de São Paulo está trazendo como destaque nesta segunda-feira, principal manchete capa, segurança e o papel federal no Estado dominam debate em São Paulo. Tarcísio e Haddad também trocaram críticas sobre privatizações. PT e PL turbinam fundo para candidatos ao Senado. O jornal O Globo Rio de Janeiro abre manchete. Casa própria, classe média se aperta e venda de imóveis compactos dispara. Após boom de estúdios, crescem lançamentos de 2 quartos pequenos. Tarcísio e Haddad têm confronto sobre PCC e Master no primeiro debate. Jornal Zero Hora Porto Alegre está destacando aqui os jogos da dupla Grenal de ontem, a vitória do Grêmio contra o São Paulo no sábado, né? E a vitória do Inter ontem fora de casa contra, aliás, o empate, né? Fora de casa contra o Palmeiras. Lançamento de imóveis de médio e alto padrão tem alta de 18% em Porto Alegre. Você sabe aqui também como funciona o golpe por telefone que reproduz número oficial do banco. Olha só, hã? Número oficial do banco, os caras te passam aí. É, tá difícil a gente não cair em golpe, né? Tá complicado o negócio. E qualquer assunto de banco eu prefiro tratar direto na agência. Não dá pra tratar por telefone. Eu não quero. Eu sou do banco. Não. Ei, que aí eu vou ir na agência. Não, mas eu. Não, senhor. Ei, esquece. Bom, eu não atendo telefone. Se não tiver identificado, não atendo. Não, é pode ligar que não vou atender. De jeito nenhum. Não dá. Não dá, tá difícil. Me desculpa, mas não dá. Quem quiser falar comigo, tem o meu número. Entra no WhatsApp, se identifica. Se não, não dá para atender, infelizmente. São os principais destaques desta segunda-feira e semana que estão apenas começando. 7h39 para você interagir com a nossa programação nesta segunda-feira e semana. Você tem várias opções. Uma delas é o facebook.com/radioararanguá. Muito simples, qualquer parte do Brasil e do mundo. Você pega o seu celular, digita facebook.com/radioararanguá e pronto. Você tem o nosso som, a nossa imagem na tela do seu celular. Deixa lá o seu recado. Olha aqui, tem muitas pessoas conosco. A Júlia Terezinha Guizzi, bom dia. A Dirce da Silva Lano deixou um bom dia também. Meu amigo Zé Pura, bom dia. Ótima segunda-feira a todos. O Patrick Rodrigues Oliveira, Pato Branco do Paraná, bom dia. Josué Lopes, bom dia. Ercílio Rocha, Maracajá, bom dia. Luiz Alberto San Martins com a gente, Terezinha Santana Maia, o Lauro Gonçalves Machado, vereador Evandro Conceição, bom dia, excelente semana a todos nós. Rude da Soler, vice-prefeito de Maracajá, bom dia. Cis João Maciel, bom dia. Bom dia também para Ronete Zendegger Ferreiro, Joel Casagrande, vereador de Araranguá também, boa semana para todos. Perita Gomes, bom dia. A Silvana Laurentino Costa, bom dia, Saulo Machado. Ontem passei um dia muito especial com meu pai e minha família. Meu pai já tem 81 anos e Deus abençoa ele com muita saúde, né? Para passar essa data por mais anos. Olá, Alice de Bona, bom dia. Zélia Crescêncio, Matheus de Oliveira, Jovenildo Gregório, Matilde Ferreira, Maurici Raul Rodrigues, Luciano Alves Figueiredo, bom dia para o Mazinho Silva, bom dia para o Bento Bittencourt, o vereador Juliano Jacques, ótima semana a todos, bom dia. Dali Tricolor, vamos lá. As trancos e barrancos estão indo, né? André Goulart Vieira Cleves, bom dia Gorete Amaral, bom dia para o Juninho Antunes, Marcela e a Rosana estão com a gente também, doutor Fábio Estevão Machado, a Sandra da Silva, Claudinei Ribeiro Fagundes, bom dia João Viana Mateus, uma abençoada semana para todos, vereador Samuel Jesuíno também conosco, bom dia, boa semana, Valdeci Batista de Carvalho, Cida Alves, Juscelia Estevão e outras pessoas chegando conosco aqui, como o compadre Hamilton, que entrou aqui agora, o Renan Silva Machado também está aqui conosco, fazendo seu trabalho aí na Secretaria de Turismo e no Contur, né? Outra opção no nosso WhatsApp, 489-8808-4667. Tem várias pessoas aqui, tem ligação de voz, tem mensagem de áudio, daí eu não posso ouvir, não dá. Bom dia, Saulo, eu também não atendo. É o jeito da gente se proteger, né, Rose? Não tem jeito, não tem identificação, eu não atendo, desculpa, mas não vai rolar. Ou fala comigo no WhatsApp, se tem meu telefone, pode falar no WhatsApp, né? Então, tranquilo, né? Bom dia também para o Tuca Maia, Transjulis Transportes aí presente. Bom dia também para o nosso Fabiano Belletini, como sempre, lá nos Estados Unidos. Bom dia, Saulo, aqui no bairro Barranca tem usuários de drogas que invadiram um antigo moinho de farinha próximo da Maria Fumaça, no trem do bairro Barranca. Se possível, avisar as autoridades competentes sobre a situação. Os proprietários até poderiam desmanchar ou fazer algo para inibir situações de drogas, né? Obrigado, Saulo. Boa semana. Aqui é o ouvinte que sempre ouço a Rádio Aranaguá, Hugo da Silva, do bairro Barranca. Mas não tem onde eles não estejam, né? Estão invadindo. Eu acho que tem que aprovar um projeto na Câmara, não sei se é constitucional, seria ou não, que casa abandonada, se o proprietário não tomar providência, a prefeitura tem que demolir. Demolir e o cara paga na conta no IPTU depois, ou no imposto, enfim. Porque fica, esses drogados ficam aí, ó. Os caras ficam invadindo esses locais para ficar ali. E aí, quando eles entram, nossa, tirar depois é um trabalho, né? Agora, a prefeitura está trabalhando lá na Barranca, colocando o trem, vai melhorar aquilo tudo lá, e os caras vão ficar ali. A Maria Fumaça, nem fumaça tem mais, eles vão fumar maconha lá, vão fazer a fumaça da Maria Fumaça, é isso? Não dá, tem que tomar providência mesmo. Bom dia, Saulo, pessoal da Oficina Mecânica Urbana, Patrick Cardoso Urbano, bom dia, bom trabalho para vocês aí, né? A Sofia também deixou um bom dia com a gente aqui.

Organização impecável. Pensei ser um evento mais localizado que nada. Vi atletas do Brasil inteiro. Parabéns aos atletas, aos organizadores, principalmente a minha nora Jacena. E para a equipe Soul Fitness, da pessoa da Dani e do Fernando, que representaram Araranguá, o Guilherme Emerim mandou esta mensagem. O Johnny, mecânico em Maracajá, também deixou um bom dia para a gente aqui. Tem mais pessoas sempre por aqui conosco, né? Deixa eu ver se eu consigo ver. Ah, agora sim. A Maria deixou um bom dia aqui pra gente. O vereador Júnior Bailão, direto de Timbé do Sul, já está longe aí, né, nessa manhã de segunda-feira. E outras pessoas que estão chegando conosco aqui, né, como o Adalto, que já deixou também um bom dia aqui no nosso WhatsApp. 3524-0137 é o nosso velho e bom telefone que ainda toca. www.radioaranaguá.com.br é nosso portal. Tem também, você pode nos acompanhar no Instagram da Rádio Araranguá. Se a sua televisão está ligada na internet, vai lá no YouTube, tem a lupinha da procura, bota na procura ali, coloca Rádio Araranguá. Você vai para a nossa página e aí procura dia a dia, data de hoje, clica em cima e pronto. Você tem o nosso som e a nossa imagem na tela da sua televisão. E claro, a esmagadora maioria da nossa audiência no rádio 95.5. Obrigado por sua audiência, onde quer que você esteja, no seu velho e bom radinho de pilha, no rádio do seu carro. Onde você estiver, o rádio é seu companheiro. E tenha certeza, o nosso trabalho é feito sempre com muito carinho, com muito respeito a todos vocês. 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Eu aqui nessa bancada, você aí do outro lado. Miguel Reus na mesa de áudio. Bora, vem comigo. Vamos trabalhar. 7h46. O dia começa com a informação de que a Assembleia Legislativa de Santa Catarina terá uma programação diversificada esta semana, uma semana de muito trabalho, essa semana de 10 a 14 de agosto, né? Entre os destaques estão a sessão especial em homenagem à FEComércio, ao SESC e ao SENAC, o Seminário Estadual de Gestão de Fundos Sociais, FIA-FEI, e o Seminário Estadual sobre Autismo. A agenda também inclui reuniões ordinárias das comissões permanentes para a análise e discussão de matérias legislativas. Hoje, segunda-feira, a Assembleia Legislativa realiza uma sessão especial em comemoração aos 78 anos da Federação do Comércio de Bens, Serviços e Turismo de Santa Catarina, FEComércio, e aos 80 anos do SESC e do SENAC de Santa Catarina. A solenidade reunirá representantes das instituições e autoridades para marcar a trajetória das entidades e sua contribuição para o desenvolvimento econômico e social do Estado. Amanhã, terça-feira, a programação começa com as reuniões ordinárias das comissões de Constituição e Justiça às 10 horas e Finanças e Tributação às 11 horas. Às 13 horas, a Comissão de Defesa dos Direitos da Criança e do Adolescente promove Seminário Estadual de Gestão de Fundos Sociais, FIA-FEI, no plenário, deputado Paulo Stuart Wright. O encontro abordará a gestão de recursos destinados às políticas de proteção e garantias dos direitos das crianças, adolescentes e idosos. Na terça-feira, também, às 13h30, ocorre uma reunião ordinária, presencial e virtual, da Comissão de Prevenção a Combate de Drogas. Na quarta-feira, o principal destaque da programação é o Seminário Estadual sobre Autismo, promovido pela Comissão dos Direitos da Pessoa com Deficiência. O evento começa às 7 horas no auditório, deputada Antonieta de Barros, e reúne especialistas, profissionais, familiares e representantes da sociedade para discutir temas relacionados ao transtorno do espectro autista e as políticas de inclusão e garantia de direitos. Também na quarta-feira, às 13 horas, está prevista a reunião ordinária presencial e virtual da Comissão de Turismo. As atividades das comissões integram a rotina legislativa da Assembleia e são espaços de debate e análise de projetos e acompanhamento de políticas públicas relacionadas às diferentes áreas de atuação do Parlamento catarinense. E o sábado mais, Dia dos Pais da CDL de Araranguá, movimentou o calçadão. Além do Liquidaru,
Várias atrações foram apresentadas no calçadão no último sábado, entre eles um torneio de

0: Sinuca que chamou a atenção, uma mesa foi colocada em pleno calçadão para as disputas do torneio especial dos campeões, que foi acompanhada por quem passava pelo local. Idealizada pelo nosso Jair Inácio, Deja, o torneio teve uniforme e uma organização impecável. Ronaldo foi o campeão, Paulinho ficou em segundo lugar, Dilmei com terceiro lugar e em quarto o Ademir. E a MESC realizou na última sexta-feira uma reunião em que discutiram assuntos relacionados ao desenvolvimento regional. Na pauta, a criação de um festival cultural regional. Outra pauta da reunião foi as mudanças referentes à reforma tributária. Na próxima semana, haverá uma reunião com os secretários de administração, onde as atualizações serão repassadas. Ao final desta reunião, deste encontro, o presidente da MESC, prefeito de São João do Sul, Alex Bianchim, destacou a perfeita integração dos prefeitos em defesa dos interesses da nossa região da MESC. Abre aspas, a integração entre os prefeitos tem fortalecido o trabalho regional e permitido construir iniciativas que beneficiam todos os municípios, fecha aspas, ressaltou o presidente da AMESC. E a saga do recolhimento do lixo continua em Araranguá. Em alguns bairros, simplesmente não existe mais um dia específico para o recolhimento, muito menos hora, né? Se não tem dia, óbvio que não tem horário. Em alguns locais, o lixo é deixado, enquanto em outros é recolhido. É o caso do bairro Colaninha, onde algumas lixeiras estão cheias desde a última quarta-feira. Uma vergonha isso. Quando não recolhem, aí não tem mais dia, né? Não tem mais hora. Parece que quando der nós vamos recolher, uma coisa mais ou menos assim. A empresa responsável parece que não está preocupada com o serviço prestado, muito embora tenha sido cobrada por diversas vezes em relação à precariedade do serviço. O cidadão pagador de impostos quer algo muito simples, tranquilo, dia e, se possível, a hora para colocar o lixo nas lixeiras, para impedir também que os cachorros façam a festa. O prefeito César já comprou caminhões e tem mais um caminhão velho, né, que foi totalmente reformado, que estão atuando e assim diminuiu o serviço da empresa, mas nem assim o serviço vem sendo prestado com excelência. Vale ressaltar que se a empresa não recolhe, também não recebe. Um estudo está sendo realizado em relação à presença de público no Parque dos Dinossauros. Mais de 100 mil pessoas já passaram pelo portão de acesso ao parque e que tem equipamento para medir o número de pessoas que acessa ao parque diariamente. O estudo servirá para apresentar uma radiografia em relação ao público que estamos recebendo, de onde vem, o que os motivou e como souberam da existência do Dino Parque. Preliminarmente, já se sabe que a maioria dos visitantes não é de Araranguá, são de cidades da nossa região, mescladas com visitantes de outras cidades e regiões mais distantes, até de outros estados. O estudo servirá para avaliar os próximos passos em relação ao Dino Parque. Vale ressaltar que o prefeito César já anunciou um novo parquinho de diversões e outras ações que vão transformar o Parque Belinzone como um todo na maior atração turística do sul do estado. A intenção é que as pessoas passem a acessar o parque também através de outros dois portões para desfrutar de outras atrações, algumas que já existem e outras que ainda serão implementadas. O vereador Márcio Mano aprovou o requerimento a ser enviado à CCR Via Costeira solicitando a construção de uma passarela na BR-101. Na indicação, o vereador pede que a passarela seja construída nas imediações da Escola de Educação Básica Operária e o loteamento residencial Aliança. Mano sustenta que os alunos e trabalhadores precisam atravessar a BR-101, que separa o bairro Operária da Polícia Rodoviária, mas o vereador sabe que existe um viaduto na Operária, mas que para acessar e atravessar é preciso percorrer um longo trajeto. Já o vereador Jorge Giraldi entra a semana na expectativa de que o prefeito César envie à Câmara, em forma de projeto, seu anteprojeto relacionado à causa animal. Na proposta, o vereador quer que as imobiliárias coloquem em seus cadastros de aluguéis de imóveis se os inquilinos têm animais, quantos são, né? E, da mesma forma, requer que quando deixar o inquilino deixar o imóvel, a imobiliária confira se os animais foram levados ou foram deixados na casa. Caso o prefeito entenda que é possível, é importante o anteprojeto do vereador, ele pode transformar o anteprojeto em projeto e enviar de volta à Câmara. Se a Câmara aprova o projeto, depois o prefeito sanciona e vira a lei que entra em vigor. É a diferença entre projeto e anteprojeto. O anteprojeto é uma sugestão, já o projeto é uma proposta de lei. Nesse caso, o projeto de lei é prerrogativa do Poder Executivo, do prefeito, cabendo à Câmara apenas editar anteprojeto, que é uma sugestão. A pavimentação da estrada do Fundo Grande, em Araranguá, foi encaminhada numa reunião em que o deputado estadual Tiago Zilli, o prefeito César, o deputado federal Ismael dos Santos e o presidente da Câmara de Vereadores de Araranguá, Paulinho Souza, participaram. O prefeito César se comprometeu em realizar a obra no ano que vem, visto que agora estamos no momento eleitoral. Paulinho Souza afirmou que, abre aspas, se a estrada não sair, não serei candidato a mais nada, fecha aspas, assumindo este sério compromisso. O prefeito César já autorizou o planejamento a fazer o projeto para a realização desta obra. Enquanto isso, o deputado estadual Camilo Martins aprovou indicação na Assembleia Legislativa, onde solicita a instalação de um aparelho de ressonância magnética no Hospital Regional de Araranguá. O deputado recebeu o pedido do ex-vereador de Araranguá, Anísio Prêmoli. Para o deputado, equipar o Hospital Regional de Araranguá com aparelho de ressonância magnética significa abrir espaço para melhorar substancialmente o atendimento com diagnósticos mais precisos dentro do que atende as especificações do aparelho. Camilo Martins ressalta ainda que o fato de os exames que ele é capaz de fazer tem alto custo na iniciativa privada e que no Hospital Regional de Araranguá seria pelo SUS, sem qualquer pagamento por parte dos pacientes. Comissão de Saúde da Câmara de Vereadores de Araranguá entra semana na expectativa de abrir agenda com o secretário estadual de Saúde, Diogo Demarque. A pauta do encontro será o requerimento aprovado na Câmara, assinado por todos os vereadores, que pede a implantação de um ambulatório regional de dor crônica no Hospital Regional. O ambulatório seria direcionado ao tratamento de atendimento de fibromialgia, dores neuropáticas, síndrome dolorosa miofascial, lombalgias crônicas, osteoartrites e demais doenças contempladas pelo protocolo clínico de diretrizes terapêuticas da dor crônica, entre outras patologias. Na verdade, se trata, né, de um pedido de socorro da Associação Girassóis Fibromiálgicos de Araranguá, feito numa das sessões da Casa Legislativa. Na mesma sessão, o presidente Paulinho Souza determinou a Comissão de Saúde, presidida pelo vereador José Carlos da Rosa Neno Fontoura, que reunisse a comissão e tratasse deste assunto. Mas qualquer ação que envolva o Hospital Regional de Araranguá pode esbarrar na situação do edital que vai definir a gestão do hospital e da policlínica. Como se sabe, pela terceira vez o secretário Diogo Demarque adiou o resultado e agora para depois do primeiro turno das eleições. No edital anterior ficaram imãs e ideias para a disputa final, mas o secretário cancelou o edital. Agora, o Imas ficou em primeiro colocado, com o segundo colocado apenas um ponto atrás. Mas houve recursos e a secretaria, até agora, parece que não conseguiu dar conta de abrir a caixa preta e apresentar um relatório final sobre os recursos, se foram aceitos ou que não foram aceitos, e definir o ganhador. Falta só isso, apenas isso. É estranho saber que o secretário, que tinha pressa lá no primeiro edital, agora parece que resolveu esperar para depois das eleições no primeiro turno. Assim, entende-se que qualquer solicitação de novos serviços, como está sendo pleiteado agora, ou para o Hospital Regional de Araranguá, deverá ficar diretamente ligado à definição do atual edital, a não ser que, bom, seja novamente cancelado, o que aí já nem seria surpresa. Então, olhe como isso pode entravar a vinda de novos equipamentos. O deputado Camilo está querendo uma ressonância magnética. Os vereadores querem um ambulatório para dor. Enfim, tem muitas coisas para acontecer. Estranho que o secretário que tinha pressa não tem mais. No caso da dor, bom, a dor não espera, né? Bom, no caso de atendimento, ele tem que continuar, O IMAS continua na gestão, mas não sabe até quando. Então, isso é realmente uma situação complicada, que precisa ser resolvida e clareada. Pensem nisso, enquanto lhes desejo um bom dia.
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4: Oito horas e 12 minutos, 8:12. Vamos em frente nas informações e discussões do dia a dia. Amanhã de segunda-feira, começando mais uma semana, aumentou um pouquinho a temperatura. Começamos com 8, estamos com 9 graus. Manhã fria, mas o Peter Schoen diz que o final de semana vai dar 28, 30 graus. Na sexta e no sábado. Rapaz do céu, é para ir pro Morro dos Conventos surfaga. Pessoal, aí segunda-feira bota o casaco de novo. Que maluquice esse tempo, né? Meu Deus do céu. Robson Alves, bom dia, boa segunda-feira, semana gelada, vamos produzir que a sexta-feira está longe. Pô, está começando a segunda, o cara está pensando na sexta. Pois é, final de semana que não acaba, não chega nunca mais, não. Ah, meu Deus do céu, que desespero isso, né? E a gente tem que trabalhar, nós nascemos bonito, mas não nascemos rico, né? Então não tem jeito, vamos trabalhar. Bom dia aqui para o Alcir Marcos, bom dia para o Itamar Elisandro, também o Paulo, ah, o Paulo Cabeleireiro está aqui, bom dia. Bete Henrique também com a gente, Joacir Alexandre, o Si, bom dia, Nação Tricolor, Mary Alano também com a gente, bom dia, Alamir Monteiro está com a gente aqui, excelente semana, Giovanir Marcon Gomes, Renan da Silva Machado, enfim, pessoas que estão conosco aqui no nosso facebook.com/Rádio Araranguá. Hoje um programa especial com a presença aqui do prefeito César César, que volta e meia ele vem aqui, para prestar contas do seu trabalho na prefeitura, porque o prefeito, ele é o gestor do dinheiro que nós pagamos de impostos, né? Ele é que define, e muitas vezes, o que vai ser feito, o que não vai, e é aí por isso que é importante que a gente tenha sempre um gestor capacitado para isso, né? Que a gente não jogue o nosso voto no lixo, para pessoas que nunca administraram nada. Acredito que a próxima eleição em Araranguá vai passar muito por isso, né? Por uma pessoa que não seja só político, que seja um administrador por excelência. Então o prefeito vem aqui prestar contas do que ele está fazendo, do que pretende fazer também. Bom dia, prefeito, prazer em recebê-lo.
5: Bom dia, Saulo, obrigado pela oportunidade de estar aqui, saudar a todos os araranguaenses e aonde a nossa rádio alcança, desejar uma boa semana a todos.
4: Então, prefeito, o senhor chega ao meio de mais um ano de governo. Avaliação positiva, o senhor conseguiu fazer aquilo que projetou nesse tempo?
5: Acho que sim, senhor. Estou extremamente satisfeito, conseguindo fazer muitas obras, conseguindo fazer muitas ideias tiradas do papel, colocando em prol da população, que tem dado um resultado que a gente espera, haja visto a questão do Dinoparque.
4: Sim. Né?
5: Que se imaginava uma coisa muito grande de desenvolvimento para a nossa cidade, mas ela alcançou números que nós não imaginávamos. Por exemplo, até a semana passada, mais de 100 mil pessoas já passou pelo parque. Então você imagina o volume de visitantes, vamos imaginar 20, 30% desses são visitantes que chegaram na nossa cidade gastando aqui no nosso comércio. Esse era o intuito mesmo, né? De que ali se tornasse, juntamente com a compra agora da casa, com as outras frentes que tem em volta, na Rua Tuvo, Rua Timbé, Abílio, a Albino. Albino Pereira de Souza. É, num local será feito já está o dinossauro, no outro a escola ecológica, no outro um parque de diversão para as crianças, a casa, um museu e o deck de contemplação. Então, um complexo turístico que a gente começou a imaginar e ele está chegando no final. Agora, claro, acontecem algumas coisas que não estava previsto, por exemplo, não foi um trabalho vindo para que a Bale viesse para Aranguá. Com isso, nós tivemos que depender de comprar mais uma área de 4 hectares, 43 hectares de terra. É, aqui na Serra da Toca 2, na primeira lá, né, que vem do Rio Grande do Sul para cá,
4: sim,
5: compramos mais uma área para fazer um novo parque industrial que já está sendo construído. É, a compra do restante do Belizone também nos forçou a fazer esse investimento em função de que fecha o parque em nome da população.
4: Mas, ali tinha uma coisa que ninguém tinha notado, mas a parte onde nós retiramos água para a população não era do município.
5: Não era. 100% era da família Belizone ainda.
4: Você imagina, o problema é que poderia ser isso.
5: É, água é um bem público, mas de qualquer maneira aquilo ali, quem fez, aquilo era quem fez foi o pai da dona Maria, um português, que tirou aquilo à base de carro de boi.
4: Olha só.
5: É, e deu uma água espetacular como é, azul, é uma água que com 2 horas de cloro está pronta para o consumo humano.
4: Muito pouco, né? Muito pouco tratamento.
5: Muito pouco tratamento, é uma água espetacular. Então você vai começando a aparecer coisas que não estava na programação, né? Como por exemplo, a Rui Barbosa, que nós botamos de licitação agora, uma obra cara, por um pedaço pequeno, porque ela está ficando oca embaixo com o volume.
4: O mesmo que aconteceu aqui, onde foi feita a contenção, está acontecendo mais na...
5: Ela vai...
4: Onde que é ali? É próximo? Defende ali?
5: Não, não, ela está ficando oca embaixo em quase toda a extensão. Então tem
4: quase
5: que,
4: toda a extensão.
5: Você vê que vai... Uma obra que vai custar num orçamento aí mais, quase 5 milhões de reais.
4: Porque vai ter que fazer o mesmo trabalho, tirar todo o lodo mole, tirar, né?
5: Botar pedra, botar gabiões.
4: Depois fechar na beira.
5: Depois
4: ali.
5: Fechar, botar asfalto, fazer o restante da calçada. Vai ficar fazer um embelezamento junto com isso, mas... É uma extensão que não é muito grande, mas que vai consumir bastante recurso, né? Então, coisas que vai acontecendo fora daquilo que a gente imaginava. Mas estamos aí com quase com 200 quilômetros de rua pavimentada, no qual, até hoje, nenhum real de empréstimo, não ficamos devendo.
4: Daí para ir a Florianópolis, né?
5: É quase ir a Florianópis, é isso mesmo. É, tem um valor que vai ser aí agora de 1,5 milhão, mais ou menos, que é estrada boa rural, que nós pagamos uma parte e o governo paga outra. E eu espero que talvez até no fim do meu governo, eu, em vez de ficar pagando lá depois parcelado, vou terminar de pagar também.
4: É, o senhor, essas obras que estão sendo realizadas, prefeito, vai ficar alguma coisa para trás? Ficou alguma dívida? Vai ficar alguma dívida?
5: Não, das obras nossas.
4: Nenhuma?
5: Não, nenhuma. Tudo tá, nós temos essas obras, nós temos é contribuição, que é estrada, temos contribuição de melhoria para receber ainda. Pagamento, nenhuma está financiada, não tem financiamento. Nós temos um lastro na Caixa Econômica, você tem uma ideia, acima de 280 milhões de reais à disposição.
4: Se quiser pegar, pode pegar.
5: Não pegamos nem um real, a iluminação pública que era para fazer um financiamento, também não fizemos, é tudo nosso.
4: Até porque se pegar esse dinheiro, não vai ter tempo para fazer as obras.
5: Não
4: dá tempo.
5: E acho o seguinte, tem que parar com isso de faz uma gestão, faz obra, mas deixa a dívida para o outro pagar. Eu não quero deixar a dívida para ninguém pagar.
4: Certo. Fez a obra, está paga.
5: Está paga, está resolvido. Calçadão está pago, Praça Central está pago, a Praça da Cidade Alta, vamos terminar o restinho agora, está pago, precisamos mais 9 praças, o Bom Pastor está totalmente pago, nada, não ficar devendo nem um real para ninguém, e espero que outros que venham façam a mesma coisa, porque não tem porquê você chegar ali, ah, o Rio Grande do Sul deve uma fortuna, o Estado de São Paulo, a Prefeitura de São Paulo deve horrores, então o que faz com o recurso? Sempre fazendo financiamento para pagar, não resolve. Aliás, era uma prática aqui, que se fazia, sim, no final de governo, uns pedacinhos, né? Nós, para ter uma ideia, fizemos 201 quilômetros já, os que está sendo feito e o que já está pronto, né, atinge 201 quilômetros.
4: Claro que nem tudo com recursos próprios, tem parcerias, né, com, sim, emendas de deputados, tem governo do Estado, enfim.
5: Tem, e acho que é isso, a sabedoria de um gestor público é tu estar à disposição para buscar recursos, sendo ajudado quando você não consegue ajudar. Por exemplo, nós vamos botar um tomógrafo zero aqui de última geração aqui no hospital. Foi através do gabinete do deputado Vonei. Sim. Entendeu? Estou falando o nome dele aqui porque ele não será mais candidato, senão parecia que eu estaria fazendo propaganda. Mas outros deputados ajudaram com recurso, o governo do estado também ajudou com recurso. Então, abre-se as portas e busca aquilo que é de benefício. Aliás, nós somos uma cidade que pertence ao povo catarinense, né? Como somos pertencentes ao povo catarinense, o povo catarinense é dono também da cidade de Araranguá.
4: Com certeza. Só que no seu governo, do Tano, esses recursos vieram com mais intensidade.
5: Com certeza. Sempre com mais intensidade, porque a porta sempre esteve aberta. Não faço política fora de época, porque tem que saber dividir muito bem o seguinte: o que é campanha eleitoral e o que é gestão pública.
4: Sim.
5: As pessoas misturam muito, sempre, não, faz aquilo ali porque aquilo ali é cabo eleitoral, porque aquilo ali ajudou, porque aquilo ali deixou de ajudar. Eu acho que isso não faz nenhum sentido. Você pede, expõe o teu nome, expõe o nome das pessoas que tu quer convocar para ser teu secretário, e depois fazer gestão. É isso que nós temos feito. Sim. E temos ido muito bem, graças a Deus.
4: Só falando do Bom Pastor, o que vai funcionar no Bom Pastor a partir, porque ele deve entrar em funcionamento no final desse ano, essa é a previsão?
5: A princípio 15 de novembro.
4: É. Pois é, porque o vereador Carlos, ele levantou uma situação que a UPA nossa aqui, ela às vezes não está dando mais conta, porque ela tem que atender Araranguá, Maracajá, Rua de Cima, e toda a nossa cidade cresceu, os outros municípios cresceram, a Rua de Cima está com 20 mil habitantes, e pediu uma outra UPA. Eu acho que é uma coisa mais complicada, porque aí vai ser aberto para todos. O município tem a condição, por exemplo, no Bom Pastor, colocar um atendimento, quem sabe, de emergência até um pouco mais tarde, sei lá, algo assim?
5: Nós temos mais, já ganhamos 2 prêmios na saúde e tem mais um em andamento. A secretária Daiane Biff, ela é muito qualificada, tanto é que ela é doutora em administração hospitalar. Ela não é só simplesmente uma enfermeira. Então, ela tem me trazido uma série de assuntos para se discutir sobre a saúde. Evoluímos muito, quero voltar a repetir aqui. Quando nós chegamos lá, era 3 mil exames por mês. O ano passado deu média de 32 mil exames por mês, apesar de que tem gente que se diz líder político e ainda questiona isso, diz que não é. Eu quero provar, eu estou aqui botando isso aqui como um desafio. Quem achar que não é, me procura que nós vamos chamar a secretaria e vamos mostrar isso. Então, se já querem ver os papéis, nós vamos mostrar. Porque é o fim da picada, tem gente que trabalha contra o município. Eu fico... Bom, vamos para frente, vamos falar de outras coisas, porque estamos começando a segunda, senão na sexta nós estamos mal, né?
4: Mas tem gente achando que não é isso.
5: Tem. Aquela história, em troca de política, fica, não, mas não é, isso aí não é possível. Isso, claro que não é, porque nunca fizeram. Nunca chegaram nem perto disso. Então,
4: mas a secretária lhe coloca essa necessidade, quem sabe, um atendimento emergencial?
5: Sim. Agora, uma outra UPA é humanamente impossível, não temos recurso para isso. Para ter uma ideia, o Ministério Público manda aí 110, 120 mil reais por ano, por mês. Tu imagina tu deixar uma UPA aberta com não sei quantos médicos dia e noite, pagando hora dobrada.
4: Para atender outros municípios?
5: Não, por exemplo.
4: Agora, se for no Bom Pastor, aí é só Araranguá.
5: 5.700 atendimentos nós fizemos o ano passado para Arroio do Silva.
4: Pois é.
5: Mais 1.300 para o Maracajá, que eu lembro de cabeça, fora o resto todo. Quer dizer, então não, é humanamente impossível, né? E não temos recurso para tudo isso. Agora, para ali, veja bem, nós temos hoje uma série de serviços que estão sendo fora do Bom Pastor. Primeiro porque quando nós chegamos lá estava tudo apodrecido, mofado as paredes, enfim, não tinha condições. E segundo porque agora nós ampliamos, fizemos uma farmácia enorme em 94 salas com tomógrafo, que já é mais um outro serviço, mamografia, fisioterapia, tudo isso vai lá para dentro do Bom Pastor agora funcionando direto.
4: Quer dizer, vai ser concentrado ali.
5: É melhor para o munícipe, que não precisa estar correndo. Lógico. Porque tem lugar que a vacina vai lá em tal lugar, o tomógrafo não tem, a mamografia lá na UPA, e assim, e vamos concentrar num lugar só. que é bom para todos nós.
4: Prefeito, vamos voltar lá no Parque Belinzone, porque eu vejo ali um lugar em que não só o Dinoparque, mas todo o parque pode ser aproveitado. Eu não sei se é a intenção, mas as pessoas podem ir para lá fazer um piquenique, final de semana, tem uma grama, tem um espaço para isso, para caminhada, quer dizer, ele vai se tornar, e para a pessoa também ter acesso ao Dinoparque, também pelos outros portões, porque aí ele vai entrar dentro do parque, ele é vai isso. circular, quer dizer, não é só o Dinoparque. O Dinoparque, claro que essa deve ser a atração principal, mas nós temos aquele belíssimo lago, o senhor pretende fazer uma ponte pêncil ali, até o museu, que é a casa lá da família que da foi família. Comprada agora. Isso. Aquilo ali pode ser no futuro um...
5: O deck de contemplação, pois que é. Já está funcionando, que é lindo, as crianças vão lá ver as tartarugas, os peixes, uhum. enfim, né? É bem isso. Eu tenho recebido agora muita ligação de as pessoas, dizendo, ah, que legal para caminhar, está tudo pavimentado por dentro, que nós pavimentamos. Sim, os dois tudo. Quilômetros de rua dentro, né? E 1,5 km de deck, para que as pessoas não caminhem no meio da mata, porque aí tem bicho peçonhento, é perigoso. Mas é exatamente isso que você falou. Eu tenho recebido muita ligação. Ah, que legal, eu não sabia. As pessoas olhavam, mas não iam lá andar. É. Hoje eles fazem questão de fazer as caminhadas com a família e culmina com a visita aos dinossauros. Isso é muito legal. Eu tenho passado ali, tenho visto famílias inteiras com seus filhos passeando por dentro do parque. Isso me deixa muito satisfeito.
4: A escola ecológica vai para uma segunda etapa agora.
5: A parte de baixo, né, a fundação já foi feita, agora já está na licitação, a partir de, acho que de sexta-feira, já subiu para a licitação. Assim que sair o resultado, vamos começar a produzir, vai ser uma obra de atração também, a primeira Sim. escola do estado nesse nível, né? Para discutir água, ar e fogo, os principais elementos da natureza, para que as crianças tenham essa visão. Tijolo ecológico, madeira ecológica, na placa solar, no aproveitamento da água da chuva, enfim. Aquilo que a ecologia pede, a gente vai começar a treinar nossas crianças desde cedo.
4: Do outro lado do deck de contemplação, a chaminé foi preservada, aquela área foi comprada também. Ali vai sair a praça da chaminé?
5: Nós compramos 50% daquela parte do lado direito. 50% ainda é pertencente ao espólio do Clóvis Belinzone, que é irmão do seu Walter, né? Então certo. Aí a gente vai ver se termina a comprar agora, e daí vamos estudar um projeto para fazer ali um... Se bem que ali o ideal seria aproveitamento daquela água da que vai embora para o rio, fazer o segundo lago de aproveitamento dessa água tão Sim. importante para que a cidade se beneficie disso. Vamos estudar com mais calma.
4: Bom, trem na Barranca, já está lá. Agora pela manhã, ouvintes reclamando aqui, que aquele tem um prédio ali que está abandonado, né? E os drogados estão indo para lá, fumar maconha, essa coisa toda. Ele destoa muito do que a administração vem fazendo e que o privado não faz. Quer dizer, aquilo, o dono tem que tomar providência aquilo ali, né?
5: Aquilo pertence à família, me parece que pertence à família do antigo prefeito, e eu vejo com ele, né? O problema não é nem só isso, ele está meio que tombando para o lado, perigoso de cair, de poder. Até mesmo esses andarilhos que vão lá dentro, é perigoso de alguém acabar perdendo a vida lá dentro. Não, nosso pessoal está em contato com eles, vamos ver o que pode ser.
4: Prefeito, eu falei hoje pela manhã, tem algumas casas abandonadas em Aranaguá que os drogados estão tomando conta. Tem alguma lei, ou se pode editar alguma lei, não sei se é constitucional ou não, e nesse caso o dono vai ser oficiado, você toma providência, ou resolve, ou demole, se ele não demolir, o município demolir e cobrar no imposto?
5: Tem como fazer, inclusive entrar com autorização judicial, porque para entrar no patrimônio de alguém você tem que ter essa autorização, né? Mas tem casos aqui, por exemplo, que a pessoa está em local desconhecido, o proprietário.
4: Mas Sumir. Aí a prefeitura não pode?
5: O jurídico está estudando, Léo, o que pode ser feito, certificar, de repente, com algum familiar mais próximo, para que o problema de um não pode afetar a todos, né?
4: Claro, lógico.
5: Ele precisa resolver isso.
4: São coisas bem complicadas, né?
5: Isso mesmo.
4: Quarta ponte, prefeito, está em andamento, o senhor tem acompanhado?
5: Está em andamento, está andando, estão fazendo toda aquela parte da ferragem. Já chegou a balsa, né, que vai fazer a... Uhum. São duas balsas que se uniram, né, grande, para ter o espaço de fixação dessas camisas dentro d'água. A parte de fora, lá de cá, já está sendo tirado todo o lodo mole, está colocando tudo macadame, já tem feito base enorme, maior que essa sala aqui, dessa altura ou até mais, de pedra pura para poder suportar o peso da viga em cima. Sim. Enfim, tá caminhando bem, está caminhando.
4: Bom, já que estamos falando de balsa, a balsa está com problema. A balsa não, o rebocador, né? Os dois estão na oficina.
5: Ali é uma coisa, tu imagina, aquele ali é um motorzinho estacionário que fica o tempo inteiro, o dia inteiro, para cima e para baixo, para baixo, para cima. A maré sobe, a maré baixa, às vezes bate a hélice em alguma coisa. Precisa terminar essa ponte mesmo, não tem outro jeito, né?
4: Mas o vereador Douglas Mills falou isso, podia alugar um rebocador só para não deixar as pessoas com esse tempo aí todo dia.
5: Olha, se tiver algum rebocador para alugar, eu estou disposto a fazer.
4: Não,
5: isso
4: não encontrou?
5: Agora. Não existe.
4: Olha só.
5: Esses rebocadores, que essa mecânica velha tem que mandar para fora, não tem ninguém que sabe mexer, isso é uma complicação.
4: A hélice custa uns 35, 40 mil, né?
5: É caro, muito caro. E bate num toco, bate numa. Já estraga a hélice, aí estraga outro, o motor não aguenta. É praticamente R$500 mil para comprar um novo, não comprar mais um para ficar com três.
4: Mas já tem dois.
5: Daqui a pouco não tem onde botar.
4: E aí não justifica porque a ponte fica pronta e aí?
5: E aí? Aí tu vai fazer com três, quem é que compra isso depois? Pode botar no leilão, senão não tem interesse para ninguém. Então as coisas às vezes tem que ir. São as surpresas de uma administração que às vezes tem que ir com um pouco mais de calma.
4: Tem que ir levando.
5: Aliás, o prefeito, ele consegue administrar, ele consegue fazer com que ele desenvolva uma coisa chamada paciência.
4: Tem que ter paciência.
5: Tem que ter paciência. Vou dar um dado aqui para ver. Há 2 anos atrás, nós arrumamos com o ministro Renan R$16 milhões para pegar do Campo Verde para trazer até a ponte. Está ali um pedacinho que foi feito em volta dos restaurantes ali, que ficou muito bom. Mas o certo é levar até lá, cheio de indústria. Ali na Pajé está com problema de escoamento de água. Tem mais de 90 empresas nas laterais, estrada de chão dentro da cidade, uma entrada feia, horrível. Nós queremos fazer campo de para vôlei, beach tênis, botar museu a céu aberto, fazer ciclovia. Está ali o dinheiro e até agora o DENIT, uma hora é uma coisa, outra hora. Os vereadores foram lá, viram agora. Pediram mais 60 dias de prazo para analisar.
4: Para dar uns 90, para dizer o que já devia ter dito lá atrás.
5: Há 2 anos atrás. O dinheiro está arrumado há 2 anos.
4: Eu nunca vi, eu fico abismado. Porque, geralmente é porque tem que ter dinheiro. Aí o DENIT não tem, coisa parecida. Ah, mas não tem projeto. Não, o senhor fez o projeto, tem o dinheiro e não liberam.
5: Não liberam. Ah, porque falta isso aqui, porque isso aqui nós não concordamos, porque aquilo ali nós não concordamos, meu Deus. Então diz uma vez só o que estava faltando e vamos a empresa. Cada vez que vai, agora isso aqui está resolvido, mas agora isso aqui não está. Agora isso aqui está resolvido, isso aqui.
4: Quer dizer, literalmente estou enrolando, estou levando com a barriga.
5: Literalmente.
4: Não tem, aí tem que ter paciência mesmo.
5: Então tem que ter essa paciência com a questão, por exemplo, do Morro dos Conventos, que era coisa que a gente queria fazer outras coisas bonitas lá. A própria estrada não está liberada ainda para pavimentação. Porque enquanto tem 100 ajudando para fazer, tem 2 que fica incomodando a justiça, dizendo que não era para fazer. Tem uma lei federal, é uma das principais, que é o direito de ir e vir, né?
4: Sim.
5: Na nossa Constituição. Aquilo ali é o direito de ir e vir, arroio morro. Aquilo é uma estrada que já foi ali há quantos anos atrás?
4: Já existia.
5: Era por ali, já existia. Nós temos as fotos que comprovam onde é que os postes foram cortados de iluminação. Tem macadame, tem saibro, tem pedra, tem tudo ali provando que ali era uma estrada. E continua ainda com dificuldade.
4: Pois é, mas juridicamente como é que está isso?
5: Precisamos aguardar a decisão do Ministério Público Federal.
4: Houve recurso, tudo, a prefeitura tomou as providências.
5: Está acompanhando, mas...
4: Mas há quanto tempo, Jânio?
5: Bah, 4 anos, né?
4: Mas nenhuma resposta, nada?
5: Ainda não.
4: 4 anos?
5: Tem uma outra que é a Francisco... Não. Tem um nome. Falta um pedacinho para chegar ali, que tem um banhado, que atravessa uma quadra. Nós já fizemos um pedaço de lá para cá. E também está ali, também não decide, está no Ministério Público Estadual, esse outro. Porque tudo que tu faz no morro, alguém vai denunciar. Parece, não sei.
4: São os donos do morro.
5: É uma cidade, um local lindo daquele jeito ali. Isso que nós já fizemos um monte de coisa. Veja bem, nós fomos obrigados a tirar o deck de cima da duna, que acabou virando a garagem para os carros, deixar o carro na sombra. E aqui na frente um pouquinho, chamado Gaivota, é a praia dos decks.
4: Dos decks.
5: Ali tudo pode.
4: Em cima da duna.
5: Em cima, aqui não pode, aqui tem que tirar. Porque foram fazer denúncia que ia estragar. Olha, se o deck em cima da duna é para proteger a duna.
4: Em tese é, né?
5: É, agora dorme com barulho desse.
4: O Ministério Público Federal não acha assim. Bom, agora, outra obra importante que vai acontecer agora, em seguida, né? É a parte de baixo do morro que vai começar a obra do esgoto.
5: É, a obra do esgoto. É. Olha bem como nós estamos, o cuidado que nós estamos tendo com o Morro dos Conventos. Além da pavimentação, dos decks, da divulgação, das homenagens, nós temos um deck lá que eu não sei se as pessoas sabem, que homenageia o professor Vânio Coral, que é aquele deck quadradinho, que tem uma visualização que tu consegue ver o lago embaixo. Ele, antes de falecer, pediu que colocasse as cinzas dele ali, que ele achava um dos lugares mais lindos do Brasil. E nós homenageamos ele com isso. Por que foi homenagem para ele? Exatamente por isso. Então é bom a gente divulgar, dizer as coisas que acontecem no Morro dos Conventos, né? A Canjiquinha até a estrada do morro, pavimentado, Manhoso até o morro, pavimentado. Agora estamos lá fazendo mais uma ligação Golférias dentro do morro, já tá em andamento, 50% da obra já está pronta. Enfim, tudo aquilo que precisava ser feito no Morro dos Conventos, estamos fazendo arborização, plantando flores, arrumando a praça ali embaixo. O morro nunca teve tanta gente nos últimos anos, né, que está voltando a visitar, porque é uma joia, é um diamante a ser lapidado. Lindo, uma das praias mais lindas do Brasil. Seu Périx Duque, o dono do Jurerê Internacional, dizia que era uma das praias mais lindas que ele conheceu no Brasil. Uhum. Ora, e aqui nós temos as pessoas que querem que o Morro dos Conventos seja para 4-5 que tem casa lá. Eu também tenho um apartamento lá, dá 30 anos, mas e daí? Eu quero que o morro cresça.
4: Lógico.
5: Porque ter um local só para ir lá tirar foto de borboleta não dá, né?
4: Não.
5: Tem que render alguma coisa.
4: Desenvolvimento sustentável, gente.
5: Desenvolvimento sustentável.
4: Que acontece no mundo.
5: E outra coisa, é 100%. Tanto nós estamos preocupados com o morro que nós estamos colocando esgoto cloacal aqui no loteamento Delci, e está chegando agora no Morro dos Conventos inteiro para nós ter o selo azul. Mas agora, eu acho engraçado que, por exemplo, daqui para lá, as cidades, ninguém está com esgoto tratado, mas isso também ninguém fala.
4: Porque ali naquela ligação Araranguá, o Arroio de Silva e Morro dos Conventos, tem um projeto ali, o asfalto, mas tem também estacionamento, tem iluminação, tem tudo isso, né?
5: É lajota.
4: Que não pode ser feito, né?
5: Com estacionamento, para que as pessoas possam curtir o mar. Aliás, nós moramos aqui. O Oceano Atlântico está aqui nos presenteando com a sua beleza, com a sua grandeza, e aí não pode, tem que ser estrada de chão, está transitando a mesma coisa.
4: É difícil. Não dá para entender, tem que ter paciência mesmo.
5: Tem que ter paciência.
4: Para não dizer que tem que ter saco, porque olha, não, e de Papai Noel, porque olha...
5: É, e depois a paciência é com todo o resto, foi mudado a forma de gestão, né? Eu sempre digo, eu sempre agradeço os nossos funcionários, que todo mundo dizia que... Ah, tu vai ver, vai te incomodar, porque concursado incomoda. Ah, um ou outro lá tem algum problema, mas a grande maioria não incomoda nada. Se adaptou ao sistema novo nosso de amor a Araranguá, de fazer aquilo que Araranguá precisa que seja feito. Todo mundo está ajudando, todo mundo está participando, isso é muito bacana.
4: Temos muitas outras pautas para discutir. Vamos voltar ao Parque Industrial, voltar à questão da Baile, ainda tem algumas coisinhas que a gente quer esclarecer. Tem outras obras importantes que estão acontecendo, tem o IDEB que melhorou, foi feito um investimento, enfim, temos muitos assuntos. Nós vamos agora para o intervalo. Depois do intervalo, tem informação de polícia com Jairo Silva, tem notícia da hora com o Lucas Casagrande. Eu volto no último bloco do programa com o prefeito César e aí eu vou falar aqui, tem muitas mensagens de ouvintes aqui, enfim, no segundo bloco eu vou tentar pelo menos colocar algumas aqui, todas não será possível, infelizmente, mas vamos tentar. Intervalo, voltaremos em seguida.
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12: 8h55, informação de polícia, Jairo Silva.
13: Olha, posição só no corpo em decomposição é localizado no rio Araranguá. Ele foi visto por um pescador, hein? A ocorrência de encontro de cadáver mobilizou então a polícia militar, a polícia científica e o corpo de bombeiros aqui de Araranguá. No final da tarde, no último sábado, dia 8, na estrada geral da localidade de Volta de Chuveira, mais precisamente próximo ao bairro Barranca, aqui em Araranguá. O fato ocorreu por volta de 17 horas, depois que a polícia militar foi acionada via 190 e foi até o local. O comunicante se identificou e relatou que estava pescando no rio Araranguá quando viu um corpo boiando no rio e acionou então a polícia militar. A guarnição dos bombeiros fez a retirada do corpo de um homem que se encontrava em adiantado estado de decomposição. De acordo com a polícia militar, até o término da ocorrência não havia sido possível identificar a vítima. Policiais militares afirmaram que devido ao estado de putrefação e também o contato com a água, não foi possível ver nenhuma marca de agressão. Técnicos da Polícia Científica e também do Instituto Pedregal aqui de Araranguá estiveram no local da ocorrência e recolheram o corpo, que passou por exame e foi identificado como sendo um homem de 30 anos, que era morador aqui de Araranguá, mas natural de Jacinto Machado. A causa da morte, segundo os técnicos do IML, foi afogamento.
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0: 8h59, o Lucas Casagrande está ao meu lado para trazer o Notícia da Hora. Bom dia.
1: Bom dia, Saulo. Bom dia a todos os ouvintes da Rádio Araranguá. Partidos têm até o dia 15 para registrarem as suas candidaturas nos tribunais. É o próximo passo agora do calendário eleitoral, Saulo.
0: Ainda não pode pedir voto.
1: Não, ainda não. Ainda só não. Depois do candidato devidamente
0: registrado.
1: Não, pré-voto pode.
0: Ah, pré.
1: Não, é apoio, né?
0: Pré-voto não existe.
1: É apoio.
0: Muito bem, notícia da hora com o Lucas Casagrande. Intervalo, eu volto para retomar a minha conversa com o prefeito César.
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1: Termina às 19 horas do dia 15 de agosto o prazo para os partidos políticos registrarem as candidaturas para as eleições deste ano. Com o fim das convenções partidárias, cujo prazo para a realização terminou na quarta-feira, agora os partidos devem registrar os candidatos nos tribunais eleitorais. Para candidatos a presidente e a vice-presidente da República, as solicitações serão feitas no Tribunal Superior Eleitoral. Para senador, deputado federal, governador, vice-governador, deputado distrital e deputado estadual, nos tribunais regionais eleitorais. Dos 30 partidos registrados no TSE, 13 têm candidatos à presidência da República. Os demais anunciaram apoio a candidatos de legendas diferentes à sua ou declararam neutralidade na corrida presidencial. Para o Notícia da Hora, Lucas Casagrande.
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0: 9:12, 9:12, temperatura agora aqui na região sul do estado de Santa Catarina, em 12 graus, a nossa cidade das avenidas, a nossa rainha do sul catarinense. 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E parabéns pelo diferencial na gestão. Um abraço ao prefeito César. Aqui a Fátima Lupim, bom dia, grande abraço ao prefeito. Seu Radnor José Alves, ao seu Nino, bom dia, Saulo, e a todos da rádio. Prefeito, parabenizar pelo belo trabalho feito em nossa cidade. Joacir Alexandre, bom dia, Saulo, é o Si, né? Um abraço para o meu prefeito, diz que ele nunca, para ele nunca tirar o pé do acelerador. Vai ser multado, né? O Alexandre Marcolino, bom dia, Saulo, bom dia, meu prefeito. Estou muito feliz e orgulhoso por ser araranguaense numa cidade que lá atrás era nada e hoje é tudo de bom. Onde pessoas de fora vêm e estão se encantando com a cidade. Parabéns, prefeito, bom, né? E para o seu vice também, o Tano, né? O melhor prefeito. A Terezinha Santana Maia, bom dia, nosso prefeito. Você é o melhor para a nossa cidade, né? A Marlene Rosa Costa, bom dia, Saulo. Bom dia, prefeito. Com essas ideias boas, a cidade só tem a crescer mais ainda. O Leandro Silva, bom dia, Saulo, em especial ao nosso prefeito que modificou totalmente a nossa cidade. O Renan Silva Machado, o Dino Parque é uma ferramenta para atrair as pessoas, colocando Araranguá em local de destaque no estado, abrindo possibilidade para que o turismo na cidade inteira se desenvolva, a nossa indústria sem chaminé, e oportuniza a todos que tenham vontade de evoluir. O Geraldo Cordeiro, lá da Praia da Meta, Rui de Silva, bom dia, Saulo, e ao nosso prefeito César, parabéns pelo seu trabalho. 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A Maria Maurício, lá em São João Batista, mandou também um abraço e um bom dia. Quem mais aqui? Tem muitas pessoas aqui. Eu vou ver se consigo colocar todos aqui. A Maria Lourdes Varela, bom dia, queria fazer uma reclamação. Um dia desses, fui ao banheiro do jardim, que estava uma nojeira. Estou fazendo então essa observação. A Vanir Rossi Schreiber, bom dia, Saulo, abençoado dia, abençoada semana a todos. Luiz Antônio dos Santos também deixou uma mensagem aqui no nosso WhatsApp. Bom dia, Saulo, Araranguá está cada vez mais linda. Mas e a coloninha, quando é que vai ser olhada com carinho? Jason Gomes Cândido perguntou aqui. Bom dia, Saulo, tudo bem? Quando o concurso vai sair com o edital já autorizado? Tem algum prazo? Também aqui o João Armindo Pereira, Cervejinha, está lá em Jacinto Machado, também nos acompanhando aqui. Bom, outra coisa aqui. Bom dia, prefeito. E o lixo? Troca a empresa responsável e a cachorrada que invadiu Araranguá. Seja no centro, nos bairros, os bichinhos também mordem. Observação aqui do Beto, que está conosco aqui no nosso WhatsApp. Prefeito, essa questão do lixo é uma situação bem complicada para resolver.
1: Bem complicada, infelizmente, nós, para distribuição, nós já abrimos uma licitação dias atrás e deu vazia. Agora nós vamos lançar, porque está vencendo o prazo, uma nova licitação. Eu espero que empresas venham participar. Me parece que essa empresa que está aqui também não tem muito interesse em continuar, porque a extensão territorial

0: nossa é muito grande. Veja que nós temos caminhão de apoio nosso. Eles colocaram mais dois caminhão e não dá conta por duas razões. Primeiro, que a extensão territorial é muito grande. Segundo, que as pessoas não faltam muito no trabalho. E eles nos. Olha, infelizmente não foi pego na rua tal essa semana, porque era o dia de parar e os funcionários não vieram trabalhar. Então, eles estão com uma situação bastante complicada. Nosso pessoal está em contato já agora de manhã com eles de novo. Nós falamos quase que todo dia com o proprietário da empresa, com o dono. Abrimos um grupo que envolve o diretor financeiro, o responsável pelo trânsito, o pessoal de obra, com a gerência deles. E a dificuldade deles é a gente para trabalhar. Eles, inclusive, estão pedindo ver se a gente consegue ajudar com pessoas que queiram se inscrever para poder trabalhar com eles. Então, não são muitas empresas que têm para colher lixo, né? Falei com algumas pessoas em Araranguá, se tinham interesse em montar uma empresa também. Então, tem gente estudando. Vamos abrir essa licitação nos próximos dias aí, vamos ver se essa empresa melhora, porque deve melhorar o aumento, deve vir com aumento, né? Se essa empresa melhora, ou se outra empresa de fora vem e ganha, ou daqui mesmo.
1: Ô, prefeito, não tem como fazer carta convite?
0: Não, não tem.
1: Tem que ser licitação.
0: Tem que ser licitação. O Ministério Público, o Tribunal de Contas exige que seja.
1: O Arroio de Silva mudou a empresa.
0: Mas é por tempo limitado, né? Você pode fazer, se venceu e não tem ninguém, você pode fazer uma carta convite por 60, 90 dias
1: Não
0: até.
1: é definitivo.
0: Não é
1: Mas
0: definitivo.
1: hoje a prefeitura tem dois caminhões, né? Zero, que foram
0: Não, não.
1: comprados, um.
0: É um que foi reformado.
1: Que está funcionando também, ele passa sempre aqui, esse.
0: Porque esse nós temos que deixar ele em função de que a sazonalidade. Daqui a pouco vem a praia, aí tu tem Paiquerê, tu tem Morro dos Conventos, Ilha, Barra Velha, que tu tem que buscar esse lixo mais quase que diário, porque daí é a questão do turismo.
1: Vai ser aberta uma nova licitação,
0: Vai
1: então.
0: ser aberta uma nova licitação. E eu vi uma pessoa falar ali a respeito de concurso público. A Secretaria de Planejamento está estudando, devemos lançar o concurso final de outubro, mês de novembro, um concurso público.
1: Para que áreas?
0: Ah, quase todas. Quase todas. A questão da
1: Educação
0: colônia
1: está incluída?
0: também. A questão da colônia, alguém reclamou, a colônia tem duas ruas que nós precisamos fazer, que uma já está na licitação, que é a Mário José Pereira,
1: A capa asfáltica vai
0: para
1: sair
0: capa
1: então.
0: asfáltica para fazer. A outra, nós já fizemos do antigo penhasco, né, para frente, até o Menino Jesus de
1: Morador
0: Praga,
1: Celso Ramos.
0: e agora vamos fazer essa parte de trás, mas não dá para fazer tudo numa vez só. Com relação lá na Lorena Crestima e todas as outras ruas que foram feitas, revisada, virada lajota, a Colônia é um dos bairros que mais recebeu obras, né? Araponga recebeu mais um posto de saúde, que fazia parte desse complexo todo aí, né? Eu sei que é um bairro grande, importante na cidade, mas continuamos fazendo. Tem umas ruazinhas que estão sendo feitas ainda, agora, né? Essa semana ainda estão lá trabalhando. É que eu tenho que dividir um pouco para cada um, não dá para fazer tudo num local só. Jardim das Avenidas nós já terminamos, agora nós vamos atacar a Vila São José e depois a Colônia para não ter mais patrulha, terminar as ruas que
1: Certo,
0: precisam ser feitas.
1: calçar todas.
0: Isso.
1: É, a rua ainda se Luquina também, depois do Amizade ali, também está bem
0: Também
1: ruim.
0: tá bem ruim, que precisa ser da manutenção. Às vezes o problema nosso não é só a questão da capa asfalto, que não seria tão caro. O problema é que você tem que arrancar o que tem feito, trocar a tubulação, que a tubulação está vencida, sempre botaram a tubulação pequena. Nós estamos, para quem vê e passa nos locais, agora nós estamos fazendo aqui a rua que sai da Câmara de Vereadores, onde vai a pracinha ali, eu sempre esqueço o nome dessa rua.
1: Stockler.
0: Não, não, não, que sobe. Que estamos trocando a tubulação, quem passa lá e olha, vê o tamanho. É tubulação de 1,20 m, ponto e bolsa, para nunca mais incomodar, né? É Albino Pereira de Souza.
1: Não adianta botar uma capa de asfalto e depois ter que arrancar tudo para
0: Se
1: fazer.
0: não, se não tirar a parte de baixo, não tem jeito, né? E no planejamento futuro, tem muitas ruas no centro da cidade também, que está tudo esburacada, nós precisamos terminar. Nós estamos aqui com essa aqui na frente.
1: Inclusive é 7 de setembro lá na
0: Inclusive
1: Cidade Alta.
0: é 7 de setembro, né? Então, tem que ir um pouco no centro, um pouco nos bairros, um pouco no interior. Por exemplo, nós estamos com uma obra que já está andando, que saia hoje da Polícia Rodoviária de Asfalto e vai até até a igreja da Itopava, ligando todos esses bairros. Nós estamos chegando lá no Soares, saindo aqui do Jardim Cibele, porque essas ligações precisam ser feitas. Lá mora cidadãos e cidadãs araranguaenses, claro, que a gente precisa dar,
1: melhorar o acesso.
0: Dar o acesso a eles, né? É, tem uma rua que sai da Lagoa do Caverá e vem aqui embaixo do viaduto. Ela está vindo de lá para cá. Chegamos lá num determinado lugar que era para botar cano, mas cano não vai resolver. Atrasou um pouquinho, nesse final de semana já chegou a galeria, botado galeria para nunca mais incomodar, vem até ali. Está sendo feito também, depois da ponte, nós já fizemos um asfalto que sai de Ercílio Luz a Ilhas, como nós já tínhamos feito Ilhas, ponte, balsa, né? Ó, falando no...
1: Aí o caminhão.
0: O caminhão do lixo está aqui na frente.
1: Mas esse aí é o novo, né?
0: Recolhendo, esse é o novo.
1: Quem nosso, passa aqui geralmente é o reformado.
0: É o nosso da prefeitura.
1: Eu cuido aqui, ele passa religiosamente.
0: E já fizemos dois acessos à ilha, vamos calçar o restante da rua da ilha, da parte da frente até o segundo restaurante. E agora começou já estão lá o pessoal trabalhando, a ligação entre Ercílio Luz e Sara, já ligando toda a Interpraias, que dentro do nosso território, falta lá um quilômetro e 200, que já conversei com a prefeita da Alvânia e da Sara, que ela se encarregou de fazer também.
1: Esse asfalto aí fica pronto até o verão, não?
0: Olha, é bem possível que sim, porque é uma estrada já bem consolidada.
1: É uma base boa, né?
0: Uma base boa, está lá. Quem foi a empresa que ganhou lá? Eu acho que foi JR, né? Parece que é JR. Vou conversar com eles para ver quanto é que é o prazo.
1: Bom dia, Saulo. A cidade está linda, ficando muito bonita, mas tem pessoal porco sujando a cidade. Prefeito, existe algum projeto para resolver isso, conscientizar essa geração que não creio que adiante? Tem leis, né? Tanto que aqui com denúncia da nossa emissora, aqui junto com o doutor Jorge Giraldi, duas pessoas que jogaram lixo já foram devidamente punidas, e um que abandonou o cão no Ercilus também foi identificado e foi punido.
0: E todo esse pessoal que foi identificado jogando lixo em local onde não é permitido, será, infelizmente, será multado. Com uma multa pesada, porque não é possível eu querer descartar meu lixo no terreno do outro, né?
1: No centro da avenida, como foi aqui na Coronel João Fernandes, gente, por favor,
0: não,
1: né?
0: Isso não é possível. Então, existem empresas em Araranguá que colhem isso, cobram uma taxinha, você pega, chama e eles vão lá e tiram. Não é possível jogar lixo dentro da cidade, a cidade é para ser embelezada.
1: Deixa eu voltar aqui ao Parque Industrial. O senhor me falou, na semana, quarta-feira passada, ali no Caveirazinho, que vai ter que aumentar, já teve que aumentar o parque industrial lá, porque, na verdade, porque a Bali vai se instalar ali, onde era a Lice One. Sim. Mas vem outras empresas junto para produzir outras coisas, outros produtos que juntos fazem o produto que ela...
0: A Bali, ela vem e não vem sozinha, né? Ela vai inaugurar ali dia 1º de outubro. Vai começar a produzir... A princípio, o histórico deles para nós é que ela vai produzir de 60 a 70 carretas por dia de energético em Araranguá. Para isso, ela vai precisar de outras fábricas que se instalem aqui. Por exemplo, a fábrica que faz o xarope, a fábrica que faz aquelas caixas de madeira para armazenar, a gráfica, o depósito de açúcar, que é uma empresa de Araranguá, que vai fazer um pavilhão, porque eles depositam todo dia, 7 horas da manhã, um ou dois caminhões de açúcar. Então, esse vai ter que ter um espaço maior, porque se o dia acontecer algum problema com um caminhão desse, a fábrica para, não pode parar. Né? Porque o projeto deles agora não é só ganhar o mercado brasileiro como já ganharam, agora eles querem ir para a América do Sul.
1: Sim.
0: Né? Seu Mário me diz que talvez daqui 4 anos a Lice vai estar pequena. Então, essa área de 48 hectares foi nós que compramos essa área e doamos a ele. Essa área é atrás da van.
1: Sim.
0: Cabe a nós agora só fazer um pedacinho de asfalto ali para fazer a ligação para eles. E eles instalarão ali mais de 8 a 9 fábricas que vão produzir para eles. E nós temos um novo parque industrial comprado na Sanga da Toca, de 11 hectares, atrás da igreja, que liga... Já as laterais, as pontas já tem pavimentação. Nós estamos lá hoje abrindo, vamos colocar água, esgoto cloacal e iluminação, e vai sobrar lá mais para 10, 12 empresas que queiram se instalar. Nós já temos lá uma fábrica de cadeira, de piscina, tem uma fábrica de kombucha de Itajaí, essa fábrica de cadeira de Curitiba, enfim, algumas fábricas que já se prontificaram de trazer a sua empresa para cá.
1: Quer dizer, o parque já tem o quê? Quanto por cento já comprometido, digamos assim, de ocupação?
0: Não, muitos deles nós conseguimos aqui com o juiz liberar o que era a área institucional dentro do parque antigo, e estamos instalando algumas fábricas ali, né? Tem mais uma fábrica de trailer também, que deve estar se instalando lá.
1: Como é a empresa de trailer?
0: Ela é daqui da cidade, ela está fazendo esses trailers.
1: Ah, sim, tem aqui no lateral da BR.
0: Isso, essa é daqui. Mas ela quer um espaço maior que vai aumentar o emprego, né? Botar mais gente para produzir mais. E ela é uma fábrica que está produzindo para o Brasil inteiro, isso é importante, né? Ah, divulga a cidade, gera emprego, gera imposto, faz a parte social, enfim. E esse terreno lá é um terreno super bem localizado, porque está a 300 metros do asfalto.
1: Da BR-101.
0: Da BR-101, próximo ali ao aquele posto de combustível. É plano, extremamente plano, sim, um quadrado. A rua de trás também já nós havíamos pavimentado.
1: Vai sair lá na
0: 285.
1: Acesso da 285.
0: Isso. Então vai ter dois acessos, o terceiro acesso aqui pela nossa cidade, e queremos homenagear uma figura histórica nossa da cidade, que o nome do parque nós queremos instalar, colocar o nome de João Bertoldo.
1: João Bertoldo.
0: Merece, né? Uma figura que é o símbolo do trabalho.
1: Aqui, né? Chegou João Bertoldo.
0: Chegou João Bertoldo. É isso mesmo.
1: É bem isso. Oh, bem lembrado, bem lembrado. Prefeito, neste novo parque industrial não tem aconchego, não tem jornal que vai se instalar, não. É indústria.
0: Somente indústria. Tem algumas pessoas já me procuraram com pneus, não, infelizmente não é parque comercial, é parque industrial. Então serão lá, por exemplo, se 10 terrenos de um hectare, são 10 empresas que vão receber um hectare de terra cada um. Que é mais um parque.
1: Com obrigação de construir, com tempo para fazer, sim, isso, para gerar emprego e renda.
0: Tudo determinado.
1: Se não fizer, perde.
0: Se não fizer, vem de volta. Entendeu? Então, não tem escritura definitiva, tem histórico de aproveitamento por 20 anos, 30 anos, concessão de uso.
1: Não. E DEB, prefeito, o senhor deu carta branca para a secretária Mariluz, você vai lá e faz o que tem que fazer, compra o que tem que comprar, resolve o que tem que resolver. Só que o IDEB não subia. O senhor cobrou.
0: É verdade. Estou muito feliz, né? Porque, veja, nós somos entre as 6 cidades de Santa Catarina, dos 295 municípios, que mais subiu o IDEB. Isso é, assim, de uma importância muito maior do que a gente possa imaginar. Porque todo mundo fala, na época de ser candidato, de que é através da educação que o país cresce, através da educação.
1: A educação está sempre no palanque, mas não desce.
0: Sempre no palanque, né? mas não.
1: Não desce do palanque.
0: Não desce, fica sempre ali. Agora não, agora é aqui, ó. Pois é, nós começamos isso com a recuperação e a melhora da merenda. Isso. Todo mundo sabe que da nossa merenda acabou o negócio de bolacha recheada, de comida que vai prejudicar a criança no seu crescimento. Ele tem que ser saudável pro resto da vida. Uhum. E a base é muito importante. Então, nutricionista está acompanhando. Tiramos ele daqui, que estava aí dentro do antigo necrotério do Bom Pastor, levamos para lá. Fizemos com tudo refrigerado, comida em abundância, enfim, né, bem distribuído, carne, verdura, frutas, aquilo que a criança precisa.
1: Agora, prefeito, eu fiz uma pergunta com a secretária de Educação aqui, a Marluce, sobre o IDEB, porque os outros municípios têm uma que cresceram até mais que Araranguá, mas ela disse, para você ver como nós estávamos atrasados, que o nosso percentual de crescimento foi maior, e mesmo assim ficamos praticamente igual com outros que cresceram, é que a gente estava muito atrás.
0: Estava, né, muito atrás. Veja, se tu pegar aqui, por exemplo, nós saímos de 4% para 5,4%, crescer 1%
1: no IDEB, é considerável.
0: Por exemplo, aqui, ó, pela primeira vez o município alcançou a média de 6 estabelecida pelo MEC. O alcance dessa era desde 2018, que é 19, que vinha se perseguindo, né? Entre os 295 municípios de Santa Catarina, Araranguá está entre os 6 municípios que mais evoluíram nos resultados nos anos finais. Entendeu? Tem escola nossa aqui que chegou a atingir 7,4.
1: Sim.
0: Quer dizer, é um índice
1: muito alto.
0: Muito alto. E isso vem acima de uma série de coisas. Por exemplo, a questão da merenda. Segundo, a recuperação das escolas e das creches, trocando todo o material, colocando ar-condicionado em tudo, porque os fios não permitiam, era fino. A reforma das salas, os projetores, para facilitar os professores, a escola bilíngue, a escola com nutrição, né, fazendo com comida, as 5 salas de ciência, biologia e matemática, isso também evoluiu muito, o uniforme, o tênis, a busca das crianças que não vêm para a escola, nós temos um carro especial que vai buscar esse pessoal. Bom, isso é a parte estrutural que a gente conseguiu fazer. Depois, o envolvimento e o trabalho da secretária com todos os professores. Eu quero dizer para vocês que eu me emocionei essa semana passada quando os professores que trabalham fortemente nisso entraram na minha sala felizes da vida. Daqui a pouco, quando a gente começou a falar, quase todas choraram.
1: A secretária falou disso aqui.
0: Quase todas choraram e eu... Sabe, aí tu tem que te segurar, senão isso te derruba emocionalmente.
1: Ou te irrita muito ou te emociona também.
0: Pela isso, felicidade, né? Isso eu achei ótimo, porque tu vê o envolvimento ao ponto da pessoa
1: se emocionar
0: ao ponto de chorar, porque diz, olha, e são pessoas concursadas, não são pessoas de cargo de confiança, não.
1: Sim, sim. Como diz, não é puxa-saco, é a pessoa que quer fazer mesmo.
0: Que quer fazer, que está ali para fazer isso, né?
1: Com certeza, né? É bem
0: então isso me deixou assim muito feliz, né? Por exemplo, em Araranguá, a escola Almerindo Manuel da Luz atingiu 7,4, segundo Ademar Guise com 6,9, e terceiro a escola Otávio Manuel Anastácio com 6,5. Quer dizer, isso aqui são índices do primeiro ao quinto ano, que é a base da criança, o quanto evoluiu. Nós saímos de 4 disso aqui, de 4 para 7.
1: Nós estamos muito atrasados, né?
0: Muito, muito.
1: De 4 para 7,
0: no ideal. Nós fomos entre os 6 do estado de Santa Catarina, dos 295 municípios, que mais cresceram. Então, isso me deixa muito feliz, porque nós temos essa preocupação de fazer uma escola ecológica para que as crianças possam acompanhar isso no futuro. Do quanto nós temos que cuidar da nossa natureza, discutindo ar, água, ar, fogo, botânica, enfim, tudo aquilo que é necessário. Nós estamos com a escola Hans Gabriel, que é antigo UCA, para tratar as crianças que têm dificuldade. Com certeza elas vão evoluir, porque elas ficarão lá o dia todo. Então, isso tudo não é obra, isso é investimento no ser humano. Porque quem está no poder, ele não pode pensar só em obra, ele tem que pensar no bem-estar das pessoas. E o bem-estar da pessoa é isso: tu tira uma pessoa que fica em casa no sofá gritando, que tem uma deficiência, e leva para uma escola para ele evoluir, isso não tem preço.
1: Dá um alívio para a família também.
0: Meu Deus.
1: Mas o senhor vai participar também com a secretária Marilson Rodrigues do Encontro Nacional, que reúne centenas de lideranças para debater os rumos.

0: alguma coisa que nós fizemos aqui.
1: Tranquilo.
0: A dona de mim, tem cidades que já estão copiando uma coisa criada aqui na nossa secretaria.
1: Transporte gratuito foi...
0: Transporte gratuito.
1: A Rui Silva já está fazendo.
0: Já está fazendo.
1: Que veio que a gente copiou também de Forquilinha, qual é o problema?
0: Qual é o problema?
1: Funciona lá, vamos ver como é que é e
0: funciona lá, funciona aqui e vamos embora, né?
1: Regina Destro da Silva, bom dia, Saulo. Prefeito César, Sanga do Marco já está respirando com grande esperança. Um pouquinho do asfalto e da reforma das salas da antiga escola. Muito obrigado a todos os envolvidos.
0: Ah, é, já fizemos, já colocamos lá uma academiazinha, fizemos um pedacinho de lajota, na parte lá que vai a igreja, agora estamos fazendo esse 1 quilômetro ali de asfalto. Tem mais um recurso de um outro deputado de mais 300 e poucos mil, e já tem um compromisso de mais 400 de um outro, mais um pouco que o município vai botar. Vamos fazer um pedaço maior, Sanga do Marco, que nunca teve nada, agora terá. Igual a Itopava. Itopava nunca teve nada. Nós colocamos lá um pedacinho de lajota e agora vamos ligar aqui da Polícia Rodoviária lá, tudo ligado para que esse pessoal saia do pó e do barro e uma pavimentação, uma boa pavimentação em curta distância.
1: O Evaldo Silva Santana, bom dia. Respeito ao loteamento de Delci, por que que a obra está parada há mais de 2 semanas? O senhor sabe, tem essa informação?
0: Olha, uma obra desse tamanho, ela sempre tem alguns problemas, né? Por exemplo, às vezes tu vai abrir um local para melhorar a lajota e tu encontra um borrachudo embaixo que tem que... Ou tu tem que vir aqui e falar, olha, vai ter um gasto maior, então tem que ir lá fotografar, olhar para depois fazer. A questão de canos, às vezes tem, por exemplo, vou dar só um exemplo aqui, a questão da iluminação pública. Agora chegou 5 mil braços, que estava 4, 5 meses sem entregar braço. A questão dos canos, de repente, deve ser isso, eu preciso olhar. Agora não se preocupa que ela está andando, ela está indo, se ela está uma semana, duas paradas, mas ela está dentro do projeto, o dinheiro está ali para pagar o
1: responsável. Vai sair.
0: Vai sair.
1: Tanto é que está saindo. Bom dia, pergunta para o prefeito sobre a perimetral no Lagoão. José Anastácio, perimetral.
0: Existe um projeto lá, né, para ser feito, como é o projeto da 15 de abrir e levar lá para frente. Eu acho importante essa perimetral porque ela vai melhorar o trânsito. Veja que no final de semana, ontem sábado, que era sábado mais, em Dia dos Pais, o trânsito na cidade de manhã estava muito complicado, né?
1: Sim.
0: Essa perimetral, ela sai lá da Cidade Alta, ela vai por trás, sai lá no Lagoão em direção às praias.
1: Ah, muito interessante.
0: É, né? Interessante. Está no projeto.
1: Bom dia, Saulo. Vim do Rio Grande do Sul, mas tenho raízes aqui em Araranguá. Quero dizer que o prefeito César é fora da curva. O homem sabe o que é fazer gestão do dinheiro público. Luiz Fernando, lá do Arroio de Silva, mandou essa mensagem aí para o...
0: Muito obrigado, César. Muito obrigado. Quero agradecer a todos que se manifestaram aqui, né?
1: Tem muitos outros aqui que não têm condições.
0: É, eu quero agradecer e dizer que é isso, a gente não vive de elogios, mas que uma palavra...
1: É bom, né?
0: Sempre nos dá mais incentivo. Muito obrigado.
1: Para fechar, bom dia. Sobre a balança, já faz tempo que não está mais passando. Pergunta para o prefeito se ele sabe quanto tempo mais para começar a trabalhar a balança.
0: Então, oi? A balança ou a balsa?
1: Ele botou balança aqui, mas
0: de repente
1: acho que é a balsa. Pois é, balança, não estou entendendo.
0: Pode ser a balança da BR-101.
1: Ali o caminhão desvia ali, da rua está horrível.
0: Nós estamos com uma conversa com o prefeito do Emo, porque tem um pedacinho lá dessa ligação que a gente está fazendo entre o Jardim Cibele e Soares. São 6, 7 quilômetros de asfalto e alguém vai... Já estão reclamando que estão fugindo por ali. Nós vamos conversar com o comandante Zanetti, colocar uma polícia lá para fiscalizar. Quem é dali pode passar. Quem não tiver o documento que é dali vai ser multado. Porque o que está fazendo por lá? Porque está desviando.
1: Tá cometendo...
0: E se está desviando é porque está com carga maior do que a BR-101 comporta. Imagina jogar dentro de uma rua nossa, né? Vai arrebentar tudo. Então, nós vamos fazer esse trabalho. Se for com relação à balsa, nós estamos com 2 rebocadores quebrados. Né? Não é possível se contratar mais um rebocador de R$500 mil, porque daqui a pouco não
1: vai ter mais
0: utilidade, vai ficar pronta, né? Então só gostaria que a população tivesse um pouquinho de paciência. Nós estamos reformando os 2 rebocadores, quebraram por coincidência os 2 numa vez só, E assim que ficar pronto, deve demorar essa semana aí, o máximo comecinho da semana que vem, a gente vai instalar eles de volta.
1: Bom dia, Saulo e prefeito César, parabéns pelo trabalho e pela cidade. Gostaria de saber se tem previsão de pavimentação da rua Quintino Rosso, entre o Barro Vermelho

0: e Espigão da Pedra, porque sai quando a quarta ponte estiver pronta, é uma via que será muito utilizada para quem vai para Criciúma, sem passar por no centro
1: da cidade. Já estivemos olhando, já estive na casa de um da família Rosso lá, um amigo de muito tempo, e tomando um café lá e conversamos sobre isso. Estamos levando o nosso pessoal do planejamento, está estudando qual é o caminho a ser feito. Nós estamos fazendo lá hoje, é outra que eu esqueci de falar aqui, por isso que está longe. No pontão está sendo feito até a igreja, e aquelas lajotas que estão na estrada nós vamos tirar e doar ali para a igreja fazer a pavimentação na frente. Mas já fizemos 1 quilômetro e vamos fazer mais essa outra parte até a igreja agora, que deve dar mais 1 quilômetro, vai chegar lá no pontão. Agora descendo ali a gente pode fazer essa outra ligação também, que vai sair no Maracajá, encurtar o espaço, né? Quando as pessoas precisam sair do distrito, que depois com a ponte pronta vão fazer lá por dentro.
0: Né? História,
1: né? Mas até lá é importante, ali também mora gente, eu sempre digo, aonde tiver um araranguaense nós temos que estar presente.
0: Tá certo. Prefeito, muito obrigado pela sua participação aqui no programa. Volta e meia o prefeito vem aqui prestar contas, porque ele está administrando, como o ouvinte falou ainda há pouco, ele é o gestor do nosso dinheiro,
1: Exatamente.
0: Ele tem que ser bem aplicado, e o prefeito vem aqui explicar. Não dá para falar tudo, assim como eu sempre digo, que numa cidade, ninguém nunca vai terminar uma cidade.
1: A cidade não termina.
0: Não termina, ela vai continuar crescendo, nenhum prefeito para resolver todos os problemas não tem.
1: Haja visto, quero só pegar um gancho aqui para dizer, o Caveirazinho está crescendo...
0: Uma cidade hoje.
1: Demais. Lógico que na sequência vai ter que ter escola, vai ter uma creche lá, vai ter que ter um posto de saúde mais lá perto. É natural.
0: Lógico.
1: Né? Então, a cidade nunca termina. Mas sempre tem uma coisa nova para resolver. E principalmente a nossa, quando nós fizemos 200 quilômetros de rua, mas assim mesmo ainda tem 350 para cuidar. Então, você imagina a quantidade. Quando chegar aqui, tiver tudo asfaltado, tudo pavimentado de lajota, ou de paver, ou de não importa que tipo de calçamento, vai ter que começar a fazer a recuperação, porque o tempo também estraga o que está feito. Enfim, então, a cidade nunca termina, mas vamos trabalhar para que a gente consiga chegar o mais longe possível em termos de pavimentação, de escola, de creche, de posto de saúde. A inauguração do Bom Pastor aqui vai dar um up muito grande na nossa...

0: E assim, é sempre lavado, perfumado, porque essa é a função nossa. Ela deve ter ido num dia que, infelizmente, ou a pessoa faltou, ou estava doente, ou coisa parecida.
1: O pessoal também, às vezes, não colabora, né?
0: É, e também não colabora. Favor, né? Fazem as suas necessidades na rua, fora do local certo, enfim. Mas é bom um alerta para a gente já descobrir. Agradeço pela informação, para a gente descobrir
1: fazer a cobrança.
0: É. Eu agradeço a todos assim que se manifestaram e desejando um bom mês, né? Estamos no mês do cachorro louco, né?
1: É, exatamente.
0: O mês de agosto, dizia, o mês de cachorro louco. Tinha umas máximas, né? Setembro era enchente de São Miguel, agosto, cachorro louco. Enfim, tomara que não tenha cachorro louco, que não tenha enchente.
1: Muito,
0: né?
1: Menos, muito menos. Para fechar aqui, o deputado Tiago Zilli, parabéns, prefeito César e todos os funcionários. Os números apresentados hoje em Aranguá é um modelo de administração que deve ser realmente copiado.
0: Muito obrigado, meu deputado. Grande abraço. Obrigado pela lembrança aí, sucesso na tua caminhada.
1: Para fechar mesmo, o César indica o sucessor ou não?
0: Ah, eu acho que tem que conversar com os partidos, né? Não pode ser uma decisão minha só. Eu acho que os partidos têm que sentar na mesa, discutir quem tem disposição, quem tem espírito público, quem tem na veia a questão administrativa, tem que reunir uma porção de coisa. Um bom gestor público não é só ter vontade de botar fotografia na parede, tem que ter uma série de predicados que a gente vai descobrindo, unindo todos os partidos que fazem parte da nossa coligação para achar a pessoa.
1: Obrigado, prefeito.
0: Um abraço, obrigado também.
1: 9h46, depois do intervalo tem informação de polícia com Jairo Silva e tem também a transição para o Estúdio 95 com Lucas Casagrande. Voltaremos em seguida.
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0: 9h59, vamos à informação de polícia, Jairo Silva.
1: Olha, pois não, só no colisão envolve três veículos e deixa condutor gravemente ferido no Mato Alto. O acidente foi no fim de semana. Um grave acidente de trânsito que ocorreu por volta de 16h50 do último sábado no antigo traçado da BR-101 no bairro Mato Alto, aqui em Araranguá. Mobilizou equipes do Corpo de Bombeiros, Polícia Militar, Polícia Rodoviária Federal e o Serviço Aeromédico SAER. No local, os bombeiros constataram que se tratava de um acidente que envolveu três veículos: um Volkswagen Gol, um Renault Megane e também uma picape Chevrolet S10, sendo que dois veículos colidiram, aliás, frontalmente. No interior do Volkswagen Gol foi encontrado um homem de 63 anos preso às serragens, consciente, porém desorientado. O mesmo apresentava suspeita de hemorragia interna abdominal, suspeita também de fratura em bacia, fratura fechada também da perna esquerda e ferimento cortante na mão direita. Para a remoção da vítima do interior do automóvel, foi necessária a retirada da porta do lado do motorista com o uso de ferramentas de resgate. É, neste caso do Corpo de Bombeiros, por uma das guarnições da própria instituição. Após a remoção, a vítima foi atendida pela equipe do SAMU no interior da viatura dos bombeiros e, pela gravidade da ocorrência, foi necessário então o acionamento da equipe do Serviço Aeromédico SAER. Com a chegada, do helicóptero no local, a equipe médica assumiu a ocorrência e conduziu o homem até o hospital. Conforme os socorristas dos bombeiros aqui de Araranguá, no Renault Sandero, foi atendido o condutor de 56 anos que estava consciente, orientado e deambulando no local. O mesmo assinou a ficha de recusa de atendimento e transporte até o hospital e foi liberado pela equipe.
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2: 10:04, Lucas Casagrande já está ao meu lado para trazer a pauta para o Estúdio 95.
3: No programa de hoje, Saulo, vamos destacar a reunião da AMESC que foi realizada na semana passada, onde foi discutida a possibilidade da criação de um festival cultural aqui na região do extremo sul catarinense. E eu ainda vou receber o vereador Douglas Michels para a gente falar um pouquinho sobre o seu trabalho, né, seu mandato na Câmara de Vereadores.
2: Muito bem, Lucas assume a partir de agora, volta às 18h30 na conversa do dia, bom trabalho.
3: Tendo sequência então a nossa programação, nós vamos agora ao Notícia da Hora com o Gregório Silveira. Qual será o seu destaque, Gregório? Bom dia.
4: Olá, Lucas. Muito bom dia. A declaração do imposto sobre imóveis rurais pode ser feita pela internet.
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4: A Receita Federal disponibilizou a partir dessa segunda-feira a versão web do serviço Minhas Declarações do ITR, que permite preencher, transmitir, retificar e consultar online a declaração do Imposto sobre Propriedade Territorial Rural, sem necessidade de instalar programas no computador. O acesso será feito pelo Portal de Serviços da Receita Federal com a conta gov.br nível prata ou ouro. O uso da plataforma será obrigatório para pessoas jurídicas e físicas proprietárias de imóveis rurais com área superior a 100 hectares. Eu sou Gregório Silveira e esse foi o Notícia da Hora.
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Muito bem, agora são 10 horas e 20 minutos, 10 e 20, 14 graus e a temperatura. Bom dia! Nós estamos começando o programa na manhã desta segunda-feira, dia 10 de agosto de 2026. Muito obrigado pelo carinho da sua companhia, muito obrigado pela sua audiência, já de forma antecipada, muito obrigado também a você que vai participar aqui do programa, lembrando sempre que você acompanha toda a nossa programação pelo FM 95,5, aí no rádio do seu carro, na sua casa, no seu local de trabalho, onde você estiver sempre acompanhando a programação aqui da Rádio Araranguá. Lembrando sempre que você tem ainda à sua disposição as nossas demais plataformas, como é o caso do nosso portal www.radioararanguá.com.br. Lá no nosso portal, além de nos acompanhar ao vivo e em qualquer lugar do mundo, você fica sempre bem informado sobre tudo aquilo que acontece aqui em Araranguá e em toda a nossa região. Destaques de agora lá no portal da Rádio Araranguá. Araranguá aposta em complexo turístico no Parque Belizone e prefeito cobra avanços em obras de infraestrutura. Prefeito César afirma que Araranguá já alcançou 201 quilômetros de pavimentação e garante que não pretende deixar dívidas para a próxima gestão. Na política, coluna de Upiara Bosque, primeiro debate ao governo de Santa Catarina tem estratégias dos candidatos e ausência de Jorginho Melo. Informações que você confere em destaque agora lá no nosso portal www.radioararanguá.com.br. Sobre essa coluna do Piara, né? A gente teve no sábado à tarde, horário absolutamente atípico, né? É diferente. Normalmente a gente vê debate em rádio de manhã e em televisão à noite. A gente viu um debate acontecer no sábado à tarde. Foi o debate do Grupo ND. Contou com a presença do Gelson Merígio, do João Rodrigues e do Marcelo Brigadeiro, né? Os três que são agora candidatos ao governo do estado. O atual governador Jorginho Melo não foi ao debate. Assim como ele tem dito, né, que não vai participar de todos os debates. E aí aqui, assim, ó, tem duas linhas de... Né, tem uma linha que é de análise de estratégia, de campanha, né? As campanhas vão fazer a sua análise do ponto de vista de estratégia, o que é mais interessante, o que é menos interessante. E tem também uma outra questão, que é uma questão até de agenda, né? Acho que os veículos vão ter que acabar compreendendo isso. Porque a gente teve debate sábado, foi o primeiro debate, o debate do Grupo ND, e a gente tem debate hoje. Hoje tem um debate em Tubarão, do Grupo HC Notícias. Tem um debate com os... Com os candidatos convidados, foram os quatro, de novo, né? E aí, se deixar, vai ter debate todo dia. Se deixar, o candidato não faz campanha, porque ele vai ficar o tempo inteiro ou em debate, ou se preparando para debate, ou analisando o debate que ele acabou de participar. É um atrás do outro. Então, assim, acho que a gente vai ter que começar a fazer a entender isso. Então, assim, a ausência, se for uma ausência, obviamente... Né, estruturar em todos os debates, tal, acho que não é legal não ir a nenhum debate, acho que não é legal, mas em todos também é impossível, né? Em todos também é impossível, porque não dá, senão o candidato não vai fazer campanha, e o candidato não vai, e onde estará o candidato, estarão todos, né? O candidato vai pedir voto para outro candidato daqui a pouco, né? Porque em virtude do excesso que se tem de debate. A gente já viu esse movimento acontecer na última eleição municipal em algumas cidades, tem um excesso de debate, assim, muito debate. Muito debate. Não sei até onde isso é positivo, não sei até onde isso é produtivo, né, pro processo eleitoral. Deve ser produtivo para aquela região que vai debater as suas questões e tal, mas tem um excesso, e aí a gente vai ter que entender que em determinado momento vai ser impossível. Mas vamos lá, né? Vamos em frente com o programa, destacando ainda aqui a possibilidade de você acompanhar a programação aqui da Rádio Araranguá através, né, das lives. Nós estamos ao vivo em áudio e vídeo, você pode acompanhar e participar também aqui da nossa programação no Facebook da Rádio Araranguá, facebook.com/radioararanguá, também através do nosso WhatsApp, que é o 98808-4667, 98808-4667, é o nosso WhatsApp, né, para você interagir aqui com a nossa programação. Você pode acompanhar também a nossa programação pelo YouTube, youtube.com
facebook.com/rádio Araranguá. Você também pode acompanhar. Estamos ao vivo em áudio e vídeo também lá no YouTube. A Sandra da Silva já está conosco, deixando aqui a sua mensagem de bom dia. Bom dia para a Sandra, obrigado pela audiência, pela participação. Gerson Cruz está aqui também, bom dia, Lucas. Tô vendendo esta bista em ótimo estado, que é o motor, partida elétrica, pouco rodada. Estou com problema de saúde, preciso muito fazer uns exames, por isso preciso vender. A bista está R$2.500. O Gerson deixa aqui o seu telefone, é o 996712140, aí você vai tirar dúvidas sobre documentos, sobre situação da ano, enfim, né? Aí você vai entrar em contato lá com o Gerson, que vai tirar suas dúvidas. Também conosco o Fabiano Meister, acompanhando aqui a nossa programação. Bom dia lá pro Fabiano, obrigado também pela audiência e pela participação, pessoal interagindo aqui com a nossa programação pelo nosso WhatsApp, que é o 98808-4667. Tem ainda o nosso Instagram, que é o @RádioAraranguá. Por lá, você também pode interagir, pode também participar, deixando lá as suas mensagens pelo nosso Instagram, tem o telefone 35240137. Os trabalhos técnicos do programa na manhã desta segunda-feira estão a cargo de Miguel Helms.

0: 10 horas e 27 minutos, 10 e 27. Deixa eu convidar você para uma palestra que acontece no dia 18 de agosto. 18 de agosto, às 19 horas, na terça-feira da próxima semana, dia 18. 19 horas, aqui na sede da Arciva. É uma palestra sobre a reforma tributária e os impactos para a pequena empresa. Você que é empresário, está nos acompanhando agora, presta atenção. A Arciva promove, de forma gratuita, uma palestra sobre reforma tributária e os impactos para a pequena empresa. As novas regras estão movimentando o cenário, né, empresarial, e o impacto no seu negócio pode ser maior do que você imagina. Então, entendo o que muda, né, e como se adaptar, o que fazer, porque a reforma está em vigor já a partir de 2027. Então, a reforma tributária será tema aí desta palestra. O palestrante será o Alexandre Silveira. Ele é contador e advogado e vai falar aí sobre os impactos da reforma tributária. O empresário precisa estar atento, né? Porque, na verdade, a reforma tributária ela está em vigor neste ano em caráter experimental. Então, a questão de emissão de notas fiscais, isso tudo mudou, né, do ano passado para esse ano. Né, houve toda essa alteração, toda essa atualização. E, só que nesse ano ainda é em caráter experimental, mas a Receita já vai fazer algumas cobranças. No ano que vem, ela entra de fato em vigor. Então, no ano que vem, o empresário vai ter que cumprir de fato a reforma tributária. Para saber qual vai ser o impacto disso, bom, aí é só realmente, né, tendo, estando, né, em contato, e aí precisa estudar muito, precisa se atualizar muito, né, para que o pessoal não seja pego aí desprevenido com a reforma tributária. Ô Miel, te mandei ali agora uma foto, coloca lá na live para a gente, por gentileza, tá aí o Fabiano Meister, ó. Às vezes a gente fala aqui, né, que o nosso agricultor ele é um abnegado, né, ele, porque ele coloca lá, né, faz um alto investimento na sua propriedade. E faça chuva ou faça sol, ele não sabe se vai chover o suficiente, se vai chover a mais, se vai chover a menos, se vai dar vento, se não vai dar vento, mas ele está lá plantando. E olha que bonita a foto que o Fabiano Meister, que é agricultor, né, nosso ouvinte aqui, é agricultor. Olha que bonita a foto, né, das plantas vencendo aqui a, né, vencendo a palhada, enfim, que ele colocou ali para preparar a terra. Uma imagem muito bonita. E que seja mais uma boa safra, né? O pessoal agora vai começar a se preparar também pro arroz, enfim, que seja agora mais uma boa safra. Belíssima imagem aí do Fabiano Meister aqui no nosso WhatsApp, que é o 98808-4667. Chiquinho, Homem de Ferro, está conosco. Bom dia, Lucas. Uma ótima semana, semana abençoada. Farei palestras nas escolas de Araranguá. Levanto amor, carinho, positividade através dos personagens. Forte abraço. Um abraço lá pro Chiquinho, que faz esse trabalho voluntário, né? Muito bacana, ele leva os personagens para as escolas, para as crianças, né, poderem ter contato com os personagens. Isso é lúdico, né? Isso mexe com o imaginário da criança. Muito legal o trabalho que o Chiquinho faz aqui na nossa cidade e na nossa região. Também conosco Luiz Antônio Santos, pessoal que está interagindo aqui com a nossa programação. 10h30, vamos fazer um intervalo. No próximo bloco a gente vai destacar a última reunião da MESC, da Associação dos Municípios aqui no extremo sul catarinense, e a proposta de construção de um festival cultural aqui da MESC. Vamos fazer um intervalo, a gente volta já.
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2: Muito bem, agora são 10 horas e 46 minutos, 10 e 46, a temperatura neste momento na casa dos 14 graus. Vamos em frente com o programa na manhã desta segunda-feira. Aí é o seguinte, ó, segunda-feira, né? Passou o final de semana e tal, segunda-feira acordamos cedo, né? Todo mundo aí e tal, a pessoa acordou cedo, foi, né? Foi pro seu local de trabalho, foi, né? Começar a semana, produzir, vamos lá, tem que levar isso, né? A vida tem que ir. Enquanto isso, tem algumas pessoas como o Vanderlei Lopes Gomes, o Kisuko, e diga-se de passagem meu pai também, que ele vai aparecer nesse vídeo aí lá no finalzinho. Estão lá, ó, na beira do rio Araranguá, pescando, né? Aproveitando, e o rio tá bonito, hein? O rio tá bonito, que legal. Tá aí, esse é o Dr. Erval. É, meteu um chapéuzão. Tá lá o pessoal pescando. Um abraço aí pra esse pessoal que tá pescando, tá aproveitando aí a aposentadoria, né? Alguns aproveitando a aposentadoria. É, pessoal de férias, enfim, tá aproveitando aí pra dar uma pescadinha aí no nosso rio Araranguá. Que legal, legal. Show de bola. Maria tá aqui, né? Bom dia, tá um lindo dia, verdade, verdade, tá um lindo dia mesmo. Ana Maria tá aqui no nosso WhatsApp, no 98808-4667. A Edna Brina Macedo por aqui, bom dia, Lucas. Infelizmente estou com minha irmã Rosana internada na UTI do Hospital Regional, mas só tenho a agradecer a toda a equipe, médicos, enfermeiros, técnicos e demais profissionais pelo zelo, pelo excelente atendimento e o carinho e atenção conosco, sejam da família ou os amigos que todos os dias estão acompanhando a recuperação dela. Muito obrigado, Deus abençoe a todos. É o que diz aqui a Edna Brina Macedo, pronto restabelecimento aí, né? Desejar um pronto restabelecimento para a Rosana, que é a irmã da Edna, que está aí nessa, passando, né, por essa situação lá no Hospital Regional de Araranguá. Também conosco a Gorete Amaral, bom dia lá para a Gorete, muito obrigado pela audiência e pela participação.

10 horas e 47 minutos, a AMESC realizou na última semana mais uma assembleia de prefeitos e debateu o fortalecimento da cultura regional. Os prefeitos da Associação dos Municípios do Extremo Sul Catarinense, a AMESC, realizaram na última sexta-feira uma assembleia ordinária do mês de agosto, reunindo gestores municipais para discutir ações voltadas ao desenvolvimento regional. Entre os principais temas da pauta esteve o fortalecimento da cultura, com a apresentação da proposta de criação de um festival cultural regional. A iniciativa tem como objetivo integrar os municípios por meio da valorização das manifestações culturais, promovendo intercâmbio entre artistas, escolas e comunidades, além de incentivar a preservação das tradições locais. O projeto pretende também proporcionar benefícios aos estudantes, ampliando sua formação por meio de experiências culturais e educativas. Outro destaque da Assembleia foi a participação da reitora da Universidade do Extremo Sul Catarinense, a Unesc, a Gisele Coelho Lopes, acompanhada de sua equipe, que apresentou aos prefeitos o modelo do programa Integra Tour. A iniciativa busca fortalecer o turismo regional por meio da integração entre municípios, universidade e diferentes setores da sociedade, promovendo o desenvolvimento sustentável e valorizando as potencialidades do extremo sul catarinense. Ainda foi apresentado pela equipe da AMESC as mudanças referentes à reforma tributária, sendo que na próxima semana haverá uma reunião com o secretário de administração para tratar destas atualizações. Também foi feita a apresentação, né, das ferramentas de modernização da gestão pública, desenvolvido entre a associação e municípios para aprimorar a gestão pública municipal. O presidente da AMESC, prefeito de São João do Sul, Alex Bianchim, destacou a importância da união entre os municípios e das parcerias institucionais para transformar projetos em resultados concretos para a população. Entre aspas, a integração entre os prefeitos tem fortalecido o trabalho regional e permitido construir relativas iniciativas, né, que beneficiam todos.

0: todos os municípios da região, foi o que ressaltou Alex Bianchin. A Assembleia reforçou o compromisso da MESC em promover ações conjuntas, estimulando a cooperação entre os municípios e a construção de projetos que gerem oportunidades e fortaleçam a identidade regional e contribuam para a qualidade de vida da população. Então, a Assembleia da AMESC realizada na última semana. São 10 horas e 49 minutos, 10 e 49. Vamos agora ao Notícia da Hora com o Gregório Silveira. No próximo bloco do programa, converso com o vereador Douglas Michels. Mas antes, Gregório Silveira...
1: Olá, Lucas, novamente muito bom dia e... Olá, Lucas, novamente muito bom dia. Inadimplência recua em Santa Catarina e se aproxima da média histórica.
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1: Em julho de 2026, a inadimplência das famílias catarinenses caiu para 23,6%, frente aos 25,4% registrado em julho, representando uma redução de 1,8%. Na comparação com o mesmo período do ano passado, o recuo foi ainda mais expressivo, de 5 pontos percentuais, mantendo o estado em patamar significativamente inferior ao índice nacional, de 29,8%. A média histórica de inadimplência em Santa Catarina é de 22%. Para o presidente da Fecomércio de Santa Catarina, Hélio Dagnoni, a redução da inadimplência é um sinal positivo para a economia catarinense. Os dados fazem parte da pesquisa de endividamento e inadimplência do consumidor, realizada pela Confederação Nacional do Comércio, em parceria com a Fecomércio, que também aponta um cenário desafiador no que diz respeito ao endividamento. Eu sou Gregório Silveira e esse foi o Notícia da Hora.
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15: Muito bem, agora são 11 horas e 5 minutos, 11 e 5. A temperatura neste momento está na casa dos 15 graus. Vamos em frente com o programa nesta manhã de segunda-feira aqui na programação da Rádio Araranguá. Aqui com os nossos ouvintes, Luiz Fernando, aqui dizendo o seguinte: bom dia, Lucas, gostaria de externar minha gratidão ao excelente atendimento e carinho a toda a equipe do Hospital Regional de Araranguá. Estive internado por dois dias aqui, né? Elogiar pelo atendimento, limpeza e organização, excelente, sem comentários, está dizendo aqui o Luiz Fernando pelo WhatsApp da Rádio Araranguá. Então, fazer esse registro, às vezes a gente recebe, e é natural, tá, que a gente receba reclamações, pedidos, não é melhor aqui, melhor ali e tal. É natural que isso aconteça, né? E acho que faz parte também, né? Não tem problema nenhum. E a gente encaminha sempre para as autoridades competentes, né? Nesse caso, para a direção do Hospital Regional de Araranguá. Mas quando é um elogio, né? Também é bom chegar lá, né? Então já encaminhei aqui pro Christian, né, para que o elogio chegue também lá para quem atendeu, para quem trabalhou, para quem, enfim, né, tenha que receber esse elogio, para que chegue também. Acho que faz parte, é importante também, né, a gente reconhecer quando o trabalho é bem realizado. Estou recebendo agora aqui no estúdio da Rádio Araranguá o vereador Douglas Michels. Bom dia, Douglas, tudo bem?
16: Bom dia, Lucas, bom dia a todos os ouvintes da Rádio Araranguá. Prazer estar mais uma vez aqui no seu programa.
15: Vamos só ouvindo o vereador sobre o trabalho na Câmara de Vereadores. Tem um trabalho na mesa diretora, né? Ele esteve aqui recentemente com o Paulinho falando sobre isso, mas não pode esquecer o mandato, né, Douglas?
16: Com certeza, Lucas, né? O nosso mandato, ele acontece paralelo à mesa, né? À mesa diretora, né? Nós temos a função lá de ser o secretário da mesa, né? Organizar ali as sessões juntamente com o presidente Paulinho, mas o nosso mandato continua, né? E estamos lá atendendo diariamente, né, todos os nossos amigos que vão lá procurar no gabinete. Estamos na rua aí todos os dias também, trazendo as reivindicações aí no executivo, né? Porque o vereador nada mais é do que fazer essa ponte aí com o executivo, né? Os pedidos chegam lá, todos sabem que o vereador não faz obra, né? Não é a função do vereador fazer obra.
15: Todos sabem?
16: Não, deveria saber.
15: todos não sabem,
16: né? Na prática é diferente, né? Então, não, tem que fazer a minha rua, tem que colocar o caminhão do lixo passar aqui que não passou. Então, esses, né, e como tu recebeu aí, né, uma mensagem, né, de agradecimento, né, aí da questão do atendimento do Hospital Regional, a gente fica tão gratificante, Lucas, quando recebe também uns agradecimentos, são poucos. Não, geralmente é o sarrafo pega, né? Mas quando a gente recebe assim uma mensagem de uma pessoa agradecendo por um atendimento que a gente conseguiu agilizar, ver o que estava travado, às vezes chega para nós um protocolo de um serviço que está lá na prefeitura. Não é furar a fila de ninguém, que eu acho que isso não deve acontecer, né? Tem que seguir o trâmite que legal, né? Mas ir lá ver, não, faltou um documento aqui, faltou isso. Então, estamos sempre ali, né? E nosso secretário de administração, né, o Rony da Silva, recebe nós. Eu estou praticamente todos os dias ali, né? No Rony, no no prefeito, eu vou quase uma vez por semana. Mas o Rony ali nos atende muito bem, então sempre estamos ali, né, agilizando ali os processos que as pessoas nos procuram, né, acompanhando as obras também do nosso município, né, agora
15: a obra do
16: tenho a felicidade de poder, né, estar acompanhando essa obra ali do asfalto da Sangue do Marco. Essa sim, estou quase todo dia lá olhando. Né, eu ainda na sexta-feira passei lá. Ontem, né, já também estive lá, mas na sexta-feira fiscalizando mesmo, né? Então, olhando, o pessoal está fazendo ali a base, já está quase tudo pronta nessa primeira etapa, dos 720 metros ali, que a empresa ganhou licitação. Então, eles alargaram já a pista, né, como vai ser ali, em torno de 7 metros, eu acho, a largura do asfalto. Então, já foi feito ali, alargaram essa com aterro ali, né, e já foi feito a base com a pedra com rachão, aquela pedra mais grossa. Uhum. Já colocaram uma base em cima, que agora vai mais outra camada de brita para depois o asfalto. Né? Falando com o proprietário da empresa, que é o que está fazendo o serviço lá. Ele é o dono da empresa e ele que está trabalhando.
15: Tá lá.
16: Trabalha na patrola, tá lá. E ele disse, ó, é uma empresa familiar, nós estamos iniciando aí e tal, e nós que botamos a mão na massa mesmo para fazer. Acho que é bacana isso, né, Lucas?
15: É diferente, pelo menos, né?
16: É diferente. Ele disse, ó, a gente não costuma pegar muitas obras, mas se dedicar naquela... Tá, né, no dia da ordem de serviço já deu para ver que a empresa era bem prestativa assim mesmo, e tá acontecendo, tá realmente o que ele falou lá tá acontecendo, né, alguns problemas que vão surgindo, algum acesso a alguma propriedade ali e tal, ele tá conseguindo amenizar lá os problemas e tá fazendo. Agora eu acho que essa semana ele termina de fazer nessa base ali, que daí a previsão dele é até o dia 20 colocar já uma camada de asfalto. É claro que depende aí das condições do tempo,
15: agosto?
16: Né? Agora já 20,
15: rápido.
16: Ali para semana que vem, tal, é rápido, tá indo rápido a obra.
15: Porque ele
16: ali
15: não tem drenagem, né?
16: Isso, não tem drenagem. O que aconteceu ali, alguns pontos que tem mais acúmulo de água, ele fez com a retro mesmo, com a escavadeira ali, e fez uma base forte com rachão, quase 1 metro de fundura, que é onde que vai poder filtrar aquela água ali, né, para não ficar acumulado na pista, né? E também temos, Lucas, né, essa primeira etapa ali de 720 metros. E essa semana, né, pelo que a secretária Fernanda nos confirmou, essa semana vai ser lançado mais um trecho. Uhum. Que era um valor ali já de 370 mil, que foi depositado depois dessa, que foi lançada essa primeira licitação. Então, mais 370 mil, que é de uma emenda impositiva do deputado Pepe Colasso, e mais uma contrapartida da prefeitura em torno de mais uns quase 300 mil também, que vai ser feito, então, mais em torno de 600 e poucos metros ali. Essa primeira etapa, então, de quase 1,5 quilômetro, vai estar compreendida ali, né? Até eu falei, pô, não, a gente não pode indicar, né, e tal, mas eu disse, ó, pro pessoal que tá fazendo lá, que é uma nova licitação, né? Não, sim, tem como fazer aditivo. Só fico ligado, vocês estão participando da licitação, né? Não deixa passar o prazo. Que se a empresa que tá lá fazendo a obra hoje continuar e fazer o outro trecho, né? Ganhar também. Precisa
15: desmobilizar, né?
16: É, e já tá montado lá, né? Eles colocaram um container, tá? Os maquinários todos estão lá. Ele já sabe, né, da logística, como é que funciona, para trazer o material, tudo.
15: O problema é que só depois da eleição agora, né?
16: Não, esse não, Lucas, porque...
15: Não, emenda.
16: É uma emenda, mas ela foi depositada antes do... acho que ali em julho, né? Início de julho. Então, ela já está depositada nos cofres da prefeitura ali. E agora é só fazer a licitação e executar. Diferente de outra emenda, né? Que tem um pouco confuso ali da origem, né? Porque é uma emenda de R$400 mil também que veio para essa rodovia ali da Sanga do Marco. Só que... ela não veio diretamente do gabinete de um deputado? Daí estão vendo ali como é que foi. Porque tem... É que... Olha, não sei te explicar certo. Ela veio... Até eu estive lá com o vereador...
15: Emenda, orçamento secreto?
16: Não, é que... Eu não entendi bem lá, mas ela veio... porque não é emenda impositiva. Quando é emenda impositiva, já vem do deputado tal e a localidade. Então, essa veio, é uma emenda livre, digamos assim, que vai ser lá para a comunidade de Sangue do Marco. Então, ela vem ligada direto ao gabinete da presidência, do deputado Júlio Garcia. Que daí, não sei se foi o deputado que articulou para vir essa emenda. Então, a princípio é do deputado Júlio Garcia, mais 400 mil. E essa sim tem que ser licitada. Ela pode até ser licitada agora.
15: Da ordem de serviço, né?
16: Só que daí o dinheiro vai vir só depois. Então, por nada tu licita agora. 400 mil lá na empresa que ganhar Daí quando executar, passando o período eleitoral da ordem de serviço, vai lá para o final do ano ou para o início do outro ano. Os valores podem ter algum reajuste. Uhum. Então, a prefeitura achou melhor passar o período eleitoral, licitar e com o dinheiro já na conta, que daí autoriza já a empresa a fazer, né?
15: Sim.
16: E temos mais uma promessa do deputado Zé Milton, que foi no dia ali da ordem de serviço, que ele dava mais 500 mil, que também seria
15: para depois da
16: eleição. Pós período eleitoral. Pós
15: eleição. Aí soma tudo isso, dá quanto?
16: Ah, rapaz, nem para somar. É 500 daqui, 500 de lá. Não, como eu falei já em outras entrevistas, né? A nossa promessa aí era 2 quilômetros até o final do ano. Então, contemplando ali esses 2 quilômetros, vai ser o período ali onde que tem as casas mesmo, né, na estrada geral. 2 quilômetros da divisa do Maracajá até as proximidades, passa um pouco ali da filial da Copersuca ali. Uhum. Nossa, o pessoal, a gente vai lá ver, todo mundo contente, né? Tá? E é legal. Ontem também almocei lá e o pessoal todos vem nos cumprimentar, todos felizes, né? Sabe, era um sonho que começa a se tornar realidade, né? A gente sabe que não é na totalidade, mas é um pontapé inicial que foi dado, né, Lucas?
15: Legal. Sequência disso, porque aqui vem a parte pior, né? Parte pior do ponto de vista de obra,
16: isso,
15: né?
16: Isso, é.
15: Porque é mais caro, né?
16: Isso, é. Porque ali, assim, Lucas, é um trecho onde só tem granjas de arroz, né? E é um trecho que é baixo, né? Hoje, o leito da estrada principal, ele encontra-se mais baixo do que as próprias granjas de arroz que tem ali. Então, tem que fazer, né, uma parte ali de aterro, né? Para depois colocar esse material pesado em cima aí. Claro que eu acredito, não, é, não sou engenheiro, tá? Mas a gente... É, para fazer o aterro até não passar enchente, e vai represar muito também, questão de tubulação, tudo teria que fazer, eu acredito, né, para até os agricultores que moram por ali, eles falaram, não, tem que fazer, aumentar um pouco e tal, mas porque a enchente ali, eu acho que está quase 2 metros de altura ali.
15: Tem que fazer um elevado dele.
16: É, daí teria que fazer um elevado, daí já não passa embaixo do elevado, que tem um elevado que corta a geral ali, né? Então teria que fazer um asfalto ali, e quando der enchente, interditar ela e não dá para passar, porque infelizmente, eu vou fazer na altura, para não passar água ali, teria que elevar muito, né? Então é um trecho que a gente tem que estudar com mais calma, né? Pessoal da engenharia aí vê se daí se... Ah, não, se a enchente não vai... Porque não vai botar um asfalto também para estragar, né? Quando é uma enchente. Mas acredito que a água ali não tem muita correnteza, então ela sobe e desce com calma, não teria problema. Ela só ficaria interditada nesse tempo de cheia, né? Exemplo que temos aqui é, infelizmente, aqui no Meleiro, né? Que liga...
15: Sim, na
16: 447. Araranguá-Meleiro ali, né? Um trecho que a gente também teve uma reunião esses dias com o pessoal da Defesa Civil no Meleiro, vem o pessoal de São João do Sul, nosso aqui de Araranguá. São João do Sul, porque eles participam do colegiado ali, né? Então, tem um pouco mais de experiência. E justamente tratamos sobre essa rodovia, né? Que agora, de repente, com essas decreto de emergência aí, conseguiria fazer uma obra ali. E até o pessoal do Meleiro se colocou à disposição para doar o material, que seria a parte de pedras, né? Para fazer o aterro ali também. E daí eles vieram solicitar para Araranguá ceder o transporte. Numa obra que seria uma rodovia do estado. E de repente o estado só colocaria a parte de camada asfáltica. Infelizmente, né, é uma obra que seria.
15: E é do estado, né?
16: A gente veja o estado aí cobrando que o governo que fez estradas do governo federal e agora cobrando o dinheiro que foi investido. E nós aqui temos contrário disso.
15: Depois cobra?
16: Cobra de quem?
15: Cobra de quem, né?
16: Quem autorizou que vai... É complicado, né? Mas é uma obra também importante ali, que ali é um pequeno trecho, né, Lucas? Eu acho que, sei lá, dá uns 300 metros, eu acho ali.
15: Não sei se dá tudo isso.
16: Eu acho que é porque tem uns 2 pontos ali que alaga, né? Mas e que resolveria ali esse problema de imediato também, né?
15: É, porque ali é uma ligação de uma cidade, né?
16: Sim, né? Não, quantas...
15: Então, para chegar em Meleiro por asfalto, se não for por aqui da BR-101, tem que entrar em Ermo, Turvo, para voltar para Meleiro.
16: Para voltar, tem que dar todo esse...
15: Toda essa volta,
16: esse
15: né?
16: Esse contorno todo aí, justamente.
15: Sim, era algo que realmente podia ser feito, né?
16: É, isso aí eu lembro que eu tive aqui já, no início do mandato lá... com os vereadores do Meleiro também, nós estivemos lá
15: na infraestrutura
16: lá, falando, era o secretário Jair Comper lá, e tal, e umas coisas que demoram, né?
15: Não andou.
16: Não andou, não infelizmente andou. Não andou. Mas vamos continuar cobrando, né?
15: Beto Santos está aqui, bom dia, Lucas. Queria mandar um abraço para o nosso amigo vereador Douglas Michels.
16: Um abraço, Beto, e a todos que estão nos acompanhando aí.
15: Regina Destro da Silva, bom dia, Lucas e Douglas. Abraço ao Douglas e vamos ver, vamos nos manter perseverantes para o término do asfalto até a barranca. Muito obrigado pela dedicação e carinho para nossa comunidade.
16: É isso aí, vamos continuar. Agora vem a cobrança do...
15: falta o que ali?
16: Vai dar mais uns 4 quilômetros.
15: Mais uns 4?
16: 4. É, ela é total é do leito ali da antigo da BR-101 até na divisa do Maracajá era de 6 quilômetros, né? Então, fazendo esses 2 quilômetros aí, mais uns 4 aí de...
15: É longe, né?
16: É longe. E é uma estrada larga ali, rapaz. Nunca mais tem fim.
15: Vai chegando. Só daquela estrada ali vive o mandado Douglas,
16: não? Não, com certeza. Claro, hoje nós dedicamos um pouco. Sim. Lá, saiu essas ordens de serviço aí do papel, né? Mas o nosso mandato continua, paralelo a isso, né, Lucas? Chega demandas todos os dias lá e a gente vai atrás. Uma que chegou, tem dois assuntos. Uma que foi na última sexta-feira aí, eu protocolei uma indicação que vai para votação hoje. A gente parece que é uma coisa simples, mas a gente que não entende muito, né? E quem me procurou foi o seu Enio Fraceto, que faz umas belíssimas fotos aí na nossa cidade, e um cara que observa muito, né? E foi sobre aqueles IPs, justamente os amarelos, que agora é época de florir, né? E tal, e que é a árvore símbolo do nosso município, né? E tá com uma parasita ali, tá uma erva de passarinho, é o nome que ele nos passou ali. E que ela tá, tipo, abafando as árvores ali, que tem muitas que já não estão florescendo mais, por aonde? Fato dessas ervas, na própria árvore do IP amarelo.
15: Não sei, mas em que local da cidade?
16: Eles que no perímetro urbano aqui, eles que próximo à prefeitura tem uma, até eu tinha marcado com ele para nós lá verificarmos hoje lá, e ele disse que alguns pontos ali, principalmente na área central, e aonde que elas estão florindo, e agora eu passo já fico olhando para onde que tem o IP amarelinho ali, que tem o roxo também, né? Mas aí, então, nós fizemos o quê? Uma indicação, sugerindo a FAMA aí, né? Um estudo ou limpeza, porque tem que ser manual, tu não vai passar nenhum produto ali, sim, nada, não tem, sim, como lavar, né? Então, teria que fazer uma limpeza manual daquilo ali, para que não abafe e acaba matando essas árvores, né? Que é a árvore símbolo do nosso município. Então, eu disse, uma indicação para limpeza de uma árvore e tal. Então, mas são pedidos assim, ou do simples ou do mais complexo, como foi o caso da nossa balsa, né, que faz a travessia do Rio Araranguá, que eu também fiz a indicação, que foi aprovada na última quarta-feira, sugerindo aí a locação de um rebocador. Por quê? Infelizmente, hoje a balsa encontra-se parada. Né? Os nossos dois rebocadores estão em manutenção. O primeiro, que já foi licitado, que está em reforma, ele vai demorar ainda mais uns 30 dias para ficar pronto. A empresa está fazendo ele, tudo, mas é um serviço delicado. É assoalho, é pintura, é tudo, é motor, é tudo essas coisas aí. Então, envolve um trabalho bem complexo ali. E vai demorar mais uns 30 dias para ficar pronto. Esse é o número um. O número dois foi tirado do Rio aí na semana passada. Que já fazia aí... Eu fui à festa na Canjica dia 2.
15: Isso.
16: Já fazia uma semana atrás que ele já estava parado. Então, ele está uns 15 dias parado, para mais. Então... E aí, esse eu dei um problema na hélice. Uma hélice daquela, não tem, tipo, não pode ir lá na prateleira da empresa e comprar que vai dar certo aquele barco. Cada barco tem um modelo específico. E falando com a empresa ali, que faz a manutenção, é tipo um trabalho artesanal que tu faz, e é bronze, aquilo ali, tá, é quase 30 mil uma hélice daquela. Então, tem que fazer um processo licitatório, tem que fazer uma compra e tal. Então, ele vai demorar também. E por que nós sugerimos isso aí? Eu estive visitando lá, até fui ver também a obra da ponte, e daí os próprios balseiros estavam lá e disseram, esse barco aqui é do pessoal da empresa que está fazendo a ponte, e eles alugaram ali em Laguna ali, e nossa, um barco, parece o do exército, assim, pretão, coisa mais linda. E ele disse, nossa, esse aí é assim, assim, assim e tal. Eu digo, peraí, por que não alugar um para o município? Porque vamos dizer que esse aqui volte para a água, previsão para voltar na sexta-feira, de repente, aí, se der tudo certo. Estou dando uma...
15: Sim.
16: Mas
15: o prefeito acabou de falar isso aqui.
16: Então, a princípio, pode voltar na sexta-feira. Porque a empresa conseguiu achar ali, montar algumas coisas ali. Então, a hélice lá, pode ser que sexta-feira está retornando aí o serviço. Mas digamos que volte na sexta-feira. O outro demorando mais uns 30 dias, 20, 30 dias para ficar pronto. Se der um problema de novo, para de novo. Então tem que ter dois rebocadores, né? Tem que ter sempre um na reserva, porque aquele povo do distrito não pode sofrer mais do que já sofre todos os dias, né? Eu digo povo do distrito porque eles geralmente é...
15: Eles que utilizam mais, que né?
16: Utilizam mais e eles vêm mais para Aranguá do que o pessoal daqui vai para lá. Mas nós temos professores que dão aula lá todos os dias, pessoas que trabalham em unidade de saúde que estão fazendo esse contorno todos os dias. Pagar pedágio, passar pela BR. Então, claro que hoje já facilitou, porque praticamente lá nós temos os acessos todos pavimentados, mas é uma distância grande, né? Então, por isso nós, são sugestões que a gente faz ao executivo, que daí o executivo vai analisar se é viável ou não. Né? O vereador, ele indica. É uma sugestão que, claro, o executivo vai ver a viabilidade. E no nosso ponto de vista, como trabalhei lá no setor de compras, teria legibilidade para contratação, porque é um serviço de emergência. Então, sim, tu tem inelegibilidade, né, de não precisar licitar e tal. Né, a própria Defesa Civil poderia atuar nisso, que é um caso de, se isso não for urgência, o que, que nós temos, né? Então, tá lá para ser analisado.
15: Sim. É pouco provável, né? Até pela declaração do prefeito aqui mais
16: acredito
15: cedo.
16: Acredito que se liberando provável, esse na sexta-feira...
15: Se na sexta ainda,
16: mas é uma sugestão que, se caso vier e ficar aí por mais algum tempo depois, né, estragar novamente aí, já deixar. Como disse o meu colega, o Direc, que estava presidindo a sessão do dia, o bom disso é que esse problema está prestes a acabar,
15: sim,
16: né?
15: Sim, sim, com a ponte aí.
16: Com a ponte, pelo menos, né, os serviços estão acontecendo, então é um trabalho que está prestes a acabar.
15: Agricultura, Douglas.
16: Lucas, por ser, né, também na de origem da agricultura, sim, nós sempre estamos aí acompanhando, né, principalmente também acessos a propriedades, que o nosso secretário... André Zanetti aí nos acompanha aí, já visitamos aí vários pontos aí que precisam ser melhorados, né, para escoar a produção, né, a questão dos açudes também, né, um açude lá para o gado beber água e... Ou até mesmo para embelezar o sítio, né, porque a gente tá crescendo bastante, né, ontem ainda eu comentava lá na Sangue do Mar que vai crescer mais ainda, porque eu sempre disse que não tem lugar longe, não tem uma estrada boa, se tiver uma estrada boa, tu vai em qualquer lugar, né. Então, está crescendo muito, né, o pessoal que tem comprado aí esses sítios aí no nosso interior. Então, estamos sempre aí incentivando aí a fazer, né, participar mais aí também. E, claro, com certeza tem, não é só isso, porque a gente fala de agricultura, não é só o acesso, não é, né, e tem a diversidade, né, da produção, incentivo aí a novas culturas. E Araranguá hoje, tu fala de agricultura, tem, não é só mais o arroz, o fumo, né, a mandioca.
15: Ah, não é, né?
16: É bem diversificado, né? Graças a Deus é o nosso clima que é muito favorável a isso, né? Então, a nossa cidade tem um potencial muito forte para a agricultura. Né, enfrentamos aí ainda uma crise, né, no setor do arroz, né, a questão da valorização do preço. Hoje já aumentou um pouquinho, está em torno aí, eu acho, de R$ 70 hoje.
15: Está pagando a conta já.
16: Está quase, está empatando ainda. Mas a gente está sempre correndo atrás, né?
15: O problema é que ainda não está na... A hora que vier a próxima safra, cai de novo, né?
16: Hoje nós temos aí agricultores que estão iniciando, né, a preparação aí do solo para o plantio, né, da próxima safra aí. Meio desanimados, né? Porque não é fácil, né? Tu começar, tu sabendo que mais agora tu vai parar, é pior, né? Então, às vezes alguns até podem reduzir a área plantada aí, mas tu não pode parar. Tu só tem ali... E as nossas terras de arroz que nós temos aqui na nossa região aqui, só consegue plantar arroz. Sim, não consegue plantar um milho, um fumo, outra cultura, um feijão, soja, porque são terrenos baixos, né? Então, tu não pode... Infelizmente, na terra de arroz, você não pode diversificar, né?
15: Já tem um investimento na terra para criar as canchas, né?
16: Sim, sim, com certeza.
15: Não tem como não ser arroz, né?
16: Não tem como ser... Aqui é só arroz.
15: Só arroz irrigado, né? Ou vai ter que fazer um outro investimento para desfazer as canchas. Pode até ser, mas...
16: E daí, mas
15: o dinheirão que vai fazer...
16: Quem vai investir agora no valor do arroz, né? Nesse preço, né? Então, é difícil, né? Tu tem que manter e cortando custos, não gerando mais, né?
15: Engraçado, porque não teve... Não aconteceu nada, né?
16: Infelizmente...
15: Simplesmente o mercado aumentou e não aumentou. A gente está em agosto, era para a gente estar falando aqui de um arroz a um 80, talvez 90 reais já.
16: Com certeza, era o estimado. Né?
15: Então assim, está em 70 ainda, vai chegar em dezembro ainda.
16: O 70 passou agora faz alguns dias aí, ele estava aí, não estava 60, 58, 59 aí, e agora ele deu um pulinho aí, pouca coisa, mas...
15: E quem é que tem arroz guardado ainda?
16: No...
15: Não tem, o pessoal precisa pagar banco.
16: Pode ir a senha agora.
15: Não tem pra quem
16: claro,
15: vender.
16: Claro, ajuda, né? Mas é difícil, né? Aquele que tem, né? Que bom que tem guardado ainda, né?
15: Sim. O que tem ainda no teu mandato previsto pra acontecer, Douglas?
16: Olha, Lucas, nós temos aí, né, quase metade das sessões ainda desse ano, né? Passou aí um ano e meio aí, temos aí vários projetos ainda que a gente tá em andamento, tá analisando aí, para poder dar entrada, né, na casa aí. Então, várias ideias, a questão de saúde, o esporte aí que a gente está acompanhando sempre também, né? Teve abertura lá do campeonato e nós tínhamos aí, foi uma indicação simples também, mas tínhamos alguns refletores lá queimados lá também na nossa arena, né? Então foi sugerido também a questão de uma revisão da iluminação lá também. A questão de iluminação de LED também tem crescido bastante, né? Acho que o prefeito deve ter falado aí na entrevista que ele esteve aí. Mas estamos trabalhando, Lucas. Eu acho que todos os dias surgem novas ideias e vamos analisando lá o que está como indicação, um anteprojeto ou mesmo um projeto de lei. Né, eu tenho aí mais duas moções aí que podemos fazer esse ano. Né, são quatro por vereadores. São duas moções de reconhecimento e dois títulos de cidadão. Né, nós fizemos aí, em parceria com o vereador Diré, fizemos a entrega de um título de cidadão honorário para o deputado Zé Milton. Né, e uma outra moção de reconhecimento para uns policiais, né, que fizeram lá um ato de bravura, apreenderam mais de 800 quilos de drogas ali na comunidade do Lagoão. E nós temos agora mais um título de cidadão, que está sob análise aí, e mais uma moção de reconhecimento. Né? O título de cidadão honorário, né, eu até tinha dado entrada já no ano passado, e eu acredito que nós vamos votar esse ano. Claro que o ano passado ele tem que dar entrada novamente, mas é para o doutor Elor Ribeiro, né, o título de cidadão honorário, o doutor Elor, que, né, foi um dos idealizadores aí que trouxe a unidade da Unimed aqui para Aranguá. Então, uma pessoa que merece o nosso reconhecimento, né? E a moção de reconhecimento eu já tenho também ideia, só que eu não posso falar aqui ainda porque eu não falei nem para ele ainda. Então, eu tenho que consultar primeiro ele. O reconhecido autorizando, daí nós vamos divulgar aí nos próximos dias também.
15: Pelo menos agora tem um limite para isso, né?
16: Isso, Lucas. Eu acho que, né, a presidência ali, conversando com os demais vereadores, né? Eu acho que é isso que nós temos lá a destacar, né, nesse mandato, né, o diálogo que nós temos lá com todos os vereadores, né? E isso foi uma das regras que foi imposta lá, né? Nós temos então dois títulos de cidadão e duas moções de reconhecimento, que eu acho que está sendo respeitado, né? O pessoal tem cooperado aí para isso acontecer e respeitando aí os limites da casa.
15: Vereador Douglas, obrigado, um abraço.
16: Muito obrigado, Lucas, um abraço a todos os ouvintes e sempre que precisar estamos aí à disposição.
15: 11 horas e 30 minutos, 11h30, a gente vai fazer um intervalo, a gente volta já.
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0: E 44 minutos, nós vamos agora à informação de polícia aqui no programa. Operação conjunta resulta na prisão de investigado por tráfico de drogas em Meleiro e polícia militar prende um homem que invadiu e roubou residência no Arapongas, aqui em Araranguá. Informações agora com Jairo Silva, bom dia.
1: Bom dia, Lucas. O crime ocorreu por volta de 17 horas do último sábado, dia 8, no bairro Arapongas, aqui em Araranguá. A polícia militar prendeu um homem de 30 anos pelo crime de roubo. A guarnição foi acionada via Central Regional de Emergência para atender uma ocorrência, depois que um homem invadiu uma residência e, mediante grave ameaça, roubou um aparelho de celular e também uma caixa de som. Durante a ação, o autor do crime ainda tentou levar a vítima para o interior de um cômodo da casa. Porém, ela resistiu e informou que havia crianças no local, fazendo com que o criminoso fugisse. Com apoio de informações repassadas por moradores, a Polícia Militar iniciou buscas pelo suspeito. Durante as diligências, um familiar da vítima conseguiu localizar o autor do crime e recuperar a caixa de som, porém o homem voltou a fugir. Pouco tempo depois, a guarnição localizou o suspeito ainda no bairro Arapongas. Ao perceber a aproximação dos policiais, ele tentou fugir novamente e resistiu à abordagem, sendo necessário o uso de força para contenção. Durante a ação, o homem ainda forneceu falsa identidade aos policiais, sendo posteriormente corretamente identificado. O suspeito foi conduzido à Central de Polícia Civil, onde foi autuado em flagrante. Os objetos subtraídos, um aparelho de celular e também uma caixa de som, foram recuperados e restituídos à vítima. Operação conjunta resulta na prisão de investigado por tráfico de drogas em Belém. Foi na tarde da última sexta-feira, dia 7, os policiais civis e militares deflagraram uma operação conjunta no município de Belém para o cumprimento de um mandado de prisão preventiva e dois mandados de busca e apreensão expedidos pelo Poder Judiciário em investigação relacionada ao crime de tráfico de drogas, conforme adiantou o delegado Nicola Patel Filho. O principal investigado já havia sido alvo de outra ação policial realizada no mês de maio deste ano, ocasião em que teria sido abordado logo após entregar entorpecentes a um usuário, sendo encontradas drogas em seu poder no mesmo período. No decorrer das investigações, novos elementos indicaram que durante o mês de junho, o investigado voltou a vender drogas. Além dos elementos obtidos ao longo da investigação, diversas denúncias anônimas reforçaram a continuidade da atividade criminosa. Diante desse conjunto probatório, a Polícia Civil representou pela expedição dos mandados de busca e apreensão e pela decretação da prisão preventiva do investigado. O pedido recebeu parecer favorável do Ministério Público e foi integralmente deferido pelo Poder Judiciário. As ordens judiciais foram cumpridas com o apoio da Polícia Militar. Durante a operação, o homem foi preso e encaminhado ao presídio regional aqui de Araranguá, onde permanece à disposição da Justiça. Também foram apreendidos um veículo utilizado pelo investigado, aparelhos celulares, pequena quantidade de maconha e outros objetos de interesse para a investigação. A Polícia Civil destaca que o combate ao tráfico de drogas permanece como uma das prioridades da segurança pública, reforçando a importância da integração entre as forças policiais.
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6: Muito bem, agora são 11 horas e 51 minutos, 11h51, a temperatura neste momento está na casa dos 16 graus, vamos em frente com o programa nesta manhã de segunda-feira, começando então mais uma semana. Vou registrar aqui o José Anastácio, mandou mensagem mais cedo aqui, né? Bom dia, ganhei um prêmio da Casa do Galo e da Galinha, no programa Guilherme Santos no sábado, gostaria de saber quando posso pegar e onde. Pode pegar direto, lá no frigorífico Turati, né? Lá no bairro Caveirazinho. Já pode retirar com documento, obviamente, né? Para retirar aí o seu prêmio, né? Que você ganhou aqui na Rádio Araranguá. Destaque de agora lá no nosso portal www.radioararanguá.com.br. Passageiro é arremessado para fora de caminhão em colisões que deixaram 4 feridos em Sombrio. Acidente aqui, de acordo com os bombeiros de Sombrio, em 2 acidentes foram registrados em sequência, por volta das 9h30 da manhã de hoje, na BR-101. Em Sombrio, os ocorrentes mobilizaram as equipes da Polícia Rodoviária Federal, Corpo de Bombeiros SAMU e CCR Via Costeira. No primeiro acidente, o pneu de um caminhão que transitava pela rodovia estourou. O condutor perdeu o controle da direção e colidiu contra um veículo de apoio às obras na rodovia. Havia funcionários trabalhando no local na hora do acidente. De acordo com os bombeiros, com forte impacto, o passageiro do caminhão foi arremessado para fora do veículo. Placas e outros materiais usados nas obras foram arremessados e atingiram os operários que se encontravam às margens da via. Ainda conforme os bombeiros, 3 pessoas ficaram feridas. 2 delas foram socorridas pelo SAMU e 1 pela equipe médica da CCR. Na sequência, um caminhão que transitava pela rodovia atingiu a traseira de um automóvel e o condutor recusou atendimento médico da equipe da CCR. Após a colisão, a passageira do caminhão, mulher de 21 anos, ficou presa às ferragens e foi retirada pelos bombeiros. A vítima foi atendida pelos socorristas e removida ao Hospital Dom Joaquim. De acordo com os bombeiros, o estado de saúde das 4 vítimas era estável. Devido aí às 2 ocorrências, o trânsito, claro, ficou lento no local. Informação agora lá no nosso portal www.radioararanguá.com.br. Agora são 11 horas e 53 minutos, assim nós fechamos então o programa nesta manhã de segunda-feira. Agradecendo por aqui o carinho da sua companhia, da sua audiência e também da sua participação, reforçar que nós temos novo encontro marcado hoje, a partir das 18h30, lá na Conversa do Dia. Um abraço, bom dia!
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31: Com certeza, senhor locutor, até as 12 horas e 55 minutos desta tarde de segunda-feira, hoje, 10 de agosto de 2026. O tempo é bom. Bom não, muito bom em Araranguá, temperatura na casa dos 16 graus. Temos previsão de tempo bom durante todo o dia de hoje, com temperaturas máximas então de 16 graus. Amanhã, terça-feira, já temos aí pequena possibilidade de chuva na noite de terça, com as temperaturas chegando a 17 graus a máxima em Araranguá. Já a quarta-feira se mostra com tempo chuvoso durante praticamente todo o dia, temperaturas de 16 graus. A quinta-feira se mostra com chuva também durante todo o dia, com temperaturas máximas de 19 graus. Já a sexta, chuva, chuva e chuva. 21 graus de temperaturas máximas aqui em Araranguá. O sábado se mostra já com tempo um pouco mais nubladinho, sem previsão de chuva, com temperaturas de 23 graus. O domingo se apresenta com possibilidade de pancadas de chuvas isoladas em alguns períodos do dia, do domingo, e temperaturas também na casa dos 23 graus. Teremos melhoras de tempo, de temperatura, somente lá para quarta-feira que vem. Então, teremos uma semana, posso dizer assim, estranha, com chuva já a partir de quarta-feira, durante praticamente até o sábado, com tempo nublado, com um friozinho aqui na nossa querida Araranguá. Mesa de áudio a cargo de Miguel Reus. Tudo bem com todos vocês? Mesmo? Tudo legal? Eu sou Reinaldo Pereira e é com grande alegria que estamos aqui dando início a mais uma edição do seu programa de todas as tardes, o seu programa de utilidade pública da Rádio Araranguá. E aqui você já sabe, né? Que aqui você vende, aqui você compra, troca, aluga, pede emprego, oferece vagas de emprego, perdeu o celular, perdeu seus óculos, perdeu o documento. Não sei, claro, qual o tipo de anúncio que você quer fazer neste programa, mas é muito importante a sua participação. Mexa os seus dedinhos deste lado aí, que eu faço o nosso programa deste lado de cá, comunicando para toda a população o que você quer anunciar. Então, nosso telefone WhatsApp está liberado para vocês no 988084667, 988084667, ou pelo facebook.com/radioararanguá. Por essas duas plataformas, você manda sua mensagem de texto e eu vou ler o seu recado aqui durante o nosso programa, que vai até as 12h55. Então, não perca tempo, não perca que é essa oportunidade de interagir aqui com o programa Hora do Recado, que também tem o telefone fixo aqui da rádio, que é o 35240137. Neste número, você também faz o seu anúncio de compra, venda, troca, locação, você interage aqui conosco, se o seu cachorro fugiu, o gato desapareceu, não sei, claro, qual tipo de anúncio que você quer fazer, mas liga para cá, conversa com o Miguel, ele vai passar o seu recado e nós vamos ler o seu recado aqui durante o nosso programa. Que tenha a alegria de ter vocês já aí atrás da telinha do celular, do computador, da TV da sua casa, pelo youtube.com/radioararanguá ou pelo facebook.com/radioararanguá, acompanhando a beleza desse apresentador junto com o nosso programa. Gostasse, né, Miguel? Esse Miguel não se aguenta de rir lá. E nós estamos aqui, gente, para fazer um programa diferente, para interagir com você, porque o horário do meio-dia é um dos horários mais sagrados do dia. Sabia disso, Silvio? É, sim. O horário do meio-dia é um dos horários mais sagrados, onde as pessoas ficam ao entorno da mesa, almoçando, trocando informações, conversando. Como é que foi amanhã? Como é que vai ser a tarde? Como é que está sendo o seu dia? E é assim. Então, agradecemos de coração você que já está sintonizado, ligada no 95.5 da Rádio Araranguá. Está lá o radinho ligado lá na sala, lá na cozinha, mas está almoçando agora com sua família, abrindo as portas da sua casa e ouvindo o nosso programa. Aqui, ao meio-dia, no horário do seu almoço, esse programa com certeza vem ao seu gosto. É o programa Hora do Recado, que está no ar há mais de 60 anos aqui na programação da Rádio Araranguá e tem a alegria de ter você aí no seu carro também, dando aquela carona bacana pra gente, no seu caminhão, no ônibus, na van, na caminhonete, no SUV, no sedã, no hatch, dando aquela moral pra gente, dando aquela carona pra gente e ouvindo o programa Hora do Recado. Para você que está no seu trabalho também, muito obrigado de coração pela sua audiência. E você é muito importante para a gente, assim como também este seleto grupo de patrocinadores. Estas pessoas, estas empresas que apoiam, que apostam no programa Hora do Recado, trazendo dicas, informações e promoções no nosso bloco comercial. 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
31: E a Hora do Recado está aqui também há mais de 60 anos na programação da Rádio Araranguá. Este que é um dos programas mais antigos do Rádio Catarinense e é seu. Há tantos e tantos anos, você fazendo o seu anúncio aqui, vindo até a rádio colocar o seu anúncio, ou hoje em dia participando pelas plataformas, pelo Facebook, pelo WhatsApp, pelo telefone fixo, você é sempre muito importante para a gente. Não deixe de participar, não deixe de interagir, não deixe de fazer o seu anúncio aqui no nosso programa Hora do Recado. Está chegando o João, o Miguel está ali. E nós damos seguimento aqui no nosso programa. Vocês podem ir participando, mandando seu alô, conversando conosco, que nós estamos aqui sempre prontinhos para atender você, ouvinte da Rádio Araranguá, com seu recadinho, com o seu alôzinho aí para a gente, que é sempre importante. Alô, Criciúma! Alô, bairro Santa Luzia! Alô, Eduardo Viola, meu querido, todos os dias ligado com a programação da Rádio Araranguá. Muito obrigado, meu irmão, pelo carinho, pela mensagem aqui no programa, tá bom? O pessoal está mandando mensagens aqui, tratando de anúncios para a nossa equipe de jornalismo. Tem aqui outros também, pessoal conversando aqui com a nossa programação da Rádio Araranguá pelo WhatsApp, pelo Facebook também. A Sandra da Silva já dando uma boa tarde, Reinaldo, boa tarde, Sandra. E vocês podem interagindo com o nosso programa, conversando conosco, que vocês são importantíssimos para nós aqui na nossa programação da Hora do Recado, tá bom? Eu vou mandar um abraço aqui para o Claudinho, que está na escuta do programa. Alô, Claudinho, um abraço a você, a toda a sua família, já mandou mensagem aqui, está curtindo a Rádio Araranguá. Muito obrigado pelo carinho de sempre, tá bom? 12 horas e 12 minutos, eu vou fazer intervalo comercial. Logo após o intervalo, retorno aqui com a sequência do programa Hora do Recado, edição desta segunda-feira. Vamos lá.
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2: 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Voltamos com A Hora do Recado.
9: Então estamos aqui às 12 horas e 23 minutos desta tarde de segunda-feira com o programa Hora do Recado pelo 95.5 da nossa querida Rádio Araranguá. A Furiosa, né? Furiosa Rádio Araranguá. E é sempre muito bom ter você aí com a gente do outro lado do rádio, nos acompanhando, ouvindo a nossa programação. Dito isso, pensou, né? É hora de informação. Dito isso, nós vamos de ofertas de emprego aqui no programa Hora do Recado. Você que busca uma oportunidade de trabalho aí no mercado de trabalho, agora o Reinaldinho Pereira vai abrir as portas da esperança para você. E você que está aí, prepare papel e caneta na mão, seu celular para marcar o telefone de contato, para quem sabe se colocar aqui em uma dessas ofertas. Porque Cocal do Sul, alô Cocal do Sul, boa tarde. Nós temos aqui uma vaga de emprego para farmacêutico ou farmacêutica. Tem aqui o salário, bom, 5.060 mais premiações, mais insalubridade, mais RT. Tem vale transporte, vale alimentação, trabalho de segunda a sexta, da 1h45 às 22 horas, com intervalinho de uma hora, tem escala rotativa de trabalho. Então, você que é farmacêutico, você que é farmacêutica, dá uma tratadinha aqui pelo telefone 99830-6977, 99830-6977. A Bet Transportes continua contratando mecânico de veículos pesados para uma transportadora, né? Bet Transportes tem aqui as atribuições, os requisitos, os benefícios. E se você tiver interesse, você pode enviar o seu currículo para o telefone WhatsApp. Código 489-9106-5322. 99106-5322. Atenção, Araranguá. Tenho vaga de trabalho para assistente fiscal. Também tenho vaga para analista contábil. Também tenho uma outra vaga para especialista em marketing. Outra vaga para a nossa cidade de Araranguá, para vendedor de equipamentos de segurança. Uma outra para assistente do lar. Esta vaga aqui, a jornada é de 2 a 3 tardes na semana. Contratação PJ e o salário é de R$ 600. R$ 600. Tem outra vaga aqui para isso, para este telefone de contato são estas. Telefone número, código 48 99633-2952. 99633-2952. Tem uma vaga aqui para Apis Nativa. Eles estão contratando inspetor de campo. O objetivo da função é visitar áreas solicitadas, execução de projetos, orgânico, coleta de dados, cadastros anuais e de novos apicultores. Requisitos: ter disponibilidade de horários e também para viagens, ter carteira de habilitação B para automóvel, conhecimento básico em informática e uma boa comunicação. Você tem que ser por uma pessoa proativa, organizada e que tenha comprometimento. Se você tiver interesse, manda mensagem via WhatsApp para o telefone, código 48 99175-6563, 991-75-65-63. Então, manda a mensagem, conversa com o pessoal lá e aproveite esta oportunidade. A Pierini Moldes e Usinagens está contratando auxiliar desenhista projetista, vaga para o sexo feminino. Tem uns requisitos, tem que, o que é importante, e você pode tratar aqui com a Pierini no telefone, código 48 3442 8798, 48 3442 8798. Tem também vaga de trabalho para aqui. Vaga de trabalho para JR Utilidades. Eles têm algumas oportunidades. Você pode tratar pelo telefone 99207-2732. 99207-2732. Restaurante, vai essa vaga para auxiliar de cozinha para o restaurante, também no Balneário Arroio do Silva. Seguindo aqui com ofertas de emprego, tenho para vocês vaga ainda para SBM Sul Brasileira de Mineração, aqui de Maracajá. Eles estão contratando operador de carregadeira, operador de trator rolo e soldador. Quem tiver interesse pode tratar pelo telefone, código 489-8488-4628, 98488-4628. O Super Moniari também está contratando líder de frente de caixa, padeiro ou padeira, fiscal de loja, entre outras oportunidades. O telefone para contato é o 489-8804-4806, 98804-4806. A Madeireira Sasso também está contratando um vendedor interno ou vendedora. Então, quem tiver interesse, trata com o pessoal da Madeireira Sasso pelo telefone de contato, código 489-9157-0843, 99157-0843. A empresa Recrutamento tem algumas oportunidades de trabalho para operador de cerâmica, operador de forno, mecânico industrial e outras vagas mais. Telefone para contato: 99643-9159, 99643-9159. Tenho vaga no Cine de Araranguá. Eles têm vaga para auxiliar de recursos humanos, analista fiscal, auxiliar de estoque, auxiliar de linha de produção, auxiliar de logística, borracheiro, ceramista, costureira de máquina overlock, costureira de máquina reta, cuidador de idosos, eletricista de veículos de grande porte, empregada doméstica, farmacêutico, inspetor de qualidade para o ramo têxtil, mecânico de automóveis, mecânico de caminhões a diesel, mestre de obras, motorista de caminhão, motorista de carreta, motorista operador de betoneira, operador de caixa, operador de empilhadeira, operador de processo de produção, vendedor interno, zelador e uma vaga para PCD. Você que é portador de deficiência, tem vaga para operador de caixa. O Cine fica na Avenida 15 de Novembro, 1650, sala 408, do quarto andar do edifício Infinity. E o telefone para contato é o 48 3529-0160, 48-3529-0160, e o horário de atendimento do Cine é do meio-dia até às 6 horas da tarde. São 12 horas e 31 minutos, estamos aqui com o programa Hora do Recado, edição desta segunda-feira, iniciando mais uma semana. Aproveita essa segunda e essa terça, porque a partir de quarta aí, chuva e chuva aqui na nossa região, né? Então está marcando aqui os nossos mapas bastante chuva, porque, por exemplo, ó, hoje, segunda e terça, né, nessa segunda e terça-feira, temos previsão de pouca chuva. Pelo menos hoje passa em branco. Amanhã à noite já teremos aí pancadas de chuva. A quarta, a quinta e a sexta-feira já marca bastante chuva, melhorando só no sábado com melhoras, tempos de melhoras, mas o domingo já marca chuva também. Aí a segunda-feira temos, segunda-feira que vem já, teremos um tempo nublado também, com pequenas possibilidades de pancadas de chuva durante o dia. Então teremos uma semana bem chata e bem chuvosa aqui na nossa querida Araranguá. Atenção, gente! Você é doador de sangue? Não? Tem que doar sangue, gente. Tem que doar sangue. Precisa. O EMOSC em Criciúma precisa da sua contribuição. Eu já tive, né, a minha mãe, antes de falecer, ela precisou muito de sangue. Então, só para quem vive isso sabe da angústia, da dificuldade de ter o sangue ideal para aquela pessoa e de ter a reposição sempre no EMOSC, né? Então, eu sou doador de sangue, acho que é algo muito importante, porque o EMOSC é este elo entre você, doador, e a pessoa que vai receber. E doar sangue não só faz bem para a pessoa que recebe, mas para você também. Você sabia disso? Vocês vão lá, vão tirar meia bolsa de sangue ou uma bolsa de sangue. Esse sangue que sai do seu corpo, você vai ficar um pouquinho fraquinho, vai. Mas o seu corpo automaticamente, ele vai repor esse sangue que foi tirado. E ele vai se renovar. É um sangue novo dentro de você. Já pensou fazer o bem e fazer bem ainda para o seu corpo? Então não perca essa oportunidade, porque Araranguá, já que você não pode ir a Criciúma fazer doação de sangue, você pode doar aqui em Araranguá, porque mais uma vez terá uma coleta externa aqui na nossa cidade. O EMOSC, junto em parceria aqui com o Lions, traz no dia 25 de agosto, das 8 da manhã às 4h45 da tarde, este dia de coleta de sangue, ali na sede da MESC, na Avenida 15 de novembro, 911, no Centro Cívico aqui em Araranguá. Lembrando que você tem que fazer com antecedência o agendamento da sua doação. Você vai escolher o horário para fazer a doação, você vai ligar ou vai mandar mensagem no telefone WhatsApp. Você vai escolher um horário, no período da manhã ou à tarde, e vai lá fazer a doação de sangue. O telefone para contato é o 48-3444-7410, 48-3444-7414. Faça a doação de sangue, faça o bem para as pessoas que precisam e faça o bem para você também. São 12 horas e 34 minutos. 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Intervalo e já voltamos.
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4: 12 horas e 42 minutos, estamos de volta com o programa Hora do Recado aqui pela Rádio Araranguá 95.5 FM. Muito obrigado pelo carinho da sua audiência, por estar todos os dias sintonizado e sintonizada aqui com a nossa programação. É sempre muito bom ter você aí do outro lado do rádio nos acompanhando, né, Marne Costa? Uma boa tarde a Marne. Sempre sintonizada aqui com a rádio. Um abraço ao Nadinho, a toda a família. O Luciano Alves Figueiredo também está aqui dando uma boa tarde, Rinaldo. Boa tarde, Luciano. Alô, povo da Suranga. Boa tarde, obrigado pelo carinho. A Fátima Paladini também está aqui dando um bom dia, meu amigo. Preciso de uma babá. Então, você babá que quer trabalhar, a Fátima Paladini está contratando. Se vocês tiverem interesse, você pode ir até o Gelos Cubinho, na entrada do Balneário Arroio do Silva. Então, você que quer trabalhar como babá, você pode ir até o Gelos Cubinho, no Balneário Arroio do Silva, e aproveitar, conversar com a Fátima, e aproveitar essa oportunidade de trabalho. O Chico da Barranca, Francisco Alves, está aqui dando uma boa tarde, Reinaldo. Uma ótima semana para todos nós. Para você também, Francisco, obrigado pelo carinho. Também o Luiz Antônio Santos, dando uma boa tarde, Reinaldo. Boa tarde, Luiz. Obrigado também pela mensagem, pelo carinho aqui no programa A Hora do Recado. O pessoal vai participando, conversando conosco, interagindo com a nossa programação. E eu também vou atendendo as pessoas que vêm até a rádio. Por exemplo, o Ademir. Ele continua vendendo uma casa mista com preço bem, bem, bem bom, tá dizendo ele aqui, tá? Fica no bairro Caveirazinho, a casa tem 3 quartos, sala, cozinha, banheiro, área em volta da casa e o terreno é todo cercado. Quem tiver interesse em negociar com Ademir, vai tratar pelo telefone código 489-9646-5144. 99646-5144. A Esther, ela está vendendo uma casa no Balneário Rui do Silva, no bairro Zona Oeste, na rua José João Jeremias, número 984. É uma casa mista, com 2 quartos, 2 banheiros, cozinha, sala e com garagem. O terreno é todo cercado, tem aí... É um terreno bem bom, bem bacana. E ela pede aqui R$ 150 mil e aceita uma mercedinha como negócio, como parte de pagamento ou como pagamento integral da casa. O telefone para contato da Esther é o 489-9689-3775, 99689-3775. O Valdir, ele está vendendo cadeiras de plástico. Essas cadeirinhas que você coloca nessas mesinhas quadradas aí de bar, de restaurante, ele vende a R$ 25,00 cada cadeira. R$ 25,00 cada uma. Ele também tem uma mesa de som no valor de R$ 350,00. Uma guitarra no valor de R$ 550,00. Estufa para salgados no valor de R$ 320,00 e um freezer 580 litros no valor de R$ 2.900,00. Quem tiver interesse, trata com Valdir. Telefone 99949-4395. 99949-4395. O Valdir, ele tem uma casa para alugar no bairro Polícia Rodoviária, próximo da Padaria da Márcia, na rua Antônio Francisco Elias, 334. Casa com 2 quartos e ele pede R$ 800 o valor do aluguel, incluso água e luz. Quem tiver interesse, trata com Valdir. Telefone 489-9949-4395. 99949-4395. O telefone dele, caso você tenha interesse em negociar. Seguindo aqui com o programa Hora do Recado, você pode ir mandando seu recadinho, conversando conosco. A Zuma Merencio também está aqui mandando mensagem.

0: 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Quero também falar para você aqui mais um pouquinho sobre a previsão do tempo, né? As pessoas querem se organizar às vezes durante a semana e não sabem como. Tem aqui, ó, durante toda a tarde de hoje nós teremos esse tempo assim, com aberturas de sol, mas vai piorando, vai ficando mais nubladinho durante o dia de hoje, tá? Amanhã, terça-feira, já temos previsão de pancada de chuva no final da tarde de amanhã. No finalzinho da tarde, temos previsão de pancada de chuva, se estendendo e entrando já na madrugada de quarta-feira, com chuva durante toda a quarta. Chuva também durante toda a quinta-feira e sexta-feira. As temperaturas vão aumentando gradativamente. Amanhã, terça-feira, 17 graus, se mantendo 17 para quarta, já indo a 19 graus na quinta, na sexta-feira chega a 21 graus, no sábado 23 graus. Já temos bem pequena, quase remota previsão de chuva para o sábado, mas o tempo vai estar fechado, meio chato. No domingo, temperaturas também na casa dos 23 graus, com possibilidade de pancada de chuva na manhã de domingo. Segunda-feira que vem, tempo fechado também, tempo chato, com pequena previsão de pancada de chuva. Na terça-feira que vem, também temos previsão de um tempo fechado, chato, também na quarta-feira. Então, a partir de amanhã, quando iniciar a chuva, já teremos uma previsão de tempo, de temperaturas. Aí, claro, vai aumentar um pouquinho a temperatura, mas com chuva, com tempo fechado, um tempo chato aqui na nossa região de Araranguá. Ali o João e o Gabriel na mesa de áudio. Está chegando aí Jairo Silva com as esportivas. Quero agradecer de coração a sua audiência, todas as pessoas que mandaram mensagem, que conversaram conosco aqui no nosso programa A Hora do Recado. E eu volto amanhã, ao meio-dia. Desejo a todos vocês uma ótima tarde de segunda-feira, uma boa semana. Fiquem com Deus e a gente se fala por aí. Tchau, tchau.
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0: Opa, muito bem, muito boa tarde. Estamos chegando a partir de agora com as esportivas. É desta segunda-feira, iniciando a nova semana, uma segunda-feira, dia 10. Hoje é 10, né? Dia 10 do mês de agosto do ano 2026. Eu, mas o Jair Inácio, hoje com a ausência do Martim Martins, que está gripado aí, está realmente com dificuldade para falar. Enfim, o Martim esteve ausente ontem do plantão esportivo, mas estará conosco na semana que vem, na próxima segunda-feira, né, Martim? Boa recuperação aí, irmão. É com a mesa de áudio entregue ao nosso João Martins, que hoje está solito. É, tá aí comandando. É, portanto, a mesa de som da sua Araranguá FM. Nós vamos juntos até as 2 da tarde com você, interagindo aí pelo Facebook da sua Araranguá, é, pelo WhatsApp, enfim, mandando seus recados. Estamos também com a nossa imagem e com som no YouTube. Claro, o Valdeci Batista de Carvalho já está por aqui, cumprimentando a nós todos, desejando um forte abraço. Fiquem na santa paz de Deus. Jairo, hoje, dia 10. É de agosto, é meu aniversário. Então, parabéns ao Valdeci Batista de Carvalho. Saúde, paz, alegria, né, em família. Que você tenha realmente muitos e muitos anos de vida, Valdeci. Claro, sempre ouvindo diariamente aqui a nossa emissora. Forte abraço ao filho do saudoso Cid, filho do seu Cid, né? É isso aí. Grande abraço ao Valdeci. Obrigado pela audiência. 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Boa tarde, Deja.
1: Boa tarde, Jairinho, tudo certo?
0: Tranquilo, meu amigo.
1: Tudo
0: tranquilo.
1: Ótimo.
0: Maravilha. Bom,
1: como é que foi o final de semana?
0: Foi tranquilo, dia dos pais, né? Uma data muito especial.
1: Sim.
0: Domingo especial, aquele almoço com... Eu não tenho mais meus pais, né? Não tinha. Meu pai me perdi muito cedo, aos 9 anos. Minha mãe perdi o ano passado.
1: Mas é pai, né?
0: É, mas é pai,
1: mas
0: né?
1: Mas é pai.
0: É, mas aí eu tava lá com meus sogros, né?
1: Sim.
0: Viraram meus segundos pais aí, meu.
1: Claro.
0: Meu segundo pai, o meu sogro, minha segunda mãe, a minha sogra, que são realmente maravilhosos. E a gente fez aquele churrasco consorciado, porque pobre é assim, né? Churrasco consorciado, tem que ser, né? Porque nós, pobre, adoramos pastel, adoramos coxinha, essas coisas tudo, é uma maravilha. É, pena que fritura, ela é marvada, né? Mas que ela é boa, é, né?
1: É, mas não,
0: porque, aliás, o sabor é da fritura, né? Mas foi um churrasco maravilhoso, foi um almoço maravilhoso, porque é uma data realmente muito especial. Claro que o dia dos pais, o dia das mães é todo dia, né? Isso é fato. Mas tem realmente essa data dedicada, que é o segundo domingo de agosto, e realmente foi maravilhoso. Nosso Francisco Alves está por aqui também, o nosso Chico da Barranca. Boa tarde, Jair e Deja. Uma ótima semana para todos nós, que assim seja, né, Chico? E o Chico deve ter passado o dia dos pais com o seu Nino, né? O seu Radinúrio José Alves, bem provável, com a sua família. E você com seu papai e a sua mamãe, né?
1: Isso, passei lá no pontão, fui lá pela manhã, almoçamos os filhos, os netos lá, e depois 1 hora da tarde já parti, né?
0: É.
1: Comi até a torta mais cedo, né? Sempre tem uma tortinha, um pós, né? Um pós-almoço ali, legal, uma sobremesa.
0: Claro, sobremesa não pode faltar.
1: É tradicional, né?
0: É verdade.
1: E sempre tem na Natal, Dia das Mães.
0: Sim.
1: E também Dia dos Pais. As três datas aí que lá a mãe sempre costuma botar uma tortinha.
0: É bom demais, né?
1: Aí 15 para as 2 eu estava aqui em Araranguá de volta.
0: Beleza, já no jogo aqui com a gente, na rodada no Municipal de Futebol, daqui a pouco a gente fala disso, e lá não pode faltar no meu sogro o famoso pudim da borda preta. Ele chama o pudim da borda preta, que é aquele pudim tradicional, aquele nosso, aquele amarelinho, sabe aquele?
1: Uh-huh.
0: Aquele não pode faltar.
1: Aquele meio queimadinho assim, né?
0: Aquele queimadinho, exatamente. Tinha também uma outra sobremesa lá que... agora não me lembro, mas de qualquer maneira está lá o pudim da borda preta, que ele costuma chamar. Que é o nosso pudim tradicional, aquele
1: pudim feito tradicional
0: com leite condensado, né? Que é muito bom, feito em banho-maria, né? Então, realmente especial. Mazinho Silva tá por aqui. Alô, Mazinho. Boa tarde, meus amigos. Jair e Deja. Ótima semana a todos para você também, Mazinho. Mazinho mandou ontem uma homenagem pra, também pra gente do Dia dos Pais. Ele sempre manda, né?
1: Isso, mandei para ele. Eu respondi só à noite para eles, porque não tive meio corrido, né?
0: Não, tudo certo. Mas eles mandaram o Bigarela, o Mazinho, o nosso Hildo de Souza Santana.
1: O Hildo também.
0: Para todos eles a gente respondeu, desejando também da mesma forma. A recíproca, aliás, é verdadeira. Nosso Hildo de Souza Santana também, nosso grande atleta. Essa referência, essa lenda do esporte araranguaense, de Santa Catarina e do Brasil, porque o Hildo realmente é um grande atleta brasileiro. Quantas pessoas ele realmente inspirou para que hoje estivessem correndo, estivessem praticando o atletismo, né? Um abraço para o nosso Hildo de Souza Santana.
1: Onde ele começou, ele um dia falou aqui para nós, no início, foi, se não me engano, em Timbé do Sul, alguma coisa, foi lá para cima, que a primeira tinha só 10 participantes.
0: A primeira corrida dele, se não me engano, foi no Arroio de Silva aqui, no
1: Monte de Vento. Foi jogar depois foi
0: no Timbé, né?
1: Em Timbé, e aquela tinha só 10 participantes, 12 participantes. Então, na época, esse pessoal não dava muita importância para corrida. O negócio era futebol, né? Era o esporte, futebol, vôlei, enfim, já tinha outras modalidades.
0: Atletismo era novidade, né?
1: O atletismo não é muito novidade, é só correr, ninguém dava muita importância. Hoje lançam aí uma corrida, um atletismo, 400, 500 inscrições fácil, né?
0: Sim, é verdade. Ó, o nosso Jusemiro Figueiredo, o Miso lá do Pontão. Alô, Miso. Boa tarde, estamos assistindo o Jairo. É o Dia dos Pais, para mim, é dia triste, porque eu não tenho o meu há 25 anos. Mas para quem é pai, meus parabéns. Para quem é pai, então meus parabéns. Ele não tem o pai dele há 25
1: isso,
0: anos.
1: Isso. O seu João faleceu. O seu João, que é pai também da minha cunhada, né? A minha cunhada é irmã do Miso.
0: Do Miso.
1: É uma pessoa sensacional, o seu João. Gostava muito de futebol, inclusive, né?
0: O seu João era aficionado pelo futebol. Boa tarde, Gregório.
2: Boa tarde, rapaziada. Tudo certo?
0: Tudo bem, meu amigo?
2: Feliz Dia dos Pais para vocês, né?
0: Nós.
2: Pra
0: você também.
2: Verdade, né?
0: Eu sei. Como é que foi lá na Santa Rosa, o almoço?
2: Foi bem, cara, mas eu tava sem meus dois filhos de Florianópolis, a gente fica triste também, né? Faz parte, né? Eles vêm na próxima semana que o Leozinho tá fazendo 20 anos. Então vamos fazer uma festinha pro Leo ali.
0: Vem, Leozinho.
2: Daí não dá pra ir pra Floripa todo final de semana.
0: Leozinho,
2: né?
0: E a Júlia tava lá então com a mãe, né?
2: Daí tava lá com a mãe, a gente tava comigo aqui, daí eu fiz um churrasco pro sogro. O sogro lá também.
0: Como é que tá o sogro? Tá bem?
2: Tá bem, tá bem, tá bem.
0: É pai, também é avô, né?
2: Tá bem. Bem forte. Só que ele tá com saudade da estrada, né? Caminhoneiro, né? Caminhoneiro, tem que parar de viajar, rapaz. Aí fica naquela. Não vê agora. Adoro um baralhinho. Adoro um baralhinho. Mas tá tudo certo.
0: Maravilha, que espetáculo, né? Eu acho que é bem por aí. O Miso perdeu o pai dele há 25 anos. O meu foi em 69. Nossa. Tinha 9 anos, cara.
2: 19.
0: Então, olha, 69, desconta aí a minha idade. 52 anos atrás. Mais ou menos, né? Acho que é isso aí, né?
1: Isso.
0: 79, 79, 89, 99, 2009, 2019.
1: 57 anos, né?
0: 2019, 57.
2: Eu sou de 79, então vai fazer 56, eu tenho 46.
1: Né? Se 57. Fosse 70, daria 56, né?
0: Então, 57 anos. Há 57 anos. E tu sabe que eu me lembro no dia do velório e no dia que eles estavam, onde meu pai foi sepultado.
1: Olha só.
0: Olha só, essa imagem. Imagina, um guri de 9, 10 anos, né?
1: Mas aí marca, né?
0: Não sai mais da mente, algo assim.
1: É um tipo de fato que marca,
0: marca
1: a infância
0: muito,
1: de qualquer criança ou qualquer pessoa, né?
0: Marca muito, né? Impressionante. O nosso Heitor José Bigarela. Um abraço, Bigarela. Muito boa tarde aos amigos. Uma segunda-feira maravilhosa e com certeza a semana será muito abençoada. Abraços e felicidades para você também, grande Bigarela. O homem do esporte lá do Grande Fronteira também, integrado a equipe de lá, maravilha, parabéns a essa equipe maravilhosa do Grande Fronteira Clube, que tanto trabalha pelo esporte, por outros eventos também, né? Um abraço para o nosso grande Bigarela, né? Que está radicado em Araranguá há mais de 20 anos, né? Adotou a terrinha, né?
1: De araranguaense.
0: Araranguaense, já virou um araranguaense, né, Biga? Que maravilha, que espetáculo, acho que é mais ou menos por aí. Agora que ascensão do Vasco, hein, amigo?
2: Ah, mas ele não tá.
0: O Vasco tá correndo, né, mais do que notícia ruim, cara.
2: Mas ele não tá convertendo em resultado, né? Empatou, tudo bem?
0: Não, mas empatou
2: fora de casa, tá tudo certo. Mas olha, o que eu achei gigante de novo foi o Inter, tá? Do nosso amigo aqui.
0: Tá na recuperação.
2: Jogou de novo, ó, dois times que ele pegou Flamengo, segurou, agora pegou Palmeiras, segurou. Aquele negócio que a gente sempre falava aqui, né? Eu acho que vocês aí.
1: Poder ter ganho os dois, né?
2: Foi. E assim, ó, não tinha time pra propor, né? Ele começou a aprender que ele é marcação, e ele vai, joga no contra-ataque, e foi o que aconteceu, né? E perdeu a chance, tá? Eu vi o final, o Vitinho. Ele pegou na cara, ele foi, disparou, Daí ele, o goleiro estava adiantado, ele, em vez de bater com a canhota, ele ficou meio receoso, driblou o zagueiro, abriu para a direita, em vez de bater de novo, não bateu. Eu digo, nossa,
1: maravilha. Aí demorou demais. Digo, não, aí demorou demais. O goleiro já é grande, tá fora do gol, toca por cima.
2: Ele podia ter matado o jogo ali, cara.
1: O goleiro tá daqui na estrada, assim, longe da trave, cara.
2: Ele podia ter matado o jogo ali.
3: Não, ia 7 metros de largura.
1: Aí ele puxou com a perna boa. Não, tu tem que ter um plano B, cara. Tu tem que treinar com a perna adversa.
3: Tu tem que ser ambidestro, né?
1: Não, o atacante, eu acho um absurdo os caras ganharem o salário que ganham. Tá? Tipo, a gente tinha aquele Adriano Imperador. Jogava muito, fazia muito gol. Só que puxava pra perna direita, ele caía, né?
3: Da direita ele era manco, ele era um canhoto.
1: Então é um absurdo. O Luiz Fabiano, pra mim, é das novas gerações aí de centroavantes que eu vi jogar o melhor. Por quê? Eu falo de brasileiro, né? Por quê? Chutava com as duas.
3: Batia com as duas pernas.
1: Ele chutava com as duas pernas, ele cabeceava bem. Ele, digamos, foi o melhor pós-Ronaldo Fenômeno.
3: Ele foi um centroavante completo.
1: Ele é completo, ele chutava com as duas pernas, ele cabeceava bem, era forte fisicamente.
2: Tu lembra
1: não afrouxava.
2: Tu lembra do Jardel? Se tirasse as cabeça, acabava.
1: Não, se proibisse o Jardel de cabecear, acabou o seu jogador.
3: Lembrava do Escurinho, é a mesma coisa, né?
1: Mesma coisa, o Escurinho do Internacional. Tanto é que ele era banco porque ele era um jogador incompleto.
3: Entrava pra matar.
1: Só que daí o que o Inter fazia? O Inter, primeiro tempo, tocava muita bola, e no segundo tempo, aí quando no final do jogo era, agora vamos apostar no Escurinho, era só bola alçada. O Valdomiro ia na linha de fundo, ele falou que nós, eu ia na linha de fundo, ele assim, eu nem olhava
3: na área. Cabeça do
1: eu só via aquele semblante vermelho
2: assim, conhecia, já lançava, né? Eu sabia que essa coisa. E assim, ó, uma coisa que eu digo ali, é uma coisa que eu concordo com o Jairo, acho que o Jairo já falou no ar aqui algumas vezes.
1: Sim.
2: Pra mim, impedimento não deveria existir. Não deveria, cara. Digo assim, ó,
1: pra acabar com essas
2: Cara, dois gols anulados do Vasco, dois gols anulados do outro lado também.
3: Quatro gols anulados
2: na minha partida, cara.
1: Só impedimento só pra assim, ó. Só para amarrar essas linhas táticas aí.
2: Se o atacante se colocou melhor, o zagueiro vacilou, problema do zagueiro. Entendeu? Problema do zagueiro.
3: É mais difícil construir o ataque do que se
2: defender. Mesmo, digo assim, vai ter que ficar mais atento, mas assim, daí para jogo, por causa de impedimento e tudo mais. E anularam quatro gols. Exato. E ali agora também tá esse negócio. Passou o dedo mindinho, né? É muito. Não tem mais o feeling do árbitro.
1: Esse semiautomático aí com a inteligência artificial aí ficou danado.
2: Não, complicado. Não passa nada. A unha do pé ali está um pouquinho maior, o cara pronto, já.
1: Bem complicado, a chuteira, né? 43 em diante, tá todo impedimento.
3: Semiautomático, né? Parece coisa de carro, né? De automóvel. Olha, a Lenita Bertoncini tá por aqui, a mãe do nosso Felipe Bertoncini, é também do nosso Michel Bertoncini, do Galo e do Xonga, né? Boa tarde, parabéns aos pais, que você, Jairo, é uma pena sair de casa para ver um bom jogo e se depara com uma arbitragem tão horrível e lamentável. Tá dizendo aqui a Lenita, eu não sei se ela se refere dos jogos de ontem. Eu, no segundo jogo, eu considerei a arbitragem boa, Lenita. Ela tá pena sair de casa, segundo ela, para ver um bom jogo e tal. Se depara com uma arbitragem tão horrível e lamentável. Tá dizendo aqui a nossa Lenita Bertoncini. O nosso Heitor José Bigarella também voltou por aqui. Alô, Bigarella, parabéns pela colocação. Parabéns pela colocação. Impedimentos não deveria de existir. Pois o objetivo do futebol é o gol, exatamente.
2: É isso mesmo. Agiliza mais o jogo fica muito mais dinâmico, esse negócio de impedimento,
3: muito
2: cara.
3: Muito mais,
2: imagina, para o jogo.
3: Deveria ser banido do futebol.
2: E tu viu o cara do Curitiba inovando na comemoração?
3: Pois é, aquele zagueiro, né?
1: Pulou
3: a placa, caiu no
2: coitado,
3: na
2: cara. Eu olhei aquilo ali, se fosse A. A hora que eu olhei assim, olha ali, rapaz, o cara pulou, assim, de repente ele sumiu. Ele sumiu no vão do cara, ele saiu e o gol foi lá.
3: Pulou a placa e caiu no túnel e virou o pé. E aí o pé, que é pior, ele foi comemorar um gol que não valeu.
2: Sim, o gol foi anulado, cara. Ele, disse, ele sumiu, né?
3: É o Jaci, parece comum, o zagueiro, né?
1: Isso, Jaci.
3: Capitão do time.
1: É comum nesse tipo de comemoração. Você sair do
2: campo. Mas pular a placa, né?
1: As placas, é mais comum isso aí. Desde quando a placa era aquelas de alumínio.
3: De alumínio, né?
1: Eles pulavam. Só que acontece que tinha aquele fosso ali, que é uma espécie de descida com as escadas ali em direção ao vestiário, que ele não imaginava ser bem ali do lado da placa.
2: É o estado dele, né? Era o estado dele, né?
3: Nós somos do tempo do fosso.
1: Por isso que não deve pular nenhuma placa. Quer ver que agora a CBF vai botar uma regra, não pode mais pular a placa? Porque eles botam regra e tudo, né? Não pode mais lá na bandeirinha escanteio, não pode mais comemorar gol lá com a torcida, não pode lá, entendeu?
3: Não pode.
1: Vai ficar uma coisa chata já. Vai ficar aquela coisa robótica, assim, um batendo palminha pro outro e cada vai pro meio de campo e pronto.
3: É complicado. Agora nós somos do tempo do fosso, né? Do fosso que ainda tinha água.
2: Ali o fosso do Criciúma. O Criciúma tinha um fosso, né? Tinha ali um.
1: Tinha até peixe
3: na vila, né? Olímpico,
2: Antigo Olímpico, em volta.
3: Maracanã, Morumbi. qualquer estádio, o velho Pacaembu, que é o Estádio Municipal de São Paulo, sim, que agora não é mais utilizado, né? Enfim, tantos outros estádios, todos com fosso, né? 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É, não tarde aos amigos, ele tá dizendo aqui, porque ele é palmeirense. Então, não tarde aos amigos.
1: Como é que é melhor estar na lista do campeonato, empatar?
3: Ele é líder, homem.
2: Não, tá tudo certo.
1: Só quer ganhar.
2: Tem bastante gordurinha pra queimar, só que assim...
3: Rapaz.
2: É, jogou com o time também, tá, é um mistão, né?
3: Era um mistão, é.
2: É que assim, esses times não aguentam, o Palmeiras, claro, aguenta porque tem peça de reposição, Flamengo também, mas sem dificuldade porque é muita competição, cara. Muita competição, cara. Muita competição.
3: Mas acontece o seguinte, quer ver, Greg, eu concordo contigo, só que os times não querem ficar fora. Querem classificar para Libertadores, para o Brasileiro, para a Copa do Brasil, querem tudo. Sim, aí depois eles reclamam, né? Então não adianta, monta três times. Ou tu entra e monta três times para não reclamar depois, ou então tu fica em duas ou uma só e acabou.
2: Mas por que o Flamengo está indo atrás de mais jogador que estava querendo o Luiz Henrique? É por causa disso aí. É para ter peça de reposição, é para ter três, quatro times. Não adianta.
3: Mas já perdeu o braço de inscrição, acho, o Flamengo.
2: Não, agora já passou ali, já perdeu. Não seria fácil trazer, né? É complicado, né?
3: É um jogador caro.
2: Mas aí chega uma hora que cansa, mas o Palmeiras é um time que, pô, a regularidade dele nesse ano tá diferente do ano passado.
3: Sim.
2: Ele vem perdendo pouco, sabe? Ele vem empatando, claro, algumas vezes, mas ele vem mais regular que o ano passado.
3: O time do Abel só sempre assim, né?
2: É, o ano passado eles perderam um pouco, né?
3: É.
2: Na segunda fase do campeonato eles perderam um pouco ali. Foi. E acabou não ganhando nada, né?
3: É.
2: Acabou ficando de mãos atadas.
3: Mas já pensou, só um ano que o Palmeiras não ganhou nada,
2: não. É.
3: Não, que os outros, ou ele ganhou o Libertadores, ou ele ganhou o Copa do Brasil, ou ele ganhou o Brasileiro.
2: É um timão.
3: Olha.
2: Mas ontem o...
3: Meu Deus do céu.
2: Ontem o sistema defensivo do Inter jogou muito bem, cara.
3: É.
2: Anulou Flaco Lopes, anulou aqueles jogadores de referência ali, sabe? Tanto que o Palmeiras estava tentando muita bola aérea, porque não estava conseguindo chegar na área. Fez o dever de casa e o Inter se encontrou.
3: Perigo.
2: São altos, são fortes, cara. O Félix Torres ali é complicado.
1: Está banado.
2: Mas jogou os dois times abertos, sabe? Tanto que o Palmeiras queria ir para cima no final ali para buscar o gol e quase que ele levou, né?
3: É
2: complicado, feio, mas. Mas foi, aconteceu ali. O Palmeiras realmente tem muita gordura para queimar, né? Tem muita gordura para queimar ainda.
3: Tem, tá aí, líder. Líder absoluto, empatou, mas é líder absoluto do Campeonato Brasileiro. E para mim, eu já estava dizendo que é virtual campeão, a não ser que o Flamengo cresça muito, que eu não acredito muito.
2: O Flamengo tem um jogo a menos, né?
3: É, tem um jogo a menos.
2: E tá com quantos pontos de diferença ali são? Não tenho a tabela aqui, mas.
3: É. Então, é dá seis pontos. Já. Dá seis pontos.
2: Então, três morto.
3: É. Acho que é quatro pontos agora. Não, seis pontos.
1: É. A diferença diminuiu, né?
3: É.
2: Diminuiu agora.
1: Diminuiu a diferença no final de semana aí pra hoje. Ó, 48 a 46. Mas o Flamengo tem 21 partidas. O Palmeiras tem 22.
3: Não, 48 a 46 dá 2 pontos só de diferença.
2: Gostou?
1: Não, dá 6 pontos.
2: 6 pontos.
1: 48 a 42.
3: Ah, tá.
1: 42. Aí dá 6 pontos. É. Aí o Flamengo
3: tem um jogo a menos.
1: Um jogo aqui, esse jogo tem atrasado, já fica com 45. Fica
2: é esse pontos. Que é o perigo do futebol. Encostou e daí começa a pressão, né?
1: O detalhe é a questão de número de vitórias, né? Porque o número de vitórias está 14 para o Palmeiras e 12 para o Flamengo. Se o Flamengo vencer o próximo jogo que está atrasado, vai a 3 vitórias. Com uma vitória menos que a equipe do Palmeiras.
3: Mas o Palmeiras vai continuar vencendo. É. Gente, é o seguinte, que eu estou de olho na Libertadores. É difícil? É a mais difícil competição? É, mas é a mais importante. Né? Então, eu acho que é isso. Se o brasileiro vier, o que eu acredito que é muito difícil para mim, o virtual campeão Palmeiras, mas tudo pode acontecer, eu estou de olho na Libertadores da América, porque na Copa do Brasil o Flamengo já está fora. E se o Palmeiras ganhar o Brasileiro, vai restar a Libertadores? Restar, não. É a maior competição. E ela é difícil porque está todo mundo bem.
2: Não,
3: o River Plate que o diga. O River Plate que escreveu o Almada. Sim. O River Plate que hoje é o time mais rico da América do Sul.
2: Não passou, né? Passou
3: longe. Porque eles fizeram a revitalização no Estádio Monumental de Núñez, que é de propriedade do clube, né? É um dos principais clubes da Argentina, junto com o Boca Juniors, os dois de maior torcida, e além da questão de um trabalho, de um planejamento feito com um número de sócios que cresceu muito, e consequentemente é um time que fatura em torno de 1 bilhão e 200 milhões por ano. Então, já é um orçamento maior que Palmeiras, maior que Flamengo, é o time mais rico da América do Sul.
2: Sim,
3: já.
2: Sim.
3: Então,
2: é fanático, né?
3: O River não vai deixar por menos.
2: Mas olha como a gestão no futebol é importantíssima, né? A gente estava conversando sobre isso esses dias lá na redação, que a nova geração está vendo agora a felicidade, né, com o Palmeiras, porque antigamente ele ficou muito tempo sem título, né?
3: Sim.
2: Ficou muito tempo, ele veio daquela época da Parmalat, era um timão.
3: Na época da Parmalat, era um investimento, muita coisa, né?
2: Depois teve aquela queda porque passaram muitos dirigentes mal intencionados. Mesma coisa aconteceu com o próprio Flamengo. Flamengo não ganhava nada, daí veio o Bandeira de Melo ali. e falou que ninguém vai ganhar durante dois anos, nós vamos sanar.
3: Eduardo Bandeira de Minas, cara, então, que faz uma estátua para ele.
2: Então tu vê, se daí nós estamos aí, ó, morrendo. O Inter, eu acho que é um exemplo que é muito errado, desculpa falar do teu presidente lá, mas ele é muito errado na administração.
3: Ah, na gestão.
2: O Vasco, o Pedrinho tá fazendo direito, ele tá conseguindo ali com o que ele tem, tá conseguindo sair do buraco, entendeu?
3: Sim. E o Vasco tá aí voando.
2: O Grêmio é outro histórico totalmente errado, ele ganhou partidas agora, tudo mais, mas fez um investimento gigantesco que não deu resultado em campo, entendeu? Não se mostrou, o Grêmio foi uma... São Paulo, cara, é uma pena o São Paulo.
3: São Paulo vive uma situação muito complicada.
2: Vitorioso, um time que tinha categoria de base, era um time que era referência nacional, assim como o Inter também, lançava muito jogador bom, e não se vendia esses jogadores, eles iam pro profissional, né? Hoje tu pega um menino ali já com 16 anos, tá mandando pro exterior, 17 anos.
3: Se despontada, os caras já levam antes.
2: Tá bom, então tu não faz mais aquela base.
3: Aí o dinheiro europeu leva, né? Aí o euro é mais de 6-1. Não,
1: mas às vezes o clube mesmo acaba, o Inter foi campeão daquela Copa São Paulo de futebol júnior. Entendeu? Ganharam de time cascudos na época lá, times melhores, assim, em termos de estrutura, e tinha uma garotada boa, pois só o Praxedes aproveitou.
2: Isso.
1: E aí venderam pro Bragantino, o Bragantino já emprestou pro Vasco, enfim, não soube aproveitar pra safra. Não soube só subir aquela gurizada.
2: Tem que ter uma continuidade, né?
3: Que era pra dar era pra promover os caras.
1: Aí trouxeram um monte de cabeça de bagre pro clube, foram trazendo.
3: Era pra promover a gurizada.
1: Deu pra ganhar dinheiro em cima daqueles caras, porque a gente sabe que futebol é mafioso.
3: É manobra, né?
2: E aí o que acontece? Tu vê assim, ó, eles perdem totalmente o perfil do jogador brasileiro, né? Não existe mais. Vai pra Europa muito cedo, entendeu? Já de lá já volta um jogador diferenciado.
1: Eles viram europeu, né?
2: Europeu.
1: Sim.
2: Um jogo europeu, não tem aquele jogo do Brasil, aquele jogo cadenciado, bonito, toque de bola, rápido, entrando na área, não sei o que. Então é muito difícil tu ver. Hoje em dia é muita gente abrindo pela lateral e puxando pro meio. Abrindo pela lateral e puxando pro meio. Tudo a mesma coisa. Pega o Vini Júnior. Ah, tu vai puxar pela lateral dele ali pra abrir pro meio pra tentar bater. Pega o Luiz Henrique, vai fazer pro outro lado a mesma coisa. Pode ver, não tem mais aquela Rafinha, faz tudo a mesma coisa. Daí falta o falso 9, daí falta o pivôzão.
3: Sim.
2: E na seleção brasileira, eu, se fosse o técnico, eu teria levado o Pedro.
3: Exato.
2: Nem que fosse pra deixar o Pedro no banco.
3: Não tínhamos um pivô, né?
2: Pô, levou aquele cara que tava jogando lá, que era uma vergonha, né?
1: O Thiago.
2: Fred Mão puxado, digo.
3: Não joga na Série B do brasileiro.
2: Não, complicado.
3: Não dá.
2: Digo assim.
3: O nosso Mazinho Silva aqui, ó. O River chegou a 1 bi por temporada. Mas continua atrás de Flamengo, que fatura 2 bilhões, e Palmeiras, que fatura 1,2 bi. Olha, então a minha fonte é errada. Mas eu te digo o seguinte, Mazinho: 1,2 bilhão já chegou o River. Agora, se o Flamengo é 2, também...
1: O Flamengo é 2.
2: O Flamengo fatura bastante.
1: Flamengo é 2.
2: O Flamengo é referência.
3: Tá certo. Então, até a manchete da matéria estava errada.
2: Deve ser alguma parte que ele está melhor que o Flamengo, mas não é questão de torcedor, essas coisas, assim, eu acho que não... Não passa, não tem.
1: E essa questão aí de investimento no futebol é complicado. O investimento tem que ser bem analisado, tem que ser um investimento certo, porque a gente veja muito assim, ó, dirigentes fazendo para a torcida, para encantar a torcida. O que era dois anos atrás, a diretoria do Palmeiras? Contratava jogadores pontuais, investia mais em base, subia, fazia dinheiro com aquilo ali, foi com o Gabriel Jesus, foi com... Depois com
3: continua Estevão, fazendo o Palmeiras,
1: depois
3: né?
1: Depois foi com o Hendrick, enfim, continua fazendo. Aí o que pedia a torcida do Palmeiras? Pedia medalhões. Os medalhões que vieram, que depois de tanto encher o saco da Leila, ela trouxe, adiantou alguma coisa? Ela não resolveram, resolveram. Ela mesmo disse, eu não estou aqui para fazer uma gestão para agradar esse ou aquele. E não estamos aqui para pagar salário de 1 milhão, 1,5 milhão até 2 milhões para jogador, para fatiar esse salário para 5, 6 pessoas.
2: Sim.
1: Ela foi bem clara.
3: Ela foi bem clara.
1: Na colocação dela.
3: Ela disse.
2: E fazer leilão, leilão com ela pode ir embora, né? Aquele foi Cruzeiro.
3: Leilão, por isso que a gestão do Palmeiras é muito boa. Mostra eficiência,
2: Dudu,
3: né?
2: O Rony. O Dudu fez caída com ela, só pode ir embora. Não está satisfeito aqui, vai embora. Esse negócio que o Beja fala é realmente, cara, o Palmeiras vinha ganhando tudo. A torcida lá na frente protestando. O Palmeiras vinha ganhando tudo, cara. Absurdo, cara.
3: Assim, é o torcedor de
2: Japão. Eles não estavam perdendo, cara. Eles ganhavam 5, perdiam 1, os caras estavam protestando.
3: Porque o torcedor, ele é emocional, né?
2: Não pode.
1: Sabe como é que o torcedor tem que ter. É mais conhecimento das coisas,
2: né?
1: Porque é muito fácil criticar, muito fácil falar. Tá, mas por que trazer? Não tá dando resultado?
3: Ah, sim. Dentro do
1: jogador,
3: pra quem passar? A gestão do Palmeiras é muito boa.
2: Mas tu traz o figurão? Cara, é vestiário. Traz o figurão. Ó, tá ali o Jairinho jogando faz tempo, tá ali. ali o Gregório jogando faz tempo, vê o Deja ganhando o dobro do salário e com uma regalia. Daí o cara já começa a olhar pra ele e ele não joga, ele fica no banco. Porque ele tá machucado. Entendeu? Sim. Daí o cara, pô, o cara tá ganhando milhões ali a mais que eu e ele não tá jogando. Cara, isso quebra
4: grupo. Vocês podem analisar um
3: negócio.
4: Vocês podem analisar o seguinte, tá? Quando a fase do time está boa, o DM tá vazio. Departamento médico.
2: Sim, sim.
4: Quando a fase tá ruim, tem um monte que.
3: Se machuca?
4: Não, tem um monte assim que corta a unha de noite lá, vão cortar a unha, dá um rasgão mais na
2: cutícula. Cravou,
4: detando. É uma semana sem jogar. Aí duas semanas já vão pro
2: departamento. Faz corpo mole.
4: Fica escondido no departamento médico,
3: fica se escondendo, caída, né?
4: Por quê? Porque vai jogar, o resultado não tá vindo, ele vai ter parte da culpa. É. Né?
3: Aí sim ele fica fora. Pra se eximir da culpa.
4: Ele fica fora ali do time, o torcedor vai perdoar ele, porque não tá jogando. Vai ser ainda, não. Sei. Ele não tem culpa, mas se ele estivesse jogando, ele estaria resolvendo.
2: Daí o cara tá lá dentro e vai assim se queimar. E assim, ó, a gente já viu na história, claro, a gente já viu na história aí.
3: Sim.
2: Clubes montados com poucos ou nenhum figurão. A gente viu o São Caetano. São Caetano naquela época era, cara, esse ano ninguém Mirassol esperava aí. Nada, Mirassol. O próprio que Criciúma, quando ele foi campeão com a Jair Lenzi e tal, o Roberto Cavalo, o Griso.
4: O Inter foi campeão do mundo sem nenhuma figurona, nenhum medalhão. Ou a referência do time quem era, tecnicamente falando? O Yarley, mas nunca foi a seleção brasileira, tinha jogado no Boca, só campeão pelo Boca até do mundo, que era a camisa 10 do Boca e tudo mais.
3: A grande maioria.
4: E o Fernandão, que tinha saído do Goiás aqui do Brasil e ido para o Olympique de Marseille da França.
3: Se considerar o São Paulo lá atrás de Tere Santana, time tricampeão da Libertadores, tricampeão do mundo.
2: Era conjunto,
3: como
2: né?
3: Como é que era?
2: Era conjunto, né?
3: 1,29.
4: Não, mas daí tinha bastante jogadores, né? Aí tinha Miller, tinha Palhinha, tinha Raí.
3: Era muita gente da casa também. Era muito jogador formado em casa.
4: Era tudo fera, aquele time ali do São Paulo.
3: Mas formado na base.
4: Ronaldão,
3: enfim. A grande parte formada na base. 1h30, vamos fazer um pequeno intervalo?
2: Vai lá.
3: Vamos lá. Beleza, a gente já volta.
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0: Opa, muito bem, estamos de volta, minha gente boa, sempre em nome da Dubai Registro de Marcas. 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
10: Mandar aqui um abraço, Jair. Opa, para o nosso amigo Vandão, grande Vando da Patrola, nos acompanhando lá do Rio dos Anjos. Ele está trabalhando por lá.
0: Está lá no distrito.
10: Mandar aqui o áudio dele aqui no ar, vamos reproduzir.
11: Ô Vandão, boa tarde.
10: Opa, é outro.
11: Bodeja, boa tarde. Um abraço aí para ti, pro Jair, aí pro pessoal da mesa aí, tá? Estamos aqui pelo Rio dos Anjos aqui. Mas tudo tranquilo, uma semana bem aproveitada para todos nós, bem aproveitosa, certo? Abraço.
0: Valeu, valeu, Vandão. Ontem, forte abraço.
10: Ontem passou com certeza com os filhos, o Elias e também a Elaine, com os netos, né, Vandão?
0: Isso.
10: Assando aquela carninha.
0: Maravilha. E o Vando mora onde?
10: No Incruz.
0: Ah, no Incruz, Barra Vermelha.
10: Ele mora a 200 metros, mais ou menos, do limite dos dois municípios. Opa. Maracajá, Araranguá. Onde ele mora ali é Maracajá.
0: Ele mora na divisa, então. No limite.
10: No limite.
0: No limite. Que divisa é estado, né?
10: E fronteira é país.
0: Fronteira é país, né?
10: E extremas é bairros.
12: É bairro, meus amigos geográficos.
0: Isso aí.
10: A gente tem que entender alguma coisinha.
12: São expertos, meninos.
0: Geografia a gente conhece alguma coisa, né?
12: Ali na fronteira. Que fronteira, cara?
0: Na divisa. Então, sabe como é que é, né?
10: E todo mundo fala divisa pra tudo, né?
0: É isso.
10: Ah, lá na divisa da Argentina com o Brasil não é, na fronteira.
0: Não é, lá é fronteira, né?
10: Divisa é estado.
0: Então, quando o cara vai passar uma informação, tu vai ali, pega, quebra o braço direito, depois quebra o braço esquerdo.
12: Quebra a direita, quebra a esquerda. Vai toda a vida reta.
0: Não é dobra a direita ou dobra.
12: Toda a vida reta
0: é
12: Aranguá. Aranguá é toda a vida reta. Ó, tu vai toda a vida reto aqui,
0: toda
12: tu
0: reto.
12: Lá na frente, tu quebra a esquerda.
0: Esse é do Araranguário.
12: O Obiduja.
0: Nossa.
12: Barbada.
0: O mas é Mandurico.
10: Segue toda a vida reto.
0: Tá mal trajado no casamento, evento, né? Mandurico.
10: É porque Araranguá, as avenidas são todas retas, né? Uma ou outra que tem uma curva, tipo aqui a.
12: Segue toda a vida, segue toda a vida.
0: Segue toda a vida, vai toda a vida reto.
10: Por lá tem três curvas, mas segue toda a vida.
0: Lá na Sanga da Areia, mas meu Deus do céu, é mais ou menos por aí, né?
12: Nossa, Araranguá aqui.
0: O Araranguário, né? Criado pelo Luésio Camilo Rocha, é que tem muitas dessas falas, né? Dessas expressões do povo aranguense, né? Agora, o tamanho desse país, né, cara? Então, tu olha só como esse país é continental, né?
12: Sim,
0: que
12: sim.
0: O que a gente tem de sotaques diferentes, de dizeres,
12: que tu
0: falas
12: entende, né?
0: Diferentes.
12: Vai lá ver o manezinho, bem manezinho da ilha.
0: Pois é, agora tu vê.
12: Que ele fala.
10: É. Rapaz, chegou agora um maranhão aqui, ó, pedindo informação pra mim aqui na portaria da rádio. Olha, eu quase peguei um dicionário pra ver o que ele tá falando.
0: Pra descobrir, né?
10: E ele é a mesma coisa comigo, acho, de certo.
0: É, a mesma dificuldade ele tem, porque, claro.
12: Ô, Jair, tá falando aqui da série, da nossa série A, né?
0: Opa!
12: Daí eu tava analisando aqui os últimos lá, né? Os derradeiros, Santos, Vasco, Remo, Chapecoense. O Inter, o Inter tem que se cuidar um pouco, porque o Inter tem um jogo a mais que a turma aqui, né?
0: Sim.
12: O Santos e o Vasco, por exemplo, estão com 21, o Inter tá com 22.
0: Isso.
12: E a diferença é de um ponto só.
0: Ai, que medo!
12: Então é isso aqui é o encardido, entendeu? Esse que é o encardido ainda. O Mirassol tem também um jogo a menos. Daí só o Vitória lá em cima que vai ter dois jogos ali, então. Aí que tá o perigo, entendeu? Tá se recuperando,
0: buscando
12: empate. Porque
10: tá todo mundo somando pontos.
12: Tá todo mundo ali muito apertado. Virtualmente rebaixado, a Chapecoense já está. Não tem mais como 10 pontos ali, não tem como. Ali não.
0: É.
12: Mas ali tá tudo muito, muito, muito. Diferença de 3 pontos, de 5 pontos ali, até o 12º, pra beliscar uma Sul-Americana lá em cima, daqui a pouco o cara ganha dois jogos, tá lá na
10: Sul-Americana. Tá lá na Sul-Miranda.
12: É isso aí, Sul-Miranda.
10: A Chapecoense, mas é uma coisa, né? O presidente tá agride torcedor, o torcedor vai lá na Rádio Condá reclamar, aí o presidente vai lá, pede pro dono da rádio demitir o narrador que citou no ar.
12: Demitiu, né?
10: Demitiu o cara. É Ivan, né?
12: É.
10: Ivan Campos, o cara tem 50 anos de rádio.
12: Existe uma questão que é a liberdade de expressão, entendeu? Se você não está agredindo ninguém, né? Se você está simplesmente fazendo um comentário daquilo que está acontecendo, é inerente à profissão, faz parte.
10: Claro, faz parte.
12: Agora mandar embora, daí tu vê como
10: ninguém faz coisa, né?
12: Não tem, cara.
10: Uma nojeira, né?
12: É, como é que o cara vai criticar? Nós estamos aqui para falar bem, aplaudir quando der certo, mas também para criticar quando a coisa não
10: for
12: bem.
10: Claro,
12: certo, faz parte
10: do processo. Jornalista,
12: E aí, quantas vezes a imprensa, já na crítica que ela faz, não fez mudar alguma coisa que precisava?
10: Claro. Então,
12: criticando, opa, vamos se mover.
10: O que seria da Chapecoense ou qualquer outra equipe de futebol
12: sem a imprensa?
10: Ninguém estaria ganhando esse salário que eles recebem. Ninguém estaria recebendo.
0: O Ivan é um baita cara, por exemplo. Na época eu trabalhei em outra emissora, a gente trocava boletins, eu fazia boletins no Criciúma na época, e ele da Chapecoense. O Ivan é um cronista há mais de 40 anos em Chapecó. O cara com realmente com uma folha de serviço prestada fantástica. Então é muito complicado.
10: Aí vai lá um dirigente acha o dono do clube, que aquele cargo é passageiro, mas eles se adonam, né?
0: Eles tomam conta.
10: Eles tomam conta. Eles querem mandar e desmandar. Aí
0: uma
10: só
0: coisa absurda, né?
10: Uma retaliação.
0: Aí tem um resultado, né? 10 pontos em 20 e poucas rodadas.
12: Não investiu.
10: Fazer a pior campanha da história do.
12: Tu tem que estar aberto à crítica.
10: Sim.
12: Se tu tá num cargo naquele ali, como tu falou, que é temporário, mas que envolve muita gente, desde torcida até a questão dos trabalhadores e tudo mais. A questão do elenco, ela tem que estar ali para receber crítica. E muitas vezes a crítica pode ser boa para ti conseguir alguma coisa para mudar.
10: Pode ajudar.
0: Pode ajudar na gestão daquele.
12: Então não esteja ali, entendeu? Então não esteja ali. Então que saia, dê o cargo para outra pessoa.
10: Na semana passada, ou até na anterior, a gente citou aqui, até eu puxei o assunto, sobre as placas de substituição no Municipal de Araranguá. No meu ver, a Liga Atlética Vale do Bonituba, a LAVME, tinha que providenciar plaquinhas. Tem as plaquinhas para vender, enquanto até na Shopee, Mercado Livre, enfim, qualquer canal aí que vende produtos, você ali coloca, tem frente e verso, ou tem uma só de um lado só, tem ela mais completa, né? Coloca ali o número do jogador, dá pra fazer dois números, né? 10 em diante, enfim, um número só, tem duas cores, tem a verdinha que indica que tá entrando, o vermelho indica que tá saindo, é em alto relevo, a placa é preta com a numeração fluorescente. Ontem já foi providenciado, lá na arena tinha uma plaquinha nessa daí. Até o delegado do jogo ontem era o Daniel Gomes, o Esquerdinha. Ele estava lá, ele ia fazer substituição ali e já apontava para nós ali da imprensa. A gente
12: foi uma crítica construtiva e foi sanado
10: para nós. Exatamente, no sentido de ajudar. É uma coisa que vai gastar pouco, não precisa de uma licitação para comprar aquilo ali, é uma coisa mínima. E prontamente fica organizado, né? Agora está gritando, saiu 10, saiu 18.
12: Aí é bem amador, mano.
10: Aí não dá, né,
0: gente? Tu pode melhorar e aperfeiçoar.
10: Ali o árbitro para, erga a placa, prontamente o jogador que será substituído vai se dirigir à beira do campo.
12: Esse era o tipo de campeonato que entra fulano, sai ciclano, que a gente ganhava um leitão pequeno, né? E um garrafão de vinho.
10: Ninguém tomava, né? E jogava os de camisa contra sem camisa, né?
0: Os casados contra solteiro.
12: No interior tinha bastante. Ganhava o leitãozinho, daí tinha que criar o leitão pra depois
0: de torneios,
12: fazer festa.
0: Primeiro lugar um porco.
12: Era um porco.
0: Segundo lugar um galo.
10: Aí terminava com um garrafão de vinho, né? Aqueles da embalagem que não era de vidro.
12: Que a metade é açúcar, né? A dor de cabeça parece que estão tocando o mundo na tua cabeça.
10: E tomava o quente ainda, né?
12: Que era, para eles, pros técnicos, essas coisas mais velhas.
0: Tudo era festa, meu amigo.
12: Os pequenos não tinha nada.
10: Era uma festa, o quarto lugar era uma bagunça.
0: Rapaz.
10: Mandar aqui um abraço pro seu Jorge, lá da Bilhares Araranguá.
0: Ô, seu Jorge.
10: Parabenizar aqui o seu Jorge, né? Ele participou do torneio especial dos campeões no último sábado aqui no Calçadão de Araranguá. Não chegou entre os quatro, né? Mas esteve ali presente conosco, participando. Ele que alugou para a CDL também a mesa, ele caprichou na mesa, né? Esse já faz um serviço caprichado, ele se superou ainda mais nesta mesa que ele preparou para o evento no último sábado. A mesa nova, pano novo, a mesa toda pintada, tudo certinho. Trouxe um jogo de bolas novas, inclusive o bolão.
0: Tudo novo.
10: Tudo novinho, tudo perfeito.
0: Maravilha. Né? E o pessoal jogando ao ar livre.
10: Jogando ao ar livre. Fizemos ali um grande evento. Até
0: eu passei por ali, buzinei, mas ninguém me viu. Aí eu passei.
12: O que tivemos. Aí tu vê que o evento é bom, que daí tá todo mundo concentrado, né?
0: Todo mundo concentrado. Mas concentrado porque extrato tomate.
10: É isso aí, meu. Pra você que tá nos acompanhando no Facebook e no YouTube, a foto ali. O seu Jorge tá acompanhando em casa no YouTube, né, seu Jorge?
0: Sim.
10: Torneio Especial dos Campeões, uma parceria aí da CDL com a minha liga, a Liga de
12: Justiça. Uniformizado e tudo,
10: ó. Isso, ali os 16 participantes, todos com a camisa da CDL e da liga, né, alusivo à data do evento e tudo.
0: Foi
10: calças
0: bonito.
10: Pretas e tênis brancos. Era assim, a calçada tinha que ser branca.

0: lado ali a Rejane Silva de Araújo, né, a presidente da CDL, acompanhando o evento, enfim, ela que fez questão de realizar o evento, ela deu a tacada inicial, gostou muito do evento. Tem uma tacada aí que o João vai colocar na sequência, essa tacada aí é espetacular, gente. O confronto aí era das quartas de final, entre Ney e Jânio. O Ney Takeo colocou duas bolas na boca, vocês estão vendo ali a bola 7, na caçapa inferior do lado esquerdo, e na caçapa superior também do lado esquerdo, lá em cima a bola vermelha, que é a bola 3. O Jânio não tinha muito o que fazer, ele está com a bola 8, se ele abre o 8, o Jânio pode, né, o Ney fazer as duas bolas e depois comprar o 8. O que o Jânio faz? Dá um sinuca, gente, mas um sinuca daqueles assim, quase impossível de sair. Coloca lá a bola branca, bem devagar, atrás da bola 8.
1: Atrás da 8.
0: Tirando uma possibilidade de duas tabelas do lado esquerdo do vídeo. O que ele faz agora? O Ney vai lá, mira, olha certinho, vai jogar na tabela o Ney para sair aqui em cima. Esse vídeo tem 50 segundos. O Ney vai sair com a tacada aqui embaixo, numa tabela só, vai fazer a bola 7. Quase que o bolão cai de atrás.
2: É ali.
0: O bolão bate no biquinho antes, mas sobrou o ângulo ainda para ele fazer a bola 3. Vai fazer a bola 3. E agora ele vai pro corte. Inclusive eu narrei esse lance, viu? Quem viu o vídeo aí sabe, tem a narração do lance.
2: Certo.
0: Agora o Ney vai fazer um corte espetacular. Olha ali o lance. Que tacada, gente. Que uma das tacadas mais bonitas aí do torneio dos campeões aí da CDL no último sábado no Calçadão de Aranha.
1: E matou o jogo.
2: Olha, se ele fez tudo aquilo ali com conhecimento, ele tava. Parabéns.
0: Conhecimento.
2: Porque assim, ó, a questão. Né? A força da mesa, né? Aquela mesa é espetacular ali, a gente vê. E aquela mesa corre muito, né? Se o cara não sabe jogar, corre muito.
0: É.
2: Ele fez o quê? Ele fez aquela bola de canto que ele saiu da sinuca ali. E ele quase que ele fez outra bola. Ele podia ter ficado até sem ângulo ali, porque ele encaixado ali, deu certo a força dele. Depois aquele corte que ele dá ali, que ela pega certinho.
0: Foi jogada de mestre. Aí assim, ó, o futebol, o gramado é diferente, tudo, mas a bola geralmente é a mesma, tem o mesmo peso, é outra história.
2: É.
0: Na sinuca, cada mesa tem um tipo de pano, às vezes.
2: Aquele
0: pano ali, um pano novo, ele fica com aderência melhor. O que acontece? Fica mais rápido o jogo. O jogo tava veloz, tava corredor, a tabela nova, ela dava bastante impacto, enfim, ela cortava bem.
2: Sim.
0: Aí até pegar o jeito, leva partidas. Eles treinaram uma noite antes, ali pra um pouquinho, foi treinado antes do torneio, que iniciou às 9 horas, então o pessoal pegou um pouco
1: pegar
0: o jeito
1: da mesa, mas
0: você leva partidas para tomar o jeito, e eles pegaram um jeito rápido, a força do taco.
1: Quem se adaptou mais rápido ali,
2: saiu. Olha a frieza, como é que era o nosso querido ali que fez 3 bolas?
0: O Ney,
2: olha a frieza dele, porque assim, geralmente a gente começa, faz uma bola, faz a segunda, teu coração já bate mais forte, né? Já fica, vou fazer mais uma, não sei o que, daí ele não foi afoito.
0: Não.
2: Tranquilo, fez ali a dele, não sei, e a qualidade, né, dele.
0: Ele foi estrategista,
2: trabalho,
0: né? E não tinha ali só ele e o Jânio jogando. Nós estávamos só os dois. Nós estávamos num lugar fechado, num ar, enfim, que estávamos só os dois, ou mais 3, 4
2: tinha pessoas. Tinha bastante.
0: Naquele momento ali, tinha umas 30, 40 pessoas do lado direito que não aparece no vídeo olhando. Entendeu? Aí mexe também, é diferente. Também, você está jogando num lugar aberto, é diferente.
1: Não, tem influência, tudo influencia. Tudo é questão de equilíbrio, né? Equilíbrio, cabeça, né?
0: Tipo, o Ronaldo foi campeão. O Ronaldo, ele chegou ali, fez um treino, treinou na sexta de noite, treinou também ali no sábado antes da partida. Ele estava concentradão, ele pouco conversava, ele estava concentrado, ele observando todas as partidas. Eu notei, ele estava observando todos os jogadores jogar, a forma como é que está, enfim.
1: Se preparou, né?
0: Concentradinho, ele estava concentrado assim no máximo. Eu vi vários jogadores ali concentrados, enfim, mas a concentração, tem jogadores que se concentram, parece que elevam ainda mais o nível.
2: Sim.
0: Tem jogadores que tem aquele semblante assim de estar conversando, interagindo, que para eles também é melhor aquilo ali. O Ronaldo é aquele cara que
2: não concentra.
1: É um outro jeito, é uma outra forma, né?
0: Outra forma.
1: Vamos falar do Campeonato Municipal de Futebol. 2 jogos ontem pela primeira divisão. A taça a Milton Mino Nazário. 2 grandes jogos. No primeiro jogo aí, o clássico deu o Esportivo. O clássico do esporte amador. O Esportivo venceu a equipe do Vimoendo por 3-1. E na partida de fundo, o jogo que a Suaranguá transmitiu, o Esporte e Unidos da Colônia empataram em 2-2, outro grande jogo, né? Um jogo disputadíssimo, mais disputado ainda do que o primeiro, né? Porque o Esportivo encontrou uma facilidade maior da partida, tanto é que venceu por diferença de 2 gols. E o segundo confronto disputado palmo a palmo, terminou empatado em 2-2, com um golaço do Marcos. Tivemos belos gols, né? Gol de cabeça, por exemplo, que nós tivemos na antecipação ali daquele centroavante, eu acho que foi o do Unidos da Coloninha, né? se antecipou a zaga, né? Foi, né?
0: O Denner Brandão.
1: Denner Brandão, que se antecipou, deu uma cabeçada fulminante.

0: outro belo gol, mas o
1: João Simão fez, também fez um
0: João assim. Simão também fez um bonito gol, mas o gol do Marcos realmente foi de fora da área, uma paulada da meia direita, olha, parecido com na qualidade com aquele gol que o meu volante lá fez, o Pulgar. Na partida de ontem contra o Vitória. Realmente fez um golaço o Marcos.
1: Aquele cara que tu gosta bastante, né?
0: É. O Pulgar não sou muito chegado a ele. Mas ele melhorou.
2: Mas o Ayrton Lucas tu gosta.
0: Mas o Ayrton Lucas. Meu Deus do céu. Mas o Pulgar melhorou bastante, né? Melhorou, foi só pra falar em trazer o Almada, que o Flamengo não trouxe o River
2: Plate. Mas o Ayrton Lucas também, ele só me irrita só de entrar, tá?
0: E trazer mais gente, ele já melhorou. Mas
2: o Ayrton Lucas me irrita só de entrar, tá?
0: É, né?
2: Aquele beijinho dele no pescoço ali que ele não faz, né? Aquilo ali me irrita só de olhar pra ele. Só me irrita só. Ele não merece estar onde ele tá. Não merece. Esse é um jogador de sorte.
0: É, tá bota sorte naquilo.
2: Tá louco.
0: É, Flamengo foi promovendo ele, foi botando ele. Foi
1: pra tentar vender, né? André?
0: Claro que é.
1: Só que a Roma levou o Wesley, mas não, ninguém mais quis levar.
0: O Wesley é outra.
2: O Wesley foi na hora certa, né,
0: cara? Outro mentiroso também. 1h53, vamos fazer um pequeno intervalo e já voltamos.
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11: Opa, muito bem, estamos de volta, minha gente boa. É, seguindo com as esportivas desta segunda-feira, hoje com debate esportivo, com a presença do nosso coordenador de jornalismo, nosso Gregório Silveira, e é claro, com o nosso Jair e com a ausência do nosso Martin Martins, né? Martin que tá, repito, no começo do programa, tá fone.
12: Essa semana que o Grêmio ganhou duas vezes, ele não pôde participar.
13: Eu acho que ele largou a voz demais. Ô Jairinho, só, eu sei que a nossa primeira dama chegou aqui em elegância, em pessoa, não tem como a gente ficar pouco, já vai falar sobre Juliana Veste, ela tem aquela Juliana Veste, Veste Prada. Assim, mas tu, o nosso Criciúma ali, sim, perdeu uma partida depois
11: falando da Série B,
13: 15, né, cara? E assim, ó, mas a Série B, ela é muito mais parelha do que a Série A, quando tu for ver a questão de os que estão ali em cima. Tá com, sim, dois pontos só de diferença, tá? O segundo agora.
11: Sim.
13: Tinha uma gordurinha pra queimar.
11: Tinha, mas a Juventude ganhou, né?
13: Juventude ganhou também, né? Encostou ali e ficou 38 a 40. O mesmo número de jogos ali, então Criciúma tem que começar.
11: O Juventude tava 35.
13: O Criciúma tava com uma regularidade muito boa, né? Tava jogando muito bem. Uma hora vai acontecer.
11: Uma hora
13: faz parte,
11: né?
13: Ainda mais fora de casa.
11: Sim.
13: E agora tem que botar a mão na consciência e voltar pra cá e continuar seguindo, né?
11: A estratégia é essa, o objetivo é esse, eu acho que é por aí. Na Série C, o Brusque, que era líder, perdeu a liderança para Inter de Limeira, porque acabou perdendo pro Maranhão.
13: Foi.
11: O Maranhão tá lá na 14ª.
13: Isso são coisas que a gente entende.
11: 14ª posição, o jogo foi fora, foi em São Luís lá, mas perdeu por 2-1, né?
12: Mas tá igualmente classificado. 2-2
11: com a Ferroviária, né? de Araraquara.
12: O Brusque está virtualmente classificado para a próxima fase, né?
11: Já.
12: Classifica oito, né?
13: E ali nas equipes. E na Série B, só para concluir, olha os times que estão ali, cara, na zona de rebaixamento, cara. Londrina, Avaí, América, Minas Gerais e Ponte Preta. Era só
11: o
13: Avaí,
11: o 18º.
13: Não, só os times que eram time referência nos seus estados, né?
11: De tradição, cara.
12: O Londrina e o América Mineiro, referência. O Londrina, inclusive, fez um trabalho lá de SAF e tudo mais, que o Cláudio Tencati ficou lá 7 temporadas.
13: Foi.
12: E o América Mineiro era a grande sensação do futebol brasileiro até a pandemia. Da pandemia pra cá, que acabou enfraquecendo, foi até semifinalista de Copa do Brasil.
11: Caiu muito de
13: produção. Uma Ponte Preta também, em último, ali com 9 pontos.
11: Ponte Preta, que é o time tradicional,
13: Ponte,
11: né?
13: Cara, que a Ponte veio jogando sério.
12: A equipe mais antiga do país... futebol profissional.
11: É isso aí. É o clube mais antigo. É bem por aí. Nossa, Juliana Oliveira, boa tarde.
0: Boa tarde, Jari, meus colegas da mesa e a todos os ouvintes da Rádio Araranguá. Uma excelente semana a todos nós.
11: Para você também.
0: Falar um pouquinho da atualidade de hoje, recebo no estúdio a psicóloga Fabiana Pereira, da Secretaria de Saúde de Araranguá. Ela vai falar sobre a campanha Agosto Lilás. É a campanha nacional de conscientização e combate à violência doméstica e familiar contra a mulher. No estúdio, eu vou conversar com o Marcelo Zanin, a Patrícia Abade e o Roger Elidoro para falar sobre o projeto PES, o curso de pré-vestibular da UFSC, que oferece aulas gratuitas para estudantes de escolas públicas da região se prepararem para o Enem e para o vestibular unificado UFSC, IFSC e IFC. Então, essas são as duas pautas de hoje.
11: É só acompanhar a nossa Juliana Oliveira. Deja, muito obrigado. Você volta no Momento Esportivo.
12: Às 5h45.
11: Com o nosso parceiro, nosso Dieguito Macan. Gregório, muito obrigado pela vinda. Opa, sucesso. Você volta agora a partir de 4 da tarde, né?
13: 4 da tarde com o Vitor Bastos. O Vitor Bastos é um biólogo que tem aqui na nossa região, está estudando aqui a vida animal na nossa região, né? As espécies que temos por aqui. Cara, muita coisa legal, tá? Muita coisa interessante, até espécies que a gente não imaginava que teriam aqui na nossa região, né?
11: Sim.
13: Ele vai hoje explicar, bater um papo, vai falar um pouco dessa vida de biólogo, né? E tá com várias armadilhas, no caso, ali, várias, digamos assim, câmeras também nas regiões, desde Santa Rosa até a parte de Criciúma lá, então vai ser um bate-papo bem legal sobre a vida animal hoje.
11: Bacana, e falando de vida animal, teve uma onça lá que invadiu um condomínio fechado na Serra da Cantareira, em São Paulo, cara, e um pitbull defendeu a família. 3 meninas, são 3 crianças, o pai e a mãe, enfim, o pitbull teve vários ferimentos, perdeu parte da, teve a parte da face atingida, cachorro, né, teve uma veia que quase foi rompida, passou por atendimento médico veterinário, enfim, né, lesões graves, mas ele defendeu o território, defendeu
12: a importância de um animal assim,
11: uma onça, defesa, né? Contra uma onça, cara. Sabe o que é isso?
13: Deve ser acertado uma bocada nela, dela, ó.
12: Qualquer um corria do animal, né? Aí colocaria completamente em risco.
11: Mas
12: né?
11: Ele defendeu.
12: Ele arriscou a vida dele, é um animal feroz, claro.
11: Sim. Mas é para defender exatamente a família, os seus proprietários aí. Muito bem, ficamos por aqui. Muito obrigado pela audiência, pela companhia. Vocês que interagiram, mandaram seus recados aí pelo Facebook, pelo WhatsApp. O nosso muito obrigado. Tenho a todos realmente uma excelente tarde. Agradecendo os trabalhos técnicos do nosso João Martins, né? Obrigado, João. Grande Joãozinho. Ficamos por aqui. Um abraço, boa tarde.
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3: Agora são 2:13. Excelente tarde a você, ouvinte da Rádio Araranguá 95.5 FM. Está no ar o Atualidades desta linda segunda-feira, dia 10 de agosto de 2026. Eu sou Juliana Oliveira, vou com você até às 16 horas na produção e na apresentação. Os trabalhos técnicos estão por conta de João Martins. Joãozinho já preparou as nossas lives, estamos on nas redes sociais, facebook.com/Rádio Araranguá, estamos ao vivo também no nosso canal do YouTube, acessa youtube.com/Rádio Araranguá, vai lá, curta, compartilha, ative todas as notificações do nosso canal, né, que você se inscreve, curta também a nossa fanpage e não deixe de nos seguir no Insta, @Rádio Araranguá. E a segunda-feira chegou, isso mesmo, e ela segue avançando, o mês de agosto segue avançando, uma nova fase aí está começando nesta semana, que sejam dias de portas abertas, de trabalho rendendo, né, a gente tá sempre no corre, mas que a gente possa render também, que seja aí uma semana regada de boas conversas, encontros felizes e notícias que façam sim a vida valer a pena e que a gente torne essas notícias boas, né, que a gente possa sorrir com essas notícias, seja também você o motivo de uma notícia boa, né? Porque de coisa ruim a gente já tá cheio, já basta, né? E que aquilo que não deu certo semana passada fique pra trás e que você tente novamente essa semana, porque vai dar certo, viu? Vamos jogar isso pro universo. Que tenhamos todos uma semana próspera, leve, cheia de coisas boas pra todos nós, em todos os sentidos. E bora fazer essa semana valer a pena, que você fique ligado na programação da Rádio Araranguá. Temperatura marcando na cidade das avenidas, 16 graus, umidade relativa do ar em 53% e vento soprando a 14 km por hora. 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Vamos a alguns dos destaques. Prefeito comemora avanço no IDEB, projeta novos investimentos em educação e desenvolvimento econômico. Também em destaque, Prefeitura de Araranguá prepara nova licitação para coleta de lixo e busca soluções para dificuldades no serviço. Também em destaque, torneio de sinuca movimenta um calçadão durante Sábado Mais, em Araranguá. 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E dando sequência ao Atualidades desta segunda-feira, nós vamos falar de um tema bastante importante, cada vez mais em alta, A informação ela está sendo divulgada e amplamente, né? Através do rádio, que é o nosso meio de comunicação, através de portais de notícias, através aí do Instagram. A gente vê notícias diversas sobre o tema, mas o que me apavora é a quantidade de notícias de feminicídio, de vicaricídio, de violência contra a mulher. O Agosto Lilás é uma campanha nacional de conscientização e combate à violência doméstica e familiar contra a mulher. E para falar um pouquinho sobre esse tema e como é debatido dentro das unidades básicas de saúde do município de Araranguá, está aqui comigo a psicóloga Fabiana Pereira. Fabi, boa tarde.
4: Boa tarde. Hoje nós estamos aqui para trazer um tema muito importante que nos toca, né? Porque hoje eu visto Agosto Lilás, mas eu visto essa camiseta todos os dias, quando nós estamos nos grupos terapêuticos Dona de Mim, quando nós estamos no serviço especializado, que acontece todas as quintas-feiras. Então, para nós, né, isso não é trabalhado somente no agosto, né? Nós temos esse cuidado o ano todo com as nossas mulheres de Araranguá e fortalecendo essas mulheres nos grupos terapêuticos Dona de Mim, fortalecendo essas mulheres quando elas procuram o Observatório da Mulher e elas trazem, né, as demandas. E quando a gente vê essa mulher depois de tudo isso florescendo, eu digo que vale a pena fazer esse serviço o ano todo, o tempo todo, porque é assim que a gente precisa caminhar, né? Eu digo que é uma temática que muitas vezes as pessoas vão trabalhar e trazer mais para o agosto, mas nós dentro da universidade, lembrei da universidade que estive há pouco tempo também lá, né?
3: Mas levando, nas universidades também isso, é debatido esse tema.
4: Eu estive lá levando um pouquinho do meu trabalho no projeto Acolher e Cuidar, e o quanto é importante ser levado para todos os espaços, mas dentro das nossas unidades básicas, dentro dos nossos núcleos, nós sempre temos essa mobilização. A Secretaria da Saúde esse ano, ela tem as duas campanhas, que é o Agosto Dourado, que a Priscila, minha colega do Serviço de Saúde da Mulher, esteve aqui. Um abraço para todas as minhas colegas do Serviço de Saúde da Mulher, que é o Agosto Dourado. Secretaria da Saúde, então, ela atua nesse movimento do Agosto Dourado, mas nós nunca deixamos de falar sobre o Agosto Lilás, que é algo que nos traz todas as semanas. A gente leva isso dentro das unidades e dentro dos grupos terapêuticos Dona de Mim, que são 7 que acontecem nas nossas unidades básicas semanalmente. Então, hoje nosso serviço ele já gera um grande impacto, porque quando as mulheres elas têm um espaço para falar, para se sentirem acolhidas e não julgadas, as coisas elas mudam muito e a gente tem percebido assim um grande avanço. O Observatório da Mulher e o Dona de Mim, eles são as nossas duas políticas públicas mesmo, direcionadas e efetivas para as mulheres, que acontecem desde que a pandemia se encerrou, os grupos vieram com força e a gente segue avançando, muito feliz por estar fazendo esse trabalho.
3: Sim. Como que é realizado o acolhimento? Como que funciona? É livre demanda? A mulher quer participar? Como que é feita essa escuta dentro do projeto Dona de Mim, por exemplo?
4: Então, Dona de Mim, ele é um serviço aberto para todas as mulheres maiores de 18 anos. Elas podem ser acolhidas através da enfermeira que fez aquele preventivo e através daquele atendimento percebeu uma necessidade. Pode ser feito também quando ela passa por uma consulta médica, quando ela passa também por exemplo, até pela própria dentista da unidade básica numa conversa. É livre demanda, porta aberta, é um serviço hoje que todas as mulheres maiores de 18 anos elas têm acesso a esse serviço Dona de Mim, que são os grupos terapêuticos, que eu fico muito feliz, né, por termos esse documentário que impactou e ainda impacta muitas mulheres, porque a minha primeira fala é quando eu tive uma paciente que chegou com o braço quebrado. Então, a minha primeira fala dentro do documentário é quando a gente vê uma paciente chegando com o braço quebrado.
3: Devido à violência doméstica.
4: Devido à violência doméstica, que não foi que ela caiu da escada, né? Não foi que ela bateu o olho no marco da porta. Então, assim, são falas impactantes e que quando a gente vê essa mulher dentro, né, do serviço, ela ressignificar e ela dizer assim pra ti, Fabi, aluguei meu kitnet, eu tenho paz. Então, isso não há preço, né? Quando a gente vê que uma mulher conseguiu, né, romper esse ciclo de violência, que muitas vezes, o que a gente percebe também nesses atendimentos? Que as pessoas, elas têm um olhar de julgamento, muitas vezes, por essa, dessa mulher, que muitas vezes ela traz a queixa, por exemplo, para os vizinhos, para os parentes, mas ela continua vivenciando aquele processo. Só que a gente precisa estar ressaltando que quem sofre violência é algo muito complexo, né? Tem aquele processo todo da atenção, explosão e a lua de mel. Esse lugar que é muito colocado ainda para as mulheres, que vai mudar, vai dar certo.
3: É que eu noto, né, no auge dos meus 42 anos...
4: Isso é perigoso,
3: anos,
4: né?
3: A mulher, ela acha que consegue mudar o homem. Ela quer bancar a heroína. Eu estou falando assim, ó, que de 10 a 10 mulheres...
4: A fala é essa.
3: Ela acha que vai mudar, que não, que ele era assim, mas eu vou conseguir. Às vezes ela nem gosta da pessoa, ela só quer aquele lance assim, eu vou mudar a pessoa, porque eu vou fazer com que a pessoa mude, sabe? Não vai mudar. Se um homem é ruim, ele vai ser ruim em todos os relacionamentos. Não existe isso.
4: Sim, é porque as mulheres, elas carregam muito o arquétipo da salvadora, né?
3: Sim.
4: E tem uma coisa que a gente precisa trabalhar muito, que é a questão do cunho religioso, que eu sou muito a favor da questão da espiritualidade. Só que o que, que a gente percebe através disso também? Esse controle social, que muitas vezes a religião, ela traz. Então, essa mulher, ela tem que jejuar, ela tem que orar, ela tem que dobrar joelho, ela tem que acreditar nessa mudança. E o que, que tem numa tese de doutorado muito curioso, que uma psicóloga, que ela fala sobre isso. O perigo do controle social através da religiosidade e o sofrimento dessas mulheres, que muitas vezes elas são vítimas da violência, mas por essa conexão desse movimento religioso, do Deus que elas acreditam e que elas servem, dessa aliança que é feita com Deus e é entendido dentro desse matrimônio, dessa relação, que ela também fez essa aliança com esse parceiro, então ela permanece para poder também entender que ela é conectada com a questão do Deus que ela acredita.
3: Uhum.
4: Então isso é algo muito perigoso, muito sério, que a gente está aqui para trazer esse tema, porque ele é relevante. Há pouco tempo atrás eu tive um atendimento de uma mulher que ela disse: Fabiana, por muitas vezes eu fui pedir ajuda, mas eu sempre ouvia as falas de cunho religioso.
3: A mulher sabe dificultar.
4: É.
3: E dobra o joelho.
4: Isso.
3: Mas continua num relacionamento onde apanha.
4: Isso, continua. Não pode.
3: Isso. E eu já vi diversos pastores e pastoras e padres já desmistificando isso. Existe um movimento muito grande
4: forte acontecendo
3: dentro de instituições religiosas, sendo católica, cristã.
4: Seja religião, né?
3: Seja qualquer tipo de religião. Por quê? A Fábia acabou de. Existe essa forma de aliança. Tá, mas esse homem não tá dentro dessa aliança.
4: Isso.
3: Onde só a mulher faz parte disso, onde só ela ora. Só ela que dobra o joelho para que o marido, o seu companheiro, melhore, mas...
4: Isso, então por isso que a gente vem mais uma vez trazer que toda essa demanda também, às vezes, ela tem um controle social e isso é muito perigoso e que as mulheres e todos, né, todos nós precisamos estar atentos, porque isso é algo que precisa estar sendo observado, né, e que bom que a gente está tendo esse espaço para conversar, porque essa mulher, ela diz: Fábio, eu já podia ter me separado há muito tempo, mas eu fiquei nesse processo dessa crença e desse controle social e quase que ela não ia sair viva, né? Então, são muitas histórias que a gente escuta e a gente hoje vem a uma temática que eu gostaria muito de estar aqui falando de outro assunto, mas nós estamos nesse assunto delicado para alertar as mulheres, né? E às vezes as pessoas dizem assim: ah, briga de marido e mulher, não se mete a colher. Às vezes uma amiga, ela tem uma resistência para trazer uma reflexão para uma colega que está talvez sinalizando, né? Porque eu digo que antes da violência, né, a real, já aconteceram várias outras nuances, né? Eu tenho o conto do Barba Azul, conhece?
3: Uhum.
4: Que o conto do Barba Azul, ele traz muito essas nuances leves, primeiro.
3: Mas explica para os outros, sabe?
4: Então, eu vou trazer para vocês, né? O conto do Barba Azul, ele traz a história da filha mais nova, que se apaixona por um moço, que as duas irmãs dizem para ela: olha só, tem alguma coisa errada, ele tem uma barba azul, né? Ele tem essa barba que não é toda preta, é azul. Como se essas irmãs mais velhas, elas sinalizassem para essa irmã que tem alguma coisa errada. Mas o que que acontece? Às vezes as pessoas, quando elas estão apaixonadas, e eu digo que a paixão é algo perigoso, que eu acho que os verdadeiros sentimentos, eles acontecem com o tempo. Então, as mulheres precisam se dar conta que um homem, quando ele se apaixona muito rápido, e ele quer tudo muito rápido, aquilo pode ser também uma forma dele se defender e não mostrar quem ele é.
3: É, faz sentido.
4: Faz sentido. Então, automaticamente, nesse encantamento, essa moça, né, a história é longa, mas automaticamente ela se encanta por ele, e sem ela conhecer ele, ela se casa, ela se envolve por ele. E nesse decorrer desse envolvimento, aparentemente, nos primeiros momentos, é algo natural e está tudo indo bem. Só que na sua primeira viagem, ele diz algo para ela. Quero te entregar um molho de chaves, mas... Né, e a gente tem que tomar muito cuidado, porque às vezes as pessoas, elas, as mulheres vivem essa falsa ilusão da liberdade, mas quando existe o mas ou o para quê... Eu me preocupo muito. São duas coisas que as mulheres precisam estar atentas nas falas dos homens. Mas e o para quê? Né? Esse mas e o para quê é algo perigoso. Então, para quê que tu precisa dirigir se eu posso te levar? Né? Você pode tudo, mas para quê tu fazer faculdade à noite? Né? Então, são várias nuances que a gente tem que estar atento. E nessa história, Ju, o que que acontece? Ela recebe o molho de chaves e ele diz, você pode tudo, você pode acessar aqui a nossa casa, o carro, a casa da praia, mas a chave pequena você não pode abrir esta porta, procurar a porta que tem aqui nessa casa. Então, esse mas, e as mulheres quando estão apaixonadas, vou falar das mulheres que é o meu eixo de estudo, uhum. Né? Não estamos, né? Mas existem outros eixos de estudo, mas vou falar do eixo que eu estudo. As mulheres, por todas essas questões das crenças, e ainda desse olhar que julga essa mulher que está sozinha. Pois quando uma mulher ela está sozinha, vão perguntar, é mesa só para você? Né? Então, tem muitas crenças que fazem essa mulher ter que ter um homem. Né? Eu no consultório eu vejo assim, não, mas eu sou sozinha porque ela se separou. Eu disse, mas tens filhos? Tem. Então você tem uma família. Então ainda é carregado muito no inconsciente coletivo das mulheres esse ser sozinha. Que é algo também que muitas vezes essas mulheres vivem violências e padrões de relacionamentos disfuncionais por causa desse medo de se estar sozinha. Né? Então ele diz para ela, você pode tudo, mas a chave pequena não. E ele vai para a viagem e ela fica em casa. E as irmãs chegam para visitar, as duas irmãs mais maduras. E eu digo que a gente, olhando para essas irmãs, a gente pode trazer que todo mundo tem uma amiga, né? Ou duas ou três, que vão querer te dizer que alguma coisa não tá legal.
3: É.
4: Sempre.
3: Uhum,
4: porque quem, eu sempre digo assim, quem tá de fora.
3: Flag.
4: Quem tá de fora consegue ver melhor algumas coisas, né?
3: Sim.
4: Do processo que tá acontecendo. E daí ela chega e diz: olha só, ele foi viajar, e como é que tá teu casamento? Tá tudo bem. Mas ele me entregou o molho de chaves e disse que eu não posso abrir a porta pequena aqui da casa, dessa chavezinha pequena, é melhor eu não procurar. E daí essas duas irmãs dizem, mas tem alguma coisa estranha aí. Porque a disfuncionalidade aparece nas coisas pequenas. Mas quando se está encantada e apaixonada...
3: Essas coisas pequenas, elas passam desapercebidas.
4: É, ele gritou, por exemplo, né? Mas ele estava tenso, né? Ele estava nervoso. Então a mulher, ela tem esse lugar de justificar também essas nuances que ela já viu... Uhum. Mas pelo afeto, por medo de ficar sozinha, com medo que vai pensar, talvez já namorou alguns e não deu certo. Então a mulher, ela é julgada até nisso. Se ela namora e não dá certo, alguma coisa ela tem. Acima de 40, mais ainda, é, né?
3: É. Louca.
4: Tem uma tese de doutorado que fala, os elogios continuaram os mesmos para as mulheres. Louca, puta e chata, com perdão do palavrão, são as palavras que ainda quando um homem quer agredir uma mulher, ele vai fazer esse lugar de chamar ela de louca e vai chegar, se esse homem é tão perigoso e patológico, quase ela vai dizer, não, ele tem razão mesmo. Né? Eu que sou a
3: louca.
4: É, né? Então, assim, é muito perigoso isso, né?
3: E tem homem que consegue fazer isso.
4: Isso, viu? E daí ela é capaz ainda de pedir desculpa e dizer, ai, é eu que sou a louca. Uh-huh. E daí, o que aconteceu aí nessa história? As duas irmãs dizem pra ela, olha, tem alguma coisa estranha aí. Vamos procurar essa porta. E ela, no primeiro momento, ela tem uma resistência, porque ela, quando se procura uma porta e se abre a porta, nunca mais será algo do mesmo jeito que foi. Então, tem muitas mulheres que vão ter dificuldade de pegar a chave e procurar a porta, porque quando se abre uma porta e se vê algo que não gosta, vai ter que ter processo de mudança. E daí a gente tem que pensar que muitas mulheres trazem isso no consultório. O desconforto virou conforto. Porque para uma mulher mudar, ela precisa ter protagonismo para isso também, né? E daí a gente tem todas as outras questões que envolvem a violência, que muitas vezes é dependência emocional, muitas vezes é dependência financeira, muitas vão esperar os filhos crescerem. Então tem todas essas questões que envolvem essa mulher ter essa tomada da consciência, da decisão de romper esse ciclo vicioso. Mas eu acredito, tão curiosas com o final? Conta, eu Ju. Nesse manejo da contoterapia para trazer a psicoeducação das emoções. E a partir desse momento, ela se mobiliza através das irmãs a procurar a tal da porta.
3: A porta.
4: E daí, é aí que as amigas entram, é aí que a rede de apoio entra, é aí que a unidade básica de saúde entra. Vários serviços estão aí para fazer isso, né? E daí ela começa a procurar, ela não encontra. Até que num determinado momento ela consegue achar essa porta e coloca essa chave pequena, a chave menor do chaveiro, né? Aquela que é pouco vista, porque a violência, as nuances, elas são assim, elas são pouco vistas. Então, por isso que a chave, ela é pequena nessa história.
3: Uhum, muitas vezes veladas, né?
4: Veladas, escondidas, tá ali no meio do chaveiro, uhum, né? A foto tá bonita, ele é legal, né? Vamos tolerar isso aqui?
3: Dá pra andar de mão dada no calçadão.
4: Bem isso. Então, aí, nesse determinado momento, o que ela faz, né? Ela vai se deparar com essa tomada de consciência. Quando ela coloca a chave, a porta começa a sangrar a fechadura. E aí essa chave, essa porta que sangram, é aquele momento que essa mulher, ela precisa ter a consciência de dizer assim, tem alguma coisa errada aqui. Muitas vão fazer, sabe o que, Ju? Recolhe a chave, uhum, lava a chave, lava a mão, lava a roupinha e fica sentadinha esperando. É, muito disso acontece, porque tem medo de todas as coisas que a gente conversou. Mas ela, por ter as duas irmãs mais velhas, que poderia ser os egos auxiliares, por isso que eu digo que gente cura a gente precisa ter amigas.
3: Sim, eu concordo plenamente, porque nós, seres humanos, já falei isso diversas vezes, né? A gente nasceu para viver em sociedade, tá? E outra coisa que eu sempre falo aqui no programa, note um comportamento estranho de uma pessoa do seu lado, seja homem ou mulher, uma pessoa que você, do teu convívio de trabalho, teu convívio familiar, a pessoa tá mais quieta, a pessoa apareceu com uma mancha roxa, enfim, preste atenção nisso. São pequenos sinais pra gente levantar uma bandeira vermelha, uma red flag.
4: Isso. E daí, quando ela abre a porta, ela vai se deparar, claro que é um conto, né? Ela vai se deparar com muitos corpos de mulheres. E ela se assusta. E nesse meio tempo, quando ela se assusta, ela se depara em fechar a porta e entender que nunca mais vai ser a mesma situação. Só que quando ela está fechando a porta, adivinha quem vem no cangote dela? Ele. Barbas, volta. E diz para ela, você me desobedeceu. Então, eu te disse que tu podia tudo, mas essa chave não. Então, essa coisa do desobedecer, por que ele fala isso? Ainda existe a questão do machismo patriarcal e dessa cultura que a mulher, ela tem que ser obediente, né? Se ela não é obediente, ela é louca, né? Então, esse lugar que ele diz, você me desobedeceu, não foi bom o que você fez. E quando acontece isso, ele diz, o teu fim será igual o das outras mulheres. E aí a gente se depara com algo muito importante, que é o fim dela não vai ser o mesmo, porque eu, como boa contadora de histórias, eu quero dizer que ela tinha dentro da casa dela as duas irmãs, que foram essa rede de suporte, de apoio, para ela conseguir romper essa violência, ó, dar no pé. Só que ela consegue usar uma estratégia muito importante, que quando uma mulher está vivendo uma violência, ela também tem que saber entender e às vezes usar até a estratégia para ir embora. Sabe o que ela diz, Ju? Vamos fazer o seguinte, deixa eu primeiro orar e rezar e depois tu faz o que tu tem para fazer. Só que na hora que ela começa a fazer isso, ele se sente mais uma vez massageado, e a gente precisa entender que um homem que tem essa questão da violência, os traços de personalidade é massageia, ela massageia, dá certeza que ele está no comando, cria a estratégia, ela distrai ele fazendo que vai rezar, orar, seja o que for, e ela vaza.
3: Uhum.
4: Então, aí nesse meio tempo, por isso que é importante, né, o serviço da Rede Catarina, o serviço da Delegacia da Mulher, OAB por elas, CREAS, nossa secretaria, porque aí nessa história traz que ela teve ali uma rede de apoio, que foram as duas irmãs que estavam por perto.
3: Sim.
4: Mas muitas vezes essa mulher ela pode se deparar com uma situação que ela não tem ninguém. Então a grande estratégia é distrair para conseguir fazer a fuga. Então isso é algo também sério, que muitas vezes ela vai ter que, nesse momento muito assustador, ter uma frieza. Quando ela consegue, porque a gente sabe que muitas vezes um homem que comete violência, ele prepara, ele conhece o horário, ele sabe todo dia dessa mulher.
3: Ardiloso.
4: Quantas mulheres que desenvolveram transtorno do pânico e fobia social, porque sempre elas estavam com medo que ele poderia chegar, ele poderia estar por perto. Quantas mulheres impedidas de trabalhar, quantas mulheres impedidas de se relacionar novamente, porque o que acontece? Quando a gente atende uma mulher dessa, ela vai dizer que, meu Deus, todos os homens são iguais, porque a dor dela é muito grande. E outra coisa que nos choca é que quando um homem ele comete violência com a mulher, contra a mulher, tem algo que acontece. Ele vai sempre ferir rosto, ele vai queimar, ele vai esfaquear.
3: É, a toda a região do dorso para cima.
4: Nunca,
3: né,
4: vai deixar ilesa, né? Quase dizendo assim, eu quero te deixar marcada. Só que muitas vezes isso já foi, essa mulher ela não viu. Essa nuance do tal da barba azul que a gente está falando são as nuances. Talvez lá nesse relacionamento ele já mostrava alguns comportamentos. E vou dizer para vocês, até aquele chupão que fica muito forte,
3: no pescoço,
4: aquela mordida muito agressiva, aquele tapa na bunda brincando, isso tudo também as mulheres têm que estar atentas. Porque isso pode ser nuance de violência que é meio colocado como assim, que legal, que fofo. Mas será que realmente alguém que gosta de outro alguém precisa deixar uma lesão? Precisa deixar um chupão marcando território? Vamos usar o português correto? Então, às vezes, as mulheres elas não vão vendo. E a história do Barba Azul é, existem nuances que aparecem. Mas que quando se está, às vezes, encantada, esse encantamento deixa a mulher um pouco...
3: Não, deslumbrada ali, né?
4: Deslumbrada. E esse tipo de homem, ele encanta rápido. Ele é legal, rápido, ele nunca vai mostrar que ele é agressivo.
3: Não, e ele faz isso com a família dessa pessoa, por muitas vezes. Ah, mas o cara é legal, ele conquista todo mundo, não é só a mulher.
4: Isso, boa praça, fanfarrão.
3: Fanfarrão.
4: É, legal.
3: Se pegar um violão, ele toca.
4: Isso.
3: É.
4: Ele é carismático, ele é encantador, que quando essa mulher talvez vai relatar, essa mãe ou alguém pode dizer pra ela, será que não tá exagerando? Né?
3: Uhum.
4: Tem muito disso também. Então, às vezes, essa mulher ela fica sozinha. Ou quando ela escuta de uma mulher assim, bah, mas tu não para com ninguém também. Então, muitas vezes, essa mulher vai se sujeitando a nuances de violência porque foi embutido nela que ela não para com ninguém. Então, são muitas coisas. Por isso que eu digo que os grupos, eles trazem esse lugar do autoconhecimento, dessa mulher se deparar e entender assim, o que faz sentido para ela. O que faz sentido para ela? Então, os grupos, eles fortalecem as boas escolhas. As boas escolhas. Eu vejo hoje mulheres que participaram do Observatório da Mulher, que conseguiram romper a violência, elas estão outras. Voltaram a estudar, encontraram uma pessoa legal. Mas eu sempre digo que para a gente encontrar uma pessoa legal, a gente precisa ter tempo para se tratar. Às vezes, as pessoas elas emendam relacionamentos no meio de uma disfuncionalidade, se encanta e quase dá um match no mesmo perfil, no mesmo tipo. Porque uma mulher que ela sofreu violência, o que a gente vê nesses 21 anos de profissão? Ela repete tipo. Ela repete perfil. É muito forte isso.
3: É mesmo?
4: Fica um copia e cola. Parecido, entendeu?
3: Uhum.
4: Então, o quanto é importante o autoconhecimento, esse lugar de se ver no seu eu, de ficar sozinha, né? De se acolher, de se saber quem se é, para poder também fazer boas escolhas na vida, não somente nos relacionamentos, no trabalho.
3: Isso cabe uma psicoterapia, né?
4: Isso cabe a psicoterapia, porque muitas vezes essa mulher, ela sofreu toda essa violência, ela rompeu, mas ela, na próxima relação, ela se depara com o mesmo tipo. Porque o que, que acontece também, né? Como esse ciclo ele é viciante, tensão, explosão e lua de mel, muitas vezes isso é químico, já virou uma questão química do cérebro. Que ela meio repete.
3: Para ter a mesma sensação.
4: Para ter a mesma sensação.
3: Sim.
4: E porque também é muito de padrão de crença, e as pessoas às vezes entendem que amor tem que passar trabalho. Né? Nossa, porque tem muito disso ainda. Né? Tem que lutar, tu tem que lutar por esse homem. Tu tem que salvar esse homem. Então, o que, que é esse padrão de crença? Nossa, as mulheres têm que se esgotar todas, coitadas.
3: É, gente.
4: Vamos salvar. Não tem que salvar ninguém. Não. Nós temos que cuidar de nós.
3: Nem a mãe dele salva ele. Vocês parem com isso.
4: E a gente vê muito disso no consultório. Ele vai mudar, eu quero salvar. E a primeira grande notícia que eu digo pra elas, olha, ninguém muda ninguém. Ninguém muda ninguém. E eu sempre digo isso no Observatório da Mulher. Tu não precisa me contar a tua história. Eu não vou te revitimizar. Eu sempre faço isso também. Porque quando já chegou no Observatório, eu já sei a demanda. Então, nesse primeiro momento, a gente não vai revitimizar a vítima. A gente vai fazer um vínculo terapêutico com ela e trazer ela, sabe o que, que eu faço, Ju, que eu acho legal? A linha do tempo dela, da história dela. O tempo que ela era florida, que ela florescia. Como é que ela era? Porque eu acho que esse é o grande resgate. Muitas vezes, quando uma mulher ela vai para um ambiente que ela já na primeira consulta, no primeiro momento, ela tem que trazer a dor, nós estamos revitimizando. Eu não trabalho assim, respeito quem trabalha, mas eu quero trazer para ela, me conta a linha do teu tempo. Como é que tu era? Me conta a tua história. Porque as histórias, elas fazem sentido. Em algum tempo, talvez ela não era assim. Ou talvez ela vai me trazer algo do copia e cola que ela viveu, que ela viu. Da mãe, do pai.
3: E vai replicando isso.
4: Copia e cola. Então, o quanto é importante os processos terapêuticos, tanto dos grupos terapêuticos, como a psicoterapia individual, para essa nova tomada de consciência.
3: Sabe, Fábio, falando sobre todo esse tema, eu fico pensando em diversas coisas, mas o quanto nós conquistamos o nosso direito de espaço, de fala, de trabalho, que até os anos 60, para você ir trabalhar, você precisava de uma licença do seu esposo, para viajar também. Eu estou falando de uma janela de tempo curtíssima, menos de 100 anos. Né? Então, o quão interessante nós estarmos debatendo isso, falando isso, em pleno 2026, esse tipo de coisa ainda acontecer também. Isso é triste, me deixa até preocupada. Principalmente com o aumento do feminicídio, principalmente aqui em Santa Catarina, com o mesmo período do ano passado, aumentou. E agora, um novo termo jurídico foi criado, que é o vicaricídio, que é quando...
4: As famílias
3: as famílias atingidas. Eu vou matar meu filho para atingir a minha ex-companheira. Inclusive, aconteceu um caso, final de semana agora, em São Paulo, que eu fiquei assim, aterrorizada. Ele, para atingir a ex, ele matou as duas filhas, de 5 e 3 anos. Então, assim, ó, a que ponto está chegando toda essa situação, mesmo a gente falando sobre isso, a gente trazendo essa informação, mas, assim, as coisas parece que estão indo por um caminho tão estranho. E outra coisa que eu quero chamar a atenção, hoje a gente tem diversos direitos adquiridos, mas a mulher, ela nunca pode parar por aí, a gente tem que lutar pelos próximos e garantir que esses que nós já temos continuem. Sugiro que vocês assistam o Conto da Aia, tem no Netflix, tem, eu acho que 6 temporadas. Fala muito sobre isso, tá? Do quanto que a gente deve preservar os nossos direitos. E como a sociedade, assim, ela aos poucos, sabe, ela vai induzindo para que esses nossos direitos sejam retirados de nós, mulheres. Então, assim, é um tema de suma importância nós estar falando isso. E que bom que a gente consegue falar isso, né, Fábio?
4: Nossa, que bom. E que todo o ano inteiro eu levo todas essas informações. São muitos contos sobre vários assuntos. Mas esse do Barba Azul é algo que traz as mulheres a pensar sobre o mas e o pra quê, né? Esse pra quê, que muitas vezes parece até bonitinho, é fofo. Tem mulheres que muitas vezes elas estão vivendo um processinho daquela violência que parece fofa, como elas assim. Mas ele diz, pra quê que eu vou vir de carro se ele pode vir me buscar? Olha que gentil que ele é. É. Né? Então, assim, tem muitas nuances e essas mulheres precisam estar atentas. E nós estamos aí. Eu quero, né, mais uma vez dizer para vocês e agradecer a coordenação, a nossa Cissa, agradecer a nossa secretária da Saúde, né, da INBIF. Hoje estou aqui em nome de todos os nossos colegas, em nome de todos os trabalhadores da saúde, que para nós não existe agosto lilás. Para nós existe todos os dias, através de uma escuta e de acolhimento, nós estamos lá a serviço para todas as mulheres do nosso município. Seguimos firmes, avançando, e quando a gente vê uma história de uma mulher que ela conseguiu ressignificar, e eu digo para ti assim que meu coração fica quentinho quando eu vejo essas mulheres conseguindo contar uma nova história, um novo momento. Então, estamos aí. Quero mais uma vez reforçar, estou até com o banner aqui do Observatório da Mulher, que eles acontecem na nossa unidade central. Por que que a gente quis essa estratégia? Porque acesso fácil.
3: Ah, tem o sistema do tarifa zero, né? Condução gratuita. Isso. Tudo isso.
4: Todas as quintas-feiras, às 1h30, Observatório da Mulher, aqui do lado da Wizard, bem aqui próximo à rádio.
3: Bem pertinho.
4: Isso.
3: Aproveita e vem conhecer a rádio.
4: Isso. E também nós.

0: E entender do que faz sentido para cada uma de nós, né? Porque muitas mulheres vão chegar e vão dizer assim: nossa, eu não sabia de verdade o que era um amor que faz sentido, funcional. Porque talvez viveu tantos amores disfuncionais que aquilo era o que ela entendia de amor, né?
1: Sim.
0: O amor, ele vai te dar paz, né? O amor não é passar trabalho, não é tu ficar instável, não é tu ficar olhando se ficou risquinho azul. Né? Se ele curtiu a tua foto, se ele te ligou,
1: Se ele
0: amor.
1: mandou foguinho.
0: É, se ele te mandou foguinho. Amor é muito mais, é um lugar de leveza, de cuidado, de espaço e de individuação de cada ser, porque eu sempre digo que para uma relação ela acontecer saudável, cada um precisa ter a sua individualidade, né? Muitas vezes também quando começa essa simbiose em excesso, isso já pode ser algum traço disfuncional. Né? Então, assim, quantas coisas a gente hoje está trazendo aqui para as mulheres de se pensar e se refletir sobre essa questão tão forte e que não precisa mais existir, né? Que possamos um tempo não existir mais. E daí quero te dizer uma coisa, Ju. Eu tenho um estagiário que trabalhou comigo, o Ítalo, e ele veio, então agora ele trabalha por que que os homens batem nas mulheres? O Ítalo se formou psicólogo e ele me acompanhou nos grupos e ele foi então agora estudar. Por que que os homens batem nas mulheres? Então, a outra pauta interessante de uma grande reflexão também, que eu sempre digo, que vai se diminuir ou de preferência se encerrar quando todos forem acolhidos, né? Esses homens precisam também ser ouvidos. Esses homens também precisam ser acolhidos. E uma grande das ferramentas que eu penso que é as escolas e na educação ser trabalhado isso desde a terra infância, né? Quando aquele amiguinho pequenininho bateu na amiguinha. Né, que começa uma por que que bateu nessa amiguinha, né? Por que que puxou o cabelo dessa amiguinha? Então são várias questões e eu digo que a educação é o caminho também para a gente estar tá fazendo e nós como SUS, nossa maior prerrogativa é promoção e prevenção. Nós estamos aqui fazendo esse serviço não no agosto, mas nós estamos aí por muito tempo fazendo, né?
1: O ano
0: O
1: inteiro.
0: ano inteiro.
1: Fábio, eu gostaria de agradecer sua presença aqui. Parabéns pelo trabalho realizado. E um abraço a todas as mulheres do grupo.
0: Ah, elas estão tudo na tua escuta hoje.
1: Ah, um beijão para elas. Muito obrigada.
0: Obrigada também.
1: Bom, agora são 2h50. Vou para o intervalo. Em seguida, eu volto com destaque de polícia.
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21: 3 horas e 4 minutos. Vamos ao destaque de polícia com Jairo Silva. Boa tarde.
22: Boa tarde, Juliana. O Corpo de Bombeiros de Sombrio atendeu um acidente de trânsito na noite da última sexta-feira, dia 7, em Sombrio. Por volta de 22h15, a guarnição foi acionada e se dirigiu para a área da ocorrência na BR-101, localidade de Boa Esperança, interior de Sombrio. No local, a guarnição encontrou um automóvel Renault Sandero lateralizado após capotar sobre a pista em obras da marginal da BR-101. A vítima, uma mulher de 20 anos, foi encontrada no interior do automóvel, ainda presa pelo cinto. Os bombeiros realizaram a estabilização do veículo com hastes e calços, o que possibilitou a entrada para realizar a remoção da vítima com a ajuda de um colete e uma maca rígida. De acordo com socorristas, a mulher não apresentava ferimentos aparentes e não sentia dores, apenas ansiedade e euforia. Após o atendimento pré-hospitalar, a condutora foi removida até o Hospital Dom Joaquim, em Sombrio. Princípio de incêndio causa danos à residência no bairro Polícia Rodoviária e mobiliza bombeiros aqui em Araranguá. Corpo de Bombeiros de Araranguá registrou ocorrência de princípio de incêndio à residência no início da madrugada do último sábado, dia 8, por volta de 00h05. A guarnição foi acionada e se dirigiu para o local do incêndio, que atingiu um imóvel na rua Oswaldino Generoso, no bairro Polícia Rodoviária, zona sul aqui de Araranguá. No local, os bombeiros viram que o fogo já havia sido controlado por um vizinho que usou areia e uma mangueira de jardim. O foco do incêndio se concentrou em um dos quartos da casa, destruiu um colchão e o forro de PVC daquele cômodo. Ao término da ocorrência, a guarnição orientou então o proprietário da casa quanto à possibilidade de uma eventual inspeção para descobrir a causa do incêndio.
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21: Três horas e 8 minutos, temperatura marcando neste momento aqui na Cidade das Avenidas, nesta segunda-feira, 10 de agosto, 16 graus, solzinho tímido no centro de Araranguá. E vamos ao Notícia da Hora, Lucas Casagrande, seu destaque.
27: Boa tarde, Juliana. O destaque diz que o TSE cria conselho para monitorar desinformações e IA nas eleições.
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27: O Tribunal Superior Eleitoral criou nesta sexta-feira o Conselho Consultivo sobre Integridade Informacional para monitorar o uso indevido da inteligência artificial e a difusão de desinformação durante a campanha eleitoral. O grupo será responsável pelo assessoramento do presidente do TSE, ministro Cássio Nunes Marques, nas ações para manter a normalidade do processo eleitoral. Profissionais de diversas áreas vão participar do grupo, entre eles especialistas em tecnologia da informação, segurança pública e relações internacionais e saúde pública. Os nomes dos participantes ainda não foram escolhidos pelo TSE. As reuniões serão mensais. O conselho está previsto para funcionar até o dia 31 de dezembro. Para o Notícia da Hora, Lucas Casagrande.
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0: Agora são 3 horas e 22 minutos, temperatura marcando na cidade das avenidas, 16 graus, umidade relativa do ar. Deixa eu conferir aqui, marcando 53%, vento soprando a 13 km por hora, nesta segunda-feira, hoje dia 10 de agosto de 2026. A gente piscou e o mês de agosto já emplacou 10 dias, gente. Daqui a pouco já estamos na metade, daqui a pouco tem decoração de Natal, inclusive. Parece assim que tá passando tudo muito, muito voando. Bom, a cada 15 dias nós temos um projeto junto da UFSC aqui de Araranguá, onde nós apresentamos tudo o que é feito dentro da universidade, projetos de extensão, pessoal, o que eles oferecem também na parte da saúde, os cursos de fisioterapia, os cursos de medicina, tem a parte também de tecnologia, e é muito legal. Porque eu, assim como demais, o pessoal da população, às vezes não conhece o trabalho, o que é desenvolvido aqui, né, no campus de Araranguá. E tem muita coisa acontecendo, tá? Muita coisa mesmo. E eu recebo hoje no estúdio o professor Marcelo Zanin. Boa tarde, professor.
1: Boa tarde, tudo bem? Obrigado pelo convite.
0: Bom, também está aqui comigo a estudante Patrícia Abade. Patrícia, boa tarde.
2: Boa tarde.
0: Tudo bem?
2: Tudo bem.
0: A parte que eu já entrevistei.
2: Isso.
0: Isso. E também o Roger Leodoro. Boa tarde.
3: Boa tarde.
0: Tudo bem?
3: Tudo.
0: Bom, sabe que quando vem um pessoal aqui da UFSC, eu sempre pergunto de onde eles são. De onde que você é? Você é daqui de Araranguá?
3: Não, eu sou de Mafra, Santa Catarina.
0: Ah, viu? Sabia que era de longe. Viu só? Mas tem uma galera que vem mais de longe ainda, né?
3: Sim.
0: Pati?
4: Eu vim minha família é do estado do Rio, mas eu morava em Floripa antes de vir pra cá, então...
0: Sim.
4: Mais longe.
0: Bom, mas nós vamos falar sobre o projeto que se chama PES. É isso, professor?
1: Projeto Educação Solidária, cursinho PES.
0: Sim. Como que ele está funcionando? Como que ele funciona?
1: O projeto tem vários objetivos, mas o principal é oferecer preparação para ingresso nas instituições de ensino superior. Abaixo.
0: Poxa, até que ele tá desconectado, esse João. Dá uma conferida ali pra gente. Engata ele e conecta de novo. Ou, quem sabe, fazer ao vivo, né, gente? Nós estamos nessa. Não sei se ele tá conectado.
1: Não, esse daqui tá baixo.
0: Ah, tá. Tá explicado. O João tem vozeirão, né?
1: Responder aqui, eu faço isso.
0: Mas continue, professor.
1: Tá, o projeto, o principal objetivo é oferecer preparação para os estudantes da região que desejam ingressar no ensino superior.
0: Certo. E como que funciona? Vocês divulgam no início do ano? Como que funciona tudo isso?
1: Divulgamos a todo momento, mas o processo seletivo a gente já começa a divulgar no final do ano anterior, no início de cada ano. Abrimos, em geral, duas turmas e em torno de 100 vagas no início do ano. Para duas turmas de preparação de aulas de segunda a sexta, das 6h30 às 10h, todas as noites.
0: Todas as noites. Que legal. E vocês são bolsistas que fazem parte do projeto? É isso?
2: Sim.
0: E como que é desenvolvido o trabalho entre vocês?
3: Isso, dentro do cursinho a gente é dividido ali em duas áreas principais, que seria ali a área dos gestores, que cuida mais da parte administrativa ali, da manutenção da estrutura, né, para ter as aulas, e a parte dos professores em si, que daí eles vão estar dando ali, ministrando as aulas com os alunos ao longo do ano.
0: Certo. Professor, você dá aula lá?
1: Sim. No cursinho, de vez em quando, para substituir alguém que faltou, mas eu sou, na verdade, o coordenador do projeto. O cursinho PES, ele funciona, ele nasceu como um projeto de extensão, que é um projeto da UFSC, mas ele já é independente também. Já foi fundada uma associação sem fins lucrativos, que é...
0: Ai, que legal!
1: Um cursinho que está criando as suas próprias asas e é um parceiro eterno da universidade, mas também é independente.
0: Isso é super bacana, né? A chegar a esse ponto de criar uma associação para levar esse projeto cada vez mais longe.
1: Eu falei do objetivo principal, que é a preparação dos alunos, mas tem uma equipe de cerca de 30 pessoas, que inclui professores e gestores, que também estão se desenvolvendo e tendo suas experiências como gestores, como líderes, como professores, e vivendo essa experiência de um trabalho voluntário, porque mesmo que alguns sejam bolsistas, é um trabalho que você faz com o objetivo de ajudar o outro. Uhum. Então, para a formação pessoal desses estudantes, eu acho muito importante.
0: Sim, que legal. E eu sei que você está por dentro de tudo, de como que funciona, né? Pode explicar para a gente como que funciona?
3: Isso, o cursinho ele já existe há 9 anos.
0: Ah, já está bem consolidado.
1: Amanhã, inclusive.
3: Isso, amanhã é o nosso...
0: Então, de aniversário?
3: Isso, é o aniversário do 9º ano.
0: Que legal!
3: E desde da criação, né, a ideia foi fazer esse reforço. No primeiro ano, a gente teve uma turma com alguns aulões aos finais de semana, foi o projeto piloto, e a partir de 2018 a gente tem as turmas anuais, que a gente começa as aulas ali em março e segue até o vestibular e o Enem ali no final do ano, ali por novembro, dezembro.
0: Uhum.
3: Daí, todo início do ano, a gente faz o processo seletivo para a seleção desses alunos, tem ali alguns critérios para a seleção.
0: Ah, existem critérios.
3: Isso.
0: Certo.
3: Daí, normalmente, esse curso ele é voltado para alunos, principalmente que estão estudando ali em escola pública, no terceiro ano de ensino médio, ou para aqueles que já concluíram ali o ensino médio também, ali em escola pública, ou colégio particular com bolsa integral. Daí, a gente faz a seleção desses alunos, tem ali algumas etapas, tem ali uma prova, algumas entrevistas, há um período...
0: Gente, como é que vocês dão conta de tudo isso? Porque mais de 100 inscritos...
4: É, bastante.
0: É bastante, né?
4: Dá duas salas no começo do ano.
0: Nossa, mas bem, a gente sabe que ao longo do ano alguns vão desistindo, né? A gente sabe que são N motivos.
3: Isso, e o nosso processo seletivo, normalmente a gente sempre busca isso, aquele aluno que demonstra que ele quer estar com a gente, que ele quer aproveitar essa oportunidade, então isso conta muito mais pra gente pra seleção do que qualquer outra coisa. Então a gente faz a seleção no início do ano, começa com as turmas, ao longo do ano acontecem, né, eventuais desistências, daí as turmas vão funilando, a gente fica com uma turma daí até o final do ano, que daí a gente segue, né, com eles com a preparação, tanto com foco no Enem, quanto no vestibular ali unificado da UFSC e IFSC FC.
0: Sim.
3: E daí também no final do ano a gente oferece alguns aulões que eles são abertos à comunidade lá no auditório da UFSC. Então nas semanas que antecedem a aplicação do Enem e do vestibular, a gente abre essas vagas para esses aulões. São 150 vagas para assistir esses aulões presencialmente com a gente lá no auditório. E também esses aulões são transmitidos ao vivo pelo YouTube. Então quem às vezes não consegue estar lá presencialmente tem essa oportunidade também de acompanhar essa preparação pelo YouTube. E no YouTube também tem as gravações dos aulões dos anos passados, né? Então, às vezes, quem já quiser dar uma olhada, quiser se preparando.
0: Que legal! Sabe o que eu acho legal dessas preparações? A parte ali da redação, tem sempre um professor que adivinha o futuro, né? Tem que adivinha qual vai ser o tema e acerta, assim. Eu acho isso fabuloso, né? Já vi diversos casos, inclusive. Eu acho isso demais. Eu fiz o Enem... Quando era um dia só, e era sábado, um dia só, faz muito tempo que eu fiz o Enem. Eu passei, tá, gente? Fui bolsista 100%, né? Quando eu fiz o Enem, entrei no Prouni 100%. E eu lembro que eu vim fazer a prova. Sabe, eu penso muito nessa trajetória da educação nos últimos anos, o evento, né? O avanço do ensino superior, porque eu saí de Torres de ônibus para fazer o Enem aqui em Araranguá.
4: Olha.
0: Sabe? Hoje a gente vê assim que existe. E não, na minha região, pelo menos, não tinha nada gratuito, sabe? Não existia. Hoje existe essa possibilidade de eles estudarem, né? Se prepararem ainda mais para conseguir essa vaga que por muitas vezes pode decidir a carreira e o futuro desses adolescentes, né, professor?
1: Eu concordo. Não é todo mundo que escolhe o caminho do estudo, porque não é um caminho fácil.
0: Não.
1: Mas é um caminho com muitos frutos a serem colhidos.
0: Sim. E outra, uma coisa que eu sempre falo, para todo mundo, independente da idade, que maravilhoso é estar no ambiente escolar. Concordam comigo?
4: Sim.
0: Uhum. Dá uma vida pra gente, né?
4: Abre os horizontes, a gente conhece pessoas de lugares diferentes, com experiências de vida diferentes. Eu acho muito rico, assim.
0: Sim, eu também acho muito rico, assim, tudo isso. Você ter troca de experiência. E até por muitas vezes, vocês que estão aí no projeto, ter esse contato com adolescentes que também é bom, né? Porque vocês ficam sabendo de coisa, tipo, farmar aura, essas coisas assim que eles fazem e tal, né? Tem tudo isso também.
4: Ficar antenado.
0: Como que é a convivência com eles também?
3: Ele bem tranquila. Como a maior parte dos professores são alunos da graduação, eles passaram por essa experiência se preparando para o vestibular há pouco tempo. Então, ali é uma troca ali bem próxima, porque são pessoas que passaram por aquilo, sabem o que os alunos estão passando, então conseguem dar esse apoio, além do conteúdo, né? Dar esse apoio ali compartilhando aí como é que foi a experiência deles ali, incentivando, né, eles a estarem nessa jornada de preparação.
4: Isso, até porque o cursinho tem iniciativas legais que a gente vai colocando, tipo, a gente tem monitorias, tutorias, e aí eles podem ajudar uns aos outros, assim, né?
0: Uhum.
4: E até nessa parte de dar apoio, assim, de vamos lá, você vai conseguir, como é que foi essa semana, é bem legal.
0: Sim, quais são as matérias abordadas nos cursos, assim?
1: São todas, tem redação, gramática, matemática, física, química.
0: Tudo?
1: Tudo.
0: Tudo. Existe uma abordagem diferente para Enem, para vestibular ou não?
3: Ali, não exatamente, a gente trabalha o conteúdo ali no geral, daí eventualmente está em foco ali algumas áreas, algumas diferenças, né, de cada prova, enfim, trabalha também algumas técnicas de prova, né, de como se preparar ali para cada prova. Eu também tenho, né, algumas diferenças para o Enem, para o vestibular da UFSC. Às vezes o candidato, ele saber essas diferenças pode ajudar ele a se preparar, fazer se focar para uma prova específica, dependendo do que ele pretende.
0: Uhum. Existem dicas assim, comece a prova pela redação, ou não? Existe tudo isso, esse formato? Como que funciona?
3: Existem algumas coisas, não necessariamente uma fórmula mágica de dizer, você vai chegar assim, vai chegar lá, vai fazer isso, vai passar.
0: Uhum.
3: Mas existem ali algumas orientações que eventualmente ajudam a pessoa a se preparar, né, dependendo do perfil dela, do perfil de prova. Por exemplo, ali na parte do Enem, dependendo da tem, tipo, toda a critério, por exemplo, de como é que é pontuado as questões no vestibular da UFSC também. Por exemplo, o vestibular da UFSC, ele aceita questões parciais. Então, a pessoa não precisa acertar toda a questão para pontuar. Então, às vezes, matérias que ela tem uma maior dificuldade, se ela focar em acertar parciais, ela pode garantir uma pontuação que, por exemplo, no Enem não tem. Tipo, ou ela acerta a questão ou ela erra.
0: Então, não, mas é assim, se eu fizer meio cálculo, eu posso estar pontuando ou não? Não entendi.
1: Depende da prova e depende da questão. Tem algumas questões, por exemplo, no vestibular da UFSC, que são discursivas e elas contam parciais. Mas o vestibular da UFSC, por exemplo, ele é um... As questões apresentam, sei lá, 4, 5 ou 6 afirmações e você deve julgar quais que são verdadeiras ou não.
0: Ok.
1: E vamos supor que tenha 3 verdadeiras.
0: Aham, eu só marquei 2.
1: Marcou 2 e você consegue uma pontuação parcial.
0: Ah, interessante isso.
1: Isso. Do ponto de vista estratégico, você algumas vezes vale a pena você ser mais conservador e marcar alguma certa do que arriscar todas as que você acha que é certa. Mas a mensagem principal disso é o seguinte: esse não é um curso pré-vestibular, ele é um curso pré-universidade. Então tem uma preparação a gente tenta fazer bem completa, né? Para que a pessoa esteja preparada para ingressar no ensino superior. Isso, inclusive, significa conhecer as possibilidades de bolsa, como você falou que foi bolsista, né?
0: Uhum.
1: Tanto em universidade pública quanto particular, quanto diferentes formas de ingresso, que não é só o vestibular e não é só o Enem. Então, toda essa preparação também faz parte do nosso projeto.
0: Ah, que interessante isso, né? É muito além do estudo, então.
1: Então, o estudo é o principal, mas é muito além do estudo.
0: Que legal, gente, que bacana. E a gente estava falando, né, que inicia em março, mas ao decorrer do ano tem esses aulões, principalmente focados aí no final do ano, onde acontece o Enem.
1: Tem esses aulões. E uma coisa que acontece, que é uma expectativa nossa, né, você falou sobre a importância de você estar no ambiente escolar.
0: Uhum.
1: Muitos desses estudantes não sabem como é que é estar na UFSC. E esses nossos estudantes, e aqueles inclusive que vão para os aulões, eles passam poucos ou muitos dias vivendo o ambiente da Universidade Federal. Porque não é só o que você estuda, é o teu convívio social. Então eles começam a ter essa experiência e às vezes despertar, e se eu tivesse aqui, e se eu fosse estudar isso aqui? Então começa a criar novos sonhos. Então a gente quer também plantar essa sementinha da pessoa querer estar lá.
0: Sim, e com certeza quem bebe um pouquinho dessa fonte, dessa água, vai querer permanecer.
1: Achamos que sim. Inclusive, nós temos alguns alunos, ex-alunos, né, que fizeram o cursinho, foram aprovados, estão lá cursando e trabalham hoje no projeto.
0: Ah, que legal. Sim, porque já são 9 anos.
1: Sim.
0: Sim, sim. Há quanto tempo vocês estão no projeto?
3: Eu tô desde o primeiro para o segundo processo seletivo ali em 2018, quando eu entrei.
0: Certo. E você?
4: Ah, eu estou há pouco tempo. Eu acompanho, já frequentava as festas juninas, os eventos do cursinho, mas participando efetivamente fiz 1 ano agora, né? mais ou menos um ano e meio, por aí. Mas eu sempre estava por ali, assim.
0: Uhum. Nossa, mas que legal esse projeto. Eu acho que é levar realmente oportunidade para quem realmente tem interesse, né? Eu acho que essa entrevista que vocês fazem também é de suma importância para saber quem realmente tem interesse em estudar e, enfim, e passar isso adiante. E vocês já colhem frutos disso. Eu acho que no final do ano vocês comemoram, né? Quem passou, quem não, né? Tem isso também.
3: Isso, a gente tem ali uma taxa de aprovação relativamente alta, né, para os alunos que ficam com a gente até o final. Ali,
0: quanto, mais ou menos?
3: Em torno de 70%, 80% dos alunos que permanecem até o final do ano conseguem ali a aprovação, seja pelo vestibular, seja pelos programas do Enem.
0: Sim, que bom isso, né, que bom que tem esse resultado positivo e como o professor falou, o programa hoje ele já caminha... fora da instituição, né, que ele já não precisa, tem todo o apoio, o amparo, mas ele já é uma associação.
1: Já é uma associação. A gente nasceu dentro da UFSC, e a UFSC sempre deu todo o apoio, as salas e, enfim, a infraestrutura, que isso seria inviável para nós, né, alugarmos uma sala fora de lá. A UFSC hoje nos ajuda com bolsas, então os nossos estudantes, os nossos voluntários, né, que eram voluntários, agora são bolsistas, e outras bolsas vêm do governo federal. E essas bolsas vêm para quem trabalha no cursinho, mas também para os estudantes. Então, os estudantes, além de não pagarem para frequentar o curso, ainda recebem uma bolsa auxílio para frequentarem as aulas. E o que eles precisam fazer é manter a frequência.
0: Sim, manter essa frequência e... sucesso está garantido.
1: Sucesso. Eles vão aprender muitas coisas. Podem não necessariamente passar no vestibular na primeira tentativa, mas se eles têm os objetivos em mente bem definidos, nós temos exemplos de alguns estudantes que fizeram vestibular para medicina, que é muito mais difícil, e conseguiram passar não depois do primeiro ano, mas depois do segundo ou terceiro ano de cursinho. E daí nós temos o compromisso de que se você ficou com a gente até o final, e não foi aprovado e quiser ficar conosco no ano seguinte, já está automaticamente aprovado. Então nós temos alguns estudantes que passaram nessa condição. Eles não desistiram, continuaram com a gente, demonstraram esse comprometimento, né, estudaram muito, porque o principal é deles, e hoje em dia são estudantes dos cursos de medicina, federal e público.
0: Que legal, que bacana.
1: Federal e particular, perdão.
0: Pessoal, muito obrigado pela participação de vocês. Parabéns por estarem à frente, né, desse projeto, que eu acho que é de suma importância.
4: Posso aproveitar um recadinho? Pode. Que o processo seletivo para alunos não está aberto nesse momento. É só no finalzinho ali do ano. Mas a gente está com um processo seletivo para pessoas voluntárias. Assim, quem quiser ser professor no cursinho, a gente tem um cadastro de reserva e pode passar pelo processo seletivo. É só fazer inscrição no nosso site. Aí faz um plano de aula, uma aula teste, né, uma entrevista, esse procedimento. E a gente tem esse cadastro de reserva. A maioria é aluno ali da UFSC, mas pode ser pessoas da comunidade que querem dar aula e participar como voluntário ali no nosso cursinho.
0: Bacana. Pessoal, muito obrigada e excelente semana para vocês.
4: Obrigada.
0: Bom, agora são 3h40. Eu vou para o intervalo comercial, em seguida o último bloco.
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10: Três horas e 53 minutos e chegamos ao último bloco do Atualidades desta tarde de segunda-feira, início de semana, hoje dia 10 de agosto de 2026. 16 graus é a temperatura. E agora a gente vai falar sobre economia. Taxa das blusinhas, das brusinhas que a gente fala, né? Governo deve voltar a tributar compras no exterior a partir de 2027. Imposto será cobrado sobre o consumo com a reforma tributária em vigor. Reportagem direto de Brasília com Rita Sardi.
11: A chamada taxa das blusinhas foi zerada em maio.

0: maio por uma medida provisória, mas o imposto federal sobre compras internacionais de até 50 dólares pode retornar em 2027 pela reforma tributária, ou caso o Congresso derrube a decisão atual até setembro. Desde maio, compras de até 50 dólares em sites do exterior estão sem o imposto de importação federal de 20%, com alíquota de importação zerada. Sem a taxa, o número de encomendas internacionais subiu muito, batendo recordes de volume e valores registrados pela Receita Federal. Helder Arseno, assessor de Relações Internacionais e Governamentais da Fecomércio de Santa Catarina, diz que a entidade trabalha junto ao governo federal para que a medida provisória caia ou caduque na linguagem política. Segundo ele, o setor do comércio é impactado negativamente com o fim da taxa das blusinhas.
1: Empresários têm sentido um impacto já nesses poucos meses de execução da medida provisória que zerou as operações, zerou a tributação nessas operações até 50 dólares. O impacto já tem trazido nas empresas. Foi muito bem colocado pela BVTEX, pelos varejistas. A CNC apontou também algumas questões importantes e a gente deve continuar com essa pauta junto ao governo federal nas próximas semanas, até porque a medida provisória, se não aprovada no Congresso Nacional, se não convertida em lei, ela deve caducar ali até a última semana de setembro.
0: Um grupo liderado pela Confederação Nacional do Comércio conversou com o ministro Márcio Elias Rosa, do Desenvolvimento, Indústria, Comércio e Serviços, que está sensível à reivindicação dos empresários. Helder Arseno disse que retomar a taxação nas compras até 50 dólares gera arrecadação e empregos no país.
1: O ministro se comprometeu em se debruçar nas próximas semanas aí na nossa pauta, se colocou bastante à disposição de liderar o processo dentro do governo federal, pediu o máximo de dados e informações que possamos ter sobre o tema. A CNC tem um conjunto de estudos que mostram o impacto dessa taxação, um impacto positivo que gera na economia, com dezenas e dezenas de bilhões de reais em arrecadação de impostos, que também significam em venda, em emprego, em salário, enfim, na dinâmica boa da economia.
0: O governo planeja substituir a antiga taxa por um novo imposto da reforma tributária, a Contribuição sobre Bens e Serviços, CBS, a partir de 2027. O valor exato ainda será definido pelo Senado. De Brasília, da Rede de Notícias Acaerte, repórter Rita Sardi.
2: 3:56, Gregório, a idade chega pra todo mundo.
3: É isso aí.
4: Azia. Não, a Juliana jogou uma praga pra mim,
2: não,
4: cara. Eu adorava fazer um pastelzinho frito
2: foi.
4: Pras crianças. E eu nunca tinha sentido a danada da azia, sabe? E daí agora não posso comer um pastel frito, nem um pedaço de pastel frito, porque já aparece um gato.
2: Um pastelzinho frito, eu disse, bah, eu não consigo comer isso direito, sim, porque, cara, depois de uma certa idade começou a me dar azia, assim, mais digestão, a fritura. No outro dia, assim, eu quero te pegar.
4: Ela tá com eufemismo, porque ela falou assim, vai te dar azia. Aí eu assim, porque assim, eu tenho, sempre quando eu como isso aí, dá azia, vai te dar azia, assim, pá, não vai dar outra, né?
2: E agora eu, acordei, disse, agora eu não posso mais comer.
4: Acordei fritura. De madrugada tentando tomar um sorrisão, alguma coisa assim. Parece que tava puxando um gato pela cola, que assim, agarrado no pescoço, digo, pá. Ah, nunca mais. Agora só no forninho ali, né?
2: Air fryer.
4: Vai chegando, né? Vai chegando. E a criançada adora aquilo ali.
2: É bom.
4: Pastelzinho e tudo mais. Mas então, Ju, o nosso convidado de hoje, ele tem uma trajetória muito dedicada à pesquisa, aqui ao estudo na nossa região. Ele é biólogo, né? Então a gente vai conversar um pouco sobre essa profissão, como é que funciona o estudo dele. Ele que está fazendo um amplo estudo aqui na nossa região sul, que vai daqui, né, do extremo sul até Paulo Lopes. Ele tem várias armadilhas fotográficas, onde ele pega as espécies que aqui estão e tudo mais, aquelas que continuam subsistindo, aquelas que existem em maior número e tudo mais, e vai fazendo esse estudo, né, para ver como é que está funcionando isso, porque as cidades vão crescendo, né, e os animaizinhos vão, vão aos pouquinhos, vão morrendo e o pessoal acaba não cuidando da natureza ali, complica muito. E essas pessoas, que nem o nosso convidado de hoje, eles preservam isso, né? Eles trabalham isso, eles veem o que está faltando, eles falam de aí, inclusive nas escolas também, ele tem várias palestras nas escolas, orientando as crianças. E tem vários animais interessantes, tá? Que a gente achou que nunca fosse ter por aqui, mas ele vai bater um papo conosco hoje, vai mostrar com fotos também os animais que aqui tem, que é o Vitor Bastos, ele que é biólogo, vai bater um papo conosco hoje.
2: Bacana. Bom, pessoal, estou me despedindo por aqui, desejo a todos uma excelente semana, um ótimo final de tarde e, Gregório, ótimo programa.
4: Um beijo, Ju, e dando sequência à nossa programação, vamos ao Notícia da Hora. Lucas Casagrande, muito boa tarde, qual é o seu destaque?
3: Boa tarde, Gregório. Declaração do imposto sobre imóveis rurais pode ser feita por internet.
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3: A Receita Federal disponibiliza a partir desta segunda-feira a versão web do serviço Minhas Declarações do ITR, que permite preencher, transmitir, retificar e consultar online a declaração do Imposto sobre Propriedade Territorial Rural, sem necessidade de instalar programas no computador. O acesso será feito pelo portal de serviços da Receita Federal com a conta gov.br nível prata ou ouro. O uso da plataforma será obrigatório para pessoas jurídicas e físicas proprietárias de imóveis rurais com área superior a 100 hectares. Proprietários de áreas de até 100 hectares também poderão apresentar a declaração por meio do programa gerador da declaração, o PGD ITR 2026. Para o Notícia da Hora, Lucas Casagrande.
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11: Olá, sejam todos muito bem-vindos. Hoje é segunda-feira, dia 10 de agosto de 2026. Está entrando no ar pela sua Rádio Araranguá mais uma edição do programa 95.5 Entrevista, que conta a história de pessoas que fazem a diferença em nossa região. Nosso convidado de hoje tem uma trajetória dedicada à pesquisa, à preservação ambiental e ao conhecimento da fauna que ainda resiste em meio ao crescimento das cidades. Ele é profissional da área de biologia e desde 2020 desenvolve um estudo sobre os mamíferos mamíferos de médio e grande porte encontrados em remanescentes florestais urbanos e periurbanos do sul de Santa Catarina. Uma pesquisa que começou como um trabalho de conclusão de curso e que hoje faz parte de uma dissertação de mestrado em ciências ambientais. Para realizar esse trabalho, mantém cerca de 30 armadilhas fotográficas distribuídas em 18 áreas de pesquisa abrangendo municípios do sul catarinense, entre eles Criciúma, Siderópolis, Lauro Miller, Orleans, Cocal do Sul, Morro da Fumaça, Içara, Araranguá, Uruçanga, Santa Rosa do Sul e São João do Sul. O objetivo é entender quais espécies continuam vivendo nesses fragmentos de mata próximos às cidades, rodovias e áreas rurais, formando um banco de dados permanente sobre a fauna silvestre na nossa região. Um trabalho que também ganhou espaço nas redes sociais por meio da página Fauna Nativa Catarinense, onde registros das pesquisas são compartilhados com a população, estimulando a ciência cidadã e a educação ambiental. E esse conhecimento também chega às escolas. À frente do projeto Fauna Ativa nas Escolas, nosso convidado já realizou mais de 180 palestras em municípios do sul de Santa Catarina. Em cada encontro, alunos e professores conhecem a fauna do próximo do seu município, muitas vezes por meio de registros feitos pelo próprio pesquisador. Uma trajetória que reúne ciências, pesquisa, educação ambiental e, principalmente, a missão de mostrar que a natureza está muito mais próximo de nós do que muitas vezes imaginamos. Hoje o 95.5 Entrevista vai contar a história dele, do biólogo Vitor Bastos. Vitor, boa tarde, seja muito bem-vindo à Rádio Araranguá.
12: Boa tarde, muito obrigado pelo convite e estou bem feliz de estar aqui. Acho que é a primeira vez que eu venho aqui no estúdio, então estou bem feliz.
11: Bora, Vitor, então vamos falar um pouquinho do Vitor e essa paixão pela natureza, biologia. Conta
12: sim,
11: um pouquinho
12: de onde veio isso. É uma paixão bem forte, sim. Eu acho que realmente virou algo da minha personalidade. Uhum. Quando eu falo dos bichos, as pessoas percebem que eu realmente gosto do que eu estou falando. E começou essa paixão pelos bichos, né? Essa curiosidade, principalmente, de descobrir o que tem mais próximo da gente, né? Uhum. Eu sou de Criciúma e eu lembro quando era na terceira série, a professora explicou sobre os animais em extinção. Era um termo que eu não conhecia. Por que que um animal está em extinção, né? Por que que existem certas espécies que elas estão com uma população pequena, tem chance de sumir da natureza, né? E aquilo que foi o que me alertou, assim, para essa questão, pô, como é que pode que isso está acontecendo com os bichos, né? Eu lembro de estar falando sobre a onça-pintada, o lobo-guará, esses animais mais conhecidos, né, do Brasil, mas a pergunta que mais ficou, assim, que eu queria responder era, mas o que que tem perto de onde eu moro?
11: Sim.
12: Né? Porque tu ia pesquisar na internet, pensa, pô, 2006, 2005, tu ia perguntar, no Google, assim, os animais, mamíferos de Criciúma. Não tinha nada.
11: Banco de dados?
12: Não tinha nenhum, né? Então eu perguntava aos professores. Isso foi até a faculdade, tipo, até 2018, 2019, eu tava lá perguntando aos professores, tá, mas que animais, que mamíferos já apareceram aqui? Aqui lá em Criciúma tem o Morro Sequinel, com uma área grande, né? Que tem que também é conhecido como Morro da TV, tem o Morro do Céu, uma área de cento e poucos hectares dentro de Criciúma, que não tinham feito estudos, principalmente a longo prazo, né? Talvez um estudo rápido ali para fazer o estudo da unidade de conservação que a prefeitura fez, alguma coisa assim, muito pontual. É. Nada assim a longo prazo. Daí quando tu põe uma câmera de pesquisa para filmar esses mamíferos, que esse grupo que eu pesquiso, 2 semanas não é nada.
11: Sim,
12: pra te realmente descobrir o que tem ali dentro. Pensa, qual é a chance de um tamanduá aparecer bem na frente da câmera em 2 semanas, uma área de 100 hectares? A chance é bem pequena, né? Então, desde criança, eu ia analisando assim, as áreas verdes de Cocal, de Araranguá, de Maracajá, de Santa Rosa do Sul, como o outro estava te mostrando antes de começar o programa, que tem áreas aqui na nossa região. Pô, áreas muito grandes de mata ali. Com certeza, eu imaginava que tinha muita vida, né? Então, aos pouquinhos, lá em 2020, com o trabalho de conclusão de curso, eu comecei em Criciúma, né, mais próximo de mim, eu fui Cocal do Sul, Morro da Fumaça e Sara, fui expandindo, porque a gente vai vendo, pô, aqui tem certos bichos, o que tem ali? O que tem naquela área de Araranguá ali, perto do Rio dos Porcos?
11: Aguça a curiosidade, né?
12: Exato, isso, e por sorte, é interessante, cara, que uma área vai levando a outra.
11: Uhum.
12: Tal pessoa conhece uma pessoa que mora lá perto da outra área ali, aqui Araranguá foi uma das poucas áreas que eu vim assim, sem nada.
11: Uhum.
12: Eu vou ter que pegar meu carro e ir ali conversando com os moradores ali em volta. E é sempre um sentimento meio Nervosismo, assim, que tu não sabe como a pessoa vai te tratar.
13: E ele também fica meio desconfiado, né?
12: Será que chega um cara ali de camisa verde, já acho que é Ibama, né? Já fico meio com medo. Mas normalmente todo mundo me trata muito bem, felizmente. Isso nunca tive. Foi aqui em Araranguá, a única pessoa assim, que eu vi que não se sentiu confortável.
13: Sim.
12: De, não quero que tu faça pesquisa aqui e tal, e tudo bem. Mas daí eu fui em outra área aqui em Araranguá. Até vou dar um abraço pro seu Vilmar, que ele tem uma área ali, pô. Uma área de mata muito bonita. Uhum. Sério, é um tapete verde, assim, 133 hectares, eu acho. Nossa. Que é a área. É, passa o Rio dos Porcos no meio. É, acho que é aquela região ali, acho que é. E chama até a comunidade Ercílio Luz.
13: Ercílio Luz.
12: É, eles chamam por ali, é aquela região ali. E eu fui ali conversar isso já há alguns anos. É, e ele falou: não, vamos botar as câmeras e tal. Me ajudou a botar. E os resultados são muito legais. São
13: bacana, muita, né, Vitor? Tu tem, como eu falei aqui, são várias câmeras espalhadas aí pela região. Que vai desde lá de cima, Paulo Lopes, né? Se a gente for olhar, até aqui no extremo sul, pegando as regiões que tu escolhe pontualmente ali, porque ali tu tá fazendo estudo. O que te chamou a atenção até hoje, assim, mais chamou a atenção, animais que tu... Porque a gente começou a bater um papo, o Vitor, ele falou pra mim, alguns animais que estavam por aqui, né, que foram encontrados, sim, relatos aqui, e eu não imaginava que poderia existir aquilo ali. O que te chamou mais a atenção nesse estudo até agora, assim?
12: Olha, quando eu comecei a pesquisa lá em 2020, eu ainda acho que eu não tinha muita... o conhecimento pra filmar certos animais, porque é uma ciência, tu botar uma câmera dentro da mata e tu realmente... botar a câmera no local que os bichos vão passar ali e tu vai filmar. Quando eu comecei, eu apanhei muito.
13: Uhum.
12: Só filmava um gambazinho aqui, um cachorro do mato ali, que são animais que têm uma população um pouco maior, né, comparado com outros animais. E o que eu notei quando eu fui pegando o jeito, pô, animais de extinção, como o gato maracajá, o gato do mato pequeno, o próprio bugio, com o animal que eu não filmo com as câmeras, que as câmeras ficam no chão da mata, né?
13: Uhum.
12: Então, o bugio não vai andar no chão, mas tu conversando com as pessoas, elas falam, não, aqui tem bugio, como aqui em Araranguá me passaram essas informações, coisa que a gente não sabia,
13: eu,
12: outros pesquisadores, porque quem sabe é quem mora ali perto, é quem tá aqui perto das turfeiras aqui de Araranguá, aqui, às vezes as pessoas nem usam a rede social, então eles não compartilham as informações, eu sempre falo, o pessoal que conhece mesmo, aquele que tá sempre ali, que a geração está morando ali perto dessas áreas de mata, como o seu Vilmar, como as pessoas que eu já conheci ao longo aí de 12 municípios, né? Que eles falam assim, não, tá bicho aqui, eu sempre vejo esse animal.
13: E pra ele é tão natural, né?
12: É natural, nossa, eu falo assim, pelo amor de Deus, filma esse bicho.
13: É.
12: Porque nas escolas mostrar essas filmagens é muito importante, é muito legal. As crianças, as professoras, eles não sabem. E é algo que eles gostam muito de aprender também.
13: Sim.
12: Na sala de aula. Então, um animal que chama muita atenção é o gato maracajá, bem presente aqui em Araranguá. Apareceu ali no começo desse ano. Teve o caso que apareceu um gato maracajá dentro de um terreno, na região aqui que eu chamo Sanga da Areia.
13: Certo.
12: Aqui perto da van, né?
13: Isso,
12: tem a van ali, perto da BR-101.
13: Uhum.
12: Ele cruzou, ele saiu daquelas áreas de turfeira, com certeza ele saiu, ele cruzou a BR, possivelmente de madrugada, e começou a amanhecer, o bicho ficou meio sem saber para onde ir, ele ficou numa árvorezinha dentro do terreno.
13: Uhum.
12: E ele foi em direção ao costão da serra.
13: Certo.
12: Foi sentido contrário da BR, por sorte. Tomara que tenha achado alguma área. Mas, pô, eu tive ali nas turfeiras, eu conheço o pessoal que mora por ali, e eles falaram que nunca viram esse bicho.
13: Uhum.
12: Já recebi filmagem do gato do mato pequeno, um pouquinho menor que o gato maracajá. O gato maracajá, se vocês pesquisarem na internet, vocês vão ver que ele tem um olho bem grandão, né? Um bicho bem interessante, tem um rabo bem peludo, assim, bem grosso. É um bicho muito legal, tem extinção, né? O gato maracajá, ele não é... assim, ele já é mais difícil de filmar em áreas mais urbanas, comparado ao gato do mato. O gato do mato me mandaram um vídeo recentemente aqui pela página do Instagram, a página é Fauna Nativa Catarinense, aqui no Rio Araranguá.
13: Uhum.
12: Ele de madrugada, o cara tava pescando ali e ele botou a lanterna e era um gato do mato mesmo.
13: Sim.
12: Então esse gato do mato, ele já é mais comum, beira de rio, uma área mais fragmentada, né? Entendeu? Porque as matas já não são tão grandes. Mas o gato maracajá já tá presente aqui também. O outro, eu fiquei surpreso, recebi a filmagem na região das turfeiras, agora em janeiro, um bugio.
13: Bugio, cara.
12: O macaco bugio, esse macaco que... Eu acho que existe uma dualidade de informações. Tem pessoas que acham que esse animal é muito comum, que acham que estão por tudo, não sei porquê. Tem pessoas que acham que nem existe por aqui. Tem os dois lados. E a resposta é mais que ele é mais raro mesmo.
13: Sim.
12: Ele sofreu muito com a febre amarela.
13: Ah,
12: 2010 para frente, ali na década passada, teve ali 13 de maio, Uruçanga, Cristina, Morro da Fumaça, morreram muitos bugios por causa da febre amarela.
13: Essa é a tua página, né? Pessoal que está acompanhando também nós pelo Instagram.
12: Essa é a página, isso.
13: Para acompanhar, pode rodar um pouquinho para nós aí. Vamos dar uma olhadinha, porque tem até um vídeo. Se clicar no primeiro ali, vai ter um vídeo já que ele está mostrando, né?
12: Acho que é até o segundo,
13: Guilherme. É, segundo, é esse aí, ó. Está até mostrando algumas coisas aí em Araranguá, tá vendo aí?
12: Isso, ó. O cachorro do mato, o gato do mato.
13: É, ele tá explicando como é que funciona e tudo mais lá. E
12: muito macaco prego.
13: Os registros, né?
12: Macaco prego. Muito macaquinho prego. Essa é a mata ali, um dos fragmentos de mata atlântica que temos aqui em Araranguá. Uhum. Esse é um dos maiores, tem 133 hectares, como pode. É um tapetão.
13: Sim,
12: um tapete imagina, verde, né? Lindo. Que se eu vai falar com pessoas de Araranguá, até o próprio prefeito, assim, ele não. Talvez ele não tinha esse conhecimento. Pô, essa área realmente é grande, essa área que tem. Porque se tu não estuda isso, se tu nem percebe a importância daquela parte, daquela terra ali, né? Esse aí é o gato maracajá
13: que tá na tela ali. O Vitor falou uma coisa muito bacana, que é assim, realmente a pessoa que mora na região, pra ela é normal, né?
12: Pra ela é normal.
13: Passa o animal que tá ali, não sei o que, ela vê, não, isso aqui pra mim ele passa direto aqui, digo, mas.
12: É, isso é muito comum. Eu lembro quando comecei a pesquisa, o coati, que lá em Criciúma até ele virou um animal comum, tinha registro até, infelizmente, cruzando muita área urbana, que acaba ocasionando muitos atropelamentos, que é muito triste. O coati, ele assim, ó, eu não. Pô, eu gosto desde 2005, 2006. Eu sempre ia atrás de informação e notícia e ficava de olho no jornal se aparecesse qualquer informação sobre animal silvestre. Eu lembro que eu recebi a filmagem, eu lembro, 2019, assim, dos coatis. Lá em Criciúma, e eu nunca tinha. Ninguém tinha visto. Eu lembro quando eu mostrava no curso de biologia. Ah, tem coati em Criciúma. Deu falar com o morador. Ah, esses bichos estão sempre passando aqui.
13: É?
12: Pra

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1: Eu já trabalhei com ele, ele tem o Instituto Maraquinho, que é ali dentro do Parque Ecológico de Maracajá. Ele recebeu essa filmagem de uma pessoa dando um tapa no macaco.
2: Ah, meu Deus.
1: Que é, enfim, é. Cara, é muito triste isso, que a gente recebe, eu recebo muita filmagem, como também o Vitor deve receber, que é sempre assim, tem aquela pessoa que chuta um gambá na rua, que pra fazer o amigo rir. Entendeu? Como se fosse engraçado, uma coisa dessa. Como aconteceu em Turvo, uma pessoa pegou, tinha um tamanho do Amirinha ali na cidade de Turvo, aqui pertinho, né? E matou o bicho a paulada. Ah, e aí informou. E sabe por que ele matou? Ele falou pra polícia que eu achava que o bicho era perigoso. Você vê como a educação ambiental é importante, né? Isso tudo é falta de educação.
2: O cara dá ali, meu Deus.
1: Sim, então o Victor faz um trabalho bem legal, que também ele tem uns recintos, macacos pregos, que é bem legal, um macaquinho que... Esse ali, que é quem não tá vendo, né? Tá vendo, ao vivo ali, tá passando esse vídeo.
2: Era uma onça?
1: Ali era um gato maracajá.
2: Ali é um gato maracajá. Ele é grande? Ele é grandão,
1: o bicho. Então, sem ser pessoas caçando, maltratando, também tem os atropelamentos, né? Campo é muito grande aqui. Na BR-101, aqui em Araranguá, na verdade, o Parque Ecológico de Maracajá está perto da divisa com Araranguá ali. Então, os bichos que vêm daquela região de ilhas ali, eles meio que tem um corredor passando pelos arrozais e tal, chegam no Parque Ecológico de Maracajá e ali morre muito bicho atropelado, ali embaixo, infelizmente. Tinham 3 cachorros no mato mês passado ali, 3, a questão de uns 2 quilômetros da BR ali em volta do parque, tinham 3 cachorros do mato atropelado ali, morre muita lontra, tamanduá mirim, que eles andam devagarinho, né, tamanduá bem devagarinho, então, e eu sempre falo, não sei se tu concorda, mas muitas pessoas andam de carro, elas estão olhando assim lá na frente, assim.
2: Não tô
1: às vezes tem que tu prestar atenção, talvez tenha um bicho cruzando a rodovia ali, 2 semanas atrás ali em Sara, teve uma filmagem ali de um monte de gado na beira da rodovia e um carro vindo, assim, era uma Toyota, assim, 90 por hora, e quase bateu no gado. O carro ia destruído, né?
2: E em algumas regiões a gente vê mais placa também, né?
1: Exatamente.
2: Mais placa de animais.
1: Tem bastante. O que a gente devia fazer mesmo é tentar criar corredores para os bichos, né? Que o termo é passa-fauna.
2: Passa
1: por baixo da rodovia. É só tu fazer uma cerca bem boa, onde tem a vegetação, né? E uma tubulação embaixo da rodovia. Porque o animal, ele vai sair da mata, ele deu de cara com a cerca. Uma cerca boa. Ele não vai conseguir passar por cima dela. Ele vai pro buraco. Ninguém vai atropelar. Ninguém tem chance de capotar o carro tentando desviar do bicho. Né? Já conheço pessoas que capotaram o carro porque passou um gambazinho. Sim,
2: se assustou. Né?
1: Imagina tu bater com uma capivara.
2: Sim.
1: Tem pessoa que já faleceu lá em Cocal do Sul, de moto. Bateu uma capivara de 80 quilos. Então, o grande problema é, às vezes, tu vai tratar isso em... no meio da política, eu noto muito, é um assunto que parece que eles têm até vergonha de tratar. Tipo assim, tratar de bicho, parece que é uma coisa assim. Eles têm medo, tipo, às vezes um político tem interesse de tratar esse assunto, ele não consegue ir pra frente porque ele vai ser ridicularizado com outros políticos. Ah, tratar de bicho, eu já escutei isso de político.
2: Ah, mas tu faz várias coisas.
1: Tratar de bichinho. Cara, isso é nossa segurança. Também é importante,
2: Para quem está dirigindo, para o animalzinho em si e tudo mais.
1: Pensar
2: tudo,
1: nos dois lados, né?
2: Ô, Vitor, conta para nós. São 30 armadilhas que a gente falou, fotográficas ali. Fala para nós como é que funciona o dia a dia de um biólogo. Digamos assim, tu achou o local, tu vai lá e coloca a armadilha, né? Tem toda uma técnica que tu pode explicar também, que tu foi aprendendo ao longo do tempo, que não é simplesmente lá tu colocar, né? Tu tens os pontos que tu escolhe, tudo mais. Fala um pouquinho do trabalho que tu faz nesse sentido e como é que é o dia a dia teu catalogando e tudo mais, assim.
1: Sim, olha... sempre começa, quando eu comecei lá em 2020, tá? Pra onde é que eu vou começar a botar essas câmeras? Tem que tentar achar o local que possivelmente vai ter mais bicho, que é o local que é uma área de mata maior. Né? Às vezes chama a pessoa, tem um pedaço de mata aqui em casa, mas é uma mata, sabe, de 1,5 hectare. Não vai ter muito bicho, entendeu? Tipo ali em Cristina, eu comecei pela região do Morro Secnel. Pô, um corredor de mata ali, 500-800 hectares. Então, ali vai ter bicho. Então, primeiro, eu vou lá de carro, isso eu fiz muito. Tem que conversar, bater na porteira, conversar com as pessoas, tentar convencer, né? Olha, faço pesquisa, faço um trabalho. Porque as pessoas, como tu falou, ficam um pouco desconfiadas no começo. Pô, botar uma câmera dentro do
2: mundo. Mais interior, né, Vitor?
1: Isso. As pessoas têm, às vezes, certo apreensão, né? Mas eu mostrando o que eu tenho em mente, ó, consigo usar animais. Às vezes, eu noto que eles também têm curiosidade de saber.
2: Sim.
1: Então, e muitos que estão meio desconfiados no começo, depois que eles deixam botar a câmera, que a maioria das vezes deu certo.

0: vamos botar uma câmera aqui e tal. Eles, não, conheço o caminho e tal. Eles, uhum. É muito bom que eles conhecem já a mata.
1: Sim.
0: Então eu vou lá, eu ponho a câmera e te acho. Às vezes, pra me botar uma câmera num lugar bom, às vezes tem que ficar umas 5 horas dentro da mata. Uhum. Chegou 7 da manhã, eu vou sair lá meio-dia, porque achar o local pra botar a câmera que é o difícil. Depois ir lá checar, já facilita, porque já sabe onde é que a câmera tá.
1: Sim.
0: Tu vai lá, tu troca o cartão de memória, troca a pilha. E, então, achar a câmera, tu tem que entrar dentro da mata. Tu tem que achar o que eles chamam de trilha de cheiro.
1: Trilha de cheiro?
0: Os caçadores, eles sabem o que eu tô dizendo, que é onde, possivelmente, tu vê, começa a notar onde os animais estão usando, né? Que parte do chão da mata que eles estão. Tu vai ver que tá, os galhos já tá mais aberto, tá mais limpo, onde os bichos estão passando. Um local bom de sem botar uma câmera. É, se tem um curso d'água, principalmente se tem uma ponte, se uma árvore caída em cima de um curso d'água, pô, perfeito.
1: Ali vai,
0: os bichos
1: passar,
0: vai passar, bicho. Que eles não estão, um gato maracajá, tu acha que prefere molhar a pata ou passar por cima do tronco?
1: Ah, imagina, né?
0: Então, o coati, eles passam tudo por cima de tronco caído, a irara, que é esse parente do furão e da lontra, que é um animal pouco conhecido. Aqui no Brasil, na verdade, é pouco conhecido a irara, é um bicho muito lindo. E grandão, assim, escala as árvores. Então, tu tem que fuçar, tem que andar bastante, não tem que ter pressa. Tem que vai com calma e observar bem, né? Eu vendo achar fezes, arranhão de unha, né, nas árvores, é interessante. Às vezes tu achar uma árvore com bastante raiz, os troncos bem grandes, uma figueira grande. O gato adora, porque ele sobe. A maioria dos felinos, como o gato do mato, o gato maracajá, ficam em cima das árvores. Então eles vão usar essas árvores com troncos grandes para subir. Então, botar uma câmerazinha perto dessas árvores é muito interessante também. Então, eu sempre ponho a câmera de pesquisa, eu tenho que ir lá checar ela, normalmente assim, ó, entre 6 e 8 semanas.
1: Perfeito.
0: Porque quando tu vai muito. Assim, ó, a cada uma semana, duas semanas, que tem muita pessoa que começa aí porque tem medo de perder a câmera.
1: Sim, eu
0: tinha esse medo de perder a câmera, daí tu vai perder as filmagens, que as filmagens estão só no cartão de memória dentro da câmera. Então roubaram a câmera, perdeu as filmagens, né? Então, mas aí quando tu vai indo muito frequentemente, os serinos não aparecem. É muito, depois de um ano de pesquisa que eu fui notar. Toda vez que eu não conseguia ir, digamos, choveu muito, não conseguia ir depois de duas semanas, eu fui depois de um mês. O gato tá aparecendo bem no dia que eu fui checar a câmera. Tu acredita que isso acontecia?
1: Ele fica, né? Que ele é o habitat dele.
0: Isso, o teu cheiro saiu ali. Tu não tá mais sujo. Mas, gente, o cheiro, se eu vou com outra pessoa, imagina o suor, tá? O cheiro. Então, os bichos felinos mesmo, eles não vão. Então, tem que deixar um mês e meio, às vezes 2 meses. Coisa de pesquisador que deixa assim, lá em Parque Nacional de Iguaçu, lá que eles vão filmar as onças, eles pegam as câmeras boas que duram meses.
1: Sim.
0: Então eles deixam às vezes 3 meses, 4 meses lá. Até que às vezes tem que ir de helicóptero pra checar
1: local,
0: essas câmeras,
1: né,
0: e tal. Eu consigo de carro, tem que andar bastante, mas dá pra ir fazer essa frequência de máximo 2 meses.
1: Uhum.
0: Assim, um mês. Então eu boto uma câmera ali, só que eu tenho 30 câmeras, né? Então praticamente só tendo só. Hoje eu me arrependi de não ter ido hoje de manhã, muito cedo, porque vai chover a semana inteira. Eu tenho câmeras que estão ali em certos locais ali de Siderópolis, ali que já estão, deve ter pego muita chuva.
1: Certo.
0: Que às vezes já estão muito ensopadas, e a câmera fica com muita umidade na lente, daí a filmagem fica ruim.
1: Sim.
0: Fica uma fumaça na frente da filmagem mesmo. Então, pô, devia ter ido hoje, porque daí troca a câmera. Tem uma câmera em casa sequinha, funcionando, troca, leva essa que está ali muito molhada, deixa ela no sol pegando. Pegando a luz, né, do sol, porque daí ela seca lá dentro, ela tira toda a sua umidade dentro. Isso para quem faz pesquisa, para quem vai comprar câmeras e tal, que muitas pessoas de Araranguá que viram o vídeo me chamaram, bah, eu tenho um terreno, eu queria filmar os animais e tal.
1: Isso aí, pra ajudar,
0: eu falo, também, compra essa câmera aqui e tal. Então quem tá escutando e vai comprar, sempre compra duas.
1: Uhum.
0: Tem só um local, porque tu sempre troca. E aqui tá dentro do mato, leva pra casa e deixa no sol. E
1: continua o trabalho.
0: Continua o trabalho, exatamente. Não continua usando mais a câmera que dá problema.
1: Uhum.
0: Eu já sofri muito com isso também. Que daí do nada tu abre a câmera lá, parou de funcionar.
1: Uhum.
0: Já estragou. Tanta chuva que ela pegou, a umidade. Nossa região é isso, né? Às vezes tá 30 graus, outra semana tá 5 graus, chuva, seco e as câmeras não aguentam tanto. Então sempre fazer essa troca. Mas daí, ó, eu tenho câmeras. Eu tenho umas 10 em Criciúma, umas 8 em Cocal. Não, 4 em Cocal, tenho em Morro da Fumaça. É, então, eu sempre tento assim, ó, cada semana ir nos 3 locais.
1: Certo,
0: pra tirar. Toda semana tu tem esses 3 locais pra ir. Tipo, agora, semana. 3 semanas atrás eu fui em São João do Sul, ali. Roubaram minhas câmeras.
1: Foi ali em São João do Sul, Santa Rosa ali.
0: Isso, exatamente, aquela região perto do Instituto Federal. Roubaram minhas câmeras ali. Se alguém que está escutando foi que roubou a câmera, deve devolver.
1: É o trabalho, né?
0: Às vezes a pessoa não roubou por mal, às vezes não sei. Enfim,
1: Sabe nem o que vai fazer com a câmera.
0: Não sabe nem o que vai fazer com a câmera. É muito importante pro meu trabalho, né? E daí eu já não botei nenhuma câmera lá. Uhum. Já, infelizmente, eu não ia lá há 2 semanas.
1: Certo. Porque,
0: perdão, 2 meses que eu não ia lá. As câmeras estavam 2 meses. Tava louco para ir lá, com certeza ter pego muito bicho.
1: Sim.
0: Que agora, junho, julho, não tinha chovido tanto. Uhum. E tava um tempo bom ali. E interessante, no inverno aparece muito bicho.
1: Sim.
0: Nas câmeras. As pessoas
1: aparece mais no inverno ou verão? Depende da espécie também, né?
0: Eu noto que é mais no inverno.
1: É?
0: É. Aparece muito gato no inverno, não sei. Não sei por quê. Não dá para entender muito, talvez só realmente estudando mais e botando mais traps.
1: Talvez
0: mais
1: lá câmeras, no calor, né? Ele se esconda mais. A gente nunca sabe.
0: Ou talvez no inverno não tem tanta comida, talvez tanta alimentação para certos bichos, eles têm que andar mais.
1: Ah, pode
0: ser. Atrás de mais comida, tem que gastar mais energia para conseguir o alimento. Então, é uma pena. É muito triste perder o material, assim, a câmera. Tua vida tá ali, né?
1: É.
0: No caso, pô, toda a paixão, todo esse hobby, todo esse trabalho de educação ambiental. Mas eu tento ir uma vez por semana e nos 3 locais. Para sempre essa sequência essa legal de a cada 2 meses estar indo checar as câmeras.
1: Ô, Vitão, lá vamos para o intervalo, depois eu quero falar contigo sobre as tuas palestras, né? Que tu vai nas escolas e a receptividade das crianças, que eu acho muito legal também, eles querem conhecer, interessados e tudo mais. Então a gente vai para um breve intervalo, daqui a pouco a gente volta com mais 95.5 entrevistas. Um instante só, já voltamos.
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17: 4:42, estamos de volta com o nosso 95.5 Entrevista, recebendo o Vitor Bassos, biólogo. Ele que está conversando com a gente sobre os trabalhos que ele faz aqui na nossa região, né? E eu queria saber também dele, desse trabalho, né, nas escolas, né? Que falou muito sobre isso antes, sobre o quão importante é, né? E a receptividade das crianças. Fala um pouquinho sobre esse teu trabalho.
18: Olha, eu acho que, na verdade, essa vontade de descobrir a fauna, né, desses municípios aqui do sul do estado, sempre foi porque eu tinha esse desejo de mostrar para as pessoas o que tem aqui. Uhum. Porque eu ficava realmente chocado como a população aqui não conhecia. É um problema, na verdade, a nível do país inteiro, que é o brasileiro não conhece a própria fauna, uhum, não conhece a própria flora. Né? Tu vai nas cidades aqui, áreas urbanas, são muito mais árvores exóticas, né? Árvores da Ásia, da Europa, do que árvores do Brasil. Uhum. E por quê? Porque não teve educação ambiental. No século passado e no começo desse século, século XXI, não teve. Até que não tinha tantos profissionais trabalhando, né, em cima disso. Então, acho que essa vontade de descobrir os animais era porque, tá, como é que eu vou pegar esses dados e transformar isso em educação? Perfeito. O melhor jeito é palestra. Uhum. Eu comecei estagiário lá na diretoria do meio ambiente de Criciúma. Fiz muitas palestras lá que nem está contabilizado nessas 180 que tu falou, porque essas 180 são do projeto que eu chamo Fauna Ativa nas Escolas, uhum, que é vinculado à minha pesquisa, esses dados que eu tenho, né, das câmaras de pesquisa e também do registro que eu faço ao vivo também aqui da região. Então, eu comecei em 2019, né, eu fui convidado a fazer uma palestra e meio que dali começou. Teve a pandemia em 2020, uhum, eu parei um tempo. 2021 eu comecei e de forma mais sistemática nas escolas municipais de Criciúma e aos pouquinhos eu fui expandindo. Sim. Então, desde 2025, desde ano passado, né, que eu não estou trabalhando na Fundação do Meio Ambiente de Criciúma, eu estou trabalhando por conta própria e fazendo o quê? Contratos com prefeituras, secretarias, uhum, de educação para fazer essas palestras, né? Porque se eu trabalho numa prefeitura, eu só consigo fazer palestra ali dentro.
17: Certo, certo.
18: Né? Então, agora eu consigo fazer palestras como eu já fiz lá em Blumenau, já me chamaram, Morro da Fumaça, Içara, Treviso, estou fazendo, vou fazer Araranguá.
17: Legal,
18: vou fazer Araranguá também, conversei com o prefeito, ele gostou muito do projeto. Já que eu tenho tanto dado aqui de Araranguá, né? E aí agora Araranguá vai ter o parque ecológico ali, dos, uhum, dinossauros ali, vai ser um trabalho muito legal de fazer, levar as crianças na área verde, né?
17: Sim.
18: Mostrar para elas as árvores, os animais que estão ali, por que essa árvore é importante, por que essa árvore não devia estar aqui. Isso tudo, pô, aprendizado. As crianças, é uma esponja, as crianças são esponjas, né? Elas sugam as informações e passam para os pais, aquele pai que caça, aquele vô que tem um passarinho. As crianças, elas, eu rio muito nas palestras, que elas falam, ah, meu tio é caçador. Meu tio caçou um tatu uma vez, só que ele não podia fazer isso. Não pode, o animal é protegido. Tatu tem doença. Tatu tem pessoa que já faleceu, porque comeu a carne tatu, que tinha doença e tal. Então as crianças, pô, elas aprendem. É. Eu mostro as imagens que chocam, assim, o bando de coati em cima das árvores. Eu falo para as crianças, vocês têm coragem de caçar esse animal aqui? Elas, não tem, porque tu tem que pegar, né, no emocional delas.
17: Tem que mostrar,
18: tem que aprender,
17: né, isso. Na realidade, né?
18: Então, olha, 180 palestras, acho que 183. Agora eu tô fazendo as palestras do Projeto Fauna Ativa lá em Treviso. Tá muito legal o Treviso, uma cidade no costão da Serra Geral. Pô, tem filmagem das onças pardas lá. Que é Jaguatirica. Pô, a maioria das crianças nem imaginam esses bichos ali, né? As professoras também. Até, mito, porque muitas professoras lá, assim, já que elas moram, às vezes tem parentes que moram no costão da serra ali, então, ah, esse bicho ali me falaram que tinha
17: medo. Já tiveram um relato dele.
18: E só não viam as filmagens, então vi a filmagem muito legal. Então, olha, o impacto, assim, da educação ambiental é muito necessário. Porque as crianças têm que aprender por que é importante não comer esses animais silvestres, né, que podem ter doenças. É importante preservar, né, a questão genética dos bichos, né, que eles podem acabar, diminuir a população deles, como já muitos já foram extintos. Eu pergunto para as crianças, você sabia que existia onça pintada aqui na nossa região? Ah, não sabia isso aqui? Foi extinta há 50, 60 anos atrás, por causa da caça, a anta. Um bicho tão conhecido, um dos poucos mamíferos no Brasil que realmente é conhecido por todos, né, a anta. Maior mamífero do Brasil. Então, então já explicando por que é importante tomar cuidado nas rodovias, que os animais estão passando, o que é um passafauna, que são essas tubulações ou passarelas por cima das rodovias, para que os animais passem de forma segura, né, e não serem atropelados. Que é a BR-101 aqui na região de Maracajá, Araranguá, local que infelizmente ocorre muito atropelamento. Já vi lontra, tamanduá mirim, gato do mato, cachorro do mato, gambá, frequentemente, aqui em volta do Parque Ecológico de Maracajá, é muito comum. Lá em Criciúma, na rodovia SC-68, rodovia que liga Criciúma até Orleans, né? Tá cortando as cidades. É a rodovia que mais ocorre atropelamentos. E dá pra fazer passas faunas ali? Sim, alguns, quatro. Já resolvi, assim, 90% dos atropelamentos. Os animais, eles passam bem naquela partezinha da rodovia que tem a mata dos dois lados. Então é só, pô, vamos revitalizar a rodovia? Como é que a gente pode já botar no projeto passar fauna? É isso que está faltando na nossa região. Porque, pô, nossa região tão rica, está crescendo de forma tão legal como Araranguá, fazendo projetos, Criciúma, a cidade está crescendo muito, Cocal do Sul, com o contorno viário, isso é importante, né? Mas dá para crescer de forma sustentável, pensando nos bichos e também na gente.
17: Ô, Vitor, deixa o teu contato, estamos chegando no final aí, deixa o teu contato, o pessoal que quer te conhecer, o pessoal que quer te contratar para palestra, o pessoal que quer conversar contigo, trocar uma ideia, deixa os teus contatos aí certinho. Vou pedir para o João colocar novamente lá na nossa live também, o Instagram também, que pode ser por ali. Fica à vontade, meu querido.
18: Olha, quem quiser me falar que viu tal animal,

0: Pode me chamar ali, pode conversar. Quem quiser falar, diretoras, né, professoras, tem interesse nas palestras, pode me chamar ali também. Então, outro assunto interessante é se vocês estão passando em rodovias e tal, tem um animal atropelado, uhum. bate uma fotinho, me manda, eu tô fazendo a tabulação de todos esses dados. São dados importantes também, né? Uhum. Saber onde é que os animais estão passando. Quem está vendo, quem tá escutando e vê um animal atropelado, é muito importante tu bater a foto do animal que mostre bem a rodovia.
1: Tá certo,
0: isso é muito importante. Quer dizer, a pessoa bate a foto bem do bicho, só do bicho.
1: Tem que pontuar, né? Tem que deixar onde ele está.
0: Exatamente.
1: Né?
0: Mostrar onde é que ele está certinho, que isso é muito importante para quem está escutando e quem puder contribuir nisso também. É muito importante. E, enfim, quem quiser me chamar, fica sempre à vontade. Página Fauna Nativa Catarinense.
1: Então, obrigado pelas informações aí. Parabéns pelo trabalho, querido. Vamos torcer que dê cada vez mais certo aí, que cada vez mais palestras dê para essas crianças aí, para elas conscientizarem os pais, né? Eu acho muito bacana esse trabalho. Obrigado pela presença aí.
0: E esse é o sonho, mais educação ambiental, que, olha, a nossa região tem muita vida. Dá pra gente trabalhar muito nessa área da educação ambiental, que, olha, vale a pena.
1: Tá certo, então nós vamos para um breve intervalo, daqui a pouco a gente volta para a transição com o Dia Notícia e ele, o Diego Macan. É um instante só, já voltamos.
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4: 4 horas e 56 minutos, estamos de volta com esse finalzinho do nosso 95.5 Entrevista de hoje, já comigo no estúdio, ele, Diego de Aguiar Macan, que dará sequência à nossa programação com o Dia Notícia. Diego, seja muito bem-vindo, boa tarde, quais os destaques de hoje?
5: Boa tarde, Gregório, boa tarde a todos os ouvintes da Rádio Araranguá. Programa Dia Notícia dessa segunda-feira, eu recebo aqui no estúdio um médico veterinário da IPAGRE, Marcelo Pedroso. Ele vai falar sobre a 15ª edição da Agroponte, que acontece de 12 a 16 de agosto, e nessa edição o evento contará com um novo espaço dedicado à cultura do homem do campo, que vai reunir música, dança e também muitas manifestações que valorizam as tradições aqui do sul catarinense. Ainda hoje nós vamos repercutir a entrevista do prefeito de Araranguá, César César, que fez uma avaliação da administração municipal, destacou obras, investimentos em infraestrutura, saúde e também falou sobre a situação financeira da administração.
4: E o esporte, com certeza, né?
5: Ah, teremos um momento esportivo.
4: Como é que foi o jogo na tua casa, cara?
5: Olha, foi bem tranquilo.
4: Tá, bem, mas pô, tranquilo, a mulher parmeirense, o sogro parmeirense, vocês assistem tudo junto?
5: É, a gente assistiu todo. O pai também esteve lá com a gente, claro, né? Paizão, Dia dos Pais, domingo aí.
4: É, seu feliz. Pai torce pra que time?
5: O pai é malandro, é? Agora, o pai é malandro.
4: É, ele torce pra conforme o dia, né? Tá certo.
5: O pai é malandro, o pai
4: tem que ser, tem que ser. Digo assim, não.
5: O pai torce pro time que ganha.
4: Mas o teu time mereceu.
5: Conseguiu tá? Segurar o seu Palmeiras na casa do Palmeiras.
4: É o lance do Vitinho ali, só dando de.
5: Não, ali é trágico, né? Pra não
4: rapaz,
5: dizer triste,
4: pelo
5: né?
4: Amor de Deus, o cara chegou de canhota, bate de canhota, vai. Ah, beleza, tu é jogador. Tem que bater com as duas pernas.
5: Mas eu acho que vale a gente ressaltar algumas coisas, principalmente do lado do Internacional, tá? O Internacional, ele pegou uma pedreira aí, um monte pra escalar enorme. Ele teve Atlético Paranaense, que é o terceiro colocado, ele teve o Flamengo, que é o segundo colocado, e ele teve o Palmeiras. E no meio de tudo isso, teve uma Copa do Brasil. Uhum. Oitavas de final da Copa do Brasil, que ele enfrentou duas vezes o Corinthians. E ele não tem elenco. O Internacional estava destruído fisicamente. Teve um dia menos. Um dia menos, porque jogou na quinta e o jogo era no domingo. O Palmeiras jogou na quarta e o jogo era no domingo. Ou seja, o Palmeiras teve um dia a mais para recuperar seus jogadores. E ainda assim tem um elenco vasto, né?
4: Sim, o Palmeiras falou, poder rodar. Três times no
5: enfim, e mexer. E o Inter não. O Inter não tinha ninguém para trocar. Teve uma hora ali que eu até comecei a rir com o pessoal. Porque daí o Abel chamou para trocar. Entrou o Vitor Roque e o Flaco Lopes.
4: É, estava no banco.
5: E daí o Internacional entrou o Aguirre, cara. É, pô, daí é brincadeira, né?
4: Rapaz, é. Não, mas aqui, ó, cá para nós. O que a gente conversou aqui, ó. Digo assim, o Internacional começou começou a jogar o jogo que ele tem que jogar, que entendeu, é não propor, que é limitado, marcar que é e contra-atacar, que é isso que ele vai poder fazer. E aconteceu o quê? E o Internacional cresce muito com os times grandes, tá? Ele cresce muito com esses times que estão lá em cima, lá dentro.
5: Também acho,
4: Ele pega esses times, a garra dele é outra. É totalmente, se ele pegar essa garra que ele teve nesses jogos com todos ali, vai nadar de braçada, ainda vai lutar pro Sul-Americano e tudo mais ali.
5: Eu acho que demorou assim, um pouquinho pra entender também o modelo de jogo que deveria jogar, né? Perdeu o gol ali, né?
4: Mas assim, tu chegou na corrida, tirou o zagueiro, o goleiro tava tanciando, que tava na frente, o cara bate de canhota. Beleza, não sei bater de canhota, daí ele fez o quê?
5: Limpou, puxou pra direita.
4: Daí beleza, tranquilo, bate agora no ângulo porque o goleiro tá adiantado ainda. Não, ele foi dar mais um tapa pra frente,
5: mais dois tapas.
4: Não, mas depois dessa.
5: A única chance que tinha, né? Daí ainda a gente teve a chance, porque o Vasco fez o Internacional acho que tá fazendo amizade com bastante time lá embaixo.
4: Ah, mas ali estamos abraçando, né?
5: Porque o Vasco empatou. Foi contra o Bahia, né? Foi um jogo de quatro gols também, né?
4: Quatro gols anulados.
5: Aí, brincadeira. Mas conseguiu o empate. Né? Que também não é um resultado ruim, difícil, né? O jogo foi lá em Bahia, enfim, no Castelão, acho que foi o jogo, né? Ou na Arena Fonte Nova. Eu não me recordo, E esse empate permitiu o Internacional ficar fora da zona do rebaixamento por enquanto. Porque daí o Inter somou um ponto e o Vasco somou um ponto também, mas tá com 21, acho que o Inter tá com 22.
4: Tá, 22 coisa jogos. Assim, né? O Inter tá com 22 jogos, o Grêmio com 21.
5: E tem um pontinho 21, ali só de diferença,
4: Santos,
5: né?
4: Com 21. Ah. Então, o Inter tem que continuar. Mas o que acertou melhor o lance foi o cara da comemoração do gol do cara do Coritiba, tu não viu?
5: Ah, esse aí caiu dentro do.
4: Rapaz, ele caiu dentro do vestiário adversário e ele tava jogando no campo dele. Tá? Ele não pode alegar que ele não sabia que não tinha. Rapaz, é a comemoração.
5: Pulou alambrado ali, caiu dentro do.
4: Isso, e o gol foi anulado. Coisa,
5: depois dessa, o gol. Ainda quase se matou ainda e ainda não fez o gol, né?
4: Diego Matan, tá contigo, meu querido.
5: Tudo bem, Gregório? Dando sequência então à nossa programação, vamos agora. Notícia da Hora com Lucas Casagrande. Qual o seu destaque, Lucas? Boa tarde.
6: Boa tarde, Diego. A Alesc realiza seminário estadual para fortalecer a gestão de fundos sociais.
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6: A Assembleia Legislativa de Santa Catarina, por meio da Comissão de Defesa dos Direitos da Criança e do Adolescente, realiza na próxima terça-feira o Seminário Estadual de Gestão de Fundos Sociais. O evento será no Auditório Antonieta de Barros, na Alesc, a partir das 14 horas. O encontro reunirá gestores municipais, conselheiros, representantes de organizações da sociedade civil e especialistas de diversas áreas, com o objetivo de qualificar a gestão de recursos do Fundo da Infância e da Adolescência, o FIA, e do Fundo Estadual do Idoso, ampliando a captação de recursos por meio da destinação do imposto de renda e fortalecendo a aplicação transparente e eficiente desses investimentos. Para o Notícia da Hora, Lucas Casagrande.
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20: Sete horas, 8 minutos, segunda-feira, 10 de agosto de 2026. Está no ar mais uma edição do programa O Dia em Notícia. Uma excelente tarde a todos e vamos juntos até as 19 horas trazendo os principais destaques aqui da região. Lembrando sempre que estamos ao vivo além do 95.5 FM, mas também através do Facebook, também do YouTube da Rádio Araranguá, onde você tem acesso ao nosso áudio e também a nossa imagem na tela do seu televisor ou então na palma da sua mão através do seu smartphone. Temos o nosso portal radioararanguá.com.br, onde você fica por dentro, bem informado, sobre tudo o que está acontecendo aqui na região. Além disso, temos também o nosso WhatsApp da rádio, que é o 489-8808-4667, e o telefone fixo da rádio, que é o 48-3524-0137. No programa de hoje eu converso com o médico veterinário da IPAGRE, Marcelo Pedroso, para falar sobre a 15ª edição da Agroponte, que acontece de 12 a 16 de agosto. E nesta edição, o evento vai contar aí com um novo espaço dedicado à cultura do homem do campo, que vai reunir música, dança e manifestações que valorizam as tradições do sul catarinense. Teremos destaque de polícia com Jairo Silva, o momento esportivo com Dejair Inácio e ainda hoje vamos repercutir a entrevista do prefeito de Araranguá, César César, que fez uma avaliação hoje pela manhã no programa do Saulo da administração municipal, destacou obras, investimentos em infraestrutura, saúde e também a situação financeira da administração. E para fechar a noite, teremos a conversa do dia com Saulo Machado e Lucas Casagrande. Muito bem, com tudo pronto e os trabalhos técnicos a cargo de João Martins e também do nosso querido Gabriel de Moraes, vamos juntos, vamos fazer o Dia em Notícia desta segunda-feira. Dando uma espiadinha aqui no nosso portal, vamos ver já os principais destaques aqui da nossa região. Olha, muita atenção, Via Costeira realiza um feirão de emprego em Tubarão e Araranguá nesta semana. A Via Costeira, uma empresa motiva, realizará nos dias 12 e 13 de agosto ações de recrutamento em parceria com o SINE, que é o Sistema Nacional de Emprego, dos municípios de Tubarão e Araranguá, voltada a pessoas com deficiência, que são os PCD. Durante o feirão, profissionais da concessionária estarão presentes para receber e avaliar currículos pessoalmente, além de orientar os candidatos sobre as oportunidades disponíveis. A primeira ação acontece no dia 12 de agosto, das 10 horas da manhã ao meio-dia, no Cine de Tubarão, localizado na rua Tereza Cristina, 236, bairro Oficinas, junto ao Facilita Tubarão. Na ocasião, os participantes poderão se candidatar à vaga de operador de pedágio. Já no dia 13 de agosto, da 1 da tarde às 3 da tarde, a equipe da Via Costeira participa no Cine de Araranguá, aqui na Avenida 15 de Novembro, número 1650, sala 408, aqui no centro, a oportunidade disponível para o cargo de auxiliar de higiene e limpeza. Os interessados devem comparecer ao local portando documento de identificação com foto e currículo atualizado, caso possuam. Além desta informação, o prefeito César afirma que Araranguá já alcançou 201 quilômetros de pavimentação e garante que não pretende deixar dívidas para a próxima gestão. Celesc abre inscrições para concurso público com salários de até R$ 6,9 mil em Santa Catarina. Alunos do ProUni podem solicitar bolsa permanência de R$ 700 por mês. Tombamento fere caminhoneiro e causa vazamento de óleo na Serra da Rocinha. E prazo para solicitação de voto em trânsito vai até o dia 20 deste mês. Essas e muitas outras informações você acessa através do nosso portal radioararanguá.com.br. 17 horas 13 minutos, temperatura nesse momento em Araranguá 14 graus, um dia bastante agradável aqui no sul de Santa Catarina, tempo firme, tempo bom, sol entre poucas nuvens. E para saber mais sobre o clima, vamos com ele, vamos com o meteorologista Peter Scheuer.
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20: Peter Scheuer, como é que fica a previsão do tempo para essa semana, Peter? Boa tarde.
21: Oi, Diego. Muito boa tarde para você, boa tarde para todos. É um finalzinho de tarde e noite com tempo bom, tempo seco, temperatura um pouco mais amena. Está variando entre 13 e 14 graus. E amanhã segue com um dia bem aproveitável. Fica nessa alternância entre sol e alguns períodos de muitas nuvens. A temperatura ela tende a permanecer mais agradável. A mínima no amanhecer ainda é baixa. Exemplo de hoje, deve chegar uns 8 graus, 9 graus em Araranguá. Sombrio, Praia Grande, deve ficar próximo aí desse patamar. E à tarde a máxima deve chegar a 20 graus, uma tarde um pouquinho mais agradável. O vento ainda sopra de sul a sudeste, com pequenas oscilações para o quadrante nordeste. E não há previsão de chuva. Quarta, quinta, sexta, tem previsão de chuva. Essa chuva ela vem com intensidade moderada, forte em alguns períodos, podendo vir acompanhada de trovoadas. Isoladamente a formação de alguns temporais. A temperatura ela se mantém amena por conta da cobertura de nuvens e a própria chuva, com máximas entre 16 e 18 graus, e o amanhecer uns 12, 13 graus aproximadamente. Durante o decorrer do sábado, começa aos poucos a melhorar, ainda tem previsão de pancadas com trovoadas, mas intercala com algumas breves melhorias, o sol aparece momentaneamente, até proporcionando um certo mormaço. A temperatura ela se mantém próxima dos 28 graus e no domingo volta a fazer calor. O domingo vai ser um dia bem quente, bem estável, com presença de sol, algumas variações de nuvens, calor, termômetros atingindo valores próximos ou acima dos 30 graus. Diego.
20: Tá certo, Peter. Obrigado pelas informações. Uma boa semana. Até amanhã.
21: Obrigado, Diego. Ótima semana para você, para todos os ouvintes e até logo mais.
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20: Z 17 horas, 17 minutos, estamos de volta com o Dia Notícia desta segunda-feira, 10 de agosto de 2026, e dando sequência à nossa programação. O agronegócio catarinense ganha mais uma vez um grande espaço de integração, negócios, conhecimento e valorização da cultura no campo. Bom, a 15ª edição da Feira Agroponte acontece de 12 a 16 de agosto no pavilhão José Jair Conte, em Criciúma, reunindo produtores rurais, empresas, instituições, animais, agricultura familiar e uma programação diversificada para toda a família. Nesse ano, a feira contará com cerca de 250 empresas expositoras, mais de 300 animais e novidades como o espaço A Cultura do Homem do Campo, que terá 35 apresentações culturais ao longo dos 5 dias. Para falar um pouco mais sobre a Agroponte, a importância do evento para o agronegócio e também sobre a participação da Epagre nessa grande feira, a gente conversa com o médico veterinário da Epagre, Marcelo Pedroso. Marcelo, muito boa tarde, seja bem-vindo à programação, prazer recebê-lo.
1: Boa tarde, Diego, boa tarde aos ouvintes da Rádio Araranguá, grande prazer estar mais uma vez aqui no teu programa falando sobre os assuntos da agricultura.
20: É, parece que foi ontem, ano passado, né? A gente estava aqui falando da Agroponte.
1: É, o tempo voa, né? A gente, na verdade, a Agroponte emenda uma na outra, né? Quando a gente termina no domingo, a gente já está planejando o próximo ano, já sai com vários planos. E voou o tempo, né, Diego? Estamos aí de novo, né?
20: Pois é, 15ª edição, Marcelo. É, Agroponte chega a sua 15ª edição. O que representa a consolidação dessa feira para o agronegócio aqui de Santa Catarina? É um dos maiores eventos do estado?
1: É, um dos maiores eventos que realmente tem a... Talvez seja o maior evento que tem essa perenicidade, né? Que se manteve aí ao longo dos anos. Ela são 15 edições em 16 anos, né? Porque no 2020 não tivemos Agroponte por motivos óbvios da questão da pandemia, né? Que não tinha como. Mas em 2021, na saídinha da pandemia, em novembro, foi feito. Então são vários anos. É uma feira que veio, como o próprio nome diz, né? A gente já falou aqui, mas é sempre bom lembrar, muitas pessoas perguntam, né? Por que Agroponte? Porque é uma ponte entre o agricultor e o consumidor. Geralmente as feiras agropecuárias são voltadas para o próprio público do setor agropecuário, né? Os agricultores, as empresas e tal. No caso da Agroponte é voltada para o público urbano, ela está no centro de Criciúma, né? Ela está, não é o centro que é um bairro, né? Mas ela está no miolo da cidade. E o grande público é o público da cidade que vai lá buscar esses produtos, né?
20: Você falou de Agroponte, a feira reúne produtores, empresas, instituições de pesquisa, agricultura familiar e muita tecnologia também, muita, né, Marcelo? Tecnologia. Qual a importância de criar esse ambiente de integração entre todos esses segmentos?
1: É uma questão de oportunidade, nos próprios agricultores que estão lá, acabam vendo nas tecnologias, os equipamentos, né? Vendo os animais, os produtos, né? eles aprendem. Eu digo que a Agroponte é uma grande escola, assim, né? De capacitação, né? Você vai, hoje mesmo estava lá na montagem, né? Dos estandes, e uma cooperativa olhou para outra: pô, que legal que os caras fizeram lá do balcão, da plotagem, né? Ano que vem nós vamos fazer parecido ou melhor. Então ela acaba qualificando, né? E o agricultor como é que consegue ver, né? E uma das grandes questões para o agricultor é uma forma de comércio também, e acesso ao mercado e aos... Mas o consumidor muitas vezes me pergunta, Diego, assim, onde é que eu compro aquele queijo colonial com segurança, né? Porque tem para vender, mas às vezes é uma origem duvidosa, né? Mas com selo de inspeção, com, né? Que seja realmente artesanal, colonial, um salame, um vinho e tal. Lá na Agroponte tem todos os melhores produtores, né? Estão lá. Então é uma oportunidade para o público não só de Criciúma, né? Porque a feira hoje ela é uma feira que pega o sul todo do estado, mas também vem, nós temos expositores da Serra também, o queijo serrano vai estar aí.
20: Opa,
1: né?
20: Esse
1: que a turma gosta do queijo serrano.
20: Mais salgadinho ali, né?
1: Mas é aquele com selo, né, de garantia, né?
20: Esse podinho que é.
1: Esse podinho, né? Que não tem risco, né? Então, essa. E assim, ó, ela começou muito, eu tô desde a primeira edição. Né? É uma época menos envolvido, depois mais envolvido.
20: Pois é, tu acompanhou tudo isso.
1: Acompanhei, né, tudo, eu acompanhei desde quando você comentou fora do ar que o Willy Bax esteve aqui já, né, conversando sobre a Agroponte. E o Willy Bax esteve na Epagre 2 anos antes da primeira edição, colocando o projeto dessa Agroponte, e nós todos olhávamos para aquilo, achando esse cara está meio fora da realidade, né? Como assim? Mas ele insistiu e conseguiu realizar a primeira edição. Foram poucos agricultores, poucas cooperativas, né? Não tinha nem a prática dos animais ainda, e foi e consolidou. E hoje a feira é tanto um espelho da agricultura, como também uma mola mestra de desenvolvimento da agricultura. Se pegar toda a questão do gado de corte, né, dos bovinos, a feira ajudou a desenvolver muitos, né, porque muitos viram ali os animais que muitas vezes no passado vinham de outros produtores de fora da região, e hoje são os próprios produtores da região que expõem, são os grandes campeões ali, premiados, né? É. Tivemos até premiado a Agroponte, que foi premiada na Expo Inter ano passado, né?
2: Olha só, né, o grau de significância desse evento, né, o Marcelo? Não podemos desprezar pequenos começos, né?
1: Nunca, nunca, né? Todo empreendimento grande, obrigatoriamente, o ideal é que ele comece pequeno, né? É, geralmente é assim. Nem, às vezes não, porque quem tem dinheiro faz as coisas acontecerem, né? Mas às vezes só o dinheiro não resolve, se não tiver empenho, trabalho, né?
2: Experiência.
1: Então, assim, ó, as grandes empresas de Santa Catarina, a própria Sadia, que hoje não, como empresa não existe mais, só como marca, que é da BRF, começou como fundo de quintal, né? Então, assim, começa nas questões familiares e vão se desenvolvendo, se tornando empresa. As nossas redes de supermercados da nossa região, todas eram familiares, né? O próprio Giassi, o próprio Angelone, o próprio Bistec, né? Então, são. E aqui em Araranguá também temos alguns supermercados, né, que são familiares. E tudo começou pequeno, né? Tudo começou pequeno, começou com uma pequena loja, que foi crescendo, se desenvolvendo e se tornou o que era. E a Agroponte também, né? Ela começou bem pequena e hoje ela não cabe mais lá.
2: Está sempre aumentando.
1: E esse ano, bom, o Vini deve ter comentado que aumentou mais um espaço ainda.
2: Aumentou.
1: Mais um ginásio, cultural, né? Mais hoje, né? 35 apresentações culturais. Inclusive, quem vai abrir o evento, ô Diego, nós já participamos, né, do CTG do Quiloso Caveirá. E esse ano, quem vai abrir a abertura oficial do evento é a Envenada Artística do CTG Quiloso Caveirá, que vai estar lá se apresentando. Então, era Aranguá dentro da Agroponte.
2: Que bacana, né? Que bacana isso. Bom, o Marcelo, a IPAGRE, ela tem uma atuação muito próxima dos produtores rurais, a gente sabe disso, né? Qual será a participação da instituição nesta edição da Agroponte?
1: Então, assim, ó, a IPAGRE, ela tem, logicamente, um stand institucional junto com a SIDASC, junto com a ANREC, que é um dos municípios da região carbonífera, né? E nós temos o espaço da agricultura familiar, né, que é mais de 45 organizações que estão colocadas naquele espaço onde a feira é uma feira particular, onde o Estado, através da EPAGRE, da SIDASC e do SEASA, loca aquele espaço e disponibiliza gratuitamente para aqueles agricultores. Então, os agricultores, no espaço da agricultura familiar, onde tu vai encontrar o salame, o queijo, o vinho, o pão, né, até cerveja tem lá, de mel, cerveja de vinho. Então, a IPAGRE está ali, né? Porque é uma forma de mostrar o trabalho que ela faz, né? Está todo mundo legalizado ali. Isso é tudo um trabalho que foi feito, né, pela IPAGRE, muitas vezes pela SIDASC, enfim, e pelas prefeituras municipais que estão ali junto. E também tem a parte dos animais, né, que particularmente eu me envolvo, né, como veterinário, que é auxiliar, né, e coordenar os julgamentos das raças, né, que tem do Nelore e tem do Brahma, né? Que
2: a gente vai fazer na quinta. É espetacular,
1: né? É, vale a pena o espetáculo à parte, né? Então, a gente está diretamente ligado nesses dois espaços, assim. Então, é bastante trabalho, Diego.
2: O pessoal trabalha com a raça pura ali, né? Eu sei porque o meu sogro tem um Nelore com Brahma, um touro, rapaz.
1: É.
2: Né? O bicho é grande, hein?
1: Isso, são animais grandes, melhorados.
2: E grandes, né, reprodutores, né, Marcelo?
1: São. Então, ali é um local para... São premiados, né? Mas que vão vender reprodutores depois, né? Tanto touros como vacas, né? Para os produtores desenvolverem suas atividades. E nós temos animais de mais alta qualidade, assim, né? Então, o objetivo é esse, né? Desenvolver o setor pecuário, no caso dos animais, né? Fornecendo bons animais reprodutores, né? E esses animais, eles têm que realmente ter... Né? Eu me perguntava, mas o que se olha no animal que vai ser julgado? Você julga o que no animal? Né? Então depende do objetivo que você quer. Por exemplo, você trabalha com um animal de leite, por exemplo, você quer um animal magrinho que realmente converta a maior parte em leite. Você quer que seja para gado de corte, produção de carne, você tem que ter um animal que tenha bastante massa muscular, que ganha bastante peso para ter um rendimento, depois uma carne de qualidade, né? Para fazer o nosso churrasquinho do final de semana, né?
2: Opa, isso aí não pode faltar, né, Marcelo? Mas tem aquele também que ele é comercializado já com um interesse de reprodutor.
1: Sim.
2: Esse aí o pessoal também...
1: Exato, mas é assim, o produtor leva como reprodutor para cruzar com os animais que ele tem para produzir terneiros que depois vão, né?
2: Para gado de corte,
1: ou leite. Nós vamos ter gado de leite também, tem um trabalho muito bom com equinos, né? Então, ecoterapia, inclusive...
2: Muito bacana,
1: o Aras Aranguá também, aqui, né? Que está lá. Então, assim, eu sempre digo que é, eu acho que a MESC, a Araranguá tem participado, né, Diego? Mas por isso que eu faço questão, assim, da gente fazer essa conversa aqui. Porque mesmo a MESC, eu pergunto, eu ando muito nos municípios da região sul, extremo sul aqui. Tu já foi na Agroponte? Não, não conheço. Falei, vá. Né? Vá para você passear, levar a família, mas também para conhecer as coisas que estão acontecendo lá, né? Daqui a pouco o agricultor mesmo está pensando em investir em tal produto. Fui numa agora em Jacinto Machado que queria fazer panificados, biscoito. Eu falei, ah, que legal, mas vá lá visitar. Tem vários agricultores que fazem, produzem esse produto que você quer produzir. Então converse com eles, troca uma ideia. Né? De repente você pode pensar, ah, eu sei mais, sei menos, mas...
2: Vai aprender alguma coisa, né?
1: Vai trocar. Uma
2: grande oportunidade de troca de conhecimento.
1: Mesmo, então, eu acho que a feira é muito mais do que um espaço de venda, um espaço conceitual, né? De estar ali, né? Trocar informação, o consumidor gosta de conversar, de trocar ideia. Porque muitas vezes a pessoa diz, ah, mas eu fui lá na Agroponte e vende pouco. Mas lá não é um espaço de vende, né? Mas ali você fecha negócios, né? Porque muitas vezes o pessoal depois vai na casa dos agricultores, né?
2: Sim, faz lembrado também.
1: É. E nós temos só chamando a atenção de que na quinta-feira à tarde uma rodada de negócios, que a gente sempre faz, né? Que é a rodada de negócios com os... E aí mesmo a ponte, né? Com os produtores e com os supermercadistas, os atacadistas e os boxistas do Ceasa, para fechar negócios, né? Porque o produtor quer escoar a produção. E os mercados querem comprar, mas muitas vezes essa conversa não é tão simples, né? E ali, estando todo mundo junto, fica mais fácil, né? Já é o quinto ano que nós estamos fazendo e esse ano está bombando demais. Nós botamos 15 mesas para a coisa e já estourou o nosso...
2: Já fechou.
1: Então mostra a necessidade desse encontro, dessa conversa, né? Porque muitas vezes o agricultor chega, não é para um problema, às vezes chega numa rede de supermercado aqui da região e quer para vender os produtos, mas ele às vezes não consegue nem passar da secretária.
2: É. Pega, né? O telefone ali, tenta
1: o contato. Mas chega, vai lá com o produto e diz, ah, o fulano não tá, não pode receber, tá em reunião. Não, ele vai estar lá na Agroponte, ele vai estar lá na mesa, lá você vai poder acessar, trocar um cartão. Aí depois, se não acontecer, mas daqui a pouco não dá com esse, tá com outro, né?
2: Pelo menos teve a oportunidade de conhecer, né? E mostrar o seu produto, né,
1: isso, Marcelo? Essa é a principal apelo, né? Essa ponte, essa aproximação aí que a gente sempre busca.
2: Importante frisar, o evento ele começa na quarta-feira dessa semana, dia 12,
1: exato.
2: E ele segue até domingo, dia 16.
1: Isso, começa aberto ao público, né, no dia 12, quarta-feira, às 16 horas, e aí vai até às 10 horas, né, tem abertura oficial e tal, na quinta e na sexta abre às 14 e vai às 22, no sábado às 10 às 22 e no domingo das 10 às 18, né?
2: E conta com uma programação bastante repleta.
1: Bastante densa, bastante. Tem praça de alimentação, agora com espaço também do ginásio, a questão dos food trucks lá, vai ter o Beto do Aguaí lá, para quem conhece o restaurante, vai estar lá também, vai ter palco com atrações, vai ter as cervejarias, vai ter cachaçarias, então tá, cada vez tá mais incrementado, Diego. Espero te encontrar novamente na feira.
2: Opa, né? Com certeza.
1: Já vou deixar dois convites pra ti aqui, né?
2: Estaremos lá, né? Ano passado a gente esteve lá também. Estaremos lá com certeza, Marcelo. Hoje você faz um trabalho muito importante na Ipagre. A feira ela também é um espaço importante para levar conhecimentos, novas tecnologias ao produtor. A gente sabe disso. A Ipagre está sempre inovando também, né? Trazendo informações novas aos produtores. Quais são hoje as principais demandas do agricultor catarinense, o Marcelo?
1: Então, a demanda do... Nós temos as várias, assim, os vários segmentos da produção primária, nós temos grãos, nós temos pecuária, mas o produtor vem querendo empreender, sabe? É um setor que eu trabalho, que é o trabalho da agregação de valor, agroindústria familiar, turismo rural, e ele está querendo fazer mais do que a produção, ele quer transformar, fazer um produto industrializado, né, artesanal, ele quer vender esse produto. O que está crescendo muito é o turismo rural, produtores querendo abrir a propriedade para visitação e servir um café colonial, né, servir os produtos, tem gente fazendo pousada. Nossa região tem crescido bastante, inclusive na MESC, né? Se olhar aqui na região aqui da Encosta da Serra, Timbé mesmo, que tem de cabana ali em agricultores, é de chamar atenção. Então, porque o agricultor está vendo na nossa região que nós estamos próximo de uma região muito turística, né? Que é as praias que nós temos, né? Então nós temos aqui, fora todo mundo que anda nessa 101 aqui, né? Que passa aqui por Araranguá e sobe até e vai até o norte do país. Então tem muita gente que passa por aqui. Então, como acessar esse pessoal e vender um produto com maior valor agregado, né? Chegar, em vez de ganhar só na matéria-prima, ganhar, agregar em cima.
2: Até porque o turismo rural está muito em alta também.
1: Exatamente, né? O turismo cresce a passos largos, né? E aí a IPAGRE tem um trabalho todo de qualificar, de legalizar esse pessoal, né? De poder não colocar em risco, porque no momento que o produtor sai da atividade primária e avança no outro setor, aí tem as implicações, inclusive, do segurado especial, que é a aposentadoria do agricultor, né? Ele pode perder se ele não tomar alguns cuidados, né? A questão de alguns impostos. Então, a IPAGRE está sempre junto, auxiliando nesse sentido.
2: É o Ninho, como é que a IPAGRE atua para ajudar o produtor diante desse cenário? Previsão do É o Ninho aí para os próximos meses, muita chuva, o agricultor ele tem...
1: Então, a IPAGRE tem trabalhado muito fortemente com a Defesa Civil, né, num processo de prevenção. Na IPAGRE tem o IPAGRE CIRAM, que é um espaço de meteorologia dentro da IPAGRE, que na verdade é o grande mesa do Estado, né, que norteia todos os trabalhos aí com a Defesa Civil. E a IPAGRE está, vamos assim, pensando estratégias, organizando estratégias para auxiliar os produtores. Por outro lado, o governo do Estado também está pensando e organizando verbas, né, para poder dar essa condição para quem perder lavouras, para quem não conseguir os refinanciamentos. Né. É, tem toda essa organização do ponto de vista que o Estado está pensando isso. Então, está apontado o El Niño, o excesso de chuvas, a gente já está vendo que está chovendo fora do normal e a tendência é um pouco mais.
2: Né? E afeta todo o clima também.
1: Afeta
2: não é
1: o clima,
2: só a questão da chuva, mas também fica um pouco mais abafado, enfim.
1: É, e daí uma hora tá quente, uma hora tá frio, né? E as pessoas estão nessas gripes loucas aí, né, também. É. Então é toda uma preocupação e assim, a gente tem que se preparar para isso. Agora, como é que vai acontecer, como é que as coisas vão se dar, estando preparado, a gente vai atuando na forma da necessidade. Como todos os eventos climáticos que acontecem, é o ciclone bomba, é a enchente, é a seca, né? Então, assim, o Estado ele vem se preparando com recursos, né, para isso, para apoiar o produtor e também orientando, né? E nós temos toda, como eu falei, o CIRAM, nós temos o Márcio Sônico, que é um pesquisador, não sei se você conhece aqui,
2: sim,
1: de Uruçanga, que é uma referência, e ele tem jurado os municípios aí fazendo palestras e orientando, né, como que vai ser, qual mês que vai ser. Claro que tudo é previsão, né? A gente trabalha, embora que todos os equipamentos que nós temos muito precisos, né, se consegue chegar bem muito próximo do que vai acontecer. Mas a gente só vai saber na hora que acontecer mesmo, né?
2: Olha, com respeito ao Agroponte, está aqui na nossa live o Pirulito Agropecuária. Buenas, amigos, quer estar na feira, como faço? É só ir lá, né?
1: É só ir lá, Pirulito. É. Pirulito, tu é da onde? Fala aí pra onde. Já que tu te manifestou, vou deixar um convite pra você aqui.
2: Opa, aqui na rádio, Pirulito.
1: Aqui na rádio, você vem buscar aqui na rádio.
2: Ó.
1: E aí eu vou deixar pra você...
2: Convite aqui, um acesso
1: para você.
2: Para o Pirulito conseguir entrar lá na
1: criança
2: na
1: até 12 anos não paga.
2: Não paga.
1: Mas aí os adultos pagam, né? E que a gente está deixando alguns convites para o pessoal acessar.
2: Valor bastante acessível, Marcelo?
1: É, em torno de R$20, né? Não é tão fora da realidade. E assim, ó, um outro momento não foi cobrado. É, a gente foi começando a cobrar, né? Porque é uma feira particular, na verdade, e paga uma parceira.
2: Tem todo um custo.
1: Em alguns momentos foi pensado em retirar a cobrança, só que o principal motivo é segurança. Segurança dos expositores que estão lá dentro, segurança dos visitantes que estão lá dentro. Porque a gente sabe que quando não há cobrança, entra indiscriminadamente pessoas que talvez não tenham interesse de visitar a feira e sim de causar problema.
2: Incomodar.
1: E aí o pessoal da segurança que é contratada disse: se vocês abrirem, nós não fizemos mais o trabalho, porque é muito arriscado, né? E aí. E quem é assim, ó, e como tem muitos convites na rua, a gente tem distribuído bastante, né? Até para o pessoal ter acesso. E não é tão alto. E crianças até 12 não pagam, né?
2: Então é uma grande oportunidade aí para o Pirulito comparecer lá.
1: É, bom, Pirulito, já ficou um convite para você aqui.
2: É só chegar aqui na Rádio Araranguá, pegar aqui com a nossa
1: secretária. E se tiver mais uma manifestação, a primeira que tiver, nós vamos deixar mais um convite.
2: Opa, tá aí, ó. O Marcelo tá distribuindo o convite aqui na Rádio Araranguá. Temos um. A princípio pro Pirulito, mas se alguém aparecer por aqui
1: tem
2: também...
1: Tem que ser o primeiro, né?
2: Ganha outro também. Marcelo, obrigado pelas informações, parabéns pelo trabalho da IPAGRE, que, bom, sem sombra de dúvida, será mais uma feira da Agroponte, essa 15ª, que vai ser um sucesso total. Parabéns,
1: até a próxima. Com certeza, nós que agradecemos aí o espaço sempre colocado pela rádio, né, pro nosso trabalho da IPAGRE e agricultura, e esperamos mais uma vez a rádio lá, e nós vamos ter os julgamentos, quem sabe aparece lá,
2: opa,
1: fazer uma entrevista com os bois lá.
2: Vamos
1: Sim. Né? Fazer uma divulgação lá junto e conhecer a feira também e viver a feira com a gente, tá bom? Tá muito certo. Obrigado.
2: Um abraço, Marcelo. Um abraço. Agora são 17 horas e 36 minutos, tá então o médico veterinário da IPAG, Marcelo Pedroso, falando conosco, né, sobre a 15ª edição da Agroponte, que acontece de 12 a 16 de agosto no pavilhão José e Jair Conte, em Criciúma. Vamos para um rápido intervalo comercial, a gente volta no próximo bloco com destaque de polícia. É um instante só.
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3: 17:49. Polícia Militar prende homem que resistiu à prisão em Sombrio. Vamos à informação de polícia com Jairo Silva. Boa tarde, Jairo.
4: Boa tarde, Diego. A ocorrência de resistência à prisão foi registrada por volta de 18h30 no último sábado, dia 8 de agosto, nas proximidades de um estabelecimento comercial localizado na Avenida Getúlio Vargas, em Sombrio. A Polícia Militar lavrou um termo circunstanciado contra um homem de 26 anos pelo crime de resistência à prisão. A guarnição foi acionada para atender uma ocorrência envolvendo um homem que, em aparente estado de surto, que se encontrava em via pública, acompanhado de cães, os quais estariam sendo instigados contra pessoas que transitavam pelo local. Durante a abordagem, o homem resistiu à ação policial, empurrando os policiais na tentativa de impedir a busca pessoal, sendo necessária a sua contenção mediante o uso moderado de força. Após a situação ser controlada, foi localizada em sua posse uma pequena porção de maconha. Em seguida, o abordado informou ser usuário de drogas e relatou ter feito uso de crack, ingerindo bebida alcoólica momentos antes da abordagem. A substância foi apreendida e encaminhada para os procedimentos cabíveis. Após assumir o compromisso de comparecer em juízo, o homem foi liberado, sendo lavrado o respectivo termo circunstanciado.
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3: 17:52, está no ar o Momento Esportivo com ele, Dejair Inácio. Boa tarde, seu Dejair.
13: Boa tarde, Diego Macan. Tudo bem?
3: Tudo certo. Torneio de sinuca foi uma das atrações do sábado no Calçadão?
13: Isso mesmo, Diego Macan. Um grande torneio de sinuca dos campeões, aí organizado pela Liga de Sinuca em parceria com a Câmara dos Dirigentes Logísticos de Araranguá, a CDL, foi uma das grandes atrações aí deste final de semana, especialmente do sábado, mais aí do comércio, inclusive o Dia dos Pais, neste final de semana, Diego Macan. O Joãozinho vai pôr ali na tela para nós. Primeiro os participantes, né? Foram os campeões aí das últimas edições dos torneios, também campeonato aí promovido pela Liga, todo mundo devidamente uniformizados com a camisa da CDL também.

0: Bem, né, alusiva aí ao evento, personalizada, com data e tudo mais, torneio dos campeões. Mesa de sinuca, como você pode ver, Diego Macan, novíssima, novinha, pano novo, jogo de bolas novas, todo mundo uniformizado. Camisa, calça e o tênis, né? Um padrão preto e branco ali, bem black white, padrão aí, Federação Catarinense de Sinuca. Esse aí, todos os 16 participantes. Agora vamos para o pódio. O pódio aí dos campeões. Os campeões aí, o Ronaldo Soares foi o grande campeão. Venceu as 7 partidas, ele é um de Ronaldo Fenômeno.
1: É, Ronaldo.
0: O Ronaldo que está lá ao lado da Rejane, a presidente da CDL. O Paulinho, Paulo Sérgio Cardoso foi o segundo, o Dilney Darós foi o terceiro e o Ademir Hels foi o quarto colocado. Ambos levaram em vale compras para casa, para poderem usufruir comprando aí no comércio associado aí à CDL. E também um bonito troféu personalizado, né? Troféu que é uma miniatura de uma mesa de sinuca.
1: Muito bacana.
0: Então esse aí o pódio. Também tem ali um videozinho, o Diego Macan, um vídeo aí de 50 segundos que o... vai reproduzir aí para nós o Joãozinho. Essa foi uma das jogadas que a gente teve durante o torneio. Essa é um confronto das quartas de final. Aliás, a última partida da primeira fase, entre Jânio e Ney. O Ney está aqui, botou as duas bolas dele na boca. O 3 que está lá no lado superior e a 7 que está ali ao lado inferior, o lado esquerdo também. As duas bolas menores na boca. Vai lá o Jânio jogar agora e dá um sinuca, rapaz. Ele só chega na bola 8. Aí é inimaginável você agora dizer assim, será que ele vai fazer as 3 bolas? E ele vai conseguir fazer as 3 bolas dele.
1: As 3 bolas?
0: As 3 bolas.
1: Será?
0: Ele vai ali agora o Ney
1: olhar. O pessoal que está acompanhando através da live aí no Facebook e no YouTube, olha, a jogada agora é sinistra.
0: É sinistra. Presta bem atenção, vai conseguir.
1: Não tem IA nisso aí não,
0: deixa. Não tem IA, é uma imagem real.
1: Rapaz, será que ele vai fazer ali as 3 bolas mesmo?
0: O Ney carinhosamente sai do sinuca, devagar. Quase que o bolão foi junto com o 7, né, Ney? O Ney está nos acompanhando aí na live também. Aí o Ney faz a bola 7, vai lá, faz a bola 3, puxa o bolão para baixo do vídeo e vai comprar agora a bola 8 no corte. Olha só a bola especial que ele faz agora. Olha ali que bola.
1: Rapaz, que isso, hein? Esse é o Ney?
0: Sensacional, esse aí é o Ney.
1: É, Ney.
0: Esse aí foi um confronto da repescagem.
1: Se a gente for jogar, o meu parceiro é o Ney. Isso aí é o meu parceiro. Ele já começou com essa jogada aí, né? Essa primeira jogada aí.
0: Ele sensacional. Duas na boca, né? E se ele erra,
1: é o nível.
0: Se ele faz, ele tinha que abrir a bola 8.
1: Assim... Esse é o nível de sinuca que a gente está tendo aí. Parabéns, Deja.
0: Então, parabéns e um agradecimento desde já, né, para a CDL, que abraçou este meu projeto, a Rejane, na pessoa dela, que ficou interessada por conhecer a modalidade, expliquei para ela como é que funcionaria, ajuda, deu toda uma atenção aí especial, toda uma assessoria, e conseguimos aí realizar esse brilhante evento que foi o torneio de sinuca especial dos pais no calçadão de Araranguá.
1: Show de bola, vamos para o próximo agora. Municipal de Araranguá, Deja.
0: Municipal de Araranguá, Diego Macan, tivemos aí a estreia das equipes da Série A do Grupo B da competição. O Esportivo da Nova Divinéia venceu 3-1 o Vimoendo. E também tivemos aí o confronto entre Esporte e Unidos da Coloninha. 2-2 foi o placar do jogo. Um grande jogo que teve transmissão aí da equipe de esportes da Rádio Araranguá. Eu, Jair Silva e também o Raimundo Darote. Esse aqui que é considerado o grupo da morte da competição, o Grupo B do Municipal de Araranguá. A próxima rodada será a Série B, no próximo domingo. Pelo Grupo A jogam Campinas e Brazucas e também Família Elias e Barranca. Esses dois jogos lá no Mané Gregório, no bairro Santa Catarina. Pelo Grupo B teremos Amigos do Bar do Neno e Juventus e também Mesquita e Internacional do Sanguinha, no estádio Paulo Cesário na volta curta. E também pelo grupo C, Litoral e Campo Verde, e também teremos aí Santiago e Interlagos, os dois jogos lá no Complexo Esportivo Serra Mar, o popular Campo do Polho.
1: Copa MESC de seleções, Deja.
0: E a seleção de Araranguá venceu mais uma, Diego Macão, ou goleou, né, em mais um confronto aí, a equipe do presidente Marcelo Mandela e do técnico Anderson Fagundes. Venceu agora em Turvo, a equipe do Turvo, placar de 5-2. O jogo anterior venceu o Morro Grande 5-0, agora foi 5-2 contra a seleção de Turvo fora de casa. Outros jogos da rodada da Copa MESC de Seleções, também pela categoria livre, São João do Sul 7, Passo de Torres 3, Morro Grande 1, Meleiro 2 e Balneário Arroio Silva venceu mais uma. Aliás, havia estreado com empate, né? Agora segue invicto na competição ao vencer 2-1 a seleção de Sombrio. No próximo sábado teremos Gaivota e Morro Grande e no domingo domingo, Sombrio e São João do Sul, Jacinto Machado e Arroio do Silva e também Meleiro e Turvo. Esses os próximos jogos da Copa Mestre de Seleções, a próxima rodada, a seleção de Araranguá irá folgar.
1: Campeonato Empresarial de Futebol 7, deixa.
0: Isso, começou na última sexta-feira, Diego Macan. O Campeonato de Futebol 7 Empresarial aqui em Araranguá, a Taça Cornélio Frigo. A seleção da Soma Force venceu o placar de 6-2 o Grupo União. Também tivemos a Polícia Militar vencendo para o placar de 3-0 a Recapadora Irmão da Estrada. Na próxima sexta-feira, dia 14, teremos Transportes TKE contra Câmara de Vereadores de Araranguá e também a Prefeitura do Arroio. O time da Prefeitura irá enfrentar a Inal.
1: Veja, Série D do Brasileirão.
0: A quarta divisão nacional. Tivemos jogos de ida das quartas de final neste final de semana. Diego Macan, lembrando que quem avançar desta fase estará na Série C em 2027. Tivemos aí o Zequinha, o São José de Porto Alegre, empatando em casa em 1-1 com o Gama do Distrito Federal. O Goiatuba 0-0 com o Asa de Arapiraca. Nacional do Amazonas 1, ABC de Natal 2 e também Uberlândia 1, CSA de Alagoas 0. Esses quatro jogos de ida das quartas de final. Os jogos da volta no próximo final de semana.
1: Série C, deixa.
0: 16ª rodada está até em andamento, hoje ainda teremos dois jogos, no final de semana tivemos aí o Brusque, perdendo mais uma, perdeu agora a liderança também, né, Diego Macan? Acabou ficando agora em segundo o Brusque, já está classificado aí para a segunda fase, Maranhão 2, Brusque 1, Brusque segundo colocado com 27 pontos. O Figueirense empatou em casa, 2-2 com a Ferroviária de Araraquara. O Ituano, o Figueirense ficou aí na 15ª colocação com 21 pontos. O Ituano venceu o Barra, placar de 2-0, com isso o Barra é o 18º colocado com 15 pontos, lembrando que o 19º e o 20º serão rebaixados para a Série D do ano que vem. O Barra está ali no limite, o atual campeão catarinense. Botafogo da Paraíba 2-2 com o Santa Cruz do Recife. A Inter de Limeira, que é a nova líder, primeiro colocado com 28 pontos, venceu 2-0 o Volta Redonda do Rio. Maringá 0, Amazonas 13, Ipiranga de Erechim 4, Floresta 1, Itabaiana 0, Caxias 2. Hoje teremos o complemento da rodada, às 20 horas, Anápolis e Guarani de Campinas e também Paysandu e Confiança.
1: Deixa eu falar um pouquinho da Série B, porque o Tigre caiu.
0: Depois de 15 jogos invicto, cai a invencibilidade do Tigre. O Tigrão acabou perdendo fora de casa ontem lá na Arena Sicredi. Acabou o Atlético fazendo 2-0. No jogo, o Criciúma até foi melhor, principalmente no primeiro tempo. Foi melhor o Criciúma, concluiu mais. Na única chance que teve a equipe mineira, acabou marcando o gol, Diego Macan. Aí no segundo tempo foi com tudo, o Criciúma tentou empatar com vários atacantes aí, que colocou o Eduardo Batista, enfim, mas acabou não surtindo o resultado e o Criciúma acabou tomando o segundo gol e aí foi decretada a vitória do adversário. O Criciúma perde no momento certo, digamos assim, né? Não perde a liderança, ainda tem uma gordurinha de 2 pontos. Né, o Juventude venceu na rodada, o Novo Horizontino lá em São Paulo, igual o Criciúma fez, também foi 1-0 fora de casa, e acaba o Juventude encostando agora 38 pontos a equipe de Caxias do Sul, e o Criciúma fica com 40 pontos ali. Outros jogos da rodada, da 21ª, Operário 1, São Bernardo 3, Ceará 2-0 na Ponte Preta, Vila Nova 0, Sport 1, Botafogo de Ribeirão Preto 2, América Mineiro 1, tivemos também o Novo Horizontino 0, Juventude 1, Náutico 1-1 com o Atlético de Goiânia, Cuiabá 1-1 com Fortaleza. Hoje completam a rodada 19 horas e 30 minutos Goiás e Londrina e também Avaí CRB. Esse jogo será amanhã também às 19h30. O Avaí, que é o 17º colocado e busca aí sair dessa zona incômoda, que é a zona do rebaixamento. Vai ter que vencer, mesmo assim não sai do Z4 nessa rodada se vencer.
1: Série A, Deja, Série A do Campeonato Brasileiro, que rodada tivemos, né?
0: Que rodada aí de muitos gols, né, Diego Macan? Só tivemos aí 2-0, mas os gols dos outros jogos acabam compensando, né? Os 2-0 foram justamente Bahia e Vasco da Gama, esse jogo lá na Arena Fonte Nova e também no Nubank Park. Tivemos a casa do Palmeiras, Palmeiras 0, Internacional 1 e o Inter. Eu vou te dizer uma coisa, né? Segurou o Palmeiras, no final teve duas chances de fazer o gol. Acabou o Vitinho perdendo um gol sem goleiro, um gol incrível que qualquer jogador amador faz. Basta saber chutar com as duas pernas, né? Caiu na canhota, foi puxar para a direita, fazer um gol bonito, sei lá o que ele foi fazer, acabou perdendo um gol incrível. Esse gol pode custar caro lá no final, né? Para uma permanência na Série A, para um acesso melhor e conquistar uma vaga na Sul-Americana, para uma Libertadores e tudo mais. Então acabou o Vitinho aí desperdiçando uma chance de trazer 3 pontos do Internacional embora. Mas digamos que antes da partida, qualquer colorado queria um empatezinho, né? Então ficou de bom tamanho esse empate fora de casa do Internacional. Outros jogos na rodada, Diego Macan, que começou no sábado com a vitória do Grêmio 2-1 contra o São Paulo. O Remo empatou em casa 2-2 com o Atlético Mineiro. Curitiba 2, Chapecoense 1, mais uma derrota da Chape. Esse jogo ficou marcado pelo Jássio Cássio, né, o zagueiro do Curitiba. Ele fez um gol, foi comemorar, pulou aquela placa e atrás da placa, cara, tinha um fosso lá, a escadaria que dá acesso aos vestiários, ele não viu, ele caiu lá dentro.
1: Caiu
0: dentro, depois voltou, aí o gol foi anulado, ele se machucou, enfim, deu uma confusão, foi até meio confusa a situação. Botafogo 1-1 no Clássico Carioca com o Fluminense, Cruzeiro 3, Mirassol 1, também tivemos o Santos 0, Atlético Paranaense 2, Red Bull Bragantino 0, Corinthians 2 e o Flamengo venceu o Vitória, placar de 2-0, esse jogo no Maracanã, fechando ontem aí mais uma rodada da Série A do Campeonato Brasileiro, a 22ª e a 23ª será no final de semana, porque essa semana teremos aí as oitavas de final, jogos de ida, tanto da Copa Libertadores da América, quanto também da Copa Sul-Americana, já começa amanhã com brasileiros em campo, Diego Magá.
1: Tá certo, Deja, essas são as informações hoje.
0: Voltamos amanhã, um abraço, até lá.
1: Um abraço, nós vamos para um rápido intervalo, voltamos já.
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6: Olá, ouvintes da Rádio Araranguá. Neste momento, nesta hora da Ave Maria, vamos saudar Nossa Senhora, Nossa Mãe. O anjo do Senhor anunciou a Maria e ela concebeu do Espírito Santo. Ave Maria, cheia de graça, o Senhor é convosco. Bendita sois vós entre as mulheres. E bendito é o fruto do vosso ventre, Jesus. Santa Maria, Mãe de Deus, rogai por nós, pecadores, agora e na hora de nossa morte. Amém. Eis aqui a serva do Senhor, faça-se em mim segundo a vossa palavra. Ave Maria, cheia de graça, o Senhor é convosco. Bendita sois vós entre as mulheres, e bendito é o fruto do vosso ventre, Jesus. Santa Maria, Mãe de Deus, rogai por nós, pecadores, agora e na hora de nossa morte. Amém. Eis aqui a serva do Senhor, faça-se em mim segundo a vossa palavra. Ave Maria, cheia de graça, o Senhor é convosco. Bendita sois vós entre as mulheres, e bendito é o fruto do vosso ventre, Jesus. Santa Maria, Mãe de Deus, rogai por nós, pecadores, agora e na hora de nossa morte. Amém. E o Verbo se fez carne e habitou entre nós. Ave Maria, cheia de graça, o Senhor é convosco. Bendita sois vós entre as mulheres, e bendito é o fruto do vosso ventre, Jesus. Santa Maria, Mãe de Deus, rogai por nós, pecadores, agora e na hora de nossa morte. Amém. Rogai por nós, Santa Mãe de Deus, para que sejamos dignos das promessas de Cristo. Oremos. Infundi, Senhor, em nossos corações a vossa graça. Vo-lo suplicamos, a fim de que, conhecendo a anunciação do anjo e a encarnação de Jesus Cristo, vosso Filho, pelos merecimentos de sua paixão e morte, cheguemos à glória da ressurreição. Pelo mesmo Cristo, Senhor nosso. Amém. O Senhor esteja convosco. Ele está no meio de nós. A nossa proteção está no nome do Senhor, que fez o céu e a terra. Por intercessão de Nossa Senhora, Mãe dos Homens, abençoe-vos o Deus Todo-Poderoso, o Pai, o Filho e o Espírito Santo. Amém. Louvado seja nosso Senhor Jesus Cristo, para sempre seja louvado. Que Deus os abençoe e até amanhã.
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0: 18 horas, 13 minutos, estamos de volta com o Dia Notícia desta segunda-feira. Temperatura nesse momento marcando 13 graus. Na sequência ao programa, hoje pela manhã o Saulo entrevistou o prefeito de Araranguá, César César, que fez uma avaliação da administração municipal e destacou obras, investimentos em infraestrutura, saúde e também falou sobre a situação financeira do município.
1: Estou extremamente satisfeito, conseguindo fazer muitas obras, conseguindo fazer muitas ideias tiradas do papel, colocando em prol da população, que tem dado um resultado que a gente espera. Já visto a questão do Dinoparque, né? Que se imaginava uma coisa muito grande de desenvolvimento para a nossa cidade, mas ela alcançou números que nós não imaginávamos. Por exemplo, até a semana passada, mais de 100 mil pessoas já passou pelo parque. Então você imagina o volume de visitantes. Vamos imaginar 20, 30% desses são visitantes que chegaram na nossa cidade, gastando aqui no nosso comércio. Esse era o intuito mesmo, né? De que ali se tornasse, juntamente com a compra agora da casa, com as outras frentes que tem em volta, na Rua Tuvo, Rua Timbé, Abílio, Albino Pereira de Souza, num local será feito já está o dinossauro, no outro a escola ecológica, no outro um parque de diversão para as crianças, a casa, um museu e o deck de contemplação. Então, um complexo turístico que a gente começou a imaginar e ele está chegando no final. Agora, claro, acontece algumas coisas que não estava previsto. Por exemplo, não foi um trabalho vindo para que a Bale viesse para Araranguá. Com isso, nós tivemos que depender de comprar mais uma área de 4 hectares, 43 hectares de terra. Aqui na Sanga da Toca 2, na primeira lá, né, que vem do Rio Grande do Sul para cá, compramos mais uma área para fazer um novo parque industrial que já está sendo construído. A compra do restante do Belizone também nos forçou a fazer esse investimento, em função de que fecha o parque em nome da população.
2: Ali tinha uma coisa que ninguém tinha notado, mas a parte onde nós retiramos água para a população não era do município.
1: Não era. 100% era da família Belizone.
2: Você imagina, o problema é que poderia ser isso.
1: Água é um bem público, mas de qualquer maneira aquilo ali, quem fez, aquilo era quem fez foi o pai da Dona Maria, um português, que tirou aquilo à base de carro de boi.
2: Olha só.
1: E deu uma água espetacular, como é, azul, é uma água que com 2 horas de cloro está pronta para o consumo humano.
2: Muito tudo. Pouco, né? Muito pouco tratamento.
1: Muito pouco tratamento, é uma água espetacular. Então você vai começando a aparecer coisas que não estava na programação, né? Como, por exemplo, a Rui Barbosa, que nós botamos de licitação agora, uma obra cara, por um pedaço pequeno, porque ela está ficando oca embaixo com
2: o
1: volume.
2: O mesmo que aconteceu aqui, onde foi feita a contenção, está acontecendo mais na...
1: Ela vai...
2: Onde que é ali? É próximo? Defende ali? Não,
1: não, ela está ficando oca embaixo em quase toda a extensão. Então tem
2: quase
1: que...
2: toda a extensão.
1: Você vê que vai... Uma obra que vai custar num orçamento aí mais quase 5 milhões de reais. Então, coisas que vai acontecendo fora daquilo que a gente imaginava. Mas estamos aí com 200 quilômetros de rua pavimentada, no qual até hoje nenhum real de impresso, não ficamos devendo.
2: Daí para ir a Florianópolis, né?
1: Quase ir a Florianópolis, é isso mesmo. Tem um valor que vai ser aí agora de 1,5 milhão, mais ou menos, que é estrada boa rural, que nós pagamos uma parte e o governo paga outra. E eu espero que talvez até no fim do meu governo, eu, em vez de ficar pagando lá depois parcelado, vou terminar de pagar também. Essas obras nós temos é contribuição, que é estrada, temos contribuição de melhoria para receber ainda. Pagamento, nenhuma está financiada, não tem financiamento. Nós temos um lastro na Caixa Econômica, você tem uma ideia, acima de 280 milhões de reais à disposição.
2: Se quiser pegar, pode pegar.
1: Não pegamos nem um real. A iluminação pública, que era para fazer um financiamento, também não fizemos, é tudo nosso.
2: Até porque se pegar esse dinheiro, não vai dar tempo para fazer as obras.
1: Não.
2: Não dá tempo.
1: E acho o seguinte, tem que parar com isso de fazer uma gestão, faz obra, mas deixa a dívida para o outro pagar. Eu não quero deixar a dívida para ninguém pagar. Quando nós chegamos lá, era 3 mil exames por mês. O ano passado deu média de 32 mil exames por mês, apesar de que tem gente que se diz líder político e ainda questiona isso, diz que não é, eu quero provar, eu estou aqui botando isso aqui como um desafio. Quem achar que não é, me procura que nós vamos chamar a secretaria e vamos mostrar isso. Então, se você quer ver os papéis, nós vamos mostrar. Porque é o fim da picada, tem gente que trabalha contra o município. Aquela história, em troca de política, fica, não, mas não é, isso aí não é possível. Isso, claro que não é, porque nunca fizeram. Né? Nunca chegaram nem perto disso. Então,
2: mas a secretária lhe coloca essa necessidade, que serve um atendimento emergencial?
1: Sim,
2: mas...
1: sim. Agora, uma outra UPA é humanamente impossível, não temos recurso para isso. Para ter uma ideia, o Ministério Público manda aí 110, 120 mil reais por ano, por mês. Tu imagina tu deixar uma UPA aberta com não sei quantos médicos dia e noite, pagando hora dobrada. 5.700 atendimentos nós fizemos o ano passado para Arroio do Silva.
2: Pois é.
1: Mais 1.300 para o Maracajá, que eu lembro de cabeça, fora o resto todo. Quer dizer, então não, é humanamente impossível, né? E não temos recurso para tudo isso. Agora, para ali, veja bem, nós temos hoje uma série de serviços que estão sendo fora do Bom Pastor. Primeiro porque quando nós chegamos lá estava tudo apodrecido, mofado as paredes, enfim, não tinha condições. E segundo porque agora nós ampliamos, fizemos uma farmácia enorme, em 94 salas, com tomógrafo, que já é mais um outro serviço, mamografia, fisioterapia, tudo isso vai lá para dentro do Bom Pastor agora, funcionando direto.
2: Prefeito, essa questão do lixo é uma situação bem complicada para resolver.
1: Bem complicada, infelizmente, nós, para distribuição, nós já abrimos uma licitação dias atrás e deu vazia. Agora nós vamos lançar, porque está vencendo o prazo, a nova licitação. Eu espero que empresas venham participar. Me parece que essa empresa que está aqui também não tem muito interesse em continuar. Porque a extensão territorial nossa é muito grande. Veja que nós temos caminhão de apoio nosso. Eles colocaram mais dois caminhões e não dá conta por duas razões. Primeiro que a extensão territorial é muito grande. Segundo... que as pessoas não faltam muito no trabalho. E eles nos... Olha, infelizmente não foi pego na rua tal essa semana, porque era o dia de parar e os funcionários não vieram trabalhar. Então, eles estão com uma situação bastante complicada. Nosso pessoal está em contato já agora de manhã com eles de novo. Nós falamos quase que todo dia com o proprietário da empresa. Com o dono, abrimos um grupo que envolve o diretor financeiro, o responsável pelo trânsito, o pessoal de obra, com a gerência deles. E a dificuldade deles é a gente para trabalhar. Eles, inclusive, estão pedindo ver se a gente consegue ajudar com pessoas que queiram se inscrever para poder trabalhar com eles. Então, não são muitas empresas que têm para colher lixo, né? Falei com algumas pessoas em Araranguá, se tinham interesse em montar uma empresa também, então tem gente estudando, vamos abrir essa licitação nos próximos dias aí, vamos ver se essa empresa melhora, porque deve melhorar o aumento, deve vir com aumento, né? Se essa empresa melhora, ou se outra empresa de fora vem e ganha, ou daqui mesmo, vai ser aberta uma nova licitação. E eu vi uma pessoa falar ali a respeito de concurso público, a Secretaria de Planejamento está estudando, devemos lançar o concurso final de outubro, mês de novembro, um concurso público.
2: Para que áreas?
1: Quase todas. Quase todas. A questão da colonia...
2: Educação está incluída?
1: Também. A questão da colonia, alguém reclamou, a colonia tem duas ruas que nós precisamos fazer, que uma já está na licitação, que é a Mário José Pereira.
2: A capa asfáltica vai sair, então?
1: A capa asfáltica para fazer. A outra, nós já fizemos do antigo penhasco, né, para frente, até o Menino Jesus de Praia.
2: Vereador Celso Ramos.
1: E agora vamos fazer essa parte de trás, mas não dá para fazer tudo numa vez só. Com relação lá na Lorena Crétima e todas as outras ruas que foram feitas, revisada, virada lajota, a colonia é um dos bairros que mais recebeu obras. né? Araponga recebeu mais um posto de saúde, que fazia parte desse complexo todo aí, né? Eu sei que é um bairro grande, importante na cidade, mas continuamos fazendo, tem umas ruazinhas que estão sendo feitas ainda, agora, né? Essa semana ainda estão lá trabalhando. É que eu tenho que dividir um pouco para cada um, não dá para fazer tudo num local só. Jardim das Avenidas nós já terminamos, agora nós estamos atacando, vamos atacar a Vila São José e depois a colonia para não ter mais patrola, terminar as ruas, certo, que precisa ser
2: feitas. Calçar todas.
1: Isso. Todo esse pessoal que foi identificado jogando lixo em local onde não é permitido, será, infelizmente, será multado com uma multa pesada, porque não é possível eu querer descartar meu lixo no terreno do outro, né?
2: No centro da avenida, como foi aqui na Coronel João Fernandes, gente, por favor,
1: não, né? Isso não é possível. Então, existem empresas em Araranguá que colhem isso, cobram uma taxinha, você pega, chama e eles vão lá e tiram. Não é possível jogar lixo dentro da cidade. A cidade é para ser embelezada. A Bale, ela vem e não vem sozinha, né? Ela vai inaugurar ali dia 1º de outubro. Vai começar a produzir. A princípio, o histórico deles para nós é que ela vai produzir de 60 a 70 carretas por dia de energético em Araranguá. Para isso, ela vai precisar de outras fábricas que se instalem aqui, por exemplo, a fábrica que faz o xarope, a fábrica que faz aquelas caixas de madeira para armazenar, a gráfica, o depósito de açúcar, que é uma empresa de Araranguá, que vai fazer um pavilhão, porque eles depositam todo dia, 7 horas da manhã, um ou dois caminhões de açúcar. Então, esse vai ter que ter um espaço maior, porque se o dia acontecer algum problema com um caminhão desse, a fábrica para, não pode parar. Né? Porque o projeto deles agora não é só ganhar o mercado brasileiro como já ganharam, agora eles querem ir para a América do Sul.
2: Sim.
1: Né? Seu Mário me diz que talvez daqui 4 anos a Lice vai estar pequena. Então, essa área de 48 hectares foi nós que compramos essa área e doamos a ele. Essa área é atrás da van.
2: Sim.
1: Cabe a nós agora só fazer um pedacinho de asfalto ali para fazer a ligação para eles. E eles instalarão ali mais de 8 a 9 fábricas que vão produzir.
0: Muito bem, aí está um pouco do que foi a entrevista de hoje pela manhã do Saulo com o prefeito de Araranguá, César, que fez uma avaliação, né, da administração municipal, destacou obras, investimentos, infraestrutura, saúde e também falou sobre a situação financeira da administração, lembrando que em nosso portal você tem acesso na íntegra à entrevista completa do Saulo hoje com o prefeito, juntamente com as matérias detalhadas. Acesse radioararanguá.com.br. Agora são 18 horas e 25 minutos, nós vamos para um rápido intervalo comercial, a gente volta no próximo bloco com a conversa do dia, é um instante só.
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15: Estamos de volta com o programa de notícia desta segunda-feira. Temperatura nesse momento marcando 12 graus aqui em Araranguá. Em frente com a programação, vamos à conversa do dia.
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15: 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Saulo Machado, Lucas Casagrande, boa noite.
17: Boa noite, tudo bem? Tudo tranquilo?
18: Boa noite, Saulo, boa noite, Diego, boa noite a todos os ouvintes.
17: Deixa eu começar por aqui. Eu tenho falado tanto, né, dessa questão de que as pessoas gostam muito de cobrar do poder público, né, da prefeitura, dos deputados, dos vereadores, e cobram tanto isso e aquilo, né? Ah, falta uniforme escolar, falta isso, falta aquilo, falta remédio, falta não sei o quê. Pois é. Mas quando eles recebem essas coisas, muitas vezes não dão valor. Ainda bem que é uma minoria, mas acontece. Um fato, assim, desagradável aconteceu hoje. Vocês sabem que o presidente do MDB, o Negão da Madeireira, ele tem uma empresa que recolhe essas caçambas, enfim, né, de restos de construção, de lixo, enfim. Ele encontrou, sabem o quê? Um uniforme escolar do município de Araranguá. O abrigo e mais a bermuda, em plenas condições de uso. Foi jogado no lixo. É dinheiro público que foi jogado no lixo. Aí fica difícil, gente. Aí fica difícil. O cidadão cobra de todo mundo, bota o dedo na ferida, bota o dedo na cara de todo mundo e joga fora o uniforme que era para o filho usar, para a filha usar. O próprio filho ou a filha jogou fora o que era para usar, que foi pago com o dinheiro dos nossos impostos. Se a prefeitura não dá uniforme, ah, porque é uma vergonha, não temos uniforme. Se a prefeitura dá uniforme, jogam fora no lixo. Sem dó nem piedade. É, não, nós precisamos evoluir muito. Precisamos evoluir muito, precisamos de educação, não a educação portuguesa, inglês, matemática, química, física, a educação aquela que vem de berço, aquela que vem de casa. Me ensinou muito a valorizar o que eu tenho, porque eu não consegui de graça. Não veio fácil. Mas, para alguns, parece que quanto mais fácil joga fora. Então, por isso que eu acho que não tem que dar o peixe, tem que ensinar a pescar. Então, lamentar aqui de público esse tipo de pai, mãe, ou de aluno ou de aluna que joga fora um uniforme em perfeitas condições de uso. Tanto que o negão lavou, deixou limpo e entregou à secretária de Educação de Araranguá para que ela entregue para algum aluno, para alguma aluna que ainda possa usar. Inclusive, saiu uma nota oficial aí da própria secretária falando sobre isso. Lamentável, uniformes novos que poderiam ser usados, ainda bem que foi resgatado, né? Sabe lá o que mais tem o nosso lixo? Coisas que podem ser usadas. Simplesmente lamentável e triste esse tipo de atitude.
13: Sabe que duas coisas assim... Não é incompreensível, né? Não dá para entender por que, que uma pessoa pega algo que ela não vai usar e joga fora, sendo que podia muito bem, de forma bastante tranquila, simplesmente devolver. Sabe? Leva lá para, porque o meu filho não vai mais usar esse aqui, então esse aqui eu vou devolver. Devolve que fica lá no arquivo da escola, enfim, quando for possível, outra criança passa a utilizar, né? Mas eu quero aqui fazer o lado do copo meio cheio. Porque é bem verdade que muitas vezes o cidadão critica, muitas vezes o cidadão cobra, e muitas vezes ele tem razão também em fazer essas cobranças. Não quando joga essas coisas fora, não é isso, né? Às vezes acontecem, né, algumas cobranças, e que faz parte, né? Mas hoje, de novo, eu recebi hoje no programa uma mensagem de ouvinte elogiando o atendimento do Hospital Regional de Araranguá. E aí um, depois veio outro e tal. E isso aconteceu por uns 3 ou 4, enfim, que acabaram registrando, né, essas participações ao longo do programa, de elogios ao atendimento do Hospital Regional de Araranguá. Por que eu estou dizendo isso? Porque a gente reclama, e reclamar acho que faz parte, é bom a gente ter esse certo incômodo, né, para procurar evoluir, para procurar melhorar o atendimento. Mas é bom reconhecer também, a gente gosta de ser reconhecido quando as coisas acontecem, quando, né, quando a gente tem algum serviço que está funcionando. Ah, está fazendo só a obrigação dele, quer atender bem. É verdade, está fazendo só a obrigação, pô, mas está atendendo bem. Então o elogio, né, o registro do bom atendimento também é de graça, e acho que faz bem, né, e fazer aqui esse registro de que hoje, no caso de hoje, né, a gente tem um caso lamentável, né, de uma família que acabou jogando fora um uniforme escolar, mas também tem, para a gente ter um pouquinho de esperança, né, um caso positivo.
17: Mas já que você tocou no Hospital Regional, eu falei hoje pela manhã no programa, deputado estadual Camilo Martins aprovou uma indicação da Assembleia Legislativa pedindo um aparelho de ressonância magnética para o Hospital Regional de Araranguá. Eu tenho falado que esse é um aparelho importantíssimo em termos de diagnóstico. E hoje você sabe que uma ressonância magnética na rede privada está pela hora da morte, é muito caro. O cidadão que ganha salário mínimo não tem a menor condição de pagar. E a gente teria isso no Hospital Regional de graça, pelo SUS. Né? É um pedido, é uma indicação, mas o deputado já está conversando com o pessoal da saúde para tentar aí implementar isso no Hospital Regional de Araranguá. Enquanto isso, a Comissão de Saúde, presidida pelo vereador Neno Fontoura, a pedido do presidente Paulinho, eles estão atrás de um ambulatório que seria direcionado para o tratamento e atendimento à fibromialgia, dores neuroplásticas, síndrome dolorosa, miofascial, lombalgias crônicas, osteoartrites e as demais doenças, né, que estão estabelecidas pelo protocolo clínico e diretrizes de terapêuticas. Agora, tudo isso que está se projetando para o hospital regional, que são necessidades que o hospital tem, entre outras, passa pelo edital, né, gente? Passa pelo edital sem abrir a caixa preta desse edital e dar um destino final, acabar com essa novela, um trabalhão mexicano, nada vai acontecer. Absolutamente nada. Não vai acontecer. Agora não. E estamos em período eleitoral, muito menos. E aí, a gente tem que olhar pelo retrovisor e lembrar que tivemos um edital que foi cancelado, em que estavam apenas o IMAS e o IDEAS, e até hoje nenhuma explicação foi dada do porquê que isso foi cancelado esse edital. Abriram outro, que já teve três prorrogações, porque o IMAS ficou em primeiro e o segundo colocado ficou um ponto atrás, e houve, parece que, 8 ou 10 recursos, e a secretaria simplesmente diz que não deu conta de dizer, olha, esse recurso eu aceito, esse não, e quem ganhou foi esse. Ou é falta de vontade, ou é incompetência, me desculpe, eu não tenho outra palavra. Ah, para aí, você tem recursos. É muito difícil você pegar ali o recurso do Lucas Casagrande e dizer, olha, esse recurso eu não aceito. Pegar o recurso do Saulo Machado e dizer, olha, esse eu aceito. Ah, eu não aceito esse do dia. Bom, aí você vai ver como é que foi a pontuação. Ficou assim, ganhou esse. Pronto, está aqui o vencedor. Qual é a dificuldade? Eu não vejo nenhuma. Afinal de contas, deve ter técnicos e o próprio secretário, com o currículo que ele tem profissional, é uma pessoa competente. A equipe da secretaria é competente, mas aí é tal história, ou eu tenho que achar que é incompetência ou tem algum esquema, não é possível. Até porque, na última prorrogação, ficou para 5 dias depois da eleição no primeiro turno. Daí mesmo que eu tenho que ficar desconfiado ou não? Ou eu tenho que acreditar na boa fé? Não dá. Ou então eu vou ter que acreditar que o secretário Diogo Demarque é incompetente e que a sua equipe é incompetente, que não consegue julgar e definir os recursos que foram feitos. A não ser que haja outra coisa que a gente também não sabe, e pela Secretaria de Saúde a gente sabe muita pouca coisa. Pouca coisa, quase nada. Então fica difícil. Eu sei que o aparelho de ressonância é importante, eu sei que o ambulatório da dor seria excelente, entre outras coisas que efetivamente o hospital precisa. Mas nada, absolutamente nada vai acontecer sem que esse edital tenha um destino final, e até agora não teve. E parece que vai ter 5 dias depois da eleição. No primeiro turno seria... é devaneio da minha parte, não é possível, não sei. Mas que há algo de podre no reino da Dinamarca, isso está cheirando. Tem um cheiro ruim aí. Mas vamos ver. Vamos esperar para ver, né?
13: Só sobre a questão aqui do aparelho de ressonância, Saulo, tu falou que ele é um exame muito caro na rede privada, e ele é um exame muito demorado na rede pública, né?
17: Ah, sim, esse aí tem uma fila enorme.
13: Exatamente. Então, assim, só reforça a necessidade do aparelho. Né? Porque se vai para a rede privada, o cidadão não tem dinheiro de pagar. Vai para a fila do SUS, piora e não tem o resultado do exame. Né? Então, é porque precisa ter mais prestação de serviço.
17: É isso. Então, quer dizer, o hospital tem que prestar esse serviço. Mas, né, o edital, simplesmente, o secretário Diogo Demarque, eu estou falando do secretário, porque só pode ser ele, sendo

0: final da entrevista que fiz com ele hoje pela manhã. Por sinal, deu para ver que o governo não está de brincadeira, está trabalhando muito desde o primeiro dia de governo e que o pé está no acelerador e não vai sair. Tem muita coisa para fazer ainda. Uma das coisas mais importantes que eu venho cobrando faz algum tempo, né? A capa asfáltica na rua Amaro José Pereira. Porque desde que foi feito ali o nosso esgoto, a obra de esgoto, ficaram aqueles desníveis ali, desagradáveis para quem anda com carro ali, né? E até hoje, desde que começou o primeiro governo, o Tano falou, o César falou, vão botar, e não botaram até hoje. E eu tenho cobrado, e as pessoas têm cobrado da Colorinha também, essa melhoria, que é uma via de acesso muito importante que leva ao Trevo das Praias, né? Que tem ali uma visão muito grande, que lá atrás era de lajota, né? Que afundava as lajotas, o ônibus passava ali, e então foi feito um pedaço, enfim, depois foi terminado, aí quando ficou bom, veio a obra do esgoto, acabaram com tudo. Então é uma coisa realmente complicada, né? Então, vai para a licitação, deve sair em seguida essa capa asfáltica. Mas a questão política, eu perguntei ao prefeito o seguinte, porque eu recebo muito essa pergunta também, né? E eu não sei muito o que responder, eu fico... Mas é a segunda vez que ele me fala algo semelhante, quase no mesmo sentido. O César indica o seu sucessor, ele sai pela tangente, aprendeu a ser político. Tem gente que achava que não, ele é só gestor, não vai ser político. Está dando nó em muito negro mais velho aí politicamente, né? Ele disse o seguinte: olha, isso é uma coisa que os partidos da coligação têm que definir. Tem que encontrar uma pessoa com perfil de gestor, isso não tem a menor dúvida, mas de uma pessoa que tem a capacidade política, enfim, elencou algumas qualidades que ele espera do próximo candidato que poderá, que vai ser candidato a sucedê-lo, né? Ou seja, joga para os partidos políticos e diz, praticamente deixa claro que ele não vai indicar alguém. É claro que pode ser uma saída estratégica, porque nós estamos muito longe da eleição e é prudente ele dizer isso. Mas é a segunda vez que ele afirma isso quando eu pergunto sobre ele indicar o nome, dizer, esse aqui é o meu sucessor. Ele está jogando para os partidos políticos a grande responsabilidade. Vamos ver. Com o andar da carruagem, quem sabe as melancias se acomodam e aí lá na frente ele chega e não, está aqui, ó, esse é o candidato. Mas por enquanto, ele tem reiterado que os partidos políticos terão essa responsabilidade. E claro, definiu que é o Lucas Casagrande, nosso candidato a prefeito? Pois bom, tem o meu apoio. Não sei se vai ser assim, mas é o que ele diz.
1: Ah não, se for o Lucas...
0: Não, eu não voto, para começo de conversa.
1: Mas o...
0: Vai acontecer igual o Criciúma, que o Clésio queria... Não deu.
1: Mas é impressionante como as pessoas elas estão antecipando essa próxima eleição municipal, né?
0: Mas sempre aconteceu
1: como assim. Mas como as lideranças políticas estão antecipando a próxima eleição municipal.
0: Sim. Agora, Lucas, o diferente é que antes a pauta da próxima eleição municipal já começava, assim, sempre começou aí nessa eleição do meio. Mas declarados candidatos eu nunca tinha visto. Eu, olha, não me lembro, se eu puxar pela memória aqui, quer dizer, não, há 2 anos antes, eu sou candidato? Não ouvi. O Carlos da Funerária já disse que é pré-candidato. O Everaldo Apolinário, ex-presidente da CDL, já disse que é candidato. Então nós temos aí, eu não me lembro, está faltando um, eu acho, que também disse que seria candidato, enfim. Mas já com... E alguns nomes que se comenta aí, que, né, que se fala, mas o Jairinho do Samai, o Emerson Almeida, se fala do Rony da Silva, mas já tem candidato declarado, eu sou candidato. Aí, olha, 2 anos antes eu acho muito antecipado demais.
1: Não, mas eu digo assim, como as pessoas estão curiosas para saber isso, né?
0: Imagina!
1: Eles vão alimentando também isso, né?
0: Os próprios políticos, claro, porque as pessoas estão vendo o seguinte, pô, é uma administração diferente. Estudo que a gente já viu em Aranguá. Eu estou há 34 anos aqui, nunca tinha visto nada parecido, visto nada parecido. E aí as pessoas se preocupam com a continuidade disso. Ah, o Tano, estava esquecendo um. O Tano também declarou que é candidato, vai ser candidato. Inclusive, ele disse, se o MDB não der o vice, ele monta o seu time e vai ser candidato.

0: candidato a prefeito. Então nós já temos três pré-candidatos aí. Hã? Então, olha, aí sim, aí eu acho uma antecipação tanto complicada fazer isso 2 anos antes. Mas realmente a diferença é essa também, que as pessoas estão preocupadas com a sequência, para que a cidade não volte ao que era, né?
1: Aqui na nossa live, o vereador Juliandro Jacques. Boa noite, rapaziada. Quando faço minhas doações lá em casa, procuro não doar nada com problema, como eletrodomésticos, roupas boas, tênis bons, etc. Daí uma cidadã me bota o uniforme fora, que quem paga somos nós. Inaceitável, difícil, mas temos que lutar e saber que ainda há esperança de certas pessoas botar a mão na consciência e mudar. Obrigado, boa noite. Está aqui também.
0: É isso, né? A consciência das pessoas, de não achar que pode colocar lixo no canteiro central de uma avenida, de achar que ele pode abandonar cachorro onde ele quiser, que alguém vai cuidar. Esse tipo de coisa tem que acabar, gente. Nós temos que criar essa consciência. Infelizmente, às vezes, só na dor, né? Porque na educação, na conversa, às vezes não há convencimento. Então fica complicado, né?
2: Mas, e aí, enfim, nesse caso, é muito difícil identificar quem fez, né?
0: Ah, não, aí é praticamente impossível, né?
1: Ó, aqui na live ainda, Luciano. Boa noite, Luciano, do bairro Jardim Cibele. Fui bem atendido tanto no postinho de saúde como no hospital regional. Fiz uma tomografia. Levou 4 meses. Me falaram que ia levar 1 ano. Então estou satisfeito com o atendimento. Obrigado aos profissionais.
0: Pois é, aí é que está. Tem aquilo que o Lucas falou, ressonância magnética. A fila é maior. Daí vai demorar mais. Tem coisas que o município resolve. Daí demora menos. Tem coisa que o Estado é que tem que resolver, entra na regulação do Estado, demora mais. Tem coisa que o governo federal tem que repassar para o estadual, que leva ao municipal, demora mais ainda. Esse é o nosso problema.
2: Mas só um pouquinho, Saulo, deixa eu até te interromper aqui, porque tem uma coisa na fala do Luciano aí que é interessantíssimo a gente analisar. Disseram para ele que ia levar anos, foi isso, né?
1: Ia levar um ano.
2: Estou satisfeito porque saiu em 4 meses. Cara, 4 meses não dá. É um exame. Se ele tem uma doença, quão pior essa doença está 1 ano depois ou 4 meses depois? Ele não está satisfeito porque foi rápido. Ele está satisfeito porque ele achou que ia demorar mais. A verdade é essa.
0: Eu vou interpretar que o satisfeito dele não é que eu estou feliz, alegre, redondo demais, porque disseram que seria... Bom, então, até estou satisfeito.
2: Ele não está satisfeito porque foi rápido. Ele tá deixa eu registrar aqui, que bom que foi bem atendido nos dois ambientes. Legal, né? Legal, foi, né? Recebeu um bom atendimento, bacana. Mas ele não está satisfeito porque foi rápido. Ele está satisfeito porque achou que ia demorar muito mais.
0: Exato, exatamente. Esse é o satisfeito dele, né? Não é dizer que está feliz porque demorou 4 meses. Agora, são coisas assim que o copo cheio era você... O médico pediu o exame, você fazer no outro dia. Ou no mesmo dia, e ter o resultado em 2, 3 dias, ou uma semana no máximo. Infelizmente, não é o que nós temos, né? Não é a nossa realidade. Agora, nós ainda temos a vantagem de ter o SUS, o Sistema Único de Saúde, que a gente reclama tanto, que a gente critica tanto. Outros países não têm. Ou você tem o seu seguro-saúde, ou você não é atendido. Ponto. Não tem. Ninguém paga. O governo não te dá absolutamente nada. Você tem que ter o seu plano de saúde. Se você não tiver, está ferrado. Chegou no hospital, vai ser cobrado. Cobram tudo. Aqui nós ainda temos o Sistema Único de Saúde. E aí a gente reclama que às vezes leva 1 hora para ser atendido. É uma vergonha 1 hora para ser atendido. De graça. Você não paga nada. Aí às vezes você quer um médico... É para 15 dias, é para 20 dias, particular, pagando, plano de saúde, inclusive. Aí você reclama que demorou 1 hora para ser atendido. Essas coisas a gente tem que pesar na balança. Por sinal, já que estamos falando de saúde, o prefeito César Serra tem falado, agora não me lembro o número correto, né? De não sei quantos mil exames por mês.
2: 30 e tantos.
0: Hein?
2: 30 e tantos mil.
0: É, exatamente, tem feito já. E hoje ele disse, tem gente da administração que contesta. Tem gente que está do nosso lado que fica contestando isso. Eu já vi alguém falar isso. Acho que o César está errado, não é esse número todo. Ele disse, eu desafio e chamo a pessoa que eu quero mostrar. Eu mostro com documentos que a gente está fazendo isso sim. Porque antes não fizeram e agora não querem acreditar. O prefeito mantém e diz que sim, é real esse número. Não, quer dizer, só que é tal história. Quando eu digo que uma cidade ela não termina nunca... Porque sempre vai ter uma necessidade nova. Nenhum prefeito vai resolver todos os problemas. E não vai, gente, não existe. O Arroio do Silva está com 20 mil pessoas já. O Araranguá já está com 80 mil. Os municípios crescem. E à medida que crescem, tem que ter mais exames, tem que ter mais um monte de coisas. Não tem jeito. É isso que acontece. Por exemplo, nós crescemos menos do que alguns municípios aqui da nossa região no IDEB. Mas estávamos muito atrasados. Então, embora o nosso índice de aumento do IDEB tenha sido enorme, nós nos comparamos, equiparamos com outros municípios e passamos alguns. Mas é porque estávamos muito atrasados. Então, tem essas coisas. Nunca um prefeito vai conseguir fazer tudo o que ele quer. Né? Não vai dar tempo. E olha que o César está aí com dois mandatos. Teve o prefeito Mariano que teve mais de dois mandatos e também não resolveu. Aliás, resolveu pouca coisa, né? Como se comparado com a administração de hoje. O prefeito Primo Negali foi um prefeito que também resolveu muitas coisas. Principalmente tirou a prefeitura do cartório, né? A prefeitura devia para todo mundo, não tinha nem crédito. Mas também não resolveu tudo, óbvio que não. E assim, quando foram 200 quilômetros de pavimentação até agora, dá para chegar quase a Florianópolis. Né? Chegaram o quê? No Morro dos Cavalos, pelo menos. E falta 300. E só não vai continuar faltando mais, porque de uns anos para cá, os loteadores têm que entregar os seus loteamentos calçados, com energia e com tudo. Senão, essa conta não ia fechar nunca. Nunca, absolutamente nunca. Isso é outra coisa que o prefeito falou na entrevista, que eu concordo com ele em número, gênero e grau. Ele disse que tem que ter muita paciência para ser prefeito. Às vezes ela falta, e às vezes há o desespero e o soco na mesa, e claro, a gente perde as estribeiras. Aí ele falou no antigo trecho da BR-101. Continua a enrolação. Eu disse quando os vereadores voltaram lá do DENIT, que foram recebidos, só foram recebidos, como diz Lucas Casagrande, e o cafezinho era doce. Não é isso. Mais 90 dias. Quando terminar esses 90 dias, vão dizer, pois é, mas aí assim, ó, bateu aquele vento, né, que acabou levando um pouco mais para lá, e aí, vão encontrar alguma coisa. O prefeito disse que é irritante você chegar lá. Não, mas é que aqui nós não concordamos. Mas por quê? Não, porque isso aqui não... Dá, mas por que vocês não falaram isso da outra vez? É que agora a gente só viu agora. E aí, 2 anos enrolando com isso. O prefeito tem projeto, tem dinheiro e não adianta. Os caras não liberam. Por falar nisso, a prefeitura tem 50 milhões em caixa. Fazendo tudo isso e não devendo nada para ninguém... Nada. Não fez um empréstimo. Não está devendo nada. E o prefeito diz o seguinte: quero terminar minha gestão sem deixar nenhuma dívida. E sabem quanto a prefeitura teria para pegar de empréstimo se quisesse? 280 milhões. É? São números alarmantes ou não são? Pergunto a vocês: qual a prefeitura que tem hoje 50 milhões de caixa? Qual a prefeitura que tem hoje. Das médias, o tamanho de Araranguá, por óbvio, né? São Paulo é outra história, daí não tem comparação, né?
2: Acho que não tem também.
0: Eu nem sei se tem.
2: Mas sobrando, né?
0: É, sobrando, duvido. Não é que tá sobrando, tá lá.
2: Sim, sim.
0: Né? E que ainda poderia contrair um empréstimo de 280 milhões, tem capacidade de endividamento. Eu, sinceramente, nunca vi uma cidade nessa situação. Que bom que nós estamos assim. E aí eu volto lá no início da nossa conversa. Por isso a preocupação das pessoas. Como é que vai ter continuidade isso? Vai ou não? Vamos mudar? Vamos... Enfim, é isso. O prefeito César não pode ser mais candidato. Ele vai cumprir o seu segundo mandato e ponto final. Mas essa é a situação da prefeitura hoje. 50 milhões em caixa e podendo, se quiser, contrair empréstimo de 280 milhões e revolucionar a cidade. Mas não vai fazer isso. O prefeito já disse, não vou fazer isso, não concordo com isso, porque no passado faziam isso, chegavam no final do mandato, faziam empréstimo, calçavam algumas ruas e ganhavam a eleição. Não quero isso. Vou entregar a prefeitura enxuta, com a chave na mão, a chave dos veículos todos bonitos, tudo bonitinho, funcionando, um tanque cheio de preferência e não quero fazer empréstimo nenhum.
1: É. Saulo, aquele recado importante para os nossos ouvintes?
0: Claro, isso também é uma coisa boa, recomendar para vocês, nunca vi coisa igual. Mas também é um plano que eu nunca vi, plano de assistência familiar Santa Terezinha. Qual é o plano que tu é o titular e toda a sua família tem direito? 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
1: Rapaz, um abraço, até amanhã.
0: Tchau, até amanhã.
2: Boa noite, até amanhã.
1: 19h04 e assim nós concluímos a edição desta segunda-feira, 10 de agosto de 2026, o programa de notícia. Muito obrigado pelo carinho da sua audiência, uma ótima noite a todos e até amanhã.
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4: Pública, serviço de saúde e alojamento de passagem. Atualmente, há 13 dessas em funcionamento no país, abertas 24 horas por dia, todos os dias da semana. A coordenadora-geral de fortalecimento da rede de atendimento do Ministério das Mulheres, Maura Souza, explica como funciona o atendimento.
5: Primeiro, a mulher passa pelo serviço de acolhimento, atendimento psicossocial, e se for um caso por um alojamento de passagem, a gente oferta esse serviço no âmbito da Casa da Mulher Brasileira, além da brinquedoteca, para que essa mulher tenha condições de ter o atendimento nos outros serviços.
4: No agosto Lilás, mês de conscientização pelo enfrentamento à violência contra a mulher, a Casa reforça a garantia dos direitos das mulheres. A subsecretária de enfrentamento à violência da Secretaria da Mulher do Distrito Federal, Maíra Castro, destacou que, além do apoio imediato, a Casa da Mulher Brasileira também ajuda as vítimas a alcançarem autonomia profissional e financeira.
6: Elas podem fazer cursos, ter a empregabilidade. Temos mais de 400 mulheres empregadas em diferentes órgãos. Estão sempre visando essa oportunidade, uma porta de saída que elas tenham da violência doméstica.
4: O tema deste Agosto Lilás são os 20 anos da Lei Maria da Penha, considerada um dos marcos na proteção dos direitos da mulher no Brasil. Além da agressão física, a norma abrange outras 4 formas de violência contra a mulher. A violência patrimonial, que se caracteriza pela destruição ou retenção de bens, dinheiro ou outros recursos. A violência moral, que ocorre por meio de calúnia, difamação, injúria ou qualquer conduta que atinja a honra e a reputação da mulher. A violência psicológica, caracterizada por atitudes que causam medo, humilhação, ameaças, isolamento e manipulação, e a violência sexual, que é qualquer ato praticado sem consentimento. Em qualquer dos casos, a mulher deve fazer o registro da ocorrência. Os profissionais são qualificados para esse atendimento, de acordo com Mariana Almeida, delegada adjunta da Delegacia de Atendimento à Mulher 2 do Distrito Federal.
7: Esse policial precisa ter a sensibilidade de acolher essa vítima, de acalmá-la para que assim ela consiga, né, relatar o que está acontecendo, e também ele precisa saber o que de fato vai auxiliar essa vítima para poder encaminhá-la a outros órgãos, a outros serviços públicos, porque a gente precisa de toda essa atuação de rede, como prevê a própria lei Maria da Penha.
4: Há em todo o país 495 delegacias especializadas de atendimento à mulher. Em 2025, as unidades realizaram mais de 782 mil atendimentos. Além disso, foram registrados 608 mil boletins de ocorrência e mais de 300 mil inquéritos instaurados e medidas protetivas de urgência solicitadas. As vítimas de violência também podem contar com a Central de Atendimento à Mulher, o Ligue 180. A ligação é gratuita e o serviço funciona 24 horas por dia, todos os dias da semana. Os serviços também podem ser acessados pelo WhatsApp 61 99610-0180 ou pelo e-mail central180@mulheres.gov.br. Mas atenção, se o caso for de emergência, ou seja, se a mulher estiver em risco imediato, a recomendação é acionar a Polícia Militar por meio do 190. Reportagem Luana Karen.
8: A Agência Nacional de Proteção de Dados, a ANPD, abriu um processo de fiscalização contra o Discord.
9: A medida busca apurar possíveis descumprimentos das regras de proteção previstas no Estatuto Digital da Criança e do Adolescente.
8: A fiscalização ocorre após episódio que resultou na morte de uma adolescente de 13 anos.
9: A plataforma terá que informar quais medidas adota para evitar situações de risco. Confira com Thaís de Araújo.
10: Muito popular entre os jogadores online, o Discord é uma plataforma que permite a troca de mensagens por texto, voz e vídeo. O serviço também reúne comunidades em que os usuários podem conversar e interagir em tempo real. Para investigar possíveis falhas na proteção de crianças e adolescentes dentro da plataforma, a Agência Nacional de Proteção de Dados, a ANPD, abriu um processo de fiscalização. O objetivo da agência é verificar se a plataforma está cumprindo as regras do Estatuto Digital da Criança e do Adolescente, o ECA Digital, para prevenir situações que possam colocar menores de 18 anos em contato com conteúdos que incentivem ou facilitem a automutilação e o suicídio. Também serão analisados os mecanismos usados pelo Discord para verificar a idade dos usuários e para identificar e retirar conteúdos que violem essas regras, além de comunicação de casos graves às autoridades. A plataforma terá 5 dias úteis para apresentar informações sobre as medidas adotadas para prevenir e combater violações graves contra crianças e adolescentes. Se forem encontradas irregularidades, a ANPD poderá determinar mudanças e aplicar as sanções previstas no ECA Digital. Entre elas, multa de até R$50 milhões por infração. A fiscalização da ANPD é um trabalho conjunto com a Polícia Civil e o CyberLab da Secretaria Nacional de Segurança Pública do Ministério da Justiça e Segurança Pública, que atuam para investigar um grupo criminoso suspeito de incentivo ao suicídio e à automutilação por meio do Discord, resultando na morte de uma adolescente de 13 anos no último dia 22 de julho. Thaís de Araújo para a Voz do Brasil.
8: O fenômeno El Niño já é uma realidade e está afetando o clima no Brasil.
9: Ele provoca chuvas acima da média, ventanias e ciclones no sul e sudeste do país.
8: E estiagem que pode levar à crise hídrica do norte, nordeste e centro-oeste.
9: Mais cedo, nós conversamos com o secretário nacional de Defesa Civil, Volney Wolff, sobre como a população e os municípios podem se preparar para as consequências desses eventos. Acompanhe. Secretário Volney Wolff, seja muito bem-vindo à Voz do Brasil, um prazer ter o senhor com a gente aqui. Vamos começar falando sobre os impactos do El Niño, que já estão sendo sentidos, secretário, especialmente ali no sul do país. O senhor pode fazer para a gente um relato sobre como está a situação por lá, quais têm sido os principais problemas decorrentes de eventos climáticos e quais os municípios mais afetados?
11: Sim. Mariana, bem, começando aí do início, né? Na verdade, os efeitos do El Niño já são sentidos no Brasil inteiro, né? De sul a norte do país. O aquecimento das águas do Atlântico, que já passam de 2 graus, nos permitem inferir que nós já estamos vivendo um El Niño no grau muito forte, né? Isso quer dizer que vamos ter chuvas intensas na região sul do Brasil, possivelmente ainda na região sudeste, mas teremos também estiagem e escassez hídrica muito, muito forte na região amazônica e na região do nordeste, que a gente já começa a sentir também. Além disso, na região centro-oeste, é possível que tenhamos ainda incêndios e também a região centro-oeste é uma região que tem escassez hídrica e tem chuvas intensas em alguns períodos, né? E ainda, principalmente ali na São Paulo, Rio, ondas de calor prometem ser bastante fortes ainda no ano de 2026. Bom, a gente viu no último mês especificamente agora em julho, na região sul, especialmente lá no Rio Grande do Sul, chuvas intensas que duraram mais de uma semana. Aliás, elas perduraram por mais de 10 dias. E isso ocasionou elevação dos níveis dos rios, das principais vales de rios do Rio Grande do Sul, que levam água até a bacia do Guaíba, na grande Porto Alegre, né? Então, isso acabou ocasionando danos e prejuízos à população, né? Em muitos dos municípios, a população teve água em suas casas, né? Isso sempre ocasiona um grande problema à população. E agora, na última semana, né? No último final de semana, estava previsto o ciclone extratropical, né? Que é um ciclone que é formado ali na região leste do Brasil, vindo do sul do país, Uruguai, Argentina, em função daquelas massas de ar frio, que ao chegar no continente, geram chuvas intensas, mas pior que isso, né? Nesse caso, ventanias próximas de 100 km por hora. E o que aconteceu ali na região metropolitana de Porto Alegre é que a velocidade dos ventos passaram de 100, chegaram a 115, 120 quilômetros, tanto na região metropolitana de Porto Alegre, como lá no sul, na região de Pelotas principalmente, né? E isso traz muitos transtornos à população das cidades.
8: Perfeito, secretário. Como o senhor citou, novos fenômenos climáticos, como tornados e ciclones, ainda são esperados, né? Como é que os municípios podem se preparar para esta situação?
11: Então, eu acho assim, é importante que a população, no primeiro momento, busque informações de órgãos oficiais. Então, a primeira coisa é buscar as informações nas defesas civis municipais, nas prefeituras, ou seja, nos órgãos oficiais, nos órgãos do governo do estado e nos órgãos oficiais do governo federal. Como uma segunda medida, é muito importante que as pessoas busquem medidas de autoproteção. Ao ter um alerta de possível chuvas intensas com ventanias, ou seja, que vai haver em potencial a possibilidade de ocorrer um desastre, que essas pessoas busquem medidas de autoproteção. É importante também, Luciano, que as prefeituras busquem, ao longo dos períodos de preparação, botar em prática os seus planos de contingência. Quando possível, e muitas delas têm feito isso, principalmente na região sul do Brasil, fazer simulados com a população. Tirar os planos de contingência da gaveta e transformar isso em simulados, aonde junto com a população, os órgãos de defesa civis, mas mais que isso, dos sistemas municipais, estaduais de defesa civil, fazem um simulado de como é que seria uma situação de potencial desastre em função, por exemplo, de chuvas intensas.
9: O secretário, e os municípios que já foram atingidos, né? Porque a gente viu aí que no Rio Grande do Sul a coisa já começou a escalar. No caso dos municípios que já foram atingidos, como é que eles devem proceder para conseguir a ajuda do governo federal?
11: A Defesa Civil Nacional, ela orienta desde a decretação da situação de emergência, a solicitação de reconhecimento federal e a elaboração de planos. No primeiro momento, ajuda humanitária, quando for o caso, de restabelecimento, quando há alguma avaria pequena na infraestrutura pública, e em último caso, a orientação sobre a construção de planos de reconstrução naqueles casos onde os danos e os prejuízos na infraestrutura pública foram de maior porte.
8: Perfeito. Secretário, a gente está falando do sul do país, como o senhor colocou, né? Questão de alagamentos, chuvas, tornados, e também o senhor colocou no início, existe o outro lado, né? O agravamento da estiagem em grande parte do país, mais notadamente região centro-norte. Quais são os maiores perigos desta situação?
11: Então, nós não podemos nos esquecer que em 2023, de 23 para 24, no El Niño também muito forte, talvez tenha sido a maior estiagem, a maior crise hídrica que a gente viveu nos últimos tempos na região amazônica, né? Os grandes rios, parte deles secaram, os transportes via navegação ficaram muito prejudicados e nós tivemos que lançar mão, de algumas ações para ajudar os estados do norte. Nós temos equipes em todas as regiões do Norte, em todos os estados do Norte, mais o Centro-Oeste, reuniões de capacitação de como a gente deve se preparar para que, em havendo essa situação de crise hídrica, a gente possa trabalhar de maneira muito integrada entre os estados, os municípios e o governo federal, para que as pessoas possam ter o menos possível de impacto nessas situações.
9: Muito bem, nós conversamos com Volney Wolff, secretário nacional de Defesa Civil. Muito obrigada, secretário, pela sua entrevista aqui à Voz do Brasil.
11: Eu que te agradeço, Mariana e Luciano. Muito obrigado pela oportunidade.
8: O Ministério das Relações Exteriores prestou solidariedade à Colômbia depois do terremoto que atingiu o país na manhã desta segunda-feira.
9: O tremor de magnitude 7,4 foi o mais forte registrado no país durante a última década, segundo o Serviço Geológico Colombiano.
8: O Itamaraty acompanha os esforços de busca e de assistência às populações afetadas e manifesta disposição de colaborar com as autoridades colombianas. Até o momento não foram identificados brasileiros entre as vítimas.
9: O governo da Colômbia decretou o estado de emergência. Segundo o balanço oficial, ao menos 111 pessoas morreram e 87 ficaram feridas.
8: O plantão consular permanece à disposição para prestar assistência a cidadãos brasileiros em situação de emergência.
9: O atendimento da Embaixada do Brasil em Bogotá pode ser feito por meio do telefone 57-31-0809-6169. Já o plantão consular em Brasília pode ser feito pelo telefone 61-98-260-0610.
8: Começaram as convocações da lista de espera do Fundo de Financiamento Estudantil, FIES.
9: Os inscritos nessa edição que ainda não foram pré-selecionados devem acompanhar a classificação no site do FIES até o dia 24 de setembro para não perder a vaga.
8: A diretora de Políticas de Acesso à Educação Superior do Ministério da Educação, Marina Castro, explica como garantir a vaga.
12: O candidato que for pré-selecionado por meio da lista de espera terá 3 dias úteis a contar da data da convocação para acessar a página do FIES e complementar as informações da inscrição. Na sequência, será a vez de validar a documentação exigida, primeiro na instituição de ensino e depois no banco. Os prazos de cada etapa devem ser observados rigorosamente para evitar a perda da vaga para financiamento do curso.
9: Nessa edição foram disponibilizadas 75.500 vagas, distribuídas em mais de 1.200 instituições privadas de educação superior.
8: Metade das vagas é destinada para estudantes com renda familiar per capita de até meio salário mínimo, inscritos no CadÚnico.
9: Os pré-selecionados devem acompanhar a classificação no endereço fiesseleçãoaluno.mec.gov.br.
8: E estudantes que participam do processo seletivo do ProUni, o Programa Universidade para Todos, e foram pré-selecionados, devem comprovar as informações de inscrição até sexta-feira, dia 14.
9: A documentação exigida deve ser apresentada diretamente na instituição de ensino superior.
8: Os estudantes que recebem bolsa integral do ProUni podem solicitar a bolsa permanência. Saiba como.
13: Estudantes com bolsa integral do ProUni e matriculados em cursos presenciais de turno integral podem solicitar a Bolsa Permanência, auxílio mensal de R$ 700,00, concedido pelo Ministério da Educação. O benefício é destinado ao custeio de despesas educacionais e atende alunos de cursos com duração mínima de 6 semestres e média de pelo menos 6 horas de aula por dia. Para receber a bolsa, o estudante também precisa ter conta corrente individual no Banco do Brasil ou na Caixa Econômica Federal, vinculada ao mesmo CPF cadastrado no sistema do ProUni. O auxílio não pode ser acumulado com outras bolsas públicas de mesma finalidade e pode ser suspenso caso a bolsa principal do ProUni seja interrompida ou o aluno deixe um curso integral. O pedido deve ser feito diretamente na coordenação do ProUni da instituição de ensino superior onde o estudante está matriculado. A faculdade verifica se o curso é elegível, realiza o cadastro no sistema e inclui o aluno na relação mensal de beneficiários, conforme a disponibilidade orçamentária do Ministério da Educação. Claudimário Carvalho, para a Voz do Brasil.
9: Trabalhar desde os 14 anos de forma legal, com remuneração e ainda aprender um ofício.
8: É a aprendizagem profissional, uma modalidade de contratação que combina formação teórica e experiência prática no ambiente de trabalho.
14: Criada no ano 2000, a contratação de aprendizes é voltada a adolescentes e jovens entre 14 anos completos e 24 anos incompletos. O contrato de aprendizagem é registrado em carteira de trabalho, com acesso aos direitos trabalhistas e previdenciários. Entre eles, remuneração proporcional às horas trabalhadas, nunca inferior ao salário mínimo hora, o depósito do Fundo de Garantia do Tempo de Serviço, FGTS, o 13º salário, as férias e o vale-transporte. No entanto, o contrato de aprendizagem tem prazo determinado de até 2 anos e a jornada de trabalho possui regras específicas, de 4 a 6 horas diárias para aprendizes que ainda não concluíram o ensino médio e de até 8 horas diárias para aqueles que já concluíram o ensino médio. Para se candidatar a uma vaga de aprendizagem, o jovem deve estar regularmente matriculado e frequentando uma instituição de ensino. A contratação está vinculada à participação em curso de aprendizagem profissional em instituição habilitada, como SESC, SENAC e SENAT, por exemplo. A contratação de aprendizes é obrigatória para estabelecimentos de qualquer natureza que possuam, no mínimo, 7 empregados em funções que demandem formação profissional. Daniele Popov para a Voz do Brasil.
15: O custo dos alimentos da cesta básica registrou queda em 26 capitais brasileiras no mês de julho.
8: Foi o que mostrou a pesquisa realizada todo mês pela Conab, a Companhia Nacional de Abastecimento, e pelo DIEESE, o Departamento Intersindical de Estatísticas e Estudos Socioeconômicos.
15: Segundo a análise, na comparação entre julho e junho, as maiores quedas ocorreram em Natal, Maceió e Belo Horizonte. Apenas São Luís registrou aumento.
8: Os produtos que tiveram as principais reduções nas capitais brasileiras foram a batata, tomate, café e açúcar.
15: Ainda segundo o levantamento da Conab e do DIEESE, houve também diminuição no preço da carne em 14 capitais.
8: E essas foram as notícias do governo federal.
15: Fique agora com as notícias do Poder Judiciário e do Congresso Nacional. Boa noite.
8: Boa noite para você e até amanhã.
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18: Em seminário, o presidente do STF, do CNJ, fala sobre transparência e confiança pública.
19: Ministro Fachin participa da abertura das celebrações do bicentenário dos cursos jurídicos no Brasil.
18: STJ reconhece validade de tarifa de adiantamento a depositante prevista em contrato bancário.
19: Boa noite, eu sou Marcela Luiz.
18: E eu sou Walter Lima.
19: Presidente do STF e do CNJ, ministro Edson Fachin, abre seminário O Judiciário em Debate, Integridade, Eficiência e Acesso à Justiça.
18: O evento é uma iniciativa do jornal Folha de São Paulo em parceria com a OAB do Estado. Carolina Chaves.
20: O ministro Edson Fachin explicou que o judiciário já avançou muito na transparência e no acesso à justiça com a ajuda da tecnologia, mas é preciso mais para preservar a confiança nas instituições e exercício responsável da função.
21: Precisamos enfrentar com seriedade a agenda de moralização dos gastos públicos, de aprofundar as investigações de corrupção que ainda permanecem em nosso país, bem como aperfeiçoar os mecanismos de transparência e encontrar soluções públicas, justas e fiscalmente sustentáveis para questões estruturais do Estado brasileiro, inclusive no que diz respeito ao regime remuneratório da magistratura, que é o que faremos com a proposição de uma lei federal de caráter nacional, cuja minuta estará pronta até o final deste ano.
20: Os encontros acontecem nas manhãs de segunda-feira, nos dias 10, 17 e 24 de agosto.
19: O presidente do STF e do CNJ, ministro Edson Fachin, também participou hoje do início das comemorações dos 200 anos dos cursos jurídicos no Brasil na Faculdade de Direito da Universidade de São Paulo.
18: A cerimônia abriu a programação do bicentenário dos cursos jurídicos no Brasil.
19: Na ocasião, Fachin ressaltou o papel da Faculdade de Direito de São Paulo como espaço de defesa das liberdades públicas, dos direitos humanos e da democracia.
18: Os cursos de direito no país foram criados em 11 de agosto de 1827, por decreto de Dom Pedro I.
19: A Polícia Federal deflagrou hoje uma operação para investigar possíveis irregularidades na aplicação de recursos do regime próprio de previdência social do município de Maceió, em Alagoas.
18: A ação foi autorizada pelo ministro André Mendonça, do STF. Marta Ferreira.
0: Entre os alvos está o Maceió Previdência, autarquia responsável pela análise e concessão de benefícios de pensão por morte e aposentadoria. A Polícia Federal busca esclarecer as circunstâncias do credenciamento, da cotação, da análise de risco, da governança e da tomada de decisão que antecederam os investimentos. A investigação tem como objeto duas aplicações realizadas nos anos de 2023 e 2024, que totalizaram R$ 97 milhões de reais. Na decisão do ministro André Mendonça, ele aponta que houve possível direcionamento dos investimentos e exposição desproporcional do patrimônio previdenciário a ativos de risco elevado e liquidez reduzida.
19: É válida a tarifa de adiantamento a depositante prevista em contrato bancário.
18: Esse entendimento é do STJ. Fátima Uchoa.
2: A tarifa de adiantamento a depositante remunera o serviço prestado quando o banco adianta recursos para cobrir pagamentos que ultrapassam o saldo da conta. Em ação civil pública, o Ministério Público de São Paulo questionou a legalidade da tarifa. O juízo de primeiro grau declarou nula a cláusula contratual, proibiu novas cobranças e determinou a devolução em dobro dos valores pagos. E o Tribunal Estadual substituiu a restituição em dobro pela devolução simples. Na quarta turma do STJ, o ministro relator João Otávio de Noronha explicou que a tarifa de adiantamento a depositante não se confunde com os encargos da operação de crédito e a cobrança é permitida quando há previsão contratual clara e segue normas do Conselho Monetário Nacional e do Banco Central, como nesse caso. Assim, o colegiado deu parcial provimento ao recurso especial do banco e julgou improcedente a ação civil pública.
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19: Uma boa noite.
18: E até amanhã.
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23: Eu sou Paula Groba.
24: E eu sou Ricardo Nakaoka.
23: E estes são os destaques de hoje do Jornal do Senado, que começa agora.
24: Senado inicia semana de esforço concentrado.
23: Senadora cobra resultados e transparência no uso de verbas para o povo Yanomami.
24: Projeto proíbe que concursos da segurança pública limitem vagas para mulheres.
23: Boa noite.
24: Boa noite.
23: Mais de 2 bilhões de reais foram destinados desde 2023 à proteção do território Yanomami.
24: Mas como esses recursos estão sendo aplicados? Essa foi uma das questões debatidas pela Subcomissão Permanente dos Povos Indígenas Yanomami durante a audiência nesta segunda-feira. Repórter Rodrigo Rezende.
25: O ministro dos Povos Indígenas, Eloy Terena, destacou que os recursos conseguidos por meio dos créditos extraordinários são distribuídos para diversos ministérios e que, no caso da pasta dos povos indígenas, vários eram os desafios enfrentados na área Yanomami, porção do território brasileiro na região norte do Amazonas de Roraima, equivalente ao tamanho de Portugal.
26: Quando nós assumimos em 2023, desenhamos ali uma estrutura para fazer frente às demandas que estavam colocadas, né? Garimpo ilegal presente na terra indígena, situação de desnutrição e uma ausência de proteção territorial.
25: A senadora Damaris Alves, do Republicanos do Distrito Federal, afirmou que os recursos ainda precisam ser aumentados, mas sempre com cobrança por resultados.
27: Que em 2022, 56% das crianças estavam em estágio de desnutrição. Agora em 26, depois das ações emergenciais, a gente cai para 46. O valor foi pouco para a gente alcançar as metas de nutrição e combate à fome.
25: Além da compra e distribuição emergencial de cestas básicas, parte dos recursos destinados ao Ministério dos Povos Indígenas foi usada para criar uma estrutura capaz de identificar a origem e o destino do ouro extraído no Brasil, especialmente o retirado do território Yanomami.
23: E em meio às divergências entre governo, oposição e judiciário, está pronto para votação no plenário do Senado o projeto que cria o Exame Nacional de Proficiência em Medicina.
24: A discussão ganhou um novo capítulo após o Tribunal Regional Federal suspender as sanções aplicadas pelo governo às faculdades que tiveram baixo desempenho no Exame Nacional de Avaliação da Formação Médica, realizado em 2025. Repórter Douglas Castilho.
1: A controvérsia principal é entre o atual ENAMED, exame realizado ao longo do curso de medicina organizado pelo MEC, e a proposta do PROFIMED, avaliação de proficiência a ser realizada pelo Conselho Federal de Medicina após a graduação em análise no Congresso. Em debate no Senado, o senador Rogério Carvalho, do PT de Sergipe, afirmou que o processo de verificação não pode se dar apenas ao fim do curso.
3: Eu defendo que tem o teste de proficiência, mas ele tem que ser a última etapa de um processo mais amplo de avaliação e que tem que gerar consequências para as escolas que garantem o ingresso.
1: Já o relator do projeto de lei do PROFIMED, senador doutor Irã, do PP de Roraima, reforçou que o Conselho Regulamentador da Profissão, CFM, deve ser o responsável pela certificação.
4: Colocar PROFIMED, a prova de proficiência, no Ministério da Educação, que tem sido responsável pela proliferação desenfreada de escolas médicas no nosso país, produzindo médicos com baixo conhecimento, colocando a população em alta vulnerabilidade, isso é um perigo para a sociedade.
1: Uma decisão do TRF da primeira região em 5 de agosto suspendeu as punições impostas pelo Executivo às universidades com resultados considerados ruins no ano passado, com base no ENAMED.
23: O Senado começou hoje uma semana de esforço concentrado com votações importantes. Os parlamentares terão uma agenda intensa no plenário e nas comissões, com propostas que podem impactar a indústria, o mercado de trabalho e a relação entre contribuintes e o fisco.
24: Entre os destaques está a criação de um programa de estímulo à indústria nacional de fertilizantes. Os detalhes com o repórter Pedro Pincer.
5: A pauta de votações do plenário para esta semana prevê a votação de pelo menos 10 projetos. O primeiro item que deve ser analisado é a criação do Programa de Desenvolvimento da Indústria de Fertilizantes. O objetivo é estimular investimentos na implantação, ampliação e modernização da infraestrutura voltada à produção nacional de fertilizantes e de seus insumos. Para o autor, senador Laércio Oliveira, do Progressistas de Sergipe, a iniciativa busca reduzir a dependência brasileira da importação de fertilizantes e fortalecer a segurança alimentar, a competitividade do agronegócio e a indústria.
6: O Brasil não pode apenas continuar reagindo às crises internacionais. Precisamos nos antecipar a elas. Precisamos construir autonomia. Precisamos fortalecer a nossa indústria. Precisamos garantir estabilidade para quem produz e segurança para quem consome.
5: Na quarta-feira, está prevista a votação do texto da Câmara para o projeto de lei complementar que cria descontos para contribuintes que regularizarem espontaneamente seus débitos tributários e reforça na esfera administrativa a aplicação de decisões do STF e do STJ, e também a criação de dois estatutos, o do aprendiz, que estabelece regras para a jornada de trabalho, novas hipóteses de rescisão do contrato e direitos para essa parcela de trabalhadores, e o da vítima, que reúne em um único texto direitos e garantias hoje distribuídos em diferentes normas para vítimas de crimes e contravenções, calamidades públicas, desastres e epidemias.
23: E após a aprovação no Senado, foi sancionada a lei que permite a destinação ao Corpo de Bombeiros de emendas parlamentares antes exclusivas da área da saúde.
24: Os recursos financiarão atendimentos de urgência feitos pelas corporações. Repórter Marcela Diniz.
7: 40% das ocorrências atendidas por bombeiros no Brasil em 2025 foram do tipo pré-hospitalar, em acidentes e outras situações de urgência. Isso equivale a mais de 1 milhão de emergências. Com a Lei Complementar 234, sancionada no dia 6 de agosto, parlamentares estão autorizados a destinar recursos de emendas da área da saúde para financiar esse tipo de atendimento. Antes, as verbas recebidas pelos corpos de bombeiros estaduais e do Distrito Federal teriam de estar vinculadas à rubrica da segurança pública. O senador Wilder Moraes, do PL Goiás, Troiano, um dos relatores do projeto que deu origem à lei, ressaltou que os bombeiros atuam em parceria com o Serviço de Atendimento Móvel de Urgência, o SAMU, e afastou a possibilidade de disputa pelo orçamento da saúde pública.
8: Não transfere recursos da saúde para a segurança pública, apenas permite financiar os serviços de saúde que os bombeiros já prestam gratuitamente todos os dias, salvando vidas em todo o Brasil.
7: O dinheiro das emendas não poderá ser usado pelos corpos de bombeiros para pagar salários nem para custear ações que não estejam ligadas aos atendimentos pré-hospitalares.
23: O Senado pode concluir a votação do projeto que proíbe a limitação de vagas para mulheres em concursos da área de segurança pública.
24: O texto, já aprovado pelas Comissões de Direitos Humanos e de Segurança Pública, também reserva pelo menos 20% das vagas para mulheres nas polícias civis, militares e penais, nos corpos de bombeiros e nas polícias institucionais do Judiciário e do Ministério Público. Repórter Bruno Lourenço.
9: O projeto de lei que está pronto para ser votado no plenário do Senado proíbe a limitação de vagas para mulheres em concursos da área de segurança pública. A iniciativa também reserva pelo menos 20% das vagas nos concursos públicos das polícias e bombeiros para o público feminino. A relatora na Comissão de Segurança Pública, senadora Damares Alves, do Republicanos do Distrito Federal, defende a medida.
10: O que queremos? Uma política de valorização da mulher lá na Polícia Militar, no Corpo de Bombeiro, na Polícia Civil.
9: A proposta cria ainda a Política Nacional de Valorização das Mulheres na área de Segurança Pública, que será condição para o repasse de verbas do Fundo Nacional do Setor, como explicou o relator na Comissão de Direitos Humanos, senador Alessandro Vieira, do MDB de Sergipe.
11: As mulheres na segurança pública são historicamente discriminadas. Isso é um fato incontestável. Uma realidade que se repete em matérias, em casos que todos nós temos em diversas oportunidades de conhecimento.
9: A nova política estabelece igualdade de oportunidades entre mulheres e homens nas carreiras da segurança pública. O fim da exclusividade ou preferência dessas atividades para homens. A rejeição de práticas, atitudes e crenças discriminatórias. E o enfrentamento do assédio e da violência contra mulheres no ambiente de trabalho.
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24: 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Com edição de Paula Groba e trabalhos técnicos de João Lira, o Jornal do Senado fica por aqui. Acompanhe agora as notícias da Câmara dos Deputados. Boa noite.
23: Boa noite e até amanhã.
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13: Plenário pode votar projeto que prioriza processo sobre crimes de racismo.
14: Câmara retira da Justiça a atribuição de julgar entidade que atende menores.
13: Parlamentares garantem direitos para a pessoa que tem espinha bífida aberta.
14: Boa noite. Os deputados aprovaram uma proposta que busca garantir direitos a pessoas com espinha bífida aberta. A condição resulta de uma falha congênita no sistema neurológico e gera uma série de dificuldades a quem tem a malformação. A reportagem é de Paula Bittar.
15: A Comissão de Constituição e Justiça da Câmara aprovou uma proposta que classifica a espinha bífida aberta como deficiência para todos os efeitos legais. A espinha bífida é uma condição congênita em que há uma falha no fechamento do tubo neural, estrutura que dá origem ao cérebro, medula e vértebras. Essa falha pode deixar partes da medula expostas ou mal protegidas, resultando em diferentes níveis de comprometimento neurológico. O tipo mais grave e conhecido é a mielomeningocele, em que parte da medula espinhal e os nervos saem por uma abertura nas costas do bebê, formando uma bolsa visível ao nascimento e, por isso, é chamada de aberta. Essa condição pode causar paralisia nas pernas. De acordo com a proposta, pessoas diagnosticadas com espinha bífida aberta terão atendimento integral pelo Sistema Único de Saúde, sendo assegurado, no mínimo, atendimento por equipe multidisciplinar, acesso a exames complementares, assistência farmacêutica e acesso acesso a modalidades terapêuticas reconhecidas, inclusive fisioterapia e atividade física. O atendimento integral prevê também a divulgação de informações sobre a espinha bífida aberta e as medidas preventivas e terapêuticas disponíveis. A relatora na comissão, deputada Silvia Cristina, do PP de Rondônia, destacou que o projeto garante mais segurança jurídica e facilita o acesso das pessoas aos direitos previstos na Lei Brasileira de Inclusão.
0: Apesar dos avanços na legislação brasileira, muitas pessoas com espinha bífida ainda enfrentam dificuldades para ter condição reconhecida como deficiência e, consequentemente, acessar direitos garantidos. Como relatora, o parecer favorável foi porque entendo que estamos promovendo justiça social, inclusão e dignidade. Estamos garantindo que crianças, jovens e adultos com espinha bífida tenham maior proteção legal, mais acesso às políticas públicas e melhores condições para exercer plenamente sua cidadania.
15: A proposta que classifica a espinha bífida aberta como deficiência para todos os efeitos legais já pode seguir para a análise do Senado, a menos que haja recurso para votação antes pelo plenário da Câmara. Da Rádio Câmara de Brasília, Paula Bittar.
2: Saúde. Leandre, do PSD do Paraná, apresentou o projeto que assegura às pessoas em tratamento contra o câncer o direito de usar lenço, turbante ou cobertura semelhante em fotografias destinadas à emissão, renovação ou segunda via de documentos oficiais de identificação.
16: Leandre explica que a proposta condiciona o uso do acessório à plena visibilidade dos elementos do rosto necessários à identificação biométrica. A deputada ressalta que a proposta também prevê a atualização gratuita da fotografia após o fim do tratamento oncológico.
2: Educação.
16: Professora Luciene Cavalcante, do PSOL de São Paulo, cobra do Senado a aprovação de projeto que cria um piso nacional para os profissionais de apoio técnico, administrativo e operacional da educação básica. A proposta, já aprovada pela Câmara, aguarda análise desde março.
17: Isso seria hoje, em valores, um pouco mais de R$ 3.800 por 40 horas de trabalho. Infelizmente, a gente não tem ainda leis que garantam o piso e a carreira dos profissionais não docentes. Quem são esses profissionais? São os profissionais que estão nas secretarias da escola, que estão nas inspetorias, que estão na limpeza das escolas, fazendo as merendas. São todos os profissionais que são essenciais para a educação e não são docentes. A escola não é feita só de professores. A gente tem todo um outro corpo de profissionais que precisam ser valorizados e não estão sendo valorizados.
16: Professora Luciene Cavalcante afirma que o Fundo da Educação Básica, o Fundeb, oferece recursos para custear a valorização da categoria. A deputada garante que o Senado já tem assinaturas suficientes para a apreciação da proposta.
2: Trabalho.
16: Marreca Filho, do PRD do Maranhão, é autor de projeto que cria diretrizes específicas para a inclusão profissional de adultos com transtorno do espectro autista. O texto prevê qualificação acessível, adaptação dos processos seletivos e apoio para ingresso no mercado de trabalho.
18: Para Marreca Filho, a contratação isoladamente não assegura a inclusão das pessoas com autismo. Ele também propõe acompanhamento no ambiente profissional, além da orientação de gestores e de equipes, para reduzir barreiras que dificultam a permanência e o desenvolvimento na carreira.
16: Doutor Francisco, do PT do Piauí, é autor de projeto que institui 7 de abril como Dia Nacional do Médico Legista. O deputado ressalta que a data faz referência à regulamentação em 1886 da função médico-policial responsável pela realização de perícias a serviço do Estado.
18: Doutor Francisco explica que o médico legista produz provas técnicas usadas na investigação de crimes e nas decisões judiciais. A proposta incentiva campanhas educativas, homenagens e eventos científicos voltados à divulgação dos avanços da medicina legal.
2: Previdência.
16: Eduardo da Fonte, do PP de Pernambuco, apresentou o projeto que cria uma política nacional de proteção às mães solo, com prioridade nos programas federais de combate à pobreza. A proposta prevê o pagamento em dobro dos benefícios de transferência de renda custeados pela União.
18: O projeto de Eduardo da Fonte também prevê atendimento prioritário à mãe solo em programas habitacionais, vagas em creches, qualificação profissional, microcrédito e assistência jurídica. Ele argumenta que a integração das medidas estabelecidas no texto amplia a autonomia das mulheres.
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19: Votação.
20: O plenário da Câmara pode votar em breve projeto que dá prioridade a inquéritos e processos sobre crime de racismo. O texto está em regime de urgência e não precisa passar pelas comissões, como explica o repórter Antônio Vital.
21: O plenário da Câmara dos Deputados pode votar projeto que dá prioridade aos processos e inquéritos relativos a crime de racismo na polícia e no judiciário. A proposta também estabelece procedimentos que os policiais devem seguir ao registrar a ocorrência. Uma das medidas determina que a autoridade policial deve registrar a ocorrência com a classificação própria de crime resultante de discriminação ou preconceito de raça, cor, etnia, religião ou procedência nacional. Dessa forma, as ocorrências não poderão mais ser classificadas como crimes diversos, o que faz com que denúncias de racismo não apareçam nas estatísticas de segurança pública, de acordo com a autora do projeto, deputada Dandara, do PT de Minas Gerais. A proposta obriga ainda o delegado a comunicar o caso imediatamente ao Ministério Público e a justificar por escrito caso opte por não classificar a ocorrência como crime racial. Além disso, dá à vítima o direito de pedir a reclassificação da ocorrência, quando houver decisão nesse sentido. Outro direito da vítima, de acordo com o texto, é ser

0: o deputado Cabo Gilberto Silva, do PL da Paraíba, a legislação atual já prevê pena de prisão para o crime de racismo e o projeto aumenta a discriminação racial.
1: São projetos como esse que faz a discriminação às pessoas, senhor presidente. Ele não vai unir em nada o povo brasileiro. A legislação já existe, senhor presidente. Quem descumprir a legislação vai pagar e pagar caro, simples. Até porque racismo é crime inafiançável, senhor presidente. É só denunciar que a pessoa vai presa, sem direito à fiança, em flagrante delito. Então eu não entendo por que tanta energia para ser gasta com um projeto dessa natureza.
0: De acordo com a autora da proposta, a deputada Dandara, embora a legislação já preveja punição para o crime de racismo, existe uma lacuna em relação ao atendimento humanizado, especializado e à não revitimização de quem faz a denúncia. Segundo ela, a vítima muitas vezes está sujeita a tratamento inadequado, repetição excessiva de depoimentos e questionamentos indevidos sobre a ocorrência.
2: Orienta como que as forças de segurança devem agir para garantir o cumprimento das leis brasileiras que tipificam o racismo e a injúria como crimes inafiançáveis e imprescritíveis. Nós não queremos a revitimização. A pessoa já passa por uma violência, ela não consegue nem sequer registrar o boletim de ocorrência, não consegue dar andamento no processo no Ministério Público e isso vai acarretando uma série de violências continuadas.
0: Ainda não há data para votação no plenário da Câmara do projeto que dá prioridade aos processos e inquéritos relativos a crime de racismo na polícia e no judiciário. Da Rádio Câmara de Brasília, Antônio Vital.
3: Segurança Pública.
4: Professora Marcivânia, do PCdoB do Amapá, apresentou o projeto que endurece as regras para a concessão de trabalho externo a pessoas privadas de liberdade. A proposta exige o cumprimento de parte da pena, bom comportamento e decisão judicial fundamentada.
5: O texto da professora Marcivânia também obriga o uso de tornozeleira eletrônica durante o período fora do presídio. Além disso, proíbe o benefício para condenados por crimes como feminicídio, latrocínio, crimes hediondos e participação em organização criminosa armada.
4: Daiana Santos, do PCdoB do Rio Grande do Sul, defende o projeto que destina 30% da arrecadação das BETs ao Fundo Nacional de Segurança Pública. O texto também reserva pelo menos 30% de todos os recursos do fundo para prevenir o feminicídio e enfrentar a violência contra a mulher.
5: Daiana Santos avalia que a ampliação do financiamento pode interromper o ciclo de violência antes do desfecho fatal. A deputada cita o monitoramento de agressores, as patrulhas Maria da Penha e as casas de acolhimento entre as ações possíveis.
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3: Justiça.
4: A Câmara aprovou o projeto que retira da Justiça a atribuição de julgar entidades de atendimento a crianças e adolescentes. O texto agora será analisado pelos senadores. A repórter Maria Neves tem os detalhes.
7: A Comissão de Constituição e Justiça da Câmara dos Deputados aprovou o projeto da deputada Laura Carneiro, do PSD do Rio de Janeiro, que retira do Poder Judiciário a tarefa de avaliar a qualidade do trabalho das entidades de atendimento a menores em conflito com a lei. Atualmente, o Estatuto da Criança e do Adolescente determina que essa atribuição cabe aos conselhos tutelares, ao Ministério Público e à Justiça da Infância e da Juventude. As avaliações periódicas são pré-requisito para renovar a autorização de funcionamento das instituições que atendem menores em cumprimento de medida socioeducativa. Na opinião de Laura Carneiro, uma vez que a Justiça é responsável por julgar possíveis irregularidades no funcionamento dessas entidades, o acúmulo das funções de avaliar e julgar pode comprometer a imparcialidade do processo. A deputada também argumenta que os conselhos tutelares e o Ministério Público são os órgãos em melhor

0: melhores condições de avaliar as instituições que atendem crianças e jovens.
1: O Ministério Público é o grande fiscal da lei, fiscal da probidade. Também é uma maneira que os conselhos tutelares que trabalham com as crianças e adolescentes podem auxiliar nessa fiscalização. É no Ministério Público e nos conselhos tutelares que você tem as equipes multidisciplinares que sabem fazer esse papel.
0: O Estatuto da Criança e do Adolescente determina que os programas de acolhimento em execução serão reavaliados pelo Conselho Municipal dos Direitos da Criança e do Adolescente, no máximo a cada 2 anos, para receber o atestado de qualidade, que com o projeto passa a ser de responsabilidade apenas dos conselhos tutelares e do Ministério Público. A instituição deve comprovar que atende todos os requisitos previstos na lei. Dentre as obrigações das entidades de acolhimento, estão a oferta de atividades educativas, não separar irmãos, promover a participação da criança ou adolescente na vida da comunidade local e incluir pessoas da comunidade no processo educativo. Ainda de acordo com o Estatuto, no caso de programas de acolhimento institucional ou familiar, os avaliadores devem considerar também os índices de sucesso na reintegração ou de adaptação à família substituta. Da Rádio Câmara de Brasília, Maria Neves.
2: Economia. Vander Loubé, do PT de Mato Grosso do Sul, é um dos autores do projeto que cria a figura jurídica das cooperativas solidárias. A proposta estabelece regras próprias para a constituição e o funcionamento dessas organizações voltadas à economia solidária e à inclusão social.
3: O texto também prevê incentivos para fortalecer o setor. Entre as medidas citadas por Vander Loubé estão prioridade em compras públicas, criação de um fundo de fomento e normas específicas para cooperativas de plataformas digitais e de finanças solidárias.
2: Projeto de Valdemar Oliveira, do Avante, de Pernambuco, cria o Sistema Nacional de Comunicação Preventiva e Gestão de Riscos de Regularidade Federativa. Ele explica que o objetivo é reduzir bloqueios provocados por pendências de estados, Distrito Federal e municípios.
3: De acordo com Valdemar Oliveira, os entes federados vão receber alertas antecipados para que regularizem dívidas antes de sofrerem restrições. Na visão do parlamentar, a medida busca fortalecer a gestão pública e ampliar a transparência no uso de recursos públicos.
4: Agricultura.
2: Sérgio Brito, do PSD da Bahia, quer promover a discussão sobre os impactos do fenômeno climático Super El Niño na agricultura brasileira. Segundo ele, o debate também deve abordar os reflexos no preço dos alimentos e na segurança alimentar.
3: Sérgio Brito propõe a participação de representantes do governo, de órgãos de meteorologia e de entidades do setor agropecuário. O deputado informa que o objetivo é elaborar estratégias de adaptação às mudanças climáticas e subsidiar políticas públicas para reduzir os impactos sobre a produção rural.
4: Cultura.
2: Proposta em análise na Câmara reconhece a Axé Music como expressão da cultura nacional. A autora da matéria, Lidice da Mata, do PSB da Bahia, argumenta que o gênero conquistou projeção em todo o país e se consolidou como um dos principais movimentos da música brasileira.
5: A música baiana tomou conta do Nordeste, tomou conta do Sudeste através dos seus principais compositores e cantores que executam, interpretam a chamada música baiana ou axé music. Então, na medida em que esse movimento se transformou num movimento de reconhecimento nacional na prática, é muito importante que nós possamos reconhecer.
3: Lidice da Mata lembra que o axé surgiu na Bahia a partir da mistura de ritmos como samba reggae e se expandiu por todo o país. A parlamentar acredita que o reconhecimento fortalece a cultura e o mercado musical brasileiro.
2: Termina agora o Jornal Câmara dos Deputados, produzido pela Rádio Câmara, com trabalhos técnicos de Everson Urani e apresentação de Márcio Aquilissardi e Val Monteiro. Boa noite.
3: Uma boa noite para você. 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
2: Antes da inauguração de Brasília, em abril de 1960, a cidade era um imenso canteiro de obras, cortado pela poeira vermelha. E desde essa época, a comunicação pelo rádio já criava raízes no Planalto Central.
3: No ano de 1957, na Cidade Livre, que se chamaria no futuro Núcleo Bandeirante, a proximidade dos operários com o rádio começava de um jeito muito funcional.
2: Nascia ali a Voz de Brasília, uma iniciativa pioneira idealizada pelo radialista Carlos Sena. Não se tratava de uma grande estação com potentes antenas, mas sim de um serviço local que funcionava por meio de alto-falantes espalhados pelas principais ruas da cidade. Quem conta é o filho do radialista, que também se chama Carlos Sena e que há mais de 40 anos trabalha aqui na Rádio Nacional.
4: Meus pais vieram para Brasília em 57. Meu pai montou aqui no Núcleo Bandeirantes, que se chamava Cidade Livre, o primeiro meio de comunicação da nova cidade, que era um serviço de alto-falante, com cornetas espalhadas pelas três avenidas principais do Núcleo Bandeirante, e um estúdio de rádio, muito bem montado, profissional mesmo, que funcionava de 7 da manhã até as 7 da noite. E de noite também funcionava só com música, né? Mas, assim, na essência, o que ele mais fazia era anunciar vaga para os candangos nas diversas obras de construção de Brasília.
3: Um pioneiro da nova capital, o empresário Álvaro Causá, conta da importância da Voz de Brasília na integração de quem chegava para trabalhar na nova capital.
5: O que eu gostava naquela época era um sistema de alto-falante que tocava música o dia inteiro e tinha anúncios, precisa de secretária, precisa de doméstica, precisa de um motorista, aquilo lá. Eram os nossos classificados na época. E quando eu cheguei aqui pela primeira vez, eu lembro que viemos para conhecer e estava tocando no sistema de alto-falante uma música, o Nat King Cole, Fascination. Rapaz, foi um momento muito especial. Eu falei, bom lugar para morar. E graças a Deus, tô aqui até hoje.

0: potencial de uma emissora de rádio sempre esteve no radar do presidente Juscelino Kubitschek. No Rio de Janeiro ainda, em 1957, o governo divulgava o plano de criar não uma filial da Rádio Nacional na futura capital, mas sim um novo marco de radiodifusão a partir do conceito da nova capital.
1: Para tirar o plano do papel, a nova CAP, empresa que administrava a construção de Brasília, recebeu representantes da Rádio Nacional Carioca para mostrar onde seria instalada a nova rádio. Na Asa Sul, na altura da 507, num galpão auditório na Avenida W3.
0: O que pouca gente sabe é que antes mesmo de tocar sua primeira vinheta oficial, a Rádio Nacional de Brasília já estava na ativa, operando nos bastidores da diplomacia.
1: JK tinha a estratégia de convidar autoridades internacionais para legitimar sua grande empreitada. Mas o plano só funcionaria se o mundo ficasse sabendo. O historiador do Arquivo Nacional do Distrito Federal, Elias Manuel da Silva, conta esta história.
2: JK diz que houve uma inauguração extraoficial da Rádio Nacional, que é pouquíssimo comentada, e nem na Rádio Nacional de Brasília eu vi esse comentário, que a Rádio Nacional de Brasília teve, e olha como isso já marca a importância da rádio, ela teve uma inauguração extraoficial. Por quê? Porque na visita do presidente Alfredo Stroessner, presidente do Paraguai, a Rádio Nacional de Brasília, antes da própria inauguração da Rádio Nacional, acompanhou as atividades do presidente por aqui. Então, um dos primeiros grandes motes que a Rádio Nacional faz para alardear a importância de Brasília é dar visibilidade a todas as importantes visitas de presidentes, ministros de culturas, jornalistas do mundo inteiro que vinham para cá.

0: Finalmente, em maio de 1958, a Rádio Nacional de Brasília, como já te contamos, é oficialmente inaugurada. Além de uma ferramenta de divulgação da construção da cidade, a emissora ganha um novo papel, o da cultura.
1: É que, diante da ausência de espaços culturais em uma capital que ainda nascia, o auditório da rádio virou o grande refúgio de festa e lazer para os operários, os eternos candangos. Grandes programas com plateia ao vivo, como o famoso programa de César de Alencar, ou o programa de calouros que nasceu na capital, arrastavam multidões.
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1: Simbora, moçada! Excelente semana! Você, ouvinte da Rádio Araranguá, está no ar o Música com Notícia desta segunda-feira, 10 de agosto de 2026. Eu, Juliana Oliveira, vou com você até a meia-noite, trazendo informação e música de qualidade que você só confere aqui na Rádio Araranguá. Então, fique na sintonia. E eu inicio com Ney Matogrosso, Tic-Tac do Meu Coração.
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0: Fábio Júnior com cada amanhecer, tocando na programação da Rádio Araranguá. Em entrevista ao apresentador Saulo Machado da Rádio Araranguá, o prefeito de Araranguá, César César, fez uma avaliação da administração municipal e destacou obras, investimentos em infraestrutura, saúde e equilíbrio financeiro. Segundo o prefeito, a gestão conseguiu avançar em projetos que estavam no papel e, ao mesmo tempo, manter as contas das obras em dia. 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